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1: Otone de Paula, do PSD do Rio de Janeiro, presta solidariedade à ex-primeira-dama Michele Bolsonaro e à senadora Damaris Alves diante de críticas e ataques públicos. O deputado condena as declarações dirigidas às duas lideranças políticas e pede mais respeito no debate público.
2: Otone de Paula avalia que divergências envolvendo integrantes do campo conservador podem enfraquecer a atuação da oposição ao longo do ano. De acordo com o parlamentar, é necessário preservar a unidade política e evitar conflitos que prejudiquem o debate democrático.
1: Charles Fernandes, do PSD da Bahia, registra a comemoração dos 40 anos do Rotary Clube de Guanambi e a posse da nova diretoria da entidade. Ele destaca a trajetória da instituição e a sua atuação contínua em ações voltadas ao desenvolvimento da comunidade.
2: Charles Fernandes relata que, ao longo de 4 décadas, o Rotary promoveu iniciativas nas áreas de saúde, educação e assistência social. O deputado também menciona o passeio ciclístico que a organização promove para arrecadar recursos destinados a projetos beneficentes.
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1: Aloysio Mendes, do Republicanos, parabenizou São Pedro dos Crentes pela realização da 15ª Cavalgada, ocorrida entre os dias 27 e 28 de junho. Na avaliação do parlamentar, o evento contou com o maior público já registrado e se consolidou como a maior festa do sul do Maranhão.
2: Aloysio Mendes agradeceu a recepção que recebeu na cidade, elogiou a gestão municipal pela organização da festa, cumprimentou as lideranças regionais presentes e reforçou que vai continuar apoiando o município para manter o alto padrão das festividades e o desenvolvimento local.
1: Termina agora o jornal Câmara dos Deputados, produzido pela Rádio Câmara, com trabalhos técnicos de Everson Urani e apresentação de José Carlos Andrade e Paula Bittar. Boa noite.
2: Uma ótima noite para você. A Voz do Brasil volta amanhã.
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1: Hora certa.
2: Cultura 93.
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4: A seleção brasileira está classificada para as oitavas de final da Copa do Mundo. Em um jogo emocionante, decidido aos 51 minutos do segundo tempo, o Brasil venceu o Japão de virada por 2-1 e garantiu presença na próxima fase do Mundial. Os japoneses abriram o placar ainda na primeira etapa com Sano, após um contra-ataque. No segundo tempo, a equipe comandada por Carlo Ancelotti voltou mais agressiva e chegou ao empate com Casemiro de cabeça após cruzamento de Gabriel Magalhães. Já nos acréscimos, Rayan roubou a bola no campo de ataque, Bruno Guimarães deu assistência e Gabriel Martinelli marcou o gol da classificação brasileira. Com a classificação garantida, a seleção brasileira agora concentra as atenções na sequência do mata-mata da Copa do Mundo. O próximo compromisso será no domingo, às 5 da tarde, em Nova Jersey. Esse foi o Bola na Copa, fique ligado.
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0: Olá, boa noite. Já está entrando no ar mais um Noturno 105,9. Eu sou o Marquinho e vou estar com você até as 2 da manhã com muita música, informação, participação dos ouvintes e aquele clima especial que faz toda a tua diferença aí na terça-feira. Além que seja no trabalho, em casa, na estrada ou curtindo um momento de descanso, valeu a tua companhia. Para lá, pode aumentar o volume, fique à vontade e vem comigo. Porque o som já está no ar e promete. Bora lá, abrindo a programação.
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0: É só sucesso, Grupo Menos é Mais. 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

0: Abrindo a sequência musical para você nessa terça-feira. Natanzinho Lima e Belo, meia-noite e meia. Falou também Fernando Sorocaba com Danilo e Davi, matando a saudade com Paga Pau.
1: Viu, Natanzinho Lima?
0: E para você também teve Grupo Menos e Mais com Ainda Bem. E resposta para você, a sequência musical desta terça-feira, 30 de junho. Último dia do mês. É, e você está aqui no Noturno 105,9, até as duas com música, informação, participação dos ouvintes e aquele clima mágico de interatividade que só o rádio consegue trazer. Nesse momento, 13 graus aqui em Rio Grande. Uma noite perfeita para quem está no trabalho, para quem está ligado aqui na 105,9. 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Agora quero saber de você. Marinha, a tua participação. Está liberado 3232-2303. WhatsApp é o 991647867. Prefixo 53. Manda o teu recado, peça a tua música e conte onde você está ouvindo aqui a Cultura Zona Sul 105,9 FM. Bora lá, participação do ouvinte pelo 3232-2303. A Zefinha já correu na frente, já ligou e mandou dizer: eu e o amor. Não, mas com o Pixote e o Belo, tá bem? Daqui a pouquinho tá rolando pra você. Pelo WhatsApp é o 991647867. Quero mandar um abração pra Dani. Ela tá lá em Piratini curtindo a programação. Tá pedindo uma música aí com o Natanzinho. Já a Simone Severo tá aqui na Mangueira, mandando boa noite, Marquinhos, tudo bem? Estou abafadinha, só curtindo esse programa maravilhoso. É, gostaria de escutar uma música aí com o Negrinho da Beija-Flor. Deixa eu te amar. Essa mesmo. Beijos pra você e outro pro Vini. Agora 9h17. Boa noite pra tu.

0: Fechando aí o primeiro bloco da tua trilha sonora nessa noite aí de terça-feira, 30 de junho. Boa noite pra você. Lembrando que ainda hoje, à meia-noite e à uma da madrugada, tem o clássico da noite. Aquele som atemporal que marcaram gerações.
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0: E a partir da uma e meia até as duas da manhã, prepara o coração porque as baladas mais românticas estarão passando por aqui. O amor está...

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2: Previsão do tempo.
3: Previsão do tempo.
4: A quarta-feira será de muitas nuvens com pancadas de chuva e possibilidade de trovoadas. Os ventos serão fracos, com a umidade relativa do ar em média de 75%. A mínima será de 11 graus em Rio Grande e 10 graus em Pelotas e São Lourenço do Sul. Durante a tarde, a máxima será de 19 graus em toda a região sul do estado. Com informações do Instituto Nacional de Meteorologia, INMET.
2: Previsão do tempo.
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13: Bora comigo agora, 27 minutos para as 10 da noite. Seguimos aí com a força de Vavá, Gás e Água Mineral até as 2 da manhã. Para você que está ligando o rádio agora, eu sou o Marquinho e esse é o Noturno 105,9. Quero mandar um super abraço aí para a galera dos restaurantes, das pizzarias, dos bares, é o pessoal aí dos trailers e dos food trucks. E para quem também na terça-feira está de folga, né? Aproveitando aquele churrasquinho com a família e os amigos, bom apetite para você. Ah, um salve mais do que especial para a turma aí da retaguarda. Os guerreiros e as guerreiras da cozinha, batendo panela, fazendo a mágica acontecer com as panelas, chapas e os fornos, é claro. Os pilotos da fome, hein? A galera das duas rodas, a turma da entrega. Chova, faça frio ou calor, eles aceleram para levar o sabor bem quentinho até a tua casa. Seja trabalhando ou descansando, ó, abração para vocês aí. Boa noite, seguimos juntos aí com muita música e alto astral. E a tua participação pelo WhatsApp 991647867. Quero mandar um beijão especial aqui pra galera lá no Barranco, lindo Barranco, vale a pena, hein? Ponto turístico maravilhoso. E a culinária então? Marquinhos, a menina Andressa tá ligada aqui na venda do pai dela no Barranco. Grande Anderson em São José do Norte, um grande abraço aí. Manda o nome aí da venda e do nome da menina. Faz questão de dar no ar. Grande abraço aí pra vocês. Olá, Marquinhos. Boa noite. É o Cláudio Elias aqui na Ilha da Turutama. Olha, não tenho participado, mas estou sempre que posso escutando. Ando com problema facial desde o final de abril, que atrapalhou um pouco, hein? E terei que fazer um procedimento cirúrgico, mas vai dar tudo bem com certeza, vê? Nessa semana, na sexta-feira que vem. E me afetou até o psicológico. Espero recuperar. E nem na fuga eu tenho medo. Mas estou fazendo à distância. Mesmo assim, não estou conseguindo. Me acertaram um pouquinho, mas vou me adaptar. Seguimos em frente. Vou na carona. Um grande abraço aí do meu querido amigo Cláudio Elias. Muita força positiva para você. Pode contar comigo. Estamos juntos aí, meu querido Cláudio Elias. Sou teu fã, meu irmão. Marquinhos, o nome da venda é a venda do Elisandro. Um abraço aí pro Elisandro. E um beijão aí para Andressa. Galera que curtiu o Barranco, corre lá na venda do Elisandro, hein? Tem tudo que você precisa, tudo que você quer, inclusive aquela pinga pra aquecer, viu? Grande abraço.

0: Anderson e pro Elisandro também. E ligados com a gente, boa noite, Marquinhos, tudo bem? Aqui é a Lourdes e a Yolanda, a dupla. Se tivesse um Batman e Robin feminino, seríamos nós. Mandou um alôzinho aqui na Castelo. Aliás, um abraço aí pra toda a galera na Castelo ligado com a gente. Olha, vamos na carona escutando, viu? A mamãe escutou Deixa Eu Te Amar, ela adora. Manda um alôzinho pra Yolanda. Alôzinho, Yolanda, minha mãezinha de 90 anos. Que legal, né? Essa menina linda de 90 anos da mãe da Lourdes. Obrigado, ela disse que ela adora a programação. Um beijão pra vocês aí, as meninas. Curtindo aí na Castelo. A Zefinha ligou e pediu Pixote Belo, meu amor.
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0: Agora 23 para as 10.

0: trilha sonora da tua noite, uma trilha diferenciada e eclética pra você com o Natanzinho Lima. Quando baixo, rodou aí pra Dani lá em Piratini. Também teve Bruna Lipiane Panda, Onde é o After? E abrimos eu com o Pixote Belo, Meu Amor Indicação. Da Zefinha aqui na junção. A Bruna Lipiane, além de ser, né, uma menina gordinha, lindinha, ela vem aí com uma voz substituta, não que ela é substituível, mas semelhante aí a Marília Mendonça, ela que está fazendo muito sucesso. Durante a programação eu vou falar sobre ela, você vai conhecer um pouquinho mais da Bruna Lipiane, que está fazendo muito sucesso aí no meio pop sertanejo. Agora faltando aí 14 para as 10, você segue comigo até as 2 da manhã, hein? Ainda hoje, à meia-noite e à 1 da madrugada, clássico da noite, aqueles sons atemporais que marcaram gerações, melhor dos anos 70, 80, 90, escolhido a dedo aí para você curtir na tua madrugada. Clássico da noite aqui na Cultura. E da 1h30 até as 2 da manhã, as baladas mais românticas estarão passando por aqui. O amor está no ar. Pra você curtir a dois numa boa, mas se estiver sozinho, pega o lencinho e chora, bebê. Aqui a programação não para. Pra você que tem insônia, mal dormido ou não quer dormir, não é receita de simpatia. É insônia, isso mesmo. Se você tem insônia, nós também temos insônia com Paulo Roberto Djavan, cruzando a madrugada com você. A tua participação, você já sabe, é no 3232-2303. Quem ligou agora e ficou de papo comigo foi a Margarete. Tá curtindo a programação. Foi o médico, disse que tá tudo em ordem, tudo tranquilo, só tá um pouquinho mais fofinha. Fala aí, Margarete, olha quem aparece por aqui. A Cilda lá em Pelotas, um beijo pra nossa pomerana. A menina toda aqui participando e curtindo a programação. Também quem tá ligado com a gente lá em Pelotas também, bairro Getúlio Vargas, a Elaine. Boa noite, Marquinhos. Rola um chá para nós daqui a pouquinho com Glória Groove. É muito legal o sistema agora, né? Com o sistema de IA e as novidades, né? O NX0 fez um show em São Paulo muito louco. Gente, ele fez um dueto com um grande sucesso do Charlie Brown Jr., que é Cedo ou Tarde. Então vamos curtir NX0 com Chorão, homenagem póstuma. Quase de manhã, mais uma noite do vazio. Essa aí vai especialmente pro Jorjão lá na FURG. Aproveitar que os mosquitos estão de folga, né? Nossa. Férias de inverno. Agora 12 pras 10.
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0: sequência musical feita pra você. Vini Luque, Guilherme Benedito, Céu da Boca. Falou também Gloria Groove, NX Zero, com Chorão.
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0: A trilha sonora da tua noite de segunda a sextas-feiras, das 21 até as 2 da madrugada. Nos sábados, das 19 à meia-noite no domingo, das 21 até meia-noite, 7 dias da semana. Noturno 105,9.
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0: Essa é a trilha sonora das tuas noites. Olha, lembrando que ainda hoje, a partir das 2 da manhã, para você que está sem sono, para você que não consegue dormir, não tem simpatia, tem insônia? Insônia com Paulo Roberto Djavan, cruzando e fazendo a tua companhia na madrugada.
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4: Hora certa.
0: Cultura 10 horas.
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13: A segunda-feira foi de fortes emoções na Copa do Mundo e definiu mais 3 classificados para as oitavas de final. O Brasil venceu o Japão por 2-1 de virada e garantiu a vaga na próxima fase após um confronto bastante equilibrado. Agora, a seleção aguarda o vencedor do duelo entre Costa do Marfim e Noruega. Outro grande destaque da rodada foi a eliminação da Alemanha. Depois de empate por 1-1 no tempo normal, o Paraguai levou o melhor nos pênaltis por 4-3 e conquistou uma classificação histórica, eliminando uma das favoritas ao título. No último jogo do dia, Holanda e Marrocos empataram em 1-1. A decisão também foi para os pênaltis e os marroquinos venceram por 3-2, garantindo presença nas oitavas de final e aumentando a lista de surpresas desta fase eliminatória. A fase eliminatória segue em ritmo intenso, com mais 3 vagas em disputa nesta terça-feira. Esse foi o Bola na Copa, fique ligado.
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2: Previsão do tempo.
15: Previsão do tempo.
16: A quarta-feira será de muitas nuvens com pancadas de chuva e possibilidade de trovoadas. Os ventos serão fracos, com a umidade relativa do ar em média de 75%. A mínima será de 11 graus em Rio Grande e 10 graus em Pelotas e São Lourenço do Sul. Durante a tarde, a máxima será de 19 graus em toda a região sul do estado. Com informações do Instituto Nacional de Meteorologia, INMET.
2: Previsão do tempo.
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11: Agora quando são 10:06. Boa noite para você que está ligando o rádio agora. Eu sou o Marquinho Oliveira e esse é o Noturno 105,9. Você segue comigo até as 2 da manhã. Pois é, o programa aí que conquistou a tua noite, agora conquistando também a tua madrugada. De segunda a sexta, das 21 até as 2 da manhã. Já no sábado, das 19h à meia-noite. E no domingo, das 21 até a meia-noite. 7 dias da semana. Isso, 7 dias da semana fazendo a tua programação musical. Pois é, às vezes dá essa trancada aí. Aí seguimos em frente aí, 10:07, temperatura em 12 graus. Pois é, 7 dias da semana fazendo a tua trilha sonora é trabalho, né? 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E a tua participação, você interage aqui pelo 3232-2303. Também pelo WhatsApp 991647867. Grande Lúcio Mergulhão, lá de Santa Vitória. Tá ligado com a gente, hein? Tá ligado no Noturno? Ele está na escuta, sempre ligado na programação da rádio. Grande trabalho aí, um grande abraço pro pessoal. A galera que tá trabalhando, o pessoal da Vigilância. Nosso querido aí, Lúcio Mergulhão, também como o grande Jorjão.
12: Boa noite, toda a cidade numa só sintonia, né? Noturno. Que prazer estar em sua companhia, Marquinhos. Tá bom? Grande prazer, Jorjão, da Universidade da Fúria aqui. Passando pra agradecer um amigo aí, tá bom? Pela mensagem também bonita aí, ter mandado para o amigo. Abraço.
11: Grande Jorjão, feliz da vida porque os mosquitos estão invernando. Bora lá, Grupo Menos é Mais, pensando em você, Carta Branca.
13: Vambora, bebê!
11: E Amantes. Essa é de primeira linha, hein? 19.

0: Inimigos da HP, o nosso santo bateu. Vamos lá para a Fabinha no Parque Marinha, que está fazendo uma pizza. E as pizzas da Fabinha, olha, fiquei com água na boca, são maravilhosas. Beijo, Fabinha, Fabiano Soares. Também teve Fernandinho, Wesley Safadão, Você Fugiu de Mim. E no grupo Menos é Mais, só sucessaço pensando em você, Carta Branca e Amante.
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0: Até as duas da manhã você tem a minha companhia. Lembrando que à meia-noite e à uma tem aquele clássico da noite. Bora marcar, Fabinha. Tá combinado então? Pizza no Parque Marinha. Você participa aí no 3232-2303. WhatsApp 991647867. A Elaine diz que tá saindo do banho. O banho foi em ritmo de noturno. Beleza. Na cama, em casa, fazendo pizza, dirigindo ou tomando banho, você tem a companhia do Noturno 105,9, a trilha sonora da tua noite. Quero mandar um beijão especial lá para São Carlos, São Paulo, tá aguardando. Que a Amara Henk, ela tá curtindo aí através da Alexa, é fácil. Alexa, Cultura Zona Sul 105,9 e você já sai curtindo aí online. Abracei para a galera que está curtindo através também da Radiosnet, a plataforma aí que você curte online ou pelo nosso site complexoculturazonasul.com.br. Tem novidade, quer dizer, é união de gerações, mas é novidade. Lembra do Yahoo, aquele grupo, do grupo do... Quando faz amor, é esse mesmo, eles estão de volta, pois é, é hora de conferir o lançamento especial, grupo Yahoo, não, o Yahoo está de volta e apresenta uma nova versão em O Que Falta É Você, mas dessa vez com um talento jovem, com a Ana Vilela, pois é, um encontro que une força de uma banda que marcou a época nos anos 80, e a sensibilidade de umas grandes vozes da nossa nova geração 2000, da nossa música brasileira, onde o resultado ficou emocionante. Então faz o seguinte, aumenta o volume, confere esse lançamento. O Que Falta É Você com Yahoo! E Ana Vilela, tá demais! 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Agora 10h22, 12 graus.

Marquinho, podemos escutar a Simone Mendes oferecer para Maria, a Simone, a Mari e para ti. Tá, obrigado, tchau.

0: Roberto e Ronaldo, choram as rosas, esse amor que me mata. Teve Simone Mendes, Direitos Iguais. E pra você que era fã do Yahoo, lembra do Yahoo? Com Ana Vilela, Duas Gerações, O Que Falta Pra Você, Nova Roupagem, ficou demais na sequência, não é verdade?
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0: Até as duas da madrugada você interage, você participa aí no 3232-2303. Nosso WhatsApp 991647867. O prefixo 53. Você continua interagindo, você continua mandando aquele boa noite. Participando da programação, Marquinho, amo essa cidade que me acolheu bem. Paro, faço pintura, reformas. O pessoal aqui me ajuda muito. Graças a Deus, estou sempre ligado com a rádio. Grande fera, Lúcio Mergulhão. Lá ele que está lá no IFRS. Grande abraço aí para você. Sempre sintonizando aí a 105,9. Também com a gente, a Ju, curtindo a programação lá na São Miguel. Diz que está ligadíssima na programação. Tem mais gente participando. É o Yuri, sempre curtindo a programação e pedindo toca aquela. Daqui a pouquinho tá rolando. Participe, interaja, faça a programação junto comigo até as duas da manhã. 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
0: Agora faltando aí 25 minutos para as 11, temperatura 12 graus.
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3: Previsão do tempo.
4: A quarta-feira será de muitas nuvens com pancadas de chuva e possibilidade de trovoadas. Os ventos serão fracos, com a umidade relativa do ar em média de 75%. A mínima será de 11 graus em Rio Grande e 10 graus em Pelotas e São Lourenço do Sul. Durante a tarde, a máxima será de 19 graus em toda a região sul do estado. Com informações do Instituto Nacional de Meteorologia, INMET.
1: Previsão do tempo.
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0: Agora faltando aí 23 minutos para as 11. Seguimos em frente com a programação. 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
0: Temperatura agora em 12 graus. Tá gostoso, né? Fala pra mim o que você tá fazendo. Liga pra cá, 3232-2303. Bate um papo comigo. Assim como a Mara Henk ligou lá de São Carlos, São Paulo. Curtindo a programação, ela que é fã do Yahoo. Também pelo WhatsApp, prefixo 53. 991647867. A Tereza Alves manda mensagem. Ela diz que está lá em São José do Norte, curtindo o aniversário da netinha, a Caroline de Souza. Parabéns aí, vovó Coruja e a Carol, completando mais o aniversário aí e curtindo aí a programação da 105,9. É uma família pagodeira. E olha só, hein? Revelação e Afro Reggae 21. Faroeste Caboclo.

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0: Boiadeira na Castela, eu não vou mudar. Alô pra você também, papas na língua, pura ingratidão. E que versão, hein? Revelação R21, Afro-Reg, Faroeste, Caboclo, clássico do rock, rock nacional, hein? Do Legião de Brasília Urbana.
1: Que tem que jogar, meu chapéu foi. 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
0: Agora, quando faltam 7 minutos para as 11 da noite, eu vou ficando por aqui com a primeira parte do programa. Calma, que é só a primeira parte. Isso mesmo. Na sequência, vamos abrir espaço aí para o programa Palavra de Fé, um programa da Igreja e Ministério Adoradores em Cristo, com a apresentação do pastor Cleiton Soares e Bira Almeida. Eu volto com o Noturno pós-meia-noite, tá combinado? Vamos marcar encontro? Com a força aí de Vavá, Gás e Água Mineral, voltamos pós-meia-noite com o Noturno, já com o clássico da noite, seguimos aí até as 2 da madrugada, combinado? Bora lá então, atendendo o pedido aí da Margarete. Pacote do Entre Elas com a Adriana Ribeiro, fim de noite. Espero você pós-meia-noite, combinado? Até lá.
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0: tô trabalhando aqui mais ligadinha na cultura.
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2: Hora certa.
3: Cultura 10h58.
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5: A Copa do Mundo segue nesta quinta-feira com mais 3 confrontos válidos pela segunda fase da competição. À 1 da tarde, Inglaterra e Congo disputam uma vaga nas oitavas, em um duelo que interessa diretamente ao Brasil. Quem avançar poderá cruzar o caminho da seleção brasileira nas quartas de final. Às 5 da tarde, a Bélgica enfrenta Senegal em mais um duelo que promete equilíbrio e vale vaga na próxima fase da Copa do Mundo. Fechando a programação, às 9 da noite, os Estados Unidos enfrentam a Bósnia. Jogando em casa e com o apoio da torcida, os norte-americanos tentam confirmar o favoritismo para seguir vivos na busca por uma campanha histórica no Mundial. Esse foi o Bola na Copa, fique ligado.
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0: Nossa boa noite a todos vocês que estão na audiência amiga. Estamos ao vivo com todos vocês nesta noite de terça-feira. Hoje, dia 30 de junho de 2026. Que a paz de Cristo esteja na sua vida, na sua casa, na sua família. Que Jesus venha iluminar você grandemente. Que a presença do Espírito Santo venha alcançar o teu coração de uma forma sobrenatural. Nós estamos, nesse momento, falando aqui do estúdio, direcionando a você uma mensagem de fé, de esperança, de renovação para a sua vida. À minha esquerda, como sempre, Mombira. À minha direita, Marquinhos. Boa noite, Mombira, na paz do Senhor.
1: Na paz do Senhor, boa noite, pastor, boa noite, Marquinhos, que Deus abençoe a todos.
0: Boa noite, Marquinhos.
2: Olá, boa noite, pastor Cleito, boa noite, Bira, boa noite, ouvintes.
0: Nessa primeira parte, nós sinalizamos a você como participar conosco. Uma das maneiras é através do nosso WhatsApp, e sempre eu conto com a ajuda do irmão Bira para divulgação.
1: Isso, pastor, vamos divulgar no WhatsApp da rádio, é 53-991-647867. 53-991-647867. Para mandar mensagem de texto, gravar um áudio, dê seu nome, que você vai colocar no caderno, no final do programa será feita a oração especial, pastor.
0: Com certeza. Marquinhos, um recado importante?
2: Claro, um recado muito importante. Olha, último dia do mês, né? Então, precisamos chegar, bater o recorde do mês passado, que foram 60 mil visualizações nos programas Palavra de Fé pela internet. Olha, estou sabendo, se fizermos um pequeno esforço, batemos mais um recorde. Para isso, precisamos fazer os 3Cs e conto com você. Curta.
0: Compartilhe.
1: Comente.
2: Vamos para um recorde?
0: Vamos embora. Bom, queremos também lembrar que você pode participar daqui a pouquinho, através do 3232-2303, e a nossa live também já está ativa, inclusive com algumas mensagens já chegando para nós. Daqui a pouquinho eu vou estar divulgando essas participações. Fica conosco, porque daqui a alguns minutos nós já vamos estar atendendo você na íntegra. Nesse primeiro momento, vamos conversar com Deus.
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Senhor Deus e Pai soberano. Esta é uma noite de terça-feira em que o Senhor nos dá mais uma oportunidade para crescermos espiritualmente. Por meio da Sua Palavra, por meio das Sagradas Escrituras, temos a condição nesta noite de viver um aperfeiçoamento, sermos alcançados através desse evangelho transformador, mas só pode transformar aqueles a quem se permitem ser transformados. Nessa noite, eu oro por aqueles que estão abatidos, entristecidos. Eu oro por aqueles que estão com a sua fé abalada. E peço ao Senhor que entre com provisão sobre a vida desta pessoa e que tudo aquilo que for direcionado por meio da sua palavra nessa noite venha fazer com que essa pessoa entenda que o caminho não é desistir. Aliás, que se nós desistirmos da nossa caminhada com o Senhor, da nossa fé, nossos problemas se tornarão muito maiores do que têm sido. Nesse momento, existem várias pessoas, meu Pai, de perto, de longe, que necessitam de um respaldo. Alguns enfrentando problemas de saúde, outros problemas financeiros, algumas pessoas também enfrentando problemas familiares. O inimigo usou de estratégias para afastar pessoas da família, colocar contenda, semear discórdia. E nesse momento, meu Deus, eu peço que o Senhor venha tocar o coração de todos, para que essa muralha caia por terra, para que esse gigante vá ao chão. Todos os nomes que vamos colocar no caderno, aqueles que estão hospitalizados, aqueles que estão em tratamento, pedimos oração por todos, meu Pai, e clamamos ao Senhor para que uma resposta venha a ser dada a todos. Eu consagro nesse momento, Senhor, esse programa, esse tempo que nós vamos estar aqui até meia-noite. Já te apresento alguns nomes: a irmã Maria Isabel, a irmã Carla Rosane Santana Fortes, a irmã Eunice Reis, a irmã Linda Marvaguete, o irmão Cícero Augusto, que pede oração por José Cardoso, que hoje pela manhã passou mal. Senhor, queremos ligar essas pessoas, esses nomes, esses ouvintes, ao trono da graça do Senhor Deus. Em nome de Jesus, tudo entregamos nas tuas mãos. Em nome de Jesus, confirma, Senhor Deus, a sua vitória. Amém.

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0: Muito bem, vamos seguindo com o programa aqui. Um abraço para o nosso querido Miguel Jardim Caldas, que Deus abençoe, né? Abraço também aí para a irmã Pâmela, seu esposo. Hoje está completando mais um ano, mais um aninho de vida aí. Então, nosso carinho ao Miguel Jardim Caldas. Muita saúde, muita luz para a vida, né, desse menino aí e também para a vida de toda a família, né? Todos os dos pais aí, todos os familiares.
1: Feliz para você, feliz aniversário, feliz aniversário. Parabéns pra você.
0: Nós vamos seguindo com a programação aqui então, já chamando o irmão Bira, ver se tem alguma participação pelo WhatsApp.
2: Já tem mensagem, pastor, de texto, é mensagem, irmão Jorge Santana. A paz, irmãos, boa noite. Com a paz, Senhor Jesus. Tem áudio da irmã Rejane.
3: Mas antes eu queria registrar, Bira, a ouvinte, a Maria Santo Oliveira, ela está acompanhando online, através da página da Cultura e aplicativo, e ela está nos Estados Unidos, no estado de Utah.
0: Tá certo, então. São várias pessoas participando de perto, de longe, interagindo. A internet, né, ganha o mundo. E a gente consegue estar aí em qualquer lugar levando essa mensagem a essas pessoas.
3: Como diria minha mãe, antes de ir embora, com a internet o mundo está ali.
0: É isso aí.
4: Boa noite, pastor Cleito. Quero pedir uma oração para minha neta Bianca, que teve vômitos, muita dor no estômago hoje. Tive que tomar duas injeções. Que ela durma bem, acorde bem, amanhã em nome de Jesus. Para toda a minha família, para mim, para a Ana e família, Leandro e família, para o senhor e família, pastor Gilberto e família, e para os irmãos aí e a família deles também. Amém.
0: Um abraço, irmã. Deus abençoe grandemente.
2: E agora tem um áudio da irmã Adriana, pastor.
5: Boa noite, pastor Cleiton, irmão Bira, Marquinhos, que Deus abençoe a vida de vocês, a nossa vida. Eu quero botar eu, meu esposo, meus 6 filhos na oração, principalmente Samuel e Moisés. Samuel está no mar, está pescando. Que Deus abençoe o barco deles e de todos os outros que estão no mar. E para vocês aí da rádio, pastor, para o irmão Bira, para o Marquinho, para toda a sua igreja, em nome de Jesus, porque ele é bom e é bom o tempo todo nas nossas vidas.
0: Amém, irmã. Com certeza, não tenho dúvida disso. Mais alguma participação?
2: Agora tem mensagem SMS, pastor. Boa noite, pastor. Aqui, Aristides, São Miguel. Gostaria de pedir um hino A Poder com Fernandinho.
0: Tá certo. Olha, eu tenho algumas participações aqui pela nossa live. Vou ler aqui o pessoal participando, irmão Cícero Augusto. Boa noite, graça e paz. Hoje peço oração por José Cardoso. Hoje pela manhã passou mal. Estamos aqui no hospital da Universidade Evangélica de Anápolis, Goiás. Um abraço, irmão. Deus abençoe aí grandemente. A irmã Maria de Lourdes também ligada conosco. Boa noite, pastor Cleito. Peço oração para mim e toda a minha família, para sua família e todos os adoradores em Cristo. Também a irmã Teresa Alves. Boa noite, pastor. Peço oração pela minha família, especialmente por mim, em nome de Jesus. Também a irmã Aldeni Pureza, boa noite, pastor Cleito, irmão Bira, peço oração para os meus filhos e netos, também os bisnetos. O pessoal vai participando aqui, em nome do Senhor Jesus. Se você ligar agora, 3232-2303, nós vamos atender você. Daqui a pouquinho temos o nosso momento de palavra, amanhã é quarta-feira, temos as nossas reuniões na 1º de maio, 889, na hidráulica. Às 15h, às 20h, estaremos ali cultuando o Senhor e você é o nosso convidado especial. Nesse próximo domingo teremos nossas 3 celebrações de Santa Ceia, mês que está iniciando, daqui a alguns poucos minutos. Já estaremos aí no dia 1º de julho e dia 5, próximo domingo, estaremos vivendo aí a nossa celebração de Santa Ceia. Vai ser lindo o que Deus vai fazer. Irmão Bira?
2: Agora tem um áudio da família do Everton, pastor.
0: Vamos lá.
6: Paz do Senhor, pastor Cleiton, irmão Bira e jovem Marquinhos, é o Everton. Eu vou botar uma mãe aqui na oração, da Ariane, do Isaías, meu irmão Helton, também para a avó, também para o senhor, também para a irmã Manuela, para o Felipe, obrigado. Também para o irmão Bira, também para todos adoradores de Cristo, também para a Adriana, toda a família, para o esposo e para todos os ouvintes, tá bom, pastor Cleito? E se der tempo, gostaria de pedir, se for possível, que os cantores Alisson Santos, que o louvor é Bastidores, tá bom, pastor Cleito? Que Deus abençoe, bom retorno para casa, ficar com Deus, pastor.
0: Um abraço, meu querido, Deus abençoe. Bom, nós temos mais alguma participação, Momir?
2: Tem mais uma mensagem de texto, pastor, é Fábio. É, boa noite a todos, que Deus abençoe. Peço oração por mim e para minha família. Estou sempre ligado na programação. Deus é fiel. Um abraço, irmão Fábio, pastor.
0: Tá bem, olha, esse louvor aqui nós não temos o clipe que o irmão pediu, temos só a letra.
7: O que é a chuva?
0: E aí nós vamos fazer o seguinte: nós vamos colocar aí para que você possa acompanhar pelo menos o áudio. Não sei se o Marquinhos vai colocar ali uma outra imagem, mas vamos ouvir então A Poder, Fernandinho. Eu volto em seguidinha já com o momento da palavra.

Muito bem. Nós vamos fazer aqui uma reflexão. No livro de 1 Samuel, capítulo 21. Um abraço para o irmão Deni Pureza, irmã Carol Bolt, Lania Maica. Os irmãos que estão participando conosco aqui da programação. Primeiro Samuel, capítulo 21.

não é aquele acerca de quem cantavam em suas danças? E nessas danças e nesses cânticos se dizia: Saul abateu seus milhares e Davi suas dezenas de milhares. Davi levou a sério aquelas palavras e ficou com muito medo de Aquis, rei de Gate. Por isso, na presença deles, fingiu que estava louco, enquanto esteve com eles. Agiu como um louco, riscando as portas da cidade e deixando escorrer saliva pela barba. Aquis disse a seus conselheiros: vejam este homem, ele está louco, por que trazê-lo aqui? Será que me faltam loucos para que vocês o tragam para agir como doido na minha frente? O que ele veio fazer no meu palácio? Existe uma coisa que Deus nos dá em meio às dificuldades, em meio às perseguições, em meio às batalhas, chamada estratégia. Guarde isso. Nessa noite é importante que você avalie corretamente aquilo que a palavra de Deus ministra ao nosso coração. A partir do momento em que essa estratégia usada por Davi, agindo de uma forma descontrolada, o rei Aquis acreditou que ele era apenas uma pessoa inofensiva, um lunático, e ordenou que o expulsasse do seu palácio. Agora, aqui eu não quero me prender nisso, porque existe uma outra parte, e é nessa que eu quero entrar, mas para mim poder ir nela, eu preciso trazer esse momento a qual Davi ele enfrentou na sua trajetória. Ele foi reconhecido, ele que buscava, como diz o texto que acabamos de ler, buscava refúgio em Gate, que era o território dos filisteus. E ali nós percebemos que existem algumas traduções que mostram que ele fingiu demência, riscando os portões da cidade, deixando, como diz o texto, a saliva, ele babava, né, escorrer pela barba. Agora, atente para uma coisa. Você percebe que quando Deus ele dá estratégia para trazer os seus livramentos, não há chance alguma de se usar uma estratégia, e sem dúvida nenhuma isso não acredito que veio da mente dele, ele precisava ser rápido, ali era necessário ser ágil. E aquele é quem, cujo título, o homem segundo o coração de Deus, se apresentando da forma em que se apresentou, perceba que os resultados, eles se dão diante, primeiramente, da confiança que nós precisamos ter em Deus e do direcionamento que ele nos dá para momentos difíceis. A Bíblia diz que ele escapou

0: peso dessa situação extrema. Ele, diante dessa situação, ele compõe um salmo. Por ter saído ileso, em meio a esse episódio, que ele poderia ter sido morto, primeiramente por Saul, pelo rei Saul, porque ele fugia do rei Saul. E ali, se ele não usasse dessa estratégia, sem dúvida nenhuma, eles iriam ligar Davi aos fatos. E ali seria mais uma tentativa que poderia ou entregá-lo a Saul, ou quem sabe alguma outra coisa poderia se dar por ali. Mas nos Salmos de número 34 é importante dizer o seguinte, que no cabeçalho aqui, ó, esse salmo fala não do rei Aquis, mas de Abimeleque, que o expulsou e ele partiu de lá. Você vai dizer assim, mas pastor, qual é a diferença? O que que muda? Existe aquilo que nós chamamos de um título real. Por exemplo, Faraó. Faraó era um título envolvendo o segmento real. Então, quando lá em 1 Samuel é falado a respeito desse governante de Gate, chamado Aquis, esse título que aqui no Salmo 34 nós vemos de Abimeleque se dá à mesma pessoa, porém com outro título, uma outra nomenclatura. E eu não vou ler o Salmo todo, né? Mas eu gostaria de aqui colocar o versículo 17, 18, 19, 20, 21 e 22. Vamos fazer uma meditação nesse salmo. Volto a dizer, esse salmo Davi, quando ele se fingiu de um lunático, fingiu demência diante de Aquis ou Abimeleque, ele foi expulso de lá, ele partiu ileso. E aqui, se você fazer uma reflexão desde o versículo 1, você vai ver que percebe-se um coração agradecido por esse livramento, gratidão por aquilo que o Senhor Deus fez em favor da vida dele, ele glorificando, exaltando o nome de Deus. Mas eu quero me deter aqui, a partir do versículo 17, que diz assim, ó. É uma afirmação de Davi. Os justos clamam, o Senhor os ouve e os livra de todas as suas tribulações. Aqui quem fala é nada mais, nada menos aquele a quem por diversas vezes correu perigo, situações pelas quais poderiam ter ceifado sua vida, tribulações que vieram diante dele, e ele se coloca aqui como um desses que clamaram, e o Senhor ouviu e o livrou das suas tribulações. Como é que está a tua tradução aí no versículo 17, Mombiro, faz favor?
1: Versículo 17, quando as pessoas honestas chamam ao Senhor, ele as ouve e as livra de todas as suas aflições.
0: Então, o princípio de tudo é nós andarmos com a nossa vida em retidão. A partir do momento em que nós fazemos o que é certo, que nós agimos da maneira adequada, agradando o coração de Deus, quando se fala em o justo, estamos falando de se viver em justiça, na justiça de Deus, vai haver momentos em que você vai precisar da resposta dele, do amparo dele, do socorro dele. E a essas pessoas lhe será dado o direito de uma resposta imediata. Porque Davi lhe recebeu isso, não apenas em uma situação, mas em várias. Ele afirma no versículo 18, o Senhor está perto. Perto de quem? De todos? Sim, ele está em todos os lugares. Mas a atuação dele se dará aos que têm o coração quebrantado. Então aqui é mais um ensinamento que nós recebemos, considerando como nós devemos estar para sermos alcançados pelo favor de Deus. Identificando que Deus, ele vai observar em nós atributos importantes para que ele possa intervir em nosso favor. Aí você deve estar dizendo assim, pastor, mas e se eu tiver com a minha vida errada? Deus não vai agir, Deus não vai fazer, Deus não vai me trazer respostas. Irmãos, nós somos pessoas inteligentes. A partir do momento em que eu estou fazendo tudo errado e espero que Deus atue diretamente na minha vida, me dando a condição de vencer todas as minhas tribulações, em que momento eu hei de pensar que tenho que viver alguma mudança na minha vida? Em que momento eu vou viver, como diz a palavra aqui, um aquebrantamento dentro de mim? Se tudo que eu faço, certo ou errado, me faz avançar, me faz prosperar, me faz vencer, me faz crescer em todos os aspectos, vai haver uma área da minha vida que Deus vai precisar me mostrar que ele não está de acordo. E nessa situação, o que, que vai acontecer? É a forma em que ele terá de me sinalizar, olha, aqui está errado. E eu preciso que tu mude. Porque senão, tu vais vencer muitas coisas, mas existem outras que tu não vai conseguir avançar sobre elas. E serás vencido em vários aspectos. O amor de Deus existe? Existe. Ele é real? Ele é real. A misericórdia de Deus se renova a cada manhã? Sim, todos os dias as misericórdias de Deus se renovam a cada manhã. Mas a pergunta é, Deus não é justiça? E sendo Deus justiça, ele quer ver em nós o quê? Ações justas. É coerente que nós venhamos a nos tornar semelhantes a ele, ao Senhor. Se justo ele é, aqueles que o seguem, aqueles que o servem, precisam também ser justos. Se ele é verdadeiro, se ele é fiel, aqueles que o servem, precisam também ser fiéis, verdadeiros. Ele continua dizendo o seguinte, no versículo então, 18, o Senhor está perto dos que têm o coração quebrantado e salva os de espírito abatido. Esses dias eu falei, né, no culto do domingo, que nós temos que tomar um cuidado muito grande em saber discernir o que está cansado, o que está fadigado, o que está envolvido a exaustão. Se é o corpo, o seu espírito. Porque muitas vezes nós confundimos, achamos que o problema está na parte física, o meu físico está cansado, eu ando muito cansado, sobrecarregado, trabalhando demais ou não sei o quê. Mas muitas vezes essa sobrecarga pode não ser apenas no aspecto físico, mas sim na parte
1: espiritual.
0: E para uma pessoa, né, que em várias situações teve livramento, isso certamente é perceptível, não há dificuldade nenhuma de nós avaliarmos o fato de um cansaço, de um abalo. E ele menciona isso, ele fala que o Senhor está perto daqueles que têm o coração quebrantado e salva aqueles que possuem um espírito abatido. Então, às vezes, não é apenas o semblante abatido por conta de um problema que envolveu algum tipo de cansaço, alguma sobrecarga, mas muitas vezes é o espírito. O espírito abatido. Pastor, e como é que eu vou identificar se é o espírito ou se é o corpo? Quando o espírito está abatido, você, mesmo bem fisicamente, você não tem vontade de orar. Quando o espírito está abatido, mesmo que você tire um dia inteiro sem fazer nada, você, vivendo dentro de si um espírito abatido, você não tem vontade de meditar na palavra. Você não tem ânimo para ir na igreja, porque não é o físico. Você acha que de repente, ah, eu não fui, eu não fiz, porque eu estou muito cansado fisicamente. Cuidado, porque aquilo que você pensa que é físico pode ser um abalo, né? Pode ser uma fadiga, pode ser uma exaustão espiritual. Ele continua e diz assim, ó, o justo, preste atenção, passa por muitas adversidades. Aqui, ó, é para ficar bem claro para você que mesmo você fazendo tudo certo, você correspondendo à expectativa de Deus, você vivendo uma vida aprovada por Deus, mesmo você sendo um crente nato, uma pessoa correta, um justo, em grau, gênero e número, você e eu não estamos isentos de passar por adversidades. Mas então, pastor, do que adianta eu viver essa fé de vocês aí, se a Bíblia diz que o justo passa também por muitas adversidades? Eu não sou essa pessoa que se encaixa dentro do senso de justiça, mas se vocês que estão na igreja, se vocês que buscam viver uma vida correta, fazer tudo certo, vocês passam por adversidades? Então por que que eu vou querer viver essa fé de vocês? Por que que eu vou querer viver essa conversão aí? Essa aceitação? Por que que eu vou querer entregar meu coração, minha vida para esse Jesus e me batizar nas águas e ser participante de Santa Ceia? Se o que vocês passam, eu passo também. Vou continuar. O texto não termina ali?
1: Não.
0: O justo passa por muitas adversidades, mas o justo, o Senhor, o livra de quantas, irmão?
1: De todas elas.
0: E aí, viu? Como é importante você avaliar, analisar passo a passo? O justo, quer dizer, você que está aí lutando para fazer tudo certo, né? Dando o seu melhor, muitas vezes, né? Enfrentando situações difíceis no seu trabalho, na sua rua, né? Às vezes os vizinhos se levantando contra você, você está querendo fazer o seu melhor, você está lutando para fazer o que é certo. Mesmo você não será poupado das adversidades. Você passará por aflições, mas o texto, através do salmista Davi, diz: o Senhor, o livra de todas. Protege todos os seus ossos, e nenhum deles será quebrado. Vim à minha mente Jesus. O Senhor Jesus, ele não teve um osso quebrado. Você lembra da passagem? Quando vieram até a cruz, pensando que eles deveriam ali fazer o que faziam com os outros, que é quebrar normalmente ali os ossos da perna, para que arreasse, e ali os cravos que estavam sobrepostos sobre as mãos e sobre os pés, eles rasgassem um pouco mais, a pessoa começava a sangrar, se esvair em sangue e morria mais rápido. Quando olharam Jesus, viram, ele já está morto. Não precisa quebrar nada. Se cumprindo a profecia, a palavra, que diz que nenhum osso do corpo dele
1: foi quebrado.
0: Foi quebrado. A desgraça matará os ímpios. Os que odeiam o justo serão condenados. O Senhor redime a vida dos seus servos. Ninguém que nele se refugia será condenado. Vou repetir. Ninguém que nele se refugia será condenado. Conclusão. Vale a pena. Vale a pena pagar o preço. Vale a pena ser fiel. A Bíblia estabelece, afirma, que há uma recompensa. E ainda que não houvesse essa recompensa, ainda assim, valeria a pena. Sabe por quê? Porque o preço que foi pago por mim e por você, através do sacrifício de cruz, foi alto demais. É impagável. Tudo que nós fizermos no sentido de agradar ao coração do Senhor, você pode ter certeza, não poderemos pagar. Não é certamente a forma em que nós vamos conseguir retribuir totalmente esse sacrifício, mas os nossos esforços precisam se dar. Porque o que ele fez por nós, nenhum outro fez e nenhum jamais fará. Alguma mensagem, Mombira?
1: Tem mensagem, tem áudio para sua irmã Goiás, Capão do Leão.
0: Vamos ouvir e em seguidinha já vamos para o momento da oração.
2: Mombira, eu quero estar na oração da minha mãe Maria, meus filhos, familiares de perto e longe, para todos os ouvintes, para vocês da rádio. Voltando para casa.
0: Muito bem. Vamos seguindo em frente aqui com a oração final. Mais uma vez convidando a todos para amanhã, 3 da tarde, 8 da noite, na 1 de maio, 889, na Hidráulica. Você é o nosso convidado especial, bem pertinho ali do pórtico. Nós vamos estar com todos vocês. Vamos orar ao Senhor.
3: Quando oramos, os céus se abrem. Deus, do seu trono de glória, ouve o nosso clamor e se apressa em responder a nossa súplica. Creia no seu coração e junte-se a nós. Vamos orar. Vamos falar com Deus.
0: Senhor Deus e Pai soberano, nesse momento nós intercedemos pela preciosa vida de cada um de nossos irmãos que estão na fé, que estão nesse momento posicionados a fazer o que é certo, independentemente da luta pela qual possam estar enfrentando ou ainda possam enfrentar. Em meio a essas situações difíceis, nós conhecemos um pouco mais do seu poder glorioso e temos a oportunidade de fortalecer um pouco mais a nossa intimidade com o Senhor. Pai, trabalha em nossa vida, te damos liberdade, te damos livre acesso ao nosso coração, que muitas vezes não está tão limpo e está longe de ser perfeito. Mas eu sei, meu Pai, que há nesse momento pessoas que estão fazendo seus esforços, pessoas que estão buscando uma forma, uma maneira de se tornarem diferentes do que tem sido até aqui. Não para agradar as pessoas, porque o nosso objetivo não é esse, mas é mudar para agradar o teu coração. Nos perdoa pelas vezes em que nós prometemos tantas coisas, mas não conseguimos muitas vezes cumprir um terço dessas promessas. Eu te entrego a vida de cada um, meu Pai, e peço que o Senhor dê forças a cada um, principalmente aqueles que se afastaram, se esfriaram, e o Senhor nessa noite está dando uma oportunidade, dizendo: filho, eu estou aqui, eu estou disposto a te perdoar, tu estás disposto a te arrepender, eu estou disposto a te abraçar, tu estás disposto a me procurar e receber o meu abraço, eu estou disposto a te cuidar, quero ser teu pai, tu estás disposto a querer ser meu filho. Abençoa todos, meu Pai, em nome de Jesus, em nome de Jesus, aleluia.

0: É verdade. É, foi. Não tem outra razão. Foi por causa dele. Pela responsabilidade que Deus coloca em nossas mãos. Pelas almas que nós vamos ter que dar conta. É verdade. Um abraço, irmão Cícero. Deus abençoe cada um de vocês. Louvado seja o nome do Senhor por tudo o que vivemos dessa noite. Irmão Bira?
1: Então, embora, pastor, já está registrado aqui um caderno, a irmã Eva do PGV que mandou acabar o áudio. Nós retornaremos hoje, quarta-feira, a partir das 23 até meia-noite. E agradecer o trabalho do Marquinhos, nós retornaremos, né? Logo mais, às 23 da meia-noite. Fique em uma paz do Senhor.
2: Marquinhos? Pois é, quartou, né? Boa noite, pastor Cleito. Boa noite, Bira. E convidando todos os ouvintes para continuar na programação da 105,9.
0: Só uma colocação rápida aqui. A gente vê e ouve tantas coisas, né? Eu vejo tantas pessoas se esmerando, e eu não estou fazendo crítica aqui a respeito de toda essa movimentação aí, envolvendo muitas vezes críticas dentro da política, dentro do envolvimento pleno a respeito do futebol, Copa do Mundo. Se nós pudéssemos direcionar um terço dessa energia para viver uma busca acentuada daquilo que precisamos nos conectar e viver com Deus, com certeza muitas pessoas estariam vivendo algo bem melhor em suas vidas. É só apenas um comentário. Não vale a pena a gente se doar tanto, se dedicar tanto para coisas tão passageiras e deixar de lado aquilo que nos permite viver a eternidade. Um abraço a todos, até amanhã.
3: Viveu nessa batalha, o que é que te manteve de pé? Aí tu vira pra essa pessoa e fala assim...

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2: A Copa do Mundo segue com mais um dia de mata-mata nesta terça-feira. Três partidas movimentam a segunda fase da competição e definem novas vagas para as oitavas de final. O primeiro confronto do dia acontece às 14h, quando Costa do Marfim e Noruega disputam a classificação. Quem vencer será o próximo adversário do Brasil, que garantiu a vaga após derrotar o Japão e agora aguarda a definição do rival. Às 18h, França e Suécia entram em campo em busca de outro lugar nas oitavas de final. A seleção francesa chega embalada depois de uma campanha sólida na fase de grupos, enquanto os suecos tentam surpreender e seguir vivos na disputa pelo título. Fechando a programação, às 22h, México e Equador fazem um confronto equilibrado que também vale vaga na próxima fase. A expectativa é de um duelo bastante disputado entre duas seleções que sonham em avançar no Mundial. A definição dos classificados desta terça-feira completa mais uma etapa do mata-mata e deixa o caminho ainda mais desenhado para as decisões da Copa do Mundo de 2026. Esse foi Bola na Copa, fique ligado!
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0: Estamos de volta. A madrugada já está no ar. E muito bom ter a sua companhia aqui na Cultura FM. Com a segunda parte aí do Noturno, 105,9. Acabamos de entrar nesta quarta-feira, 1º de julho. É um novo mês começando agora. Junho ficou para trás e julho já chega aí trazendo novas histórias, novos desafios. Quem sabe aí muitas conquistas. Quem sabe um hexa, né? Nesse momento o termômetro marcando 12 graus e uma típica noite de inverno. Frio lá fora, boa música no rádio e a melhor companhia para começar aí a tua madrugada. Eu sou Marquinho e sigo com você até as 2 da manhã com música e informação. A tua participação naquele clima acolhedor que só o rádio mesmo consegue proporcionar. 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Bom, quero saber agora, hein? Onde você está ouvindo a Cultura Zona Sul FM 105,9 já nesse início de madrugada? Está trabalhando? Na estrada? Em casa tentando espantar o frio? Ou fazendo companhia para alguém durante um plantão? Participe da nossa programação. Liga agora, você não está sozinho, não está sozinha. 3232-2303. WhatsApp, o prefixo 53991647867. Mande seu recado, peça a tua música favorita, conte de onde você está ouvindo, hein? Faça parte da nossa madrugada. Pois é, e quando entram os primeiros minutos da madrugada, a cidade silencia. E o clássico da noite entra em cena. Vamos voltar aí para 1982, quando a dupla Daryl Hall e John Watts lançou Maniater, um dos maiores sucessos da carreira. A música faz parte do álbum H2O, lançado em outubro daquele ano e rapidamente conquistou as paradas com a sua mistura envolvente de pop, rock e soul. Uma curiosidade interessante, muita gente pensa que Maniater fala literalmente de uma mulher fatal, mas segundo Daryl Hall, a canção também pode ser interpretada como uma metáfora para ganância, o poder e o mundo dos negócios. Mostrando que de qualquer pessoa que pode ser uma devoradora, quando o assunto é, ó, pufunfa, ambição. O sucesso foi gigantesco, o Maniater chegou no primeiro lugar na Billboard Hot 100, lá no USA, nos Estados Unidos, onde permaneceu por 4 semanas consecutivas, entre dezembro de 1982 a janeiro de 1983. Também entrou nas principais paradas dos diversos países e se tornou um dos maiores clássicos dos anos 80, atravessando gerações. Bora lá então, agora é só aumentar o volume, curtir a versão estendida de um verdadeiro hit aí dos anos 80.
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0: Terry Howard, John Hates. Maniater, aqui no Clássico da Noite.

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Clássico da noite volta a uma da manhã agora com o Clássico Nacional. Porque aqui a gente não toca música. A gente toca a história.

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1: Agora, quando são 00h14, aquele bom dia pra você. Você que tá ligando o rádio agora, você que tá deitado, você que tá no carro, tá no trabalho, bora lá, vou fazer companhia com você até as 2 da manhã. 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Pelo WhatsApp 991647867, prefixo 53. A Elaine acordada lá no bairro Getúlio Vargas, de banho tomado, mandando um bom dia. Já quem não tomou banho, mas quem tomou foi a Michelle. A Margarete mandando também aquele bom dia. As meninas acordadas e seguem comigo até as 2 da manhã. 3232-2303, WhatsApp 991647867. Jorge Vercilli, Paulo Façanha, melhor da MPB, nosso timing. Meia-noite 15, agora meia-noite 16.
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1: 12 graus. E ele vem falar em verão.

0: Sonzeira aqui pela 105,9. Ao vivo e weekend do Alipa. Love Yourself. Falou pra você também, só pra contrariar, mordida de amor. Teve Biquíni Cavadão e Isabela Brant, então. Falou também Jorge Vecílio e Paulo Façanha, nosso timing. E no clássico da noite, Dan Halcon, Joe Waiters, Manita. A trilha sonora já invadindo a tua madrugada. É aqui na 105,9.
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0: Até as 2 da manhã. Bora lá para um rápido intervalo e voltamos na sequência.
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3: Previsão do tempo.
4: Previsão do tempo.
5: A quarta-feira será de muitas nuvens com pancadas de chuva e possibilidade de trovoadas. Os ventos serão fracos, com a umidade relativa do ar em média de 75%. A mínima será de 11 graus em Rio Grande e 10 graus em Pelotas e São Lourenço do Sul. Durante a tarde, a máxima será de 19 graus em toda a região sul do estado. Com informações do Instituto Nacional de Meteorologia, INMET.
3: Previsão do tempo. 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
0: Agora quando são 12 graus a temperatura. E você segue comigo até as 2 da madrugada. Noturno 105,9. Olha aí, de segunda a sextas-feiras, das 21 até a meia-noite. Já nos sábados, das 19 à meia-noite. Não, de segunda a sexta, das 21 até as 2 da madrugada. Vamos corrigir, hein? Pois é. De segunda a sexta, das 21 até as 2 da madrugada. Já nos sábados, das 19 à meia-noite. E no domingo, das 21 até a meia-noite. 7 dias da semana, fazendo a trilha sonora da tua noite.
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0: Fala lá comigo então, você participa no 3232-2303. Liga pra cá, bate um papo comigo, você não tá sozinho. Você não tá sozinha. WhatsApp? Prefixo 53 991647867. Ela está participando de novo, a Clarice lá na Cidade Nova, curtindo a programação, mandando boa noite, está pedindo aí Natanzinho Lima e Xande do Avião.
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0: Au, au. Natazinho. Manda eu, até parece. Agora 28 para uma.

0: O nome dele é o Chino Avião, fale o X. Vamos fale junto, o irmão. X. Fale o X. É o fim de piote, menino.
1: Lá na cama.
0: Mano, não. Cadê o gritão pro Chino Avião?
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Vai pra Elaine no bairro de Túlio Vargas, em Pelotas. Simone Morena, Na Maldade. Você sabe que... Teve também Yasmin Santos com Raça Negra, Menina Mulher. E Natanzinho Lima com Chante do Avião, Manda Eu. A maior mentira que o homem conta pro amigo. Agora voltando aí, 19 para 1 da madrugada. Lembrando que a 1 tem mais um clássico da noite.

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1: Até as 2 da manhã, hein? Lembrando que da 1h30 até as 2 da manhã, o amor está no ar. Meia hora de baladas românticas sem intervalo. Pra você curtir a dois de conchinha, namorando. Ah, se tá sozinho, pega o lencinho e chora, neném. O amor está no ar da 1h30 até as 2. Agora 18 para 1, temperatura em 12 graus. Quero mandar um boa noite para a galera que está pegando agora. Hein? Excelente trabalho para você que está batendo o cartão e começando agora mais uma jornada na escala da noite. O pessoal aí, os portuários, pessoal nos terminais, motoristas, vigilantes, os porteiros, os guardas, o pessoal aí que está, os padeiros, né, da madrugada. Que o turno seja aí tranquilo, produtivo e que o tempo passe rapidinho. E para quem está encerrando, respira fundo porque encerra mais um expediente, missão cumprida. Agora é hora de voltar para casa, descansar e recarregar as energias. E aproveitar o merecido descanso e um belo sono. Seja na ida ou na volta, você trabalhando ou não, a Cultura Zona Sul 105,9 faz companhia para você. Ótima madrugada! Bora lá, você continua participando aí no WhatsApp 991647867. Manda o teu recado, participa, peça a tua música e interage até as duas. Pelo 3232-2303, quem ligou foi a Marlene ali do Prado. Tá curtindo a programação, curtindo a noite. Pede uma música aí, uma música do Amado Batista. E também quer dizer pro Marquieri. O Marquieri, ela falou pro telefone pra mim que te ama demais, viu? Ela disse que você é uma pessoa muito especial, tá bem? Recadinho da Marlene do Prado pra alguém muito especial que é o Marquieri. Tá dado o recadinho. Continue participando. Ligue pra cá, você não tá sozinho. Você não tá sozinho. Cantor das multidões, o amado, mais amado do Brasil. Agora com o embaixador. Chora, neném, que tá chegando aí Amado Batista e Gustavo Lima. Alucinação. O amado aí com 50 anos de carreira.

0: Gustavo Lima, meu amigo. Tudo bem?
1: Obrigado, amor.
0: Que honra ter você aqui.
1: Que alegria estar com você, querido.
0: 50 anos de carreira.
1: 50 anos de carreira.
0: Obrigado.
1: Não é para qualquer um, não. Eu espero que um dia eu possa fazer pelo menos a metade disso, irmão.
0: Parabéns. Espero que esteja lá com você.
1: Deus abençoe. Muita salva de palmas. Amado Batista, o nome dele. Amado.
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0: A caríssima Marvila com o Robinho, 50-50. Pode ser só mais uma cavadinha. Também teve Márcio Felipe, som de faculdade, apaixonadinha. Amado Batista, o amado mais amado do Brasil, com o nosso embaixador Gustavo Lima. Alucinação. A sequência musical pra você, aqui na 105,9.
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0: A trilha sonora da tua madrugada é aqui agora, faltando aí 7 minutos pra uma da madrugada. Não perca, daqui a pouquinho, a uma da madrugada, tem o clássico da noite. Aquele som atemporal que marcaram gerações. Porque o melhor dos anos 70, 80 e 90 também passam por aqui. A cultura Zona Sul só, também toca música, mas também toca história. Agora, faltando aí 7 para uma, eu queria ser Jota Quest.

0: Você. A trilha sonora da tua madrugada com Henrique e Juliano, Ame Tanto Que Puder.
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0: Também teve Jota Quest, Eu Queria Ser.
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0: E a sequência musical da tua madrugada aqui pela 105,9.
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0: Bora contar a história da música na sequência. A gente não vai tocar música, a gente vai tocar história. Na sequência, prepare-se porque tá chegando aí mais um
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3: A seleção brasileira está classificada para as oitavas de final da Copa do Mundo. Em um jogo emocionante, decidido aos 51 minutos do segundo tempo, o Brasil venceu o Japão de virada por 2-1 e garantiu presença na próxima fase do Mundial. Os japoneses abriram o placar ainda na primeira etapa com Sano, após um contra-ataque. No segundo tempo, a equipe comandada por Carlo Ancelotti voltou mais agressiva e chegou ao empate com Casemiro de cabeça após cruzamento de Gabriel Magalhães. Já nos acréscimos, Rayan roubou a bola no campo de ataque, Bruno Guimarães deu assistência e Gabriel Martinelli marcou o gol da classificação brasileira. Com a classificação garantida, a seleção brasileira agora concentra as atenções na sequência do mata-mata da Copa do Mundo. O próximo compromisso será no domingo, às 5 da tarde, em Nova Jersey. Esse foi o Bola na Copa, fique ligado.
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0: Atualizando a temperatura lá fora. Segundo a RG Pallet Praticagem da Barra, a temperatura subiu um pouquinho, nesse momento 13 graus, variando um pouquinho. Em Pelotas, 11 graus. Já lá na fronteira, Uruguaiana, 10 graus. Na capital do estado, Porto Alegre, 13 graus. Aqui em São José do Norte, um pouquinho mais em 14 graus e mais 13 graus em Pelotas. Bora lá, quando são 1:03 e quando bate a primeira hora da tua madrugada. Vem chegando em mais um clássico da noite, agora nacional. Agora é hora de um verdadeiro clássico da música brasileira. Vamos aí com ele, Jorge Benjor, o inesquecível Que Maravilha. É uma canção lançada em 1969, que atravessou gerações e se tornou um grande sucesso da MPB. Uma curiosidade, a música foi composta por Jorge Benjor em parceria com Toquinho. Ao longo dos anos, ganhou diversas regravações de grandes artistas brasileiros, tornando-se aí um clássico absoluto no repertório. Embora não tenha existido uma parada nacional unificada na época, Que Maravilha conquistou grande execução nas rádios em todo o Brasil e ajudou a consolidar aí Jorge Benjor, que na época era só Jorge Ben, como um dos artistas mais criativos e influentes da música brasileira. Aumenta o volume, curta esse clássico que continua encantando gerações.
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0: Lá fora tá chovendo. É, que maravilha, Jorge Benjor no clássico da noite.

esse é um verdadeiro clássico nacional pra você, que maravilha, Jorge Benjor. 1969. Clássico da noite, tocando a história pra você. Que volta logo mais. A partir da meia-noite e a uma da madrugada. Clássico da noite, de segunda a sextas-feiras.

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1: Agora quando são 1h06, virando agora 1h07, bora comigo agora até as 2h, hein? Lembrando que daqui a pouquinho, da 1h30 até as 2h da manhã, tem O Amor Está No Ar. Meia hora com as músicas, com as baladas mais românticas, estarão passando por aqui. Aí a programação aqui da 105,9 é 24 horas, hein? Às 2h da manhã, entra em cena aí Paulo Roberto Chavão com Insônia. E segue até às 5 da manhã, a partir das 5 da manhã, Cultura Gaúcha, Acorda Rio Grande com o melhor da música gaúcha. Bora comigo, participe, você não tá sozinho, você não tá sozinha. 3232-2303, WhatsApp é o 991647867.
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1: 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Diego Vitor Hugo, Beijei a Cura.

0: Ó, a vida com João Neto Frederico e Michele Andrade. TV Zé Neto e Cristiano, cadeira cativa. Diego Vitor Hugo, beijei a cura. Trilha sonora pra você nessa tua madrugada de quarta-feira, dia nacional do namoro no sofá. Pois é, 1º de julho, foi embora junho. Que julho vem com toda a força e realizações. Agora quando são 1h15, bom dia.
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0: Bora comigo até as 2 daqui a pouquinho, prepara o coração porque as baladas mais românticas estarão passando por aqui. Mas vamos dar um F5 aí na Copa do Mundo, atualizando, bora lá. Atualizando as informações da Copa, hein? Nesta terça-feira a Noruega venceu a Costa do Marfim por 2-1 e garantiu vaga nas oitavas de final. Já a França confirmou o favoritismo ao bater a Suécia por 3-0. Já o México, em grande partida, superou o Equador, que também avançou a fase. E o México é já considerado aí um dos favoritos. Nessa quarta-feira, a bola volta a rolar com 3 grandes confrontos. Inglaterra e República Democrática do Congo. Também tem Bélgica e Senegal. E Estados Unidos e Bósnia e Herzegovina. E atenção, é a seleção brasileira depois da vitória por 2-1 sobre o Japão. O Brasil já conhece o seu próximo desafio. A equipe comandada aí por Carlos Lancelotti encara a Noruega no próximo domingo, dia 5 de julho, valendo vaga aí nas quartas de finais da Copa do Mundo.
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0: Fechando mais um bloco pra você na tua trilha sonora já nessa madrugada de quarta-feira, 1º de julho. Manuel Teri, Claudinha Leite, então vem cá. TV Mari Maraíza com Nayara e Fred Fabrício. Com o clássico Morango do Nordeste e você. Teve também Thiaguinho Balançou. Em homenagem à seleção brasileira aí, Marcelo Falcão, Bruno Martini e Carlinhos Brau, hein? Que time! Eu me chamo Brasil!
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0: Agora quando são 1h30, bora lá porque... Na sequência, você prepara o teu coração, pega o lencinho, chega junto, tá namorando? Então faz o seguinte, diminui, faz o clima aí, diminui a luz no quarto, tá de conchinha, acorda ela, bota um som ambiente, porque na sequência, prepara o coração.
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0: Meia hora com as baladas mais românticas estarão passando por aqui.
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5: Previsão do tempo.
6: Previsão do tempo.
7: A quarta-feira será de muitas nuvens com pancadas de chuva e possibilidade de trovoadas. Os ventos serão fracos, com a umidade relativa do ar em média de 75%. A mínima será de 11 graus em Rio Grande e 10 graus em Pelotas e São Lourenço do Sul. Durante a tarde, a máxima será de 19 graus em toda a região sul do estado. Com informações do Instituto Nacional de Meteorologia, INMET.
5: Previsão do tempo. 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
0: Agora quando são 1h31, 1h32, faltando 28 minutos para as 2 da manhã. Nessa tua madrugada, esse é o Noturno 105,9, hein? Bora lá. Prepara o coração, porque a partir de agora...
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0: É, prepara o coração e se precisar, já deixa o lencinho bem perto aí, neném. Porque a partir de agora a emoção toma conta da programação da Cultura Zona Sul 105,9. Até as 2 da manhã você vai viajar pelos grandes clássicos e pelas canções mais apaixonadas de ontem e de hoje. Músicas que marcaram e marcam histórias, embalando encontros, eternizando amores. E continuam despertando lembranças inesquecíveis. Se é pra recordar alguém, aquele alguém muito especial, aquele amor mal resolvido, ficou na lembrança? 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Porque quando o relógio avança, a noite fica mais silenciosa, o coração

0: escutar com Ana Castela. Boa noite, Marquinhos. Gostaria de escutar com Ana Castela. Eu não te esqueci. Feliz para todos que estão na escuta. Abraço da tua amiga Mara Henk, São Carlos, São Paulo.
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0: Oi, Marquinho, bom dia, aqui é a Regina. Tô quase dormindo, mas vou pegar uma caroninha, tá bom? Vou oferecer pra todos e pra ti, tá? Beijo, boa noite.
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Fulminante com o Mumuzinho. Teve também Gustavo Lima, Bala Alojada. Edi Brito e Samuel cantaram Toda Mulher. Teve Zeneto Cristiano com Fama de Louco. Ana Castela, Eu Não Te Esqueci. E abrindo com o clássico Lia Tuto. Foi mais um Amor Está No Ar, meia hora com as baladas mais românticas. Passaram por aqui.

obrigado a você. Agora, faltando aí 5 minutos para as 2 da madrugada. E chega ao fim mais um Noturno 105,9. Missão cumprida nessa madrugada aí de quarta-feira, Dia Nacional do Namoro de Sofá. 1º de julho, começando o julho. Bora aí, sempre com a força de quem é parceiro de verdade, Vavá Gás e Água Mineral. Obrigado a você que esteve comigo, você que estava trabalhando, está trabalhando, você que cruzou as ruas, meus nossos amigos taxistas, a galera em motorista de aplicativo levando na carona. Para você que esteve juntinho na sintonia, fazendo a tua trilha sonora da noite, eu sou o Marquinhos, desejando a todos uma ótima madrugada nesse 1º de julho. Pois é, que esse teu primeiro amanhecer de julho seja abençoado. E logo mais a partir das 21 horas, a gente se encontra de novo por aqui, pela 105,9 Cultura, integrando a Zona Sul e conectada contigo. Bom, agora é o seguinte, se você não consegue dormir, se você está com problema de sono, eu não tenho simpatia, não tenho remédio. Só tem uma solução. Na sequência tem insônia. Para você que não consegue dormir, se você tem insônia, nós também temos. Fica agora aí com a apresentação do Paulo Roberto Chavan, trazendo o melhor som para quem não quer e para quem não pode dormir. Fica com Deus. A gente se ouve amanhã. Valeu, valeu, tchau.

0: rapaziada aí, rapaz e gatinha, como dizia um amigo meu, né? Rapaz e gatinha, né? Quem dizia isso, se não me engano, era o Arthur Rocha, né? É verdade, os bons tempos do Arthur e o Fábio Santiago, hein? E o Saúl Júnior, que trio, rapaz, olha, vou te dizer, né? Estamos chegando, ninguém entendeu nada? Pois é, estamos chegando aqui na programação. É bom ir, com certeza, é bom ir embora, descansar, né? A gente sai daqui quase 7 horas, né? Encontro com os colegas aqui na troca de horário, pessoal do jornalismo, chegando e eu vou embora. Agora, é bom voltar, é bom retornar, com certeza, cheio de energia, disposição, para levar essa madrugada maravilhosa aqui da Cultura 105,9. É bom demais, me sinto muito bem retornando, então vamos lá, vamos fazer aí essa madrugada ser mais alegre, cheia de energia, descontração, para você aí que está na madrugada, para você que está ouvindo a nossa programação, né, para você que está ligado sempre com a gente aqui, tá bom? Então o nosso encontro começa daqui a pouquinho, fica ligado, ligada, porque o Insônia está chegando.
1: Hora certa.
0: 2:02, bom dia.
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3: A segunda-feira foi de fortes emoções na Copa do Mundo e definiu mais 3 classificados para as oitavas de final. O Brasil venceu o Japão por 2-1 de virada e garantiu a vaga na próxima fase após um confronto bastante equilibrado. Agora, a seleção aguarda o vencedor do duelo entre Costa do Marfim e Noruega. Outro grande destaque da rodada foi a eliminação da Alemanha. Depois de empate por 1-1 no tempo normal, o Paraguai levou o melhor nos pênaltis por 4-3 e conquistou uma classificação histórica, eliminando uma das favoritas ao título. No último jogo do dia, Holanda e Marrocos empataram em 1-1. A decisão também foi para os pênaltis e os marroquinos venceram por 3-2, garantindo presença nas oitavas de final e aumentando a lista de surpresas desta fase eliminatória. A fase eliminatória segue em ritmo intenso, com mais 3 vagas em disputa nessa terça-feira. Esse foi o Bola na Copa, fique ligado.
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Bom dia, bom dia, bom dia. Agora sim, em definitivo, estamos começando o nosso Insônia. Edição desta quarta-feira, hein? Dia 1 de julho de 2026. Que seja bem-vindo esse mês maravilhoso, que eu tenho certeza que vai ser para você, meu amigo e minha amiga. Vai ser um julho sensacional, né? Já começa um julho, né, com a temperatura não tão baixa assim, né? Não como ontem, né? 13 graus agora marcando, né? Não tá tão baixa quanto ontem. Ontem tava demais, né? Ontem, além de tudo, tava muito úmido, né? Mas hoje, né, não tá tão baixa. Tá baixa, né? É inverno, mas ontem tava pior, né? Pois é, né? Vamos fazer essa madrugada bem bacana, né? Você vai participar comigo pelo 3232-2303. Vai mandar tua mensagem para o 991-647-867. Hoje é assim, ó. É o forró que abre a nossa

Linda demais, hein? Calypso, nem sim nem não. Continuamos assim depois do Gilberto Gil, esperando na janela. Fala Mansa, shot. É, shot dos milagres, né? Seguimos assim com Magníficos. Pode ligar pra cá, pode participar. Vamos juntos aqui na melhor programação da madrugada. Bom dia!

É assim o clima nessa quarta-feira. Bom dia. Depois da Magníficos, saborear. Alô, namorados. Bom dia. Hoje tem a partir das 3 Love Songs e hoje é música com elas, hein? Forró.

Que maravilha, hein? Bom dizer, sertanejo, meu anjo azul, forró saborear, Lua dos Namorados. Já começou muito bem o nosso programa, não é verdade? É isso aí. Esse é o Insônia do jeito que você gosta. E pode participar, pode ligar, pode interagir comigo. O telefone está liberado, 3232-2303. Pode mandar uma mensagem para cá, para o 991-647867. Vamos juntos aqui na 105,9, mais um Insônia no ar. Intervalo chegando e eu volto em seguidinha com muita música legal.

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É isso aí, cada vez melhor o nosso insônia, com a tua participação, melhor ainda. Vai um abração pro pessoal que tá acompanhando o nosso programa dos bairros aqui da cidade do Rio Grande, nossos amigos que estão acompanhando fora aqui da cidade, né, ouvindo em outra cidade, um grande abraço, amigaços aí que estão ligados com a gente em Pelotas, São Lourenço, nossos amigos curtindo em Canguçu, pessoal que se liga na programação lá em São José do Norte, como sempre eu mando um alô pra esse pessoal todo, né, pessoal que tá ligado com a gente aí nas, né, padarias, nossos amigos de plantão, pessoal da Vigilância, alô, pessoal da Vigilância, grande abraço. Pessoal no plantão, alô, meus amigos que estão acompanhando o nosso programa aí também, né? Ligados aí na bolega do caminhão, né? Meu amigo Paraíba, grande abraço. O Frank também, né? Grande abraço pra essa turma toda que se liga no nosso programa e vai curtir Survivor, Eye of the Tiger.

Eja aqui na programação. On Time You Tell. E continua o ritmo. Programa Insônia. O que é bom toca aqui na madrugada.

2h54, Nirvana, Smell Like Spirit, Guns N' Roses, Wish You the Mine. Esse é o sonsaço da madrugada desta quarta-feira. Alô, Antônio, bom dia. O sonsaço do Ahá vem chegando. I've been losing you. Bom dia.

0: Final Countdown com o Europe aqui na programação. Alô, meu amigo! Ligado no nosso programa, lá no cassino, o Léo. Fabiana também tá ouvindo ali no Serães. Alô, Fabiana, bom dia, bom dia. Você ligado aqui na melhor programação, daqui a pouquinho a gente vai baixar a poeira um pouco, né? Porque vem aí Love Songs e hoje é com elas, hein? Só qualidade musical, vocal feminino pra você daqui a pouquinho, hein? Gostaram dessa vibe, essa pegada maravilhosa aqui que vocês curtiram? Ouviram a Ha com I've Been Losing You. E fechando agora com essa aí do Europe, que é um... realmente um clássico sensacional, né? E eu vou intervalo rapidinho e na sequência já venho com a seleção, como eu falei, né? Vem aí elas cantando aí pra você.
1: Hora certa.
0: São 3:03. Bom dia.
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3: A Copa do Mundo segue nesta quinta-feira com mais 3 confrontos válidos pela segunda fase da competição. À 1:00 PM, Inglaterra e Congo disputam uma vaga nas oitavas, em um duelo que interessa diretamente ao Brasil. Quem avançar poderá cruzar o caminho da seleção brasileira nas quartas de final. Às 5:00 PM, a Bélgica enfrenta Senegal em mais um duelo que promete equilíbrio e vale vaga na próxima fase da Copa do Mundo. Fechando a programação, às 9:00 PM, os Estados Unidos enfrentam a Bósnia. Jogando em casa e com o apoio da torcida, os norte-americanos tentam confirmar o favoritismo para seguir vivos na busca por uma campanha histórica no Mundial. Esse foi o Bola na Copa, fique ligado.
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Elas chegam cantando, hein? E já começa assim com o TT Espíndola, o original de Escrito nas Estrelas. Imbatível, não tem como TT Espíndola, né? Escuta aí, poder vocal dessa cantora. Você pra...

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0: Muito bem, foi a Joana. Amanhã, talvez, fechando o nosso Love Songs de hoje com elas. Rosana, Custe o que Custar. Sana de Sá, Retratos e Canções. Adriana, I Love You Baby. Maria Bethânia, Brincar de Viver. Nana Caymmi, Dois Corações. Izzy Posse, Perigo. Selma Reis, O Que É o Amor. E TT Espíndola, Escrito nas Estrelas. Estamos juntos aqui, um abraço para o Marcos Franco, tá ligado com a gente lá da Barra, né? Marcos da Barra curtindo a nossa programação. Nosso amigo Oswaldo também, a dona Solange acompanhando o programa aqui, maravilha, hein? É isso aí, esse é o nosso Insônia do jeito que você gosta, né? Todo estilo musical aqui pra você, sendo música boa, a gente toca. Vai da romântica ao forró, toca rock, toca pagode, toca samba, toca sertanejo... Toca o que você gosta, é isso aí. É o nosso Insônia atravessando a madrugada. Intervalo, vem aí, eu volto em seguidinha.
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2: Previsão do tempo.
3: A quarta-feira será de muitas nuvens com pancadas de chuva e possibilidade de trovoadas. Os ventos serão fracos, com a umidade relativa do ar em média de 75%. A mínima será de 11 graus em Rio Grande e 10 graus em Pelotas e São Lourenço do Sul. Durante a tarde, a máxima será de 19 graus em toda a região sul do estado. Com informações do Instituto Nacional de Meteorologia, INMET.
1: Previsão do tempo.
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0: É verdade, esse é o Insônia. 3h46. Você pode ligar para cá, 3232-2303 e participar ao vivo se quiser. Se não, manda uma mensagem para o 991-647-867. Hoje é quarta-feira, dia 1º de julho de 2026. Julho já chegou, hein? Pois é, rapaz, que loucura, hein? É, já estamos aí passando do meio do ano já, hein? Quase, né? Passando aí, já vem tudo que vem aí, né? Tudo que vem, né? Tudo que tá vindo, né? É Copa também, vamos ter eleições, vamos ter muita coisa esse ano ainda, né? É, e claro, muita música boa na madrugada. Portanto, fica ligadinho porque agora vem uma sequência bem brazuca que já começa com o Benitão de Paula. Um dia vai chegar.
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0: Alô, Marilda. Alô, Damiana. Bom dia, minhas amigas.

Maravilha, 357, Leci Brandão, Zé do Caroço, Bete Carvalho, firme e forte. Benito de Paulo, um dia vai chegar. 357 aqui na Cultura Zona Sul. Até às 5 horas, um insone, o teu programa na madrugada tá aqui ao vivo e vai contigo aqui na melhor programação. Esquentando você nessa madrugada gelada com o Caxambu, Almir Neto.

0: Tá aí, bom demais, hein? Esse é o teu programa.
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0: A cada madrugada, uma seleção musical para você curtir. De qualidade, de todo gênero musical para fazer aí a tua madrugada ficar muito melhor, não é isso? Então vai mandando mensagem, vai participando aqui ao vivo ou então pelo WhatsApp. Diga aí.
2: Alô, alô, meu brother. Bom dia. Toda essa torcida numa só sintonia. Jorgão aqui na Universidade da FURG, né? Tacando facão no toco, rumo aos progressos. Que prazeraça aí. Bom dia pra ti, a todos também, em casa também. Se possível, traz o SPC, né? E é o nome da música Minha Metade aí também. Para umas pessoas também especiais aí também, que vem chegando na minha vida, no meu coração, né? Uma paulista lá de São Paulo, lá, Zona Leste, né? E nós vem aí conversando, né? Nos agradando, nos iluminando. A vida, a alma e coração, hein, meu amigo, tá? Que seja assim, breve, hein? Um romance aí que seja douradouro, né?
0: Claro. Por
2: todo sempre, tá bom? Grande abraço pra ti. Essa vai especial, tá? Manda aí também. Que ela esteja lá ouvindo também lá, hein? São Paulo, Zona Leste. Tá bom?
0: Tá legal.
2: Grande abraço, o nome dela é Gabriele, tá? Tá bom? Grande abração aí, que seja tudo de paz aí, saúde, felicidade pra ti, a todos nessa noite aí, tá bom? Beijão, e abraço também a todos em casa e a todos também, grande abraço aí.
0: Tá emocionado, hein? Tá bom, Jorgão, é isso aí, né? Isso é vida, então, pra fechar essa sequência, SPC vem aí com a versão de Take Me Now. Minha metade. Alô, Gabriel. Bom dia, bom dia. Alô, Jorgão.

0: Hora certa.
1: 4:07.
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3: A Copa do Mundo segue com mais um dia de mata-mata nesta terça-feira. Três partidas movimentam a segunda fase da competição e definem novas vagas para as oitavas de final. O primeiro confronto do dia acontece às 14h, quando Costa do Marfim e Noruega disputam a classificação. Quem vencer será o próximo adversário do Brasil, que garantiu a vaga após derrotar o Japão e agora aguarda a definição do rival. Às 18h, França e Suécia entram em campo em busca de outro lugar nas oitavas de final. A seleção francesa chega embalada depois de uma campanha sólida na fase de grupos, enquanto suecos tentam surpreender e seguir vivos na disputa pelo título. Fechando a programação, às 22h, México e Equador fazem um confronto equilibrado que também vale vaga na próxima fase. A expectativa é de um duelo bastante disputado entre duas seleções que sonham em avançar no Mundial. A definição dos classificados desta terça-feira completa mais uma etapa do mata-mata e deixa o caminho ainda mais desenhado para as decisões da Copa do Mundo de 2026. Esse foi o Bola na Copa, fique ligado!
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Muito bem, seguimos em frente com o nosso programa. 11 graus aqui na cidade do Rio Grande agora, marcando, hein? 11 graus agora, né? Uma temperatura até que não está tão alta quanto ontem, né? Ontem estava demais, né? Ontem estava aí uma temperatura, né, realmente, né, complicada na madrugada, né? Mas hoje não está tanto assim, quer dizer, tá, mas não está tanto, né? Pelo menos aqui na região aqui, né? 11 graus, né? A quarta-feira nublada, né? A informação que se tem é que, né, vai ficar aí nublada durante o dia inteiro, né? É isso aí, mas não marca chuva, pelo menos, né? Pelo menos é o que está marcando aqui, é o que eu tô vendo agora aqui, né? Não tem chuva para as próximas horas. Pelo menos é o que marca, mas pode mudar, né? Pode ser que mude, né? Pois é, né? E nem para o final de semana não está marcando chuva agora, mas está marcando uma quarta-feira nublada. 4h11, lembrando para você que às 5 tem Cultura Gaúcha aqui na programação. E agora o Gabriel vem aí com o Lulu Santos, Cachimbo da Paz.

0: Tá aí Lulu Santos, sábado à noite. Emílio Santiago, amigo de Nova York. Tio Maia, sendo farol. Gabriel Pensador, Lulu Santos, Cachimbo da Paz. Pegadinho do Luiz Ferraz, na escuta da programação. Tá lá pela região lá do Povo Novo e Carreiros, né? Tá lembrando aí que tá demais a serração, nevoeiro na estrada aí. Vamos ter atenção, é demais mesmo, né? Não tem visibilidade. Vamos cuidar, gente, vamos cuidar, porque realmente tá baixando aí, realmente, e tá tomando conta. Já faz um tempinho já esse nevoeiro, essa serração aqui na região. Então vamos ter cuidado aí nas estradas, tá bom? Um abraço pro nosso amigo Luiz Ferraz, valeu, toque, né? Eu já tinha percebido isso aqui no nosso transmissor aqui, Parque de Transmissores da Cultura, nesse terreno aqui que realmente, né, já mostra, né, como é que vai ser, né, esse dia, nessa quarta-feira, que vai ser nublado e tudo mais, né, e uma serração muito forte agora na região. Cristiano, grande abraço pra ti, Cristiano, continua ligado aqui no nosso programa, porque vem aí ele, Jorge Benjor, chama o síndico,
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0: Previsão do tempo.
1: Previsão do tempo.
2: A quarta-feira será de muitas nuvens com pancadas de chuva e possibilidade de trovoadas. Os ventos serão fracos, com a umidade relativa do ar em média de 75%. A mínima será de 11 graus em Rio Grande e 10 graus em Pelotas e São Lourenço do Sul. Durante a tarde, a máxima será de 19 graus em toda a região sul do estado. Com informações do Instituto Nacional de Meteorologia, INMET.
0: Previsão do tempo.
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Muito bem, pois então, né? O tempo vai passando, 4 horas e 40 minutos, já estamos quase na finalzinho, né? Na reta final do nosso Insônia de hoje, edição desta quarta-feira, dia 1º de

0: julho de 2026. Que maravilha, né? Um abraço para todos que continuam ligados aqui na nossa programação. A partir das 5, música gaúcha para você de qualidade. Agora, Christian Ralf. Cheiro de shampoo. Bom dia.
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Muito bem, você ouviu aí o Raça Negra, Só Sei Que Vou, Simone Mendes, tocou aqui Direitos Iguais, né? Lucas e Luan, Horizonte Azul, Marina Mendonça, Transplante, né? E Christian Ralph, Cheiro de Shampoo, né? Não chegou a tocar a Simone Mendes, a Simone Mendes não chegou a tocar aqui o nosso programa, né? Mas tudo bem, toca amanhã, porque vamos encerrar com o Bruno Mars aqui no nosso programa, né? 4h58, a música Recital, e já vem seguidinho aqui no nosso programa, na sequência da cultura, vem aí o programa Cultura Gaúcha. O Insônia volta amanhã a partir das 2h.

0: Hora certa.
1: Cinco horas e um minuto.
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3: A seleção brasileira está classificada para as oitavas de final da Copa do Mundo. Em um jogo emocionante, decidido aos 51 minutos do segundo tempo, o Brasil venceu o Japão de virada por 2-1 e garantiu presença na próxima fase do Mundial. Os japoneses abriram um placar ainda na primeira etapa com Sano, após um contra-ataque. No segundo tempo, a equipe comandada por Carlo Ancelotti voltou mais agressiva e chegou ao empate com Casemiro de cabeça após cruzamento de Gabriel Magalhães. Já nos acréscimos, Rayan roubou a bola no campo de ataque, Bruno Guimarães deu assistência e Gabriel Martinelli marcou o gol da classificação brasileira. Com a classificação garantida, a seleção brasileira agora concentra as atenções na sequência do mata-mata da Copa do Mundo. O próximo compromisso será no domingo, às 5 da tarde, em Nova Jersey. Esse foi Bola na Copa, fique ligado!
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0: Da Gaúcha no teu rádio, no teu aplicativo a partir de agora. Música de qualidade para você do Rio Grande do Sul até 6h55. 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E também conosco aqui no nosso programa, é claro, San Marino, a rota do jeans. 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Bom dia para você que tá ligado à nossa programação, já está ouvindo aí o Insônia e agora segue aqui no nosso programa. Sidney tá ligado com a gente, alô Sidney, tá mandando um abraço, né? E a música, vamos ver o que ele mandou aqui, vamos lá.
1: Bom dia, meu amigo. Eu queria oferecer uma música aí pro meu amigo Paulo e todos os vigilantes aí da turma aí da FURG, que é o Sidney do BGV.
0: Valeu, meu amigo. Um abraço, Sidney. Vai um abração pro Paulo e para todos realmente aí os vigilantes da FURG, né? O Jorjão, né? Nosso amigo Rudy, todos lá que estão trabalhando, estão curtindo a nossa programação. Os vigilantes aí que estão ligados, um grande abraço, bom dia. Vamos com Walter Moraes, Rio Grande e Bagual, começando o nosso programa. 5 e 7, bom dia.

Os filhos do Rio Grande, Vaneirão, alegria do povo, bom dia. 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Seguimos cantando aqui também para Ponteiro Negócios Rurais. 5h28, Sovando Bastos Mateadores, bom dia. Bom dia.

0: 5h32 aqui na Cultura Zona Sul. Bom dia!
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2: Previsão do tempo.
3: Previsão do tempo.
4: A quarta-feira será de muitas nuvens com pancadas de chuva e possibilidade de trovoadas. Os ventos serão fracos, com a umidade relativa do ar em média de 75%. A mínima será de 11 graus em Rio Grande e 10 graus em Pelotas e São Lourenço do Sul. Durante a tarde, a máxima será de 19 graus em toda a região sul do estado. Com informações do Instituto Nacional de Meteorologia, INMET.
2: Previsão do tempo.
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0: Muito bem, bom dia. 5 horas e 35 minutos aqui na Cultura Zona Sul. Vamos trazendo mais ouvintes participando aqui do nosso programa pelo 991-647867.
1: Alô, alô, meu brother aí, né? Um bom dia agora. Cultura Gaúcha aí, né? Vamos. Agradecimento aí, né? Ao amigão, seu Cid aí, pela... também, recado aí também, pedido a música pra nós aqui. Claro. Nós vigilantes aqui na FURG, tacando, facando o troco, né? Umas progressos, aí daqui a pouco umas casas também, quase eu tô duro. Se custar com os Fagundes aí, tropeiro velho, tá bom? Pra mim,

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Aos amigos que acompanharam o nosso Insônia, um grande abraço, obrigado pelo carinho, hein? Amanhã tem mais, hein? Amanhã tem mais. Pra você aí que tá ligado no nosso programa, tá bem? Nem diz o nosso amigo Jorge. Um abraço pro Jorge aí. Ligado conosco. Essa hora é brabo, né, Jorge? Essa hora eu vou te contar, né? Essa hora o cara já tá louco pra ir embora, né? Louco pro descanso. Tá certo. 5h37, vamos em frente com o nosso programa, né? 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Um abraço. Vai lá, Jorjão, vai lá. 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Fagundes, tropeiro velho.

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0: Muito bem, você ligado aqui no nosso Cultura Gaúcha. Vamos juntos até 6h55. Um abraço para os amigos e as amigas que estão acompanhando o programa. Bom dia!
1: Bom dia!
2: Hora certa.
0: 6h05 aqui na Cultura Zona Sul. Bom dia!
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4: A segunda-feira foi de fortes emoções na Copa do Mundo e definiu mais 3 classificados para as oitavas de final. O Brasil venceu o Japão por 2-1 de virada e garantiu a vaga na próxima fase após um confronto bastante equilibrado. Agora, a seleção aguarda o vencedor do duelo entre Costa do Marfim e Noruega. Outro grande destaque da rodada foi a eliminação da Alemanha. Depois de empate por 1-1 no tempo normal, o Paraguai levou o melhor nos pênaltis por 4-3 e conquistou uma classificação histórica, eliminando uma das favoritas ao título. No último jogo do dia, Holanda e Marrocos empataram em 1-1. A decisão também foi para os pênaltis e os marroquinos venceram por 3-2, garantindo presença nas oitavas de final e aumentando a lista de surpresas desta fase eliminatória. A fase eliminatória segue em ritmo intenso, com mais 3 vagas em disputa nesta terça-feira. Esse foi o Bola na Copa, fique ligado.
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Bom dia, 6:08 aqui na Cultura. Você acompanha o nosso Cultura Gaúcha, edição desta quarta-feira, dia 1 de julho de 2026. E o Rafael Chaves já está aqui nos bastidores, né? Retornando hoje de férias, né? Retornando das férias, né? Rafael Chaves já vai estar aí no jornalismo daqui a pouquinho, às 7 horas aqui no Manhã Regional, no comando do José Augusto Valerão. Também tem Carlos Magno, né? Participando da programação. 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

0: Previsão do tempo.
1: Previsão do tempo.
2: A quarta-feira será de muitas nuvens com pancadas de chuva e possibilidade de trovoadas. Os ventos serão fracos, com a umidade relativa do ar em média de 75%. A mínima será de 11 graus em Rio Grande e 10 graus em Pelotas e São Lourenço do Sul. Durante a tarde, a máxima será de 19 graus em toda a região sul do estado. Com informações do Instituto Nacional de Meteorologia, INMET.
0: Previsão do tempo.
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0: 6:35, 6:35. Um abraço pro Luiz Carlos lá em São José do Norte, acompanhando o programa. Daniel Oliveira também. Maria de Lourdes e o Camarão, acompanhando a nossa programação desta quarta-feira, dia 1 de julho de 2026. 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Carlos Magno, tudo bom, Magno?
1: Bom dia.
0: Tudo bem? Hoje não está tão frio, né, Magno?
1: Hoje não está tão... Está a 15 graus.
0: 15 graus. Hein? Fala no microfone, Magno.
1: Não, está a 15 graus como...
0: Não?
1: O pessoal tá achando aí.
0: Tu acha que não tá 15 graus?
1: Não, parece mais frio.
0: Mas tá marcando aqui.
1: Eu estou com frio, então.
0: Hein?
1: Eu estou com frio, então.
0: Porque depende, né? Depende. Às vezes o cara tá com frio, às vezes não tá. Eu tô sentindo meio calor aqui hoje. É, uns 13 graus, mais ou menos, tá marcando. Sim. Sensação de 12, mais ou menos. É isso aí.
1: Vamos ver.
0: É, hoje vai aqui, vamos ver. 15 graus.
1: Vamos ver quem aposta aí,
0: né? Vamos ver, é verdade, né?
1: Igual o jogo da seleção, né? Eu pois errei por um gol. Quando a gente acertou, 2-1. Eu apostava no 2-0.
0: Ah, certo.
1: Ó, o Brasil conheceu o adversário ontem, né? A Noruega vai ser o próximo adversário.
0: Exatamente. E o México foi

0: Até já trocou a foto do perfil dele. Rafael se preparou para recomeçar essa nova trajetória depois das férias.
1: Tá bom.
0: Descansado, feliz, alegre e retumbante.
1: E não tá tossindo.
0: É isso aí. Sabe que vai ter uma bailanta, Djavan, amanhã?
1: Opa!
0: Uma bailanta gaúcha, né, tia? Opa. Aí no Sentinela do Rio Grande, dia 13 é amanhã, né? Ou é depois da manhã?
2: Não, hoje é um.
1: Não.
0: Ah, hoje é primeiro, rapaz. Tá recém começando o mês e eu tô atropelando tudo. Tem certeza, Djavan, disso?
1: Dia 13 é sexta-feira.
0: Sexta-feira? É mesmo?
1: Isso.
0: Não quer pedir ajuda aos universitários?
1: Não, mas...
0: Eu chamo o Rafael aqui para conferir se é dia 13 ou sexta-feira. Não, olha aqui, ó. Sexta-feira, então, tem Bailanta Gaúcha, né? No Sentinela do Rio Grande. É o projeto Laureando, né? E vai estar se apresentando o Rodrigo Rezende e grupo Canto Campeiro. Tá todo mundo aí convidado, né? Tem aí o segundo lote de ingressos que já está à venda. Tem mesas com 4 lugares por 170 pila e o segundo lote de ingressos está a R$ 35,00. A pilcha é livre e o contato para adquirir os ingressos é direto com Rodrigo Rezende no 991-27-33-83.
1: Um abraço, pessoal do Sentinela. Né? Grande abraço.
0: Isso aí. Pessoal de Sentinela e pro Rodrigo também, né? O Rodrigo e o grupo aí que vai estar se apresentando e fazendo aí a Bailanta Gaúcha.
1: Tá certo. Vamos lá com o tia, garotos.
3: Me criei meio largado.
1: Criado assim, tipo bicho. Conhece essa? Tipo
0: Mas claro, tá louco. Criado em galpão, tia.

Seguimos em frente com a nossa cultura gaúcha. Alô, Fabiana, aí no Senandes, ouvindo o programa agora, hein? Vai pra ti essa aí, ó. Garoto do Fandango, gineteada. 6h42, não perde a hora. Bom dia.

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6h49, um abraço pro Edinho, a Vera Regina, também pro Fabiano Pachete, ligados aqui no, na programação, Luiz Fernando Miranda também, bom dia, meus amigos e amigas. Tá aí, Eco do Minuano, Gaúcho 100%, bom dia. Essa é a tua rádio.

Amanhã tem mais música gaúcha pra você, a partir das 5, com o nosso programa. Vem aí em seguidinha, 5 minutos com Jesus, 7 horas, o programa Manhã Regional, com as informações pra você, nesse 1º de julho. 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

0: Hora certa.
1: 6:53.
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3: A Copa do Mundo segue nesta quinta-feira com mais 3 confrontos válidos pela segunda fase da competição. À 1:00 PM, Inglaterra e Congo disputam uma vaga nas oitavas, em um duelo que interessa diretamente ao Brasil. Quem avançar poderá cruzar o caminho da seleção brasileira nas quartas de final. Às 5:00 PM, a Bélgica enfrenta Senegal em mais um duelo que promete equilíbrio e vale vaga na próxima fase da Copa do Mundo. Fechando a programação, às 9:00 PM, os Estados Unidos enfrentam a Bósnia. Jogando em casa e com o apoio da torcida, os norte-americanos tentam confirmar o favoritismo para seguir vivos na busca por uma campanha histórica no Mundial. Esse foi o Bola na Copa, fique ligado.
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5: 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Vamos passar alguns momentos meditando sobre o que Deus tem a nos dizer.
6: Ele bebia água do riacho e os corvos vinham trazer pão e carne todas as manhãs e todas as tardes. 1 Reis 17, 6 a 7. Propósito de Deus. Em um dos momentos mais instáveis da história do povo de Deus, surge o profeta Elias. Ele tinha uma mensagem poderosa, desafiando o rei Acabe ao profetizar que não choveria até que Deus o permitisse. Esse ato ousado o levou a se esconder em um lugar remoto, onde Deus providenciou água e comida de uma forma inesperada. Diz o texto bíblico: Elias bebia água do riacho e os corvos vinham trazer pão e carne todas as manhãs e todas as tardes. Mas, algum tempo depois, o riacho secou por falta de chuva. 1 Reis 17, 6 e 7. Você pode se perguntar, mas o que isso tem a ver comigo hoje? Talvez você tenha enfrentado dificuldades financeiras, perdas emocionais ou desafios no trabalho. É nessas situações que a história de Elias se torna relevante. Assim como Elias teve que confiar em Deus para lhe fornecer o básico, também somos desafiados a confiar em Deus. Às vezes, as coisas em nossa vida parecem secar, assim como o riacho de Elias. Mas Deus usa essas situações para nos encorajar a confiar nele. É um lembrete de que, mesmo quando as coisas parecem desmoronar, podemos encontrar esperança em Deus. Jesus Cristo teve que suportar a sede e a fome para morrer em nosso lugar na cruz, fazendo fluir para nós um rio de água da vida que nos regenera e dá salvação. Então, quando você se sentir sobrecarregado pelos desafios da vida, lembre-se de que, assim como Elias encontrou provisão divina na adversidade, também podemos confiar em Deus para nos guiar e sustentar. Não importa o que aconteça, oremos. Deus querido, obrigado por não te esqueceres de mim. Quero confiar sempre em ti, em Cristo. Amém.
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0: dia. Você ainda está aí? Estou orgulhoso de ti. Grande Paulo Roberto Djavan. Tá aí ainda. Pois é, bom dia para você que está ligado na cultura. Estou orgulhoso que você está aí ainda, né? Ligado conosco, né? Assim como o Paulo Roberto Djavan. O Paulo Roberto não quer ir embora, né? Tá aí, conectado. É conectado aqui na nossa cultura. A gente está começando por aqui o nosso programa, o nosso Manhã Regional. O Paulo Roberto volta amanhã com Cultura Gaúcha e a gente vai até as 9 horas da manhã, levando para você notícia e informação aqui nas ondas da 105. E hoje, né, com a volta do Rafael Chaves, né, com a volta do Rafael Chaves aqui na nossa programação. O Rafael que estava de férias e que hoje está retornando, né, assim como também a participação do Adriel Stradek e também do Carlos Magno. Eu sou o José Valerão e nós vamos apresentar para você aqui o nosso programa, então, até às 9. Notícias da cidade do Rio Grande, notícias da nossa região, notícias do estado do Rio Grande do Sul, do Brasil e do mundo. É o nosso Manhã Regional que está começando agora e, é claro, valendo aí a sua participação, valendo aí a sua interação, a sua mensagem aqui na nossa programação. Hoje, quarta-feira, a gente tem um comentário do desembargador de justiça do estado do Rio Grande do Sul, Dr. Márcio Chile Gomes. E o Dr. Márcio sempre nos traz aqui uma grande participação, um grande comentário. Também a gente tem o J. Nelson Huck falando aí sobre a classificação do México em cima do Equador, né? Inclusive a partida demorou muito a começar em função do tempo, né? O tempo nos Estados Unidos, ou melhor, o tempo no México, né? Que estava com tempestade e por isso, né? Eu até fiquei pensando, não entendi muito, né? Porque os jogadores estavam no gramado, estava a torcida no estádio. Então, o porquê, né, de terem adiado a partida em função da tal tempestade. Tempestades essas que não são, de repente, como aqui, né? As tempestades com descargas elétricas, que é muito comum em algumas partes dos Estados Unidos. E aí, com isso, né? O que acontece? Por lei lá, eles são obrigados a atrasar a partida, eles são obrigados a passar um alerta para que as pessoas se abriguem, para que as pessoas procurem um local reservado, né, para que não haja nenhum fato, como já aconteceu nos Estados Unidos, de um raio atingir e matar uma pessoa e deixar mais algumas feridas, né? Não tenho bem certeza se 7 ou 8 pessoas, e a partir daí tem essa determinação para que qualquer evento público, né, para qualquer evento que reúna um grande número de pessoas, seja adiado ou, né, transferido em face do tempo, em face dessas tempestades às vezes elétricas, vamos assim dizer, né? Pois são tempestades de energia com nuvens carregadas. Nós estamos começando agora então, 7 horas e 5 minutos, o nosso programa O Manhã Regional tem o oferecimento das farmácias associadas. 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São 7 horas e 7 minutos, né? O nosso programa, então, dá início e a gente vai de imediato às manchetes dos principais jornais e sites espalhados aí pelo Brasil e mundo. Notícias que chegam agora e nós começamos pelo jornal A Hora do Sul. O último jogo da seleção brasileira contra a Noruega teve gol de Pelotense. Brasil enfrenta os nórdicos no próximo domingo, dia 5, pelas oitavas de final da Copa do Mundo. O FEPEL conquista título nacional entre competição de engenharia civil. A Jergues aprova reajuste de travessia hidroviária entre Rio Grande e São José do Norte. É aquela história, né? Alegria que dura pouco, né? Fizeram uma baita de uma promoção que não ia subir as passagens, depois agora vai subir. Não tem como não subir se o petróleo está subindo, se nós mentimos que somos autossuficientes, mas dependemos do petróleo que vem do outro lado do mundo. Se a nossa gasolina é a pior, a que mais mistura tem, e nós pagamos um preço caríssimo, porque tem um monte de imposto embutido, e ainda por cima, uns mentirosos dizem que a culpa é dos postos, quando na verdade os impostos estaduais e federais são o que encarecem tudo no Brasil. Federação Gaúcha de Futebol confirma a alteração da semifinal da Copinha. Sebrae inicia diagnóstico sobre empreendedorismo feminino e Embrapa busca adaptar protocolos de rastreabilidade na cadeia do arroz. São manchetes da Hora do Sul.
1: Trazendo agora as manchetes do jornal Zero Hora, fim da escala 6x1. Após mais de um mês parada, PEC pode avançar no Senado a partir desta quarta-feira. Governo federal inicia retirada de subsídios aos combustíveis a partir desta quarta-feira. Julho inicia sob alerta e termina com chuva acima da média. Veja a previsão para o mês. É possível parar Roland? Como os zagueiros da seleção devem se portar contra o atacante norueguês? Com golaços, México vence o Equador por 2-0 e avança às oitavas da Copa. São as principais manchetes do jornal Zero Hora.
0: No Correio do Povo, né, entra uma situação delicada, né, porque Roland é como dizem aqui no Brasil. Ele, quando fala, ele diz que é rola. É, então o rola decide. Noruega vence Costa do Marfim e encara o Brasil nas oitavas da Copa do Mundo. E aí a gente vai ficar esperando para ver, né, como vai ser o jogo de domingo. E aquele segundo gol que o rola fez foi... Não deu para entender, pegou no tornozelo, pegou no calcanhar. Foi muito estranho, né? Ele sozinho na frente do gol e ele bateu de um jeito muito esquisito, né? Mas fez gol, o que importa, né? Vamos torcer para que ele não faça um gol esquisito no Brasil. Nem muito menos um gol bonito. Nem esquisito, nem bonito. Nem um gol para ele. Rio Grande do Sul tem alerta de temporal com chuva forte e volumosa nesta quarta-feira. PT aciona a Procuradoria-Geral da República contra Flávio Bolsonaro após carta de Marco Rubio. Petrobras reduz preço do diesel em 0,3515 por litro, com fim da subvenção do governo. Apesar da expectativa, relatório da CPI dos pedágios não entra em votação na Assembleia Legislativa do Rio Grande do Sul. Valdemar diz que Michele deixou PL Mulher para cuidar de Jair Bolsonaro. Ah, disseram para ela que ele estava doente. Aí, que beleza. Não tinham avisado ela que ele estava doente, que ele estava passando mal, que toda hora ele está doente. Enquanto isso, ela estava viajando pelo Brasil, né? Preocupada, é claro, conosco. É óbvio. Respirar sem se desesperar. Mulher conta como sobreviveu em escombros na Venezuela. E imagine, né, você não se desesperar estando embaixo dos escombros e ter que respirar calmamente, porque se ficar nervoso é pior e aí você morre de angústia. Que loucura, né? Que loucura o que a gente vê de sobreviventes que passaram horas, dias embaixo de escombros. Saiba como joga a Noruega, próximo adversário do Brasil na Copa do Mundo. Vou dizer para você, eles jogam com 11 pessoas, um no gol e 10 na linha, e eles vão tocando a bola, né? Assim é que eles jogam, até o campo adversário. É incrível como eles jogam. Tem umas manchetes que só rindo para não chorar, né? São as manchetes aí do Correio do Povo.
1: Agora 7 horas e 12 minutos, trazendo os destaques.
0: Só um pouquinho. Eles têm alguns que ficam no banco da reserva ali também. Isso. E o treinador fica do lado de fora, olhando e comandando, tá? É assim que joga a Noruega.
1: Vamos lá então, trazendo agora os destaques do portal da Jovem Pan. Após troca de farpas com Flávio, Michele deixa a presidência do PL Mulher. Lula lança novo plano safra da agricultura familiar que prevê 85,2 bilhões de reais em créditos rurais. Petrobras reduz preço do diesel com fim da subvenção do governo. Zema diz avaliar com muita naturalidade posição baixa em pesquisas eleitorais. Governo anuncia retirada de subsídio do diesel e indica medida semelhante à gasolina. São os principais destaques da Jovem Pan.
0: Nas manchetes da CNN Brasil, lateral nota 7. Douglas Santos é destaque do Brasil na Copa. Nota 7, hein? É, a seleção brasileira já teve só notas 9, 10. Agora a gente se contenta com a nota 7. Gastos da União batem 2,6 trilhões em 12 meses e encostam no pico de quanto se gastou durante a pandemia. Imaginem só vocês, né? Gastos da União batem 2,6 trilhões em 12 meses. É gastar, né? É gastar o que é dinheiro dos outros. CNN Talks. Brasil precisa assumir protagonismo na mineração do futuro, defende Ibram. México derrota Equador, avança às oitavas da Copa e quebra jejum de 40 anos. Morre Victor Willis, cantor do Village People, conhecido por hits como IMCA. Alcolumbre deve restringir reunião hoje sobre PEC do fim da 6 por 1. São manchetes da CNN Brasil.
1: Trazendo os destaques do portal R7, Davi Alcolumbre reúne líderes para destravar PEC do fim da escala 6 por 1 no Senado. Lucro do FGTS distribuído ao trabalhador será definido neste mês e pode superar a 14 bilhões de reais. Conta em dia. Pedágio sobe 4,72% nas rodovias de São Paulo. Na Imigrantes, tarifa chega a R$ 40,60. Trajetória improvável. De primeira-dama aos 19 anos, a favorita na corrida presidencial no Peru. Prazo para manifestações sobre tarifa dos Estados Unidos contra o Brasil termina hoje. São as principais manchetes do R7.
0: Manchetes da Gazeta do Povo. E olha só a principal manchete. Vorcaro aposta em falhas para anular a investigação do Master e delação vira possibilidade remota. Imagine as falhas. Não, tu não delata nada, a Procuradoria-Geral da República não vai aceitar tua delação e aí nós vamos achar uma falha para te salvar. Afinal de contas, tu pode estar condenado em primeira, em segunda, em terceira instância, não tem problema. Nós achamos uma vírgula, achamos que o juiz natural não deveria ser aquele, e aí nós te libertamos e você vai feliz seguir, até mesmo com o Banco Master, te devolvemos até o dinheiro que você roubou de volta, para que você seja feliz nesse país de Oz. Verdadeiro país das maravilhas para ladrões, corruptos e bandidos. Pois, candidatura de Flávio resiste a crises e segue como principal opção da direita para a eleição. Opinião da Gazeta, PL da misoginia aprofundará o apagão da liberdade de expressão. Por que a emissão de dívida do Brasil em yuan interessa à China. Imagine, quem que não vai querer emprestar dinheiro na agiotagem brasileira? Como é o filme compartilhado por Elon Musk e banido na Alemanha por ódio a imigrantes? Inglaterra inicia mata-mata para espantar desconfiança. Jogos de quarta e resultados de terça. Caiado escolhe Kassab para vice após fracasso nas negociações por alianças. PT entra com ação contra Flávio Bolsonaro por carta de Rubio. PL da misoginia ameaça criminalizar até críticas legítimas às mulheres. Isso é uma defesa das mulheres. E o pior é que tem muitas mulheres não mulheres que defendem as mulheres nesse caso. E aí no Brasil a gente tem até outras situações estranhas e incríveis. Mas é tudo em nome da democracia, da paz e do amor. Novo pedido de extradição de Zambelli está mais ligado à eleição do que a fundamentos jurídicos. São manchetes aí da Gazeta do Povo. 7 horas e 18 minutos, passaram por aqui manchetes da Gazeta, do R7, da CNN, da Jovem Pan, Correio do Povo, Zero Hora e também a Hora do Sul. A gente vai ao intervalo, voltamos com as vagas de emprego da agência do Cine Rio Grande para hoje. 105,9, Cultura Zona Sul.
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0: 7 horas e 23 minutos, 7h23, o nosso Manhã Regional aqui na sua 105,9, trazendo agora as vagas de emprego da agência do Cine Rio Grande para esta quarta-feira.
1: A agência do Cine Rio Grande oferece vaga para atendente de loja, para loja de lingerie, vaga afirmativa feminina. É necessário ensino médio completo, 5 encaminhamentos. Estoquista, 3 encaminhamentos. Gerente pedagógico, vaga afirmativa feminina, 3 encaminhamentos. Padeiro, para o turno diurno, 6 encaminhamentos. Pedreiro, 1 encaminhamento. Pedreiro para Rosetec, 3 encaminhamentos. Operador de empilhadeira, 3 encaminhamentos. Serviços gerais, com experiência com roçadeira a gasolina, 3 encaminhamentos. E serviços gerais para atuar em reparos civis, 6 encaminhamentos. Supervisor de alimentos e bebidas, é necessário ensino médio completo, 2 encaminhamentos. E supervisor de recepção de hotel, 3 encaminhamentos. Mais informações, diretamente na agência do Cine Rio Grande, localizada na rua Napoleão Laureano, 278, no centro. O horário de atendimento, das 8 da manhã às 4 da tarde.
0: Muito bem. Foram então as vagas de emprego da agência do Cine Rio Grande para hoje. Sempre é bom a gente lembrar e salientar as pessoas que buscar o seu lugar ao sol é salutar, que é lutar pelo nosso pão, o pão nosso de cada dia. Isso é motivo de orgulho. Trabalhar enobrece, trabalhar faz bem, trabalhar é bom. Não ao contrário, de repente, do que talvez alguns pensem ou que alguns queiram viver, né, sem mover uma palha, sem fazer nada. Temos que produzir o nosso sustento, produzir, né, o nosso pão e o pão de nossos filhos. Temos que produzir o nosso sustento sempre. 7 horas e 25 minutos, vamos aqui às notícias rurais, pois as notícias rurais têm o oferecimento, né, da Agropecuária Rio Grande, produtos agrícolas e veterinários na Presidente Vargas 606, filial no Mercado Público Municipal. Quem já precisou contratar crédito rural sabe que a burocracia costuma atrasar tudo. Agora, uma parceria entre a Docket e a Trilha, empresa ligada à B3, promete reduzir pela metade o tempo das operações. O registro das garantias, que hoje pode levar até 5 dias, passaria para apenas 3 ou 4, enquanto todo o processo cairia de cerca de 1 mês para 15 dias. A novidade chega no momento em que o crédito está mais seletivo. Especialistas lembram que a tecnologia não elimina o risco de inadimplência, mas fortalece a segurança jurídica e agiliza a liberação dos financiamentos.
1: O mercado de máquinas agrícolas deve enfrentar mais um ano difícil. A expectativa da indústria é de queda entre 15% e 20% nas vendas em 2026. O principal motivo é a redução dos recursos do Moder Frota, linha de crédito para compra de tratores e colheitadeiras. Mesmo com juros um pouco menores, muitos produtores preferem adiar os investimentos por causa da baixa rentabilidade das lavouras. A avaliação é que, enquanto as margens da soja e do milho continuarem apertadas, o produtor vai priorizar o caixa e deixar a renovação da frota para um momento mais favorável.
0: O governo regulamentou o programa de pagamento por serviços ambientais, mas a medida dividiu opiniões no campo. Pela nova regra, o produtor não receberá recursos para preservar áreas que já são protegidas por lei, como reserva legal e áreas de preservação permanente. Representantes do setor afirmam que isso reduz o alcance do programa e pode limitar os investimentos privados. Já o governo argumenta que o objetivo é priorizar agricultores familiares e comunidades tradicionais. O debate continua enquanto o mercado aguarda novas regras que possam ampliar os incentivos à conservação ambiental.
1: A Raizen, uma das maiores produtoras de açúcar e etanol do país, encerrou a safra 2025-2026 com prejuízo de 27 bilhões de reais. Boa parte desse resultado veio de ajustes contábeis, sem impacto direto no caixa, mas a empresa também viu a sua dívida crescer por mais de 58 bilhões de reais. Além disso, houve queda na moagem de cana e na produção de etanol. A empresa conseguiu um prazo maior para reorganizar as finanças, mas o resultado reforça a preocupação com o aumento do endividamento e do risco de crédito em todo o agronegócio brasileiro.
0: Quem já precisou contratar... Opa, essa já foi, né? Essa já foi. Agora vamos para as que não foram. O governo federal deve anunciar nos próximos dias uma medida provisória para facilitar a renegociação das dívidas dos produtores rurais. A informação foi confirmada pelo ministro da Pesca e Aquicultura, André de Paula, durante o lançamento do Plano Safra 26-27. A expectativa do setor é que a proposta beneficie agricultores que enfrentam dificuldades financeiras provocadas por problemas climáticos, juros elevados e queda na rentabilidade. A medida é aguardada com expectativa pelo agro, principalmente no sul do país, onde muitos produtores acumulam dívidas das últimas safras.
1: O Mercosul poderá dar um importante passo para ampliar o comércio internacional. O vice-presidente Geraldo Alckmin informou que o bloco deve iniciar negociações para um acordo comercial com o Japão. Caso avance, a parceria poderá abrir novas oportunidades para produtos brasileiros, especialmente do agronegócio, além de fortalecer os investimentos entre os dois mercados. O Japão é um dos maiores importadores de alimentos do mundo e representa um mercado estratégico para carnes, grãos e outros produtos exportados pelo Brasil.
0: Pois a JBS, né? A JBS, você lembra? Pois é, todo mundo esqueceu e a JBS está aí linda, livre, leve e solta e com as multas e com todas aquelas... delações premiadas e acordos de devolução de recursos anulados pelo Supremo Tribunal Federal. Pois a JBS acaba de conquistar mais um espaço no mercado financeiro internacional. A empresa passou a integrar o índice Russell 3000, um dos principais indicadores da Bolsa Norte-Americana que reúne praticamente todas as maiores empresas de capital aberto dos Estados Unidos. A inclusão aumenta a visibilidade da companhia junto aos investidores internacionais e pode atrair novos recursos para as ações da empresa. A JBS é uma das maiores processadoras de proteínas do mundo e tem forte presença nas exportações brasileiras.
1: Além da agricultura empresarial, o governo também anunciou os recursos destinados à agricultura familiar. O Plano Safra 2026-2027 terá 97,3 bilhões de reais para o setor, sendo que 85,2 bilhões de reais destinados ao PRONAF, principal programa de financiamento dos pequenos produtores. Os recursos poderão ser utilizados para custeio, investimentos e fortalecimento da produção rural. O objetivo é ampliar o acesso ao crédito, incentivar a produção de alimentos e apoiar milhares de famílias que abastecem o mercado interno brasileiro.
0: A quarta-feira começou com atenção redobrada para os moradores da região sul. O Instituto Nacional de Meteorologia emitiu alerta vermelho para temporais, indicando o risco de chuva intensa, granizo e rajadas de vento que podem superar os 80 km por hora. A recomendação é evitar áreas de alagamentos, ficar longe de árvores e da rede elétrica durante as tempestades e acompanhar os avisos da Defesa Civil. O mau tempo deve atingir diferentes regiões do Rio Grande do Sul, Santa Catarina e Paraná ao longo do dia. Inclusive, já estava chovendo por aqui, né? Agora há pouco, uma neblina fina. E uma das coisas que se notou e se... né, notou fortemente é a mudança de temperatura, né? Ontem a temperatura estava na sensação de 0,6 a sensação térmica e hoje está em mais de 13 graus. Sensação térmica quando começamos o programa era de 13,4 graus. A mesma temperatura indicada, né? 13,4. Umidade relativa do ar 99%. Então, para você ter noção de como está hoje o dia, começando muito diferente de ontem, porém com essa possibilidade, né, e essa previsão de temporais para esta quarta-feira. Nós vamos aqui ao nosso intervalo, voltamos em instantes com a sequência do Manhã Regional aqui na sua 105,9. Lembrando, né? 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Voltamos já já com a sequência do programa e com notícias da cidade do Rio Grande. 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
4: Previsão do tempo.
5: A quarta-feira será de muitas nuvens com pancadas de chuva e possibilidade de trovoadas. Os ventos serão fracos, com a umidade relativa do ar em média de 75%. A mínima será de 11 graus em Rio Grande e 10 graus em Pelotas e São Lourenço do Sul. Durante a tarde, a máxima será de 19 graus em toda a região sul do estado. Com informações do Instituto Nacional de Meteorologia, INMET.
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0: cassino. Continuam. Só promessas e o famoso caça-votos. Paulo Tomás é quem manda essa mensagem. Aí, né, de repente, tem que nos mandar, de repente, as ruas e os buracos, né, que a gente encaminha para o secretário para pedir aí o conserto desses buracos que não foram consertados, né? Se a gente receber aqui, a gente encaminha com certeza diretamente aí ao secretário. Bom dia, Valerão. O próximo escândalo agora é o PicPay. E adivinha quem comanda esse banco? Os irmãos Batista, Wesley e Joesley Noraci. Esse aqui, Noraci, não é o Joesley Safadão. Não é o Wesley Safadão, são Batista. Wesley e Joesley Batista. Os caras têm muito, né? Dá licença. Bom dia, amigos da cultura. Boa quarta-feira para vocês todos aí da Rádio Maria Bastos da Castelo. Bom dia, Madeirão, Rafael, Adriel, Carlos, minhas amigas ligadinhas na rádio, minha mana Enilda, Anica e o senhor Delmar. Abraços a todos, Maria de Lourdes. Bom dia para vocês, Luiz Fernando Miranda. Tem ainda aqui um dia abençoado para todos da 105,9, Heloísa Porto. E uma linda mensagem de bom dia, né? Que hoje o sol traga novas esperanças. O vento leva embora o que é peso e o coração se guarde gratidão. Que seu dia seja doce, leve e cheio de sorrisos. Você merece um dia lindo. Muito obrigado. Dia lindo para você também, Heloísa. Rosane Neves, bom dia. Na escuta aqui no cassino. Marli Lemos está dando bom dia. Daniel Oliveira, bom dia. Valmir Barbosa, bom dia, amigo e equipe da rádio. Estou sempre na escuta, curtindo e compartilhando. Uma ótima e abençoada quarta-feira. Um grande abraço. Ângela Martins está dando bom dia. Luiz Freire, bom dia. Feliz quarta-feira a todos. Adina Bezerra, bom dia, queridos amigos da 105,9. Valerão, Magno, demais comunicadores e ouvintes. Excelente retorno ao Rafael Chaves. Pedro Renato Galteri está dando bom dia do cassino. Maria Aparecida, bom dia, meu povo. Tem também a Sandra Moraes dando bom dia. Bom dia, Djavan, seja bem-vindo. Bom dia, Paulo Ricardo, seja bem-vindo. Maria Bastos. Bom dia. Bom dia. Bom dia. Que orgulho, o pessoal ainda está aqui. Leila Mar de Oliveira está dando bom dia. Neuza Maria está na escuta. Anderson Hidalgo, bom dia, sou do bairro Cidade de Águeda, Rio Grande. Abraço a todos. Beleza, um abraço, Anderson. Paulo Vilar, bom dia, Valerão e equipe da cultura. Ligado aqui no bairro Navegantes 2, Pelotas. Quarta-feira com chuva por aqui. Grande abraço. Olha aí, tá chovendo em Pelotas também. Bom dia, amigo Valerão e amigos Rafael. Uma ótima quarta-feira abençoada para vocês. Um abraço da amiga Catiane do bairro São Miguel. Bom dia, Valerão e equipe. Show! Um excelente retorno ao amigo Rafa Chaves, Alex Saad. Ô, Rafael, vou te dar um chute na canela. Tu não está agradecendo aos pessoal aí que estão...
1: Muito obrigado a todos pelas mensagens.
0: Isso, que coisa. Foi assim que nós combinamos.
1: É isso aí.
0: Aí. Não, estou brincando, né? Aqui, deixa eu ver quem mais. O Edinho e a Vera Regina estão na escuta. Também bom dia para o senhor e sua equipe. Tenham todos um ótimo dia. Sérgio Severo Ataídes. E também o Jairo mandou aqui, bom dia, que Deus enche o seu dia de luz, o seu coração de paz e a sua vida de muitas bênçãos. Muito obrigado, Jairo. Para você também, meu amigo, bom dia. Tá aí então as participações dos ouvintes, né, que estão ligados aqui na 105,9, que estão ligados aqui na cultura. 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
1: Trazendo agora informações aqui da nossa cidade, da nossa região. O Conselho Superior da Gergs aprovou o reajuste da tarifa da travessia hidroviária entre Rio Grande e São José do Norte. O valor passa para R$ 6,75 e entra em vigor após a publicação da decisão. A retomada da análise ocorreu após a Metroplan apresentar o cronograma da licitação definitiva prevista para 2027.

0: A Jergues também definiu o reforço na manutenção das embarcações e recomendou a criação de um conselho de usuários.
1: É, vai adiantar muito. Vai adiantar muito. O Brasil é uma piada, né? Ah, o Brasil é uma piada. Quem vai ser o presidente do Conselho de Usuários? Vamos fazer uma comitiva e provavelmente ainda vai receber algum por conta dos usuários. Não, olha, é rir para não chorar. É rir para não chorar. A Secretaria de Saúde do Rio Grande informou que a UPA Junção segue funcionando normalmente. A gestão é realizada pelo IB Saúde, que firmou um novo contrato em abril deste ano. O contrato anterior ainda possui pendências na prestação de contas, impedindo a liberação da última parcela. A Prefeitura busca viabilizar o pagamento de profissionais com valores pendentes por via judicial e afirma que não há atrasos no contrato atual.
0: A Secretaria de Infraestrutura segue com o valeteamento na Profilurb 1 e 2 para desobstruir canais de drenagem e prevenir alagamentos. O serviço já foi concluído no bairro Castelo Branco e será ampliado para outras localidades. No bairro Santa Rosa, as equipes realizam um motonivelamento das ruas para melhorar as condições de tráfego e a segurança de motoristas e moradores.
1: A Vigilância em Saúde identificou 664 focos do Aedes aegypti em Rio Grande, com maior concentração no centro, Cidade Nova, Distrito Industrial e Quinta. Neste ano foram confirmados 2 casos de dengue contraídos no município, enquanto as suspeitas de chikungunya foram descartadas. A Secretaria de Saúde reforça que eliminar a água parada continua sendo a principal forma de prevenção.
0: Teve início nesta terça-feira a 14ª Conferência Municipal de Saúde no Hospital Universitário da FURG. O encontro reúne usuários do SUS, profissionais, gestores e representantes da comunidade para discutir propostas voltadas ao fortalecimento da saúde pública. Também serão eleitos os delegados que representarão o município nas próximas etapas da conferência.
1: A diretoria do CDL Rio Grande e São José do Norte avaliou os resultados da 35ª Fejunca, destacando o impacto positivo do evento para o comércio local. Durante a reunião, também avançaram os preparativos do Jantar Décadas 2026, que homenageará mais de 30 empresas associadas com 10 a 90 anos de atuação na região. 7:45, o nosso Manhã Regional até as 9 horas da manhã, aqui na sua 105,9. 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Lembrando que hoje, quarta-feira, nós temos aqui, né, o comentário do desembargador de justiça, Dr. Márcio Chile Gomes. E ainda também tem o Giro do Esporte com J. Nelson Uck, além, é claro, da entrevista do dia. Voltamos em instantes. Cultura.
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0: 7:55, 7:55. Manhã Regional até as 9 horas da manhã. Lembrando que a gente tem, né, hoje a gente tem a participação do Dr. Márcio Chile Gomes, desembargador de Justiça do Estado do Rio Grande do Sul. Também estaremos, né, recebendo aqui, né, para uma entrevista o pessoal, né, da companhia teatral Sobrinhos de Shakespeare, pois o Sobrinhos de Shakespeare está comemorando 25 anos de teatro espírita. E a gente vai receber aqui o Vinícius Diniz, que é o diretor da peça, para falar sobre o espetáculo novo, né? Eu Te Busco, psicografia de Irene Pacheco Machado, ditada pelo espírito Luiz Sérgio, né, que vai ser encenado no dia 4 de julho pela companhia teatral Sobrinhos de Shakespeare, às 20 horas, no antigo cinema do Figueira Shopping, situado ali na Quidaban 704. Todos sabem onde é que é ali o Figueira Shopping, né? Pois então, vai ser ali no antigo cinema do Figueira Shopping. Pois o nosso programa continua e a gente traz mais notícias para você aqui no Manhã Regional. A FURG antecipa a prova do vestibular 2027 para o dia 22 de novembro, evitando conflito com processos seletivos de outras instituições. A universidade oferecerá 1.084 vagas em 62 cursos. A prova terá 80 questões objetivas e duas discursivas, com taxa de inscrição de R$ 85. O edital será publicado em agosto.
1: A Santa Casa do Rio Grande está com contratação imediata para médico anestesista. Os candidatos devem possuir graduação em medicina, especialização em anestesiologia e registro ativo no Conselho Federal de Medicina e RQE, além de disponibilidade para plantões. Os currículos devem ser enviados para o e-mail, bem como eu vou dizer assim, é cacc@santacasarg.org.
0: Notícia de polícia, pois a Polícia Federal deflagrou a Operação Solo Puro para desarticular uma organização criminosa envolvida na entrada e comercialização de agrotóxicos proibidos no Brasil. Foram cumpridos 8 mandados de busca e apreensão no Rio Grande do Sul e no Paraná, além de bloqueio de até R$ 12 milhões em contas dos investigados e sequestro de bens. Com a aplicação das medidas cautelares diversas de prisão, as investigações começaram após uma prisão em flagrante em 2022, em Jaguarão, onde foram apreendidos agrotóxicos ilegais, armas e equipamentos. A análise de celulares revelou uma rede de contrabando nas fronteiras com Uruguai, Argentina e Paraguai, incluindo o herbicida Paraquat, proibido no país. Os investigados poderão responder por contrabando, organização criminosa e lavagem de dinheiro.
1: No contexto da Operação Mulher Segura, a Polícia Civil de Pelotas cumpriu 5 mandados de busca, de prisão, na verdade, né? Realizou diligências e acompanhou vítimas até a casa de acolhida. A operação também promove ações comunitárias de orientação sobre direitos das mulheres e rede de proteção. Na região, 29 agressores são monitorados com tornozeleiras eletrônicas. Em uma ocorrência recente, um homem foi preso em flagrante após perseguição à ex-companheira e apreensão de 2 armas de fogo na residência do casal após denúncia da vítima.
0: A Secretaria de Transporte e Trânsito de Pelotas informa que haverá bloqueio parcial na Avenida Almirante Guilhobel nesta quarta e quinta-feira para serviços de poda de árvores. As intervenções ocorrem das 8h30 às 11h30 e das 14h às 17h, com bloqueio no sentido bairro centro e desvio do fluxo para a pista contrária, que funcionará em mão dupla temporariamente. O acesso ao hospital universitário será mantido e agentes de trânsito estarão no local para orientar os motoristas e garantir a segurança viária, com recomendação de rotas alternativas.
1: O mutirão do cadastro habitacional para moradores do bairro Arial foi transferido para 12 de julho no ginásio do Caroço. A mudança ocorreu para evitar baixa participação e garantir melhores condições de atendimento. No último mutirão, 344 famílias foram atendidas, totalizando 1.269 cadastros com outras 1.067 já agendadas. A Secretaria de Habitação reforça que o cadastro segue critérios como renda de até R$ 3.200, inscrição no cadastro único e ausência de imóvel próprio, além de atendimento organizado sem necessidade de filas.
0: Grupo TOL será uma das atrações da reabertura do Teatro 7 de Abril em Pelotas com o espetáculo Bate Pra Tua Patota, que hoje vai ter circo. No dia 8, às 20 horas, a apresentação faz parte da programação especial de retomada do Teatro Histórico após restauro. A companhia pelotense Referência, no novo circo, celebra 25 anos de trajetória e já se apresentou para mais de 2 milhões de pessoas. A programação cultural segue entre os dias 4 e 12 de julho no show Dança e Música Abertos à Comunidade. Nós vamos aqui a um intervalo, voltamos em instantes. Mas antes do intervalo, né, tem aqui as participações. Bom dia, meu amigo Valerão, Edinho. Também bom dia, Valerão. Gostaria de dar os parabéns para o Leandro Vidalgo e a Daniele Oleiro Ferreira, que estão de aniversário hoje. Tudo de bom, muitas felicidades. Quem manda esse abraço é o Duca. Então, alô, Leandro Vidalgo. Alô, Daniele Oleiro Ferreira. Parabéns aí pelo aniversário de ambos. Também Vera Lúcia Félix Maciel está dando bom dia. Bom dia, Valerão, e a todos. Ótima quarta-feira para nós, Neide. Nilvia Alves, bom dia, Valerão. E ainda também, né, bom dia a todos, a natureza e suas maravilhas. Abraços do Fernando. Fernando mandou imagens aqui de golfinhos acompanhando a embarcação, né? Sensacional. Principalmente nessa água limpa, né? Uma água maravilhosa, né? E os golfinhos ali, vários golfinhos à frente da embarcação. Até perdi a conta aqui de quantos golfinhos, mas são uns 8 golfinhos. Né? Imagem maravilhosa, realmente. Muito obrigado, Fernando, pela gentileza de nos encaminhar essas imagens aqui. Nós vamos ao intervalo, voltamos com o desembargador de justiça do estado do Rio Grande do Sul, doutor Márcio Chile Gomes. Já, já.
2: Hora certa.
0: Cultura 8 e 2.
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4: A Copa do Mundo segue com mais um dia de mata-mata nesta terça-feira. 3 partidas movimentam a segunda fase da competição e definem novas vagas para as oitavas de final. O primeiro confronto do dia acontece às 2 da tarde, quando Costa do Marfim e Noruega disputam a classificação. Quem vencer será o próximo adversário do Brasil, que garantiu a vaga após derrotar o Japão e agora aguarda a definição do rival. Às 6 da tarde, França e Suécia entram em campo em busca de outro lugar nas oitavas de final. A seleção francesa chega embalada depois de uma campanha sólida na fase de grupos, enquanto os suecos tentam surpreender e seguir vivos na disputa pelo título. Fechando a programação, às 10 da noite, México e Equador fazem um confronto equilibrado que também vale vaga na próxima fase. A expectativa é de um duelo bastante disputado entre duas seleções que sonham em avançar no Mundial. A definição dos classificados desta terça-feira completa mais uma etapa do mata-mata e deixa o caminho ainda mais desenhado para as decisões da Copa do Mundo de 2026. Esse foi o Bola na Copa, fique ligado!
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0: Oito horas e oito minutos, 8:08, manhã regional na sua 105,9. Nesse momento não chove aqui, né? Inclusive abriu o sol. Nesse momento tem até alguns raios de sol em algumas edificações, né? Temperatura nesse momento em 13 graus aqui na cidade, 13 graus e 4 décimos, segundo a estação meteorológica da Praticagem da Barra. Inclusive agora subiu um pouquinho, né? 13,6 e a sensação térmica 13,5. Umidade relativa do ar em 99%. Nós vamos trazer, né, a participação nesse 1º de julho do desembargador de justiça do estado do Rio Grande do Sul, Dr. Márcio Chili Gomes. Dr. Márcio, seja bem-vindo, bom dia.
15: Bom dia, Valerão, bom dia a toda a equipe, a todos os ouvintes da Rádio Cultura Zona Sul. Mais uma quarta-feira aqui, sempre um prazer aqui falar com os amigos. E hoje eu vejo, você falou sobre uma questão aí que chamou atenção, foi noticiado nos jornais, né, da quantidade de homicídios que ocorreram na cidade de Porto Alegre e na grande Porto Alegre, né, nesses últimos, né, 5, 6 dias, né, e que demonstram, né, que mesmo com aquela mudança que teve, lei antifacção, as leis que tiveram aí, e aumentando umas penas, mas que aí depois mexeram para a questão de que o tempo realmente de prisão, a questão de progressão, benefícios, né? É algo muito difícil de resolver um problema que é muito mais profundo, né? Teve notícia aí que ontem teve fuga de um dos principais presídios ali da região de Charqueadas, com benefício, vamos dizer assim, com a colaboração de um agente público para isso, né? E a gente vai vendo essas notícias, né? E ao mesmo tempo denúncias de outro tipo de crime organizado, como a questão essa toda do Banco Master, que envolve a parte mais eloquentes da República, né? Então envolve grandes empresários, grandes políticos. Então vejo que como sempre digo, não é uma situação só de legislação. É algo que, se não houver mudança, né, efetiva no comportamento, e a lei até mesmo não promova esse tipo de situação, né, em razão de uma desintegração social muito forte, ou seja, esses bandidos, né, sejam eles do mundo da violência, sejam eles do mundo que gera violência, né, que são aqueles... o chamado colarinho branco, que hoje já nem é questão de colarinho branco, são esses grandes, né, banqueiros, empresários e tudo mais que a gente viu aí envolvidos, né? Claro que a gente quer crer que é exceção, né, nesse contexto, porque lamentavelmente há muita violência, né? E de atos que não são diretamente violentos e que geram violência, que estão aí na corrupção, que estão aí, né, nesses desvios todos, que acabam por gerar a pobreza, a miséria na sociedade e, a partir disso, a falta de presença do Estado em determinadas regiões, né? Ver se a coisa como funciona, né, na periferia das grandes capitais ou de cidades maiores, né, de que, como é no Rio de Janeiro, como é em São Paulo, mas muitas capitais que a gente nem ouve falar às vezes, mas que a polícia acaba não conseguindo atuar diretamente nesses territórios, né? Ou se chega lá, é repelida às vezes com armamento de guerra, né? Então, mesmo com essas mudanças legislativas aí, que estão, fala-se aí, né, que não, vai aumentar a pena, tem que ser, até se é importante, claro que é importante, mas se não tiver ações executivas, de primeiro, né, melhorar essa situação prisional, de ter, né, os presídios que tenham uma maior capacidade de abarcar presos, mas em condições que respeitem a legislação. Quero dizer o quê? Que, né, haja separação de presos, que haja essa questão de quem é mais perigoso, quem tem mais envolvimento, né, criminal. São questões executivas, né, que nem aparelhar a polícia, que nem aparelhar a SUSEP, né, a Polícia Penal. Mas que isso isoladamente também não basta, porque há necessidade de um rigor. El Salvador, que é um país ali da América Central, resolveu com extremo rigor, atuando contra a criminalidade perigosa e também contra a criminalidade comum que atinge a população, que é roubo, furto, né, esses delitos diretos contra a população e que sempre vão preocupar. Mas, enquanto isso, né, nós ficamos vendo esses problemas de segurança pública que, às vezes, não está ali, localizado ali onde a gente mora, mas que nos deixam e demonstram uma condição extremamente bem perigosa e bem complicada, que deixa para a população sempre uma sensação efetiva de insegurança. E são coisas que nós nos preocupamos, né? Porque são nossos familiares, são as pessoas, são os amigos, né? que vivenciam, às vezes, essas situações, e que a gente queria, né? Que nós tivéssemos um país melhor nesse aspecto da segurança pública. Mas mesmo com essas mudanças de lei e tudo, a gente está aí vendo um fim de semana sangrento, vendo absurdos acontecendo no sistema prisional, e isso nos deixa realmente extremamente preocupados, né, quando a gente pensa em ter uma sociedade um pouco melhor. Era isso, era um forte abraço aos amigos da Rádio Cultura Zona Sul. Até a próxima quarta-feira.
0: Um abraço, doutor. Muito obrigado aí pela sua participação aqui no nosso Manhã Regional. Participação essa valiosíssima, né? Nossos queridos colaboradores, amigos, né? Como é o caso do desembargador de justiça do estado do Rio Grande do Sul, doutor Márcio Chile Gomes, que todas as quartas-feiras está aqui conosco. Na segunda, advogado, né, doutor João Vitor Coelho. Na terça-feira, o nosso querido médico clínico geral, né, Sérgio Wagner. Na quarta, o doutor Márcio. Na quinta-feira, a gente tem aqui o reverendo Ramacés Hartwig, né, que por muitos anos foi o reverendo aqui da Igreja de Pedras, aqui na nossa cidade. Foi também reverendo da cidade de Pelotas. E na região, ele conhece a região muito bem, né, nosso querido que hoje mora em Rancho Queimado, no estado de Santa Catarina. E na sexta-feira, Nerino Dionello Piotto, professor aposentado da FURG, né, também além de professor da FURG, aposentado pelo Banco do Brasil e pelo Banco Central. Ou seja, uma enormidade em economia. Os nossos participantes aqui, né, do nosso programa, os nossos comentaristas diários, aqui que a gente tem um a cada dia, né, e cada um, né, melhor que o outro, vamos assim dizer, é uma seleção, realmente falando em a nível de Copa do Mundo, né? É uma seleção e uma seleção imbatível. 8 horas e 17 minutos, 8 e 17. Juarez Amaral, bom dia para vocês aí, um forte abraço. Também bom dia na escuta Cássio Kurz, em Pelotas, no bairro Fragata, bairro Cidade, como foi chamado por muito tempo, né? O bairro Fragata, em Pelotas. Nós vamos trazer um intervalo, voltamos em instantes com o Giro do Esporte, com J. Nelson Huck.
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1: Manhã Regional, jornalismo com credibilidade, 8 horas e 23 minutos, 8 e 23. O nosso Manhã Regional até as 9 horas da manhã, aqui na 105,9. Pois a gente tem aqui, né, agora a participação do nosso narrador esportivo, J. Nelson Huck, que vem trazendo sempre o giro do esporte nesse horário, falando aí com relação aos jogos que acontecem, né, nas séries B, C e D, né, das competições que ainda continuam acontecendo no Brasil. E é claro, né, não poderia ser diferente falando da Copa do Mundo também. A gente vai estar trazendo então o nosso J. Nelson Huck agora. Medicina é entrega e a cada realização o Cremers prova isso. 8h24, J. Nelson Huck, bom dia.
2: Bom dia, José Augusto Valerão, bom dia ao Carlos Magno, que está na mesa de áudio, ao Adriel Zidradek, que está conosco na bancada, e é claro, aos nossos ouvintes, essa imensidão de ouvintes aqui do Manhã Regional. Tudo bem, José Augusto? Julho, é, 1º de julho, quarta-feira, e nós estamos como? Aqui no espaço de sempre, no Manhã Regional, falando exatamente de Copa do Mundo. Agora, a notícia que eu vou abordar, José Augusto, de certa forma, preocupante, vem da seleção brasileira, mais um jogador aí com problemas de lesão muscular. Né? A gente já sabe de quem eu estou falando, né? Os ouvintes, principalmente os que estão conectados com o assunto futebol, seleção brasileira, claro que é do Paquetá, Lucas Paquetá, que foi substituído no jogo passado da seleção contra o Japão e preocupou a todos. Agora, o José Augusto, eu, sinceramente, com a bolinha que o Paquetá está jogando, ou vem jogando nesta Copa do Mundo, tem uns amigos meus que adoram que eu repita aquele termo bolinha de sagu. É, a bolinha não está jogando nada, né? Está jogando uma bolinha muito pequena. Bom, então eu penso que o Paquetá, ele não vai fazer tanta diferença assim, estando ausente do time, visto que o Carlo Ancelotti, ele sempre tem um coelho ali da cartola, né? Quando todos pensavam que ele ia colocar o Neymar no lugar do Paquetá, inclusive eu também achava que seria esta a solução, não, ele modificou ali a visão dele, colocando o Hendrick, enfim, e lançou o time para frente. Então, o Lucas Paquetá, que sofreu uma lesão muscular na região posterior da coxa esquerda, o exame que ele fez, né, indicou uma lesão de segundo grau, e não há aí um otimismo nem para que ele se recupere para uma eventual final, hein? É, acho que está fora da Copa do Mundo, assim como o Rafinha, que lesionou também nesta fase classificatória, que poderia o Rafinha voltar numas quartas de final ou numa semifinal, não sei não, né? A grande verdade é que o Carlo Ancelotti e no mínimo 5 jogadores que ele gostaria de contar para essa Copa do Mundo, ele já não está podendo mais. Rodrigo, o Wesley, o Militão, que não foi convocado, né? Já estava lesionado antes. O Rodrigo também estava lesionado antes. Quem mais aí? O Paquetá agora. Enfim, bom, vamos ver o que vai acontecer. O Brasil que se prepara para o seu confronto no final de semana e já tem adversário definido, José Augusto. É a Noruega, que ontem venceu Costa do Marfim por 2-1. O Nusa marcou no primeiro tempo e ele, né, o goleador do time norueguês, Haaland, né, o menino Haaland, fez aí o segundo gol já no finalzinho, aos 40 do segundo tempo. E seguindo os jogos de ontem, a França, o Paraguai já sabe que vai enfrentar a França. Isso aí, eu só quero ver o que vai acontecer nesse jogo. Quem é que vai parar hoje, José Augusto? O Mbappé, hein? Que chegou à marca de 18 gols. O Messi tem 19 gols em Copa do Mundo e o Mbappé tem 18. Já está ali na beirada. O Mbappé tem mais uma Copa do Mundo, teoricamente, né? A Copa de 2030. Se não me engano, é um jogador já de 28 anos. Então poderá jogar a segunda Copa do Mundo. Quem é que vai parar esse homem, José Augusto? O homem vai bater recorde atrás de recorde a nível de Copa do Mundo. Pois ontem, diante da Suécia, ele apareceu mais uma vez, marcou duas vezes e o Bakula também fez o gol para a França. Quem vai parar o Mbappé na Copa do Mundo? Será o Paraguai? Do Balbena, do Maurício, do Bobadilha, jogadores que jogam aqui no futebol brasileiro? Será o Almiron? Bom, isso será cenas dos próximos capítulos. O que eu sei é que a França, José Augusto, está jogando um futebol totalmente diferenciado até agora de todas as seleções que eu vi jogar. Então, é uma franca favorita ao título. Agora, para finalizar, o futebol, ele tem dessas coisas, né, José Augusto? Daqui a pouco um time faz uma retranca, leva para os pênaltis e quando vê, né, já foi, já passou tudo. Bom, para terminar rapidamente, vamos aos jogos de hoje: Inglaterra, República do Congo, Bélgica e Senegal. Deixa eu repassar os horários, né? Inglaterra, República do Congo às 13 horas, Bélgica e Senegal às 17, e depois à noite os Estados Unidos enfrentarão a Bósnia para saber quem vai passar para as oitavas de final da Copa do Mundo 2026. Tá bom, José Augusto? Um grande abraço a ti, ao Adriel, aos ouvintes aqui do Manhã Regional. Bom dia!
1: Bom dia, Jota. Tá aí, Jota Nelson Huck. 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Mandar um abraço aqui para a Catiane, para a Nádia, Carla, Bianca e, é claro, o Araújo, além dos demais, né, colaboradores da Rede Peato, né, que nos acompanham ouvindo aí a nossa programação. 8 horas e 31 minutos, 8 e 31. 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
1: Agora são 8 horas e 34 minutos. Já já a gente está de volta com a sequência do nosso Manhã Regional aqui na Cultura. 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
8: Previsão do tempo.
9: Previsão do tempo.
10: A quarta-feira será de muitas nuvens com pancadas de chuva e possibilidade de trovoadas. Os ventos serão fracos, com a umidade relativa do ar em média de 75%. A mínima será de 11 graus em Rio Grande e 10 graus em Pelotas e São Lourenço do Sul. Durante a tarde, a máxima será de 19 graus em toda a região sul do estado. Com informações do Instituto Nacional de Meteorologia, INMET.
8: Previsão do tempo.
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0: 8:39, 8:39, o nosso Manhã Regional aqui na sua 105,9 até às 9 horas da manhã, né, levando notícia e informação para você começar o seu dia bem informado, para você começar o seu dia muito bem ligado. Mandar aqui um abraço para Iná, né, da Vila da Quinta, né, ela é nossa ouvinte, ela e o esposo Cláudio Omar, um abraço especial para eles. Também mandar um abraço para a Celina, né? A Celina que está sempre nos acompanhando, está sempre ouvindo a nossa programação, né? Aqui na Coab 2. Então, um abraço aí para a Celina também, ouvinte aqui da nossa programação. E o Vando, né? Casal que está sempre ligado aqui na programação da cultura Zona Sul. Um abraço para ambos. Outra que está sempre nos ouvindo é a Celda, né? A Celda na São Miguel, ela e o esposo Cláudio. Então, um abraço aí para essas famílias todas que estão sempre ligadas, valorizando o que é nosso, que é daqui da cidade do Rio Grande e a notícia da cidade também. Tem aqui, bom dia, queridos amigos e ouvintes, ótima quarta-feira abençoada para todos nós, ótimo retorno de férias, Rafael, quem manda essa mensagem é a Clédis. Também bom dia, Valerão, um bom dia abençoado para todos aí e para a firma Darcy Pacheco Soluções de Peso. Quem manda essa mensagem é o Felipe Silveira. O Jairo diz o seguinte, com a bolinha que está jogando, né, essa seleção eles não fazem falta. Bom dia. O Jairo era zagueiro, cara, não passava nada. Se Vini Júnior aí ia chegar perto, ele ia encostar, já era o Vini, né? Ei, Jairo. O Vini com aquela fragilidade não ia passar por ti nunca. Também a Carminha Santos, né? Bom dia, um ótimo mês aí a todos. Muito obrigado, um ótimo dia para você também, Carminha. E a Margarete do Pesqueiro que está na escuta. Um abraço aí ao pessoal do Pesqueiro, né? E ao pessoal do interior, né, que nos acompanha aí, nos prestigia. É uma satisfação, né, saber que estão todos ligados ouvindo aqui a nossa programação. Hã? Tem mais uma? Então, quem mais que está ligado aqui conosco? Ah, uma mensagem longa aqui, né? Vamos ver aqui o que diz. Bom dia, aqui é o Luciano Domingos Petrolini. Deus abençoe vocês. Eu quero pedir uma placa para colocar, né, para os caras pararem e olharem na curva. Tem uma curva que vai para o futebol e outra curva que vai para o Petrolini, onde chegaram os trilhos. Olha, tem uma taquara e os caras que estão passando lá no milho hoje não respeitaram ninguém na estrada. Quase pegou uma criança hoje. Eu queria que eles me dessem, né? Faz tempo que eu pedi uma placa para uma placa de pare, né? E eles não botam a placa. É uma luta, né? Falar com eles. Aí que a rádio, eu queria que a rádio ajudasse. Beleza, vamos ajudar sim. Vamos encaminhar isso aqui direto pro secretário Edinho, né? E pro secretário, né? O Bruce. Né? Me veio o Brusque na cabeça aí, não lembrava o Bruce, né? Brusque. Né? Um abraço especial aí pro meu amigo Bruce, né? O secretário e também, é claro, para todos que fazem parte da Secretaria de Trânsito. Até falando em trânsito, havia um comentário de uma possibilidade de paralisação do transporte coletivo. Né? Vou pedir para a produção dar uma olhadinha aí para ver se tem paralisação, se não tem paralisação, como é que está essa questão. Né? Eu estava com isso no pensamento e acabei esquecendo durante todo o programa. A gente está recebendo aqui, né, o Vinícius Diniz, né, que é da companhia Shakespeare, né, sobrinhos de Shakespeare, né, companhia teatral, né, que está comemorando 25 anos do Teatro Espírita, né, e que está aqui conosco para conversar sobre uma nova peça. Vinícius, que prazer te receber aqui, bom dia.
1: Bom dia, Valerão, bom dia a todos os ouvintes da Cultura Zona Sul. Muito obrigado pelo convite.

0: Obrigado, apesar de estar gripado um pouquinho, né? Como deve perceber.
1: Quem não tá, né?
0: Barbaridade.
1: Quem não tá? Antes de começar, uma pergunta. Tu chegou a estudar com o Carlos Magno ou não?
0: Não. Não tive essa oportunidade.
1: Não tivesse. Ah, então vamos. Marca aí, Guris. Segundo que vem que não estudou com o Carlos Magno. Carlos Magno, tudo entrevistado.
0: Eu acompanho e trabalha muito.
1: Que bom.
0: Então, guerreiro.
1: Então tu não estudou com ele?
0: Não,
1: então.
0: Não estudei. Tá não bem. Tive esse privilégio.
1: Bom, brincar, porque a gente está falando aqui em cultura, né? Falar em relação a peças teatrais, né? Que é uma coisa séria, principalmente nos temas que são abordados, né? E já começar te queimando roupa, né? Perguntar como é que surgiu essa peça, pelo que tu me contou aqui fora do ar, para que os ouvintes ouçam, né? E entendam, né? Como é que surgiu essa peça, Vinícius?
0: Legal. Valerão, assim, ó, nós estamos comemorando 25 anos de teatro espírita em 33 anos de grupo.
1: Uhum.
0: Né? Então, um projeto que deu certo, bastante certo. A gente tem um público muito fiel em Rio Grande e também na região sul. A gente faz alguns espetáculos de Jaguarão, Pelotas, São Lourenço. Como é que surgiu essa peça? Eu te busco pelo Espírito Luiz Sérgio. E eu sou frequentador há muitos anos, desde a minha juventude, né? Espírita, eu fui de grupos de jovens espíritas, né? Nos anos 80, ali, né? Quando eu iniciei. E esse livro parou na minha mão. Eu já ouvi falar, já tinha ouvido falar no Luiz Sérgio, pelo Espírito Luiz Sérgio. Mas a obra não tinha lido nada. Eu li a Zíbia, Osmar Barbosa, Vera Lúcia, né? E fui numa mesa, lá, há uns 5 anos atrás, eu fui na mesa. E a médium disse, quando eu entrei e sentei, ela disse, tu conhece a obra do Luiz Sérgio? Aí eu disse, eu já ouvi falar, mas nunca li um livro. Ele está aqui do meu lado e gostaria que o seu grupo de teatro montasse um espetáculo, um livro dele.
1: Oh, que legal.
0: Aí eu gelei. Primeiro momento a gente tem essa...
1: Sim, pô, tá aqui hoje, ele tá...
0: Nossa, aí... O que aconteceu? Aí, pô, saí dali, fui na livraria Vanguarda da Neto, comprei o livro. E o espetáculo eu comecei, porque quando eu leio o livro, eu já imagino as cenas.
1: Uhum.
0: É uma coisa... Vai saindo ao natural, assim.
1: Isso é legal, né? O livro tem esse dom, né? Tem essa viagem, tu fica
0: a
1: imaginando,
0: viagem.
1: Né? Isso é fantástico, né?
0: E eu comecei a escrever. E até hoje, Valerão, o pessoal vai dizer assim, bah, mas o Vini é muito antigo, não está acompanhando a tecnologia. Eu tenho a minha máquina de escrever.
1: Olha aí.
0: Do meu avô. Até hoje, cara. E eu escrevo os roteiros também assim, na máquina. E aí, claro, depois eu passo pro computador, mas eu deixo aquele original ali da máquina.
1: Tu escreve ali, tu datilografa e aí tu imprime.
0: Exatamente. Imprima do mimeógrafo.
1: Não, isso aí agora tu falou e eu lembrei, né? Uma daqueles seriados, né? Eu, a patroa e as crianças, né?
0: Sim,
1: deu uma pane lá no computador da menina, né? E aí a mãe dela diz assim, olha, eu tenho uma máquina de escrever. E aí você pode fazer lá o seu trabalho. Aí ela vai lá e faz o trabalho, né? Várias folhas seriam, né? E aí, quando ela volta para a sala, ah, tu conseguiu fazer? Consegui, agora só falta imprimir. Ela não colocou folha na máquina.
0: Nossa,
1: né?
0: Senhora.
1: Tá, mas
0: aí... a magia da máquina é tirar o rolo.
1: Mudar, né?
0: O rolo, né?
1: Eu acho fantástico a máquina de escrever também.
0: Bom, aí o que aconteceu?
1: Eu tenho, mas não uso. Mas eu tenho duas máquinas guardadas, né? Até um sonho que eu tenho de fazer uma exposição, né, com equipamentos, sim, utilizados, que a gente utilizou nas rádios, né? Porque máquina fazia parte da rádio, né?
0: Sim.
1: Fazia parte de todos os escritórios, né? E aí é uma das coisas que eu tenho vontade de colocar
0: tanta
1: em exposição.
0: Coisa boa, né? Tinha, né? Antigamente.
1: Muita
0: o
1: coisa.
0: Fax, o mimeógrafo.
1: O fax eu tenho aqui também.
0: Até
1: aqui
0: hoje,
1: eu tenho uma impressora que tem fax junto, viu? O problema é quem que vai me passar o fax, mas... De repente, quem sabe? De repente, né? Não necessariamente vão ser do Espírito, quando vê o fax está recebendo alguma mensagem.
0: Vai saber, né?
1: É, vai saber, né?
0: Valerão, então essa peça surgiu daí.
1: E a peça é Eu Te Busco.
0: Eu Te Busco, né? Psicografia da Irene Pacheco Machado, né? E pelo Espírito Luiz Sérgio. E aí aconteceu que eu montei esse espetáculo, comecei a ensaiar, peguei todo o elenco, né? Porque quando a gente pega o texto, está pronto o roteiro, começa a vir na minha cabeça quem vai fazer esse personagem, o outro, o X, o Y, quem é que vai fazer? Não é nada aleatório.
1: Uhum.
0: Então, a gente ensaiou 4 meses, o espetáculo vai ser nesse sábado agora, 8:30 da noite, Lá no antigo cinema do Figueira Shopping, aqui da Ban, que agora, hoje é Figueiras Office.
1: Figueira Office, isso. Office, né? Pô, ali é um local maravilhoso, né? Eu acho fantástico aquele prédio ali, eu acho maravilhoso. Eu acho uma pena, no caso, né, que não tenha dado continuidade ao projeto inicial, né? Mas como escritórios, né, tem muitos escritórios, está tranquilo também, está muito legal.
0: E Valeirão, assim, é importante, é um lugar aconchegante, cadeiras estufadas, é bem legal, assim, um ambiente.
1: É maravilhoso.
0: Não, e tem um clima bom. Tu sente quando tu entra num espaço, tem aquele clima, né?
1: Sim, com certeza. E aí, é energia, né?
0: É energia, exato. Os ingressos são limitados na Livraria Vanguarda da General Neto, somente lá na Livraria Vanguarda da Neto. Uhum. E também online pelo simpla.com.br a R$30 e mais um quilo de alimento não perecível, que a gente sempre faz um trabalho beneficente.
1: Uhum.
0: Nós vamos doar para entidades, né?
1: Legal. Então, o espetáculo, a apresentação única, vai ser agora neste sábado, às 8h30, aqui no prédio do Figueira Office, né, na Aquidaban. A peça Eu Te Busco, pelo Espírito Luiz Sérgio, né? E os ingressos limitados. Não tem possibilidade, de repente, de uma dobradinha, de repente, fazer dois dias?
0: Um segundo horário, de repente.
1: Um segundo horário?
0: Tem sim. Isso é muito importante.
1: Depende da lotação, né? Depende da aceitação e da corrida atrás dos ingressos por parte aí dos nossos ouvintes.
0: Boa,
1: né?
0: Colocação tua, porque são 200 lugares apenas lá.
1: 200 lugares é pouco,
0: 200,
1: né?
0: É, 200 lugares. Então a gente pode sim. Aí vai ver, de repente, a demanda, né, dos ingressos, como é que vai ser. A gente pode fazer uma segunda sessão.
1: Quem é que vai estar na peça? Quem são os atores e que estarão fazendo parte, compondo aí a apresentação?
0: Nós temos um grande elenco, já atores que já fizeram Violetas na Janela, que foi um grande sucesso nosso, Vivendo no Mundo dos Espíritos, 5 dias no Umbral, A Vida de Chico Xavier, Marcelaine, Dylan Felipe, Eunice Batista.
1: A Eunice,
0: que é sua fã da rádio.
1: Querida, um abraço para ela se estiver ouvindo agora.
0: Isadora Ferreira, Noraci Ferreira.
1: Noraci. Né?
0: A Júlia Ribeiro, Maria Sofia, e eu também estou no elenco participando, fazendo
1: Vai
0: uma ponta.
1: Vai participar também.
0: Oh, faço uma ponta. No...
1: Dirige e atua tudo junto. Maravilha, né? Maravilha.
0: E é um espetáculo que vai emocionar a todos, uma trilha sonora. O Zé Rover faz o cenário há 20 anos para mim.
1: Bah,
0: maravilhoso.
1: Sabe tudo, né?
0: Sabe tudo.
1: Sabe tudo. O Zé também é nosso ouvinte também. Quando pode, ele está sempre ligado. Um abraço especial para ele, né?
0: E eu trouxe dois convites para os teus ouvintes aí, sortear.
1: Legal, vamos sortear sim. Tu queres que eu sorteie entre os ouvintes agora da manhã? Posso sortear no horário da tarde, fica livre?
0: Tu fica a teu critério, pode sortear um agora, um à tarde.
1: Beleza, vamos sortear sim. Até porque a gente ainda tem um tempo, né? Hoje é quarta-feira, até sábado, até para que a gente possa falar mais aqui com relação à peça, né? A duração da peça, quanto tempo?
0: Peça tem 55 minutos.
1: 55 minutos.
0: Então o pessoal tem que correr para adquirir o seu ingresso, porque as vendas estão tanto pelo Simpla quanto a Livraria Vanguarda da General Neto. Então o pessoal tem que correr para garantir seu ingresso. São 200 lugares apenas.
1: Sim.
0: É uma peça muito bacana e tenho certeza que o pessoal vai se emocionar bastante. Então a gente convida toda a cidade de Rio Grande, também da região sul, que eu sei da excelente abrangência da rádio também. Né?
1: Uhum. Tá, então... e me conta, dá para contar assim, alguma coisa com relação à peça? Esse Eu Te Busco significa o quê? Ah. É alguém que já fez a passagem, que vai buscar alguém querido... quando fizer esse desligamento, como é que é isso?
0: É
1: verdade. Dá para contar ou não?
0: Dá sim.
1: É.
0: O Espírito Luiz Sérgio, ele visita a Cidade das Crianças, no plano espiritual. O que é a Cidade das Crianças? É um local onde tem crianças, jovens, adolescentes que estão aprendendo, depois do seu desencarne, no educandário, né? Aprende sobre vários assuntos. Um dos assuntos muito importantes nesse espetáculo é a questão da família atual. Como é que está esse tratamento com seus filhos, tem a questão do flagelo da droga.
1: Isso no nosso plano vivo aqui.
0: Exatamente, e eles estão sempre ligados.
1: Não que haja morte, pelo amor de Deus,
0: eu
1: não quero ser mal interpretado. Às vezes a gente tenta falar e acaba tropeçando na própria língua, né?
0: No
1: nosso português, que é bastante difícil. Né?
0: E a conexão sempre, né? No plano espiritual e o plano físico.
1: Sim.
0: Né? Porque o Luiz Sérgio fala, um dos momentos da peça que ele fala... parte de lá tudo também, né? A questão hoje que está aqui é a questão tecnologia avançada, né? A questão eletrônica, tudo também de lá, parte de lá para cá, né? Porque muitas vezes ele fala no espetáculo, pô, muitos imaginam a gente de asinhas, né? E tal, não, tem muita coisa muito bacana lá que parte de lá para vir para cá, né? E as pessoas têm que entender isso. E a questão da família, fala muito assim, muitas famílias estão abandonando seus filhos, né? E está aí a droga, o flagelo da droga, e não estão se importando muito com isso. E isso é muito preocupante, né? Muito, muito preocupante. E tu falasse na saudade, tem um personagem da Lara, que ela quer conectar com o pai dela, no plano físico. E ela pede uma ajuda para o Luiz Sérgio na aula de psicografia. Então, é um espetáculo assim que as pessoas também vão ter um entendimento, né, da questão da vida após a morte e também todos esses assuntos que eu acabei de mencionar.
1: Legal.
0: E aí tem uma frase do Sérgio que eu acho fantástico assim, né? O espiritismo é a chave do segredo. Quando tu te conectas com Deus, tudo fica mais fácil. Então essa é uma das frases dele no espetáculo.
1: Maravilha. Quantos livros ele tem, tem no caso dele?
0: As Rosas que Murcharam. Tem vários. Eu Te Busco é um deles. Vários livros assim, importantes, né? E todos debatem a questão da família.
1: Sim.
0: Ele sempre foi focado nisso.
1: Tá, e essa Eu Te Busco seria em torno dessa menina que quer contato com o pai.
0: Também.
1: Também.
0: Também. Fala da saudade das pessoas quando desencarnam, dos pais, dos amigos, né? Mas também outros assuntos, né? A questão da droga também é muito...
1: Saudades para quem partiu, de quem ficou, de quem ficou para quem partiu?
0: Dos dois lados.
1: Dos dois lados. Sempre. Há saudade também do outro lado.
0: Ah, com certeza. Com certeza. E aí tem a questão da permissão, né? Para visitar os pais. Cada um tem o seu tempo.
1: Sim.
0: Então isso é muito importante. E a peça mostra isso, né? Então, tem uma cena também muito forte, que é um jovem dependente, né, que está aprendendo lá, né, quando encarnado ele foi, usou drogas e tal, e o Luiz Sérgio, mais uma orientadora espiritual, vai conversar com ele. E aquele jovem ali, olha, está meio transtornado, e vai lá conversar com ele. A gente mostra isso também. Como é que funciona no plano espiritual, né, esse aprendizado. É muito legal. Eu suspeito de falar, mas a peça está muito bonita. Desde o figurino, do cenário, o local. Eu tô batendo em cima do local porque... Eu acho que a gente está chegando em um segundo local de teatro Rio Grande. Hoje a gente só tem um.
1: Sim.
0: Apenas um.
1: Só o Teatro Municipal, né?
0: É, que eu acho lamentável ter só um teatro, né? Mas enfim, e esse poderia ser o segundo. Né?
1: Sem dúvida.
0: É muito bonito.
1: A gente tem que dar uma utilidade àquele espaço maravilhoso, né? Espaço maravilhoso. Eu estive lá e fiquei encantado com o que tem lá.
0: Muito legal.
1: Eu fiquei encantado com o que tem lá. Inclusive, até tive algumas ideias, né, para algum projeto futuro, né? Mas não consegui dar andamento, né?
0: Sim.
1: Mas é um local assim, ó, sensacional. Fácil acesso, muito legal para estacionar, seguro, né? Bah, é maravilhoso.
0: O pessoal vê a peça, depois vai ali embaixo, faz um lanche, né?
1: Exato.
0: Junto com o pessoal.
1: Bem legal. Então, faz aí o teu convite para quem está nos ouvindo nesse momento com relação à tua peça que vai ser apresentada agora no dia 4 de julho aqui na cidade, né? Ali no Figueira Office, né?
0: Isso.
1: Ali na Aquidaban, antigo Figueira Shopping.
0: Detalhe importante também, eu quero deixar bem claro, tem elevador, né?
1: Também.
0: Se você quiser, né? Precisar do elevador.
1: Acessibilidade, né?
0: Acessibilidade.
1: Isso também é importante, né?
0: E outra coisa importante, vai ter uma equipe uniformizada nossa, dando as boas-vindas para o público e levando até o local da apresentação. Que isso é fundamental,
1: que legal,
0: né?
1: Que legal, que legal.
0: Olha, eu podia
1: até
0: falar.
1: Até porque tem pessoas que também não sabem aonde é o espaço, né?
0: Exatamente.
1: De repente a pessoa chega ali e diz, mas onde é que é o teatro? Exato. É no antigo cinema, mas e se não foi nenhuma vez ao cinema? É. Não vai saber onde é que é, né?
0: É bom sempre falar ali, aqui da Ban, no antigo Figueira Shopping.
1: E ali vai ter a recepção, o pessoal vai encaminhar.
0: A galera toda.
1: Com ainda a possibilidade do elevador também, que é importante que seja dito. Agora... Comenta, o que tu queria falar?
0: Eu queria convidar todo mundo, então, que acompanha o nosso trabalho há 25 anos do Teatro Espírita. Neste sábado, espetáculo Espírita Eu Te Busco, ingressos limitados na Livraria Vanguarda e no simpla.com.br. Eu queria só falar rapidinho, as pessoas que apoiam a cultura em Rio Grande, se tu me desse permissão.
1: Claro.
0: A Escolinha Tia Rita, Inspemac, o Grupo Elide, Sandra Joias e a Namastur Viagens.
1: Olha aí, que legal.
0: São pessoas que estão sempre conosco. E ajudando a cultura e a arte de Rio Grande, que eu acho importante, né, Valerão?
1: Tem que divulgar. Essas pessoas são empresários que auxiliam aí a continuidade de um trabalho sério, né?
0: É isso aí.
1: E a continuidade da cultura, né? Porque a gente não pode nunca esquecer da cultura, que é tão importante. Às vezes a gente faz e tece alguns comentários e as pessoas não interpretam como a gente gostaria, né? Então, quando a gente fala e diz, porque não sei o quê, porque levou dinheiro para cá, para lá, uma das coisas que eu considero e que eu acho, né, que não é legal é quando liberam verbas imensas, né, para os famosos que já não precisam mais ou que não precisariam. E aí os caras saem ainda cobrando ingresso, né? E aí quem tem um grupo de teatro,
0: e
1: né?
0: Que não pode, né? Depois que...
1: Pois é, não deveria, né? Mas cobram, né? E aí é o que eu fico dizendo, né? Pô, porque se ajudar, e se é para ajudar a cultura, tem que ajudar quem está começando. Exatamente. Quem precisa de ajuda. Né? Não a quem não há necessidade. De repente, ah, vou dar lá para Daniela Mercury escrever lá as suas letras, vou dar lá para o Chico Buarque escrever as suas letras. Ah, por favor, as letras já estão escritas, pombas. Né? Ah, não, isso aí é que eu não concordo. Né? E algumas pessoas, às vezes, interpretam como se eu fosse contra. Pelo amor de Deus, eu não posso nunca ser contra a cultura. Né? Então, essas pessoas aí que, de repente, têm que estar correndo atrás, né? Buscando o incentivo, buscando apoio, o que também é difícil. E por isso a gente até vai pedir para tu repetir essas empresas. A Tia Rita é aqui na Pelotas, né? Ou não?
0: É ali perto.
1: É ali perto. É na dobrada, né? Mas isso. Fica de lateral, a pracinha fica de frente para Pelotas.
0: E a Tia Rita sempre apoiando. Não é só o Maravilha. Teatro, ela apoia tudo. Escolinha Tia Rita, Inspemac, Grupo Elide, Sandra Joias, Namastur Viagem, a Livraria Vanguarda, que é um parceiro de 25 anos aí da gente. Né?
1: Então, sempre, né? Inclusive disponibilizando lá a venda dos ingressos, né?
0: A arte... é transformadora. Se as pessoas soubessem o poder da arte, não é só artes plásticas, rítmicas ou mistas, estou falando no geral, não é só teatro, dança, tudo assim. É transformadora. Então, arte, esporte tem que estar desde o início ali acompanhando a criança, o jovem, porque ela transforma, ela desenvolve as habilidades do indivíduo. Isso é muito importante deixar claro. E vão ao teatro sábado, o teatro é alegria.
1: Tem gente que nunca foi ao teatro, tá aí a oportunidade, R$30.
0: Vai ser sorteado ainda. Né?
1: Mais um quilo de alimento e a gente vai sortear aqui ingressos, então, para quem estiver a fim de ir ao teatro.
0: É isso aí.
1: Vinícius, prazer te receber aqui sempre.
0: Prazer,
1: um grande
0: é sempre
1: abraço.
0: Meu, sempre. Bom te encontrar essa equipe aí maravilhosa da cultura. Olha, a Rádio Cultura FM é uma rádio que valoriza a arte rio-grandina.
1: Beleza. Valeu. E um abraço pro meu amigo Diniz.
0: Tá aí, tá se recuperando. Tá te ouvindo.
1: Tá ouvindo? Manda um abraço, cara. Manda um abraço pra ele. Hein? Tem um abraço aqui pro Diniz aqui, vamos ver aqui. Ah, tem mais mensagens aqui. Bom dia, Valerão, para vocês aí da rádio e todos os ouvintes. Larry. Larry ontem esteve passando aqui na rádio, né? Esteve aqui conversando comigo. Valerão, manda um abraço pro Vinícius. Eu conheço ele desde quando ele trabalhava na RBS. Duca. Também, bom amigo Valerão.
0: Abraço,
1: olha...
0: Duca.
1: Dos ônibus, um abraço da amiga Catiane do bairro São Miguel. Ah, a Catiane mandou aqui uma informação. A minha produção conseguiu essa informação? Rafael.
2: Uma última informação,
1: aí,
2: então.
1: Tá agora com o microfone ligado.
2: É sobre a possível paralisação do transporte coletivo aqui na cidade do Rio Grande. Eu conversei com o Fábio Machado, ele que é o presidente do Sindicato dos Trabalhadores em Transportes Rodoviários aqui na cidade. E segundo ele me passou a informação, hoje está sendo lançado um edital para a assembleia da categoria que acontecerá na próxima sexta-feira. Então, os trabalhadores irão participar dessa assembleia na sexta e farão a votação se são a favor ou contra a paralisação da categoria. E posterior a isso, será definida uma data ou não para a paralisação.
1: Ah, então hoje tem assembleia?
2: Não, hoje é lançado o edital da assembleia que será na sexta.
1: Ah, hoje é o edital apenas isso. Da assembleia que vai acontecer na sexta-feira. Então aí que hora vai ser essa assembleia na sexta?
2: Essa informação a gente ainda está checando.
1: Não pegou?
2: Não, ainda não.
1: Beleza, então, mas o importante é que não tem nenhuma possibilidade de parar o ônibus hoje não para o ônibus, né? Porque aí entra aquela situação, né, das informações erradas, né, e das que são aí sim consideradas fake news, né? De repente a pessoa coloca que vai ter uma coisa e na rede social o pessoal já apavora todo mundo dizendo que não tem ônibus, que não vai ter ônibus amanhã, que não sei o quê. E aí as pessoas
0: fica que nem o telefone, porque o telefone de iogurte no cordãozinho.
1: Telefone sem fio. Tá certo. Olha aqui o Zé Rony Antunes Almeida, 105.9, a melhor da Zona Sul. A Yara Soares, bom dia, ótimo julho para todos nós, abraços. E o João da Sokovski, que também está na escuta. Mais uma? Vamos lá. O Rogério Schwartz, abração, Vinícius.
0: Pô, valeu, Rogério Schwartz. Joguei no Rio Grande, grande zagueiro, Xuxa.
1: É?
0: Nossa, é o Xuxa, cara, um abração, cara, e jogava, meu pai.
1: Jogava muito,
0: nós fomos treinados pelo Marco Antônio Centeno.
1: Olha aí, beleza.
0: Um abração para ele.
1: Valeu. Muito obrigado, então, a todos os nossos queridos amigos e ouvintes. Nós chegamos ao final do nosso programa, convidando você a permanecer ligado com o Palavra de Mulher. Né? Eu, por falta de tempo agora, não vou fazer o sorteio, mas vai ser sorteado hoje, sim, né? E a gente vai estar aqui sorteando, então, dois ingressos para essa peça Eu Te Busco. Eu botei de cabeça para baixo. Eu Te Busco, né, pelo espírito Luiz Sérgio, né? Agora, dia 4, no antigo cinema do Figueira Shopping. Vem aí o Palavra de Mulher com a jornalista Wanda Leite. Eu volto às 14h com o programa musical Top Tarde. E tá todo mundo convidado a permanecer ligado aqui na Cultura. 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
1: Cultura 9:03.
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8: Previsão do tempo.
9: A quarta-feira será de muitas nuvens com pancadas de chuva e possibilidade de trovoadas. Os ventos serão fracos, com a umidade relativa do ar em média de 75%. A mínima será de 11 graus em Rio Grande e 10 graus em Pelotas e São Lourenço do Sul. Durante a tarde, a máxima será de 19 graus em toda a região sul do estado. Com informações do Instituto Nacional de Meteorologia, INMET.
7: Previsão do tempo.
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0: Olá, bom dia! Hoje, quarta-feira, 1º de julho de 2026, gente, acorda! Começou o mês e começou assim, ó, lindamente. É uma página assim, ó, branquinha e limpinha pra gente começar a escrever a história de julho. Porque junho foi, olha, não faltou, talvez tenha faltado alguma vírgula para continuar no mesmo tema, porque vou te contar que mês cheio. O que a gente carrega de junho é os jogos da seleção, porque ainda permanecemos na Copa, né? É um mês que a gente quer escrever coisas lindas, né? Coisas decisivas, coisas para frente, coisas boas, é claro, né? Nada de mimimi, nada de liriri, né? A gente tem que seguir firme e forte, acreditando que coisas boas virão. O ano passou a galope, gente, não tem o que dizer. Aproveite cada dia, cada hora, valorize o seu tempo, porque, de fato, a coisa não para para dar tempo de tu respirar, para te recomeçar, para te agoniar, para te lamentar. Não dá tempo. Dá tempo de, ó, seguir. Né? A gente ainda tem muitas e muitas demandas. O mês já está totalmente agendado. Todo mundo totalmente preparado aí para ser um mês intenso, tanto quanto, né? E depois vem eleições, gente. E aí a gente vai focar num outro sentimento aí de muita responsabilidade também, né, Magno? Então, o ano inteiro, e a gente sabia lá no início do ano, em janeiro, a gente falava aqui no programa, gente, prepare-se para abraçar 2026, porque ele vem recheado. Não é tempo para cerimônia, não dá tempo para preguiça, não dá tempo para deixar nada para depois, que vai ser assim muito rápido, está sendo mesmo, né, Magno? Bom dia.
1: Bom dia, bom dia. Passou voando, né? Passou voando todo mês, todo ano de 2026, ano até agora, né? Até, né? O momento, 6 meses já se passaram e sol brilha no mês de julho, né? Seja bem-vindo aí o sol, uma temperatura de 14 graus, bem diferente das que a gente vinha acompanhando durante a semana aqui na cidade do Rio Grande. E as eleições, como você falava, Wanda, dia 4 de outubro.
0: Mas já começa o rumo
1: do nosso,
0: né,
1: país, né? 4 de outubro, primeiro turno, e 25 de outubro, o segundo turno, se houver, né? Se houver aí, praticamente vai haver, né? Para presidente, mas para governador,
0: vai,
1: né?
0: Vai haver, claro, né? Vai haver mudanças. Vai haver muitas coisas, né, que estão ainda por vir, né, para acontecer, para se realizar. Vamos ver o que vai dar, gente. Mas para julho, né, gente? Olha, para julho a gente vai pensando assim, né? Julho é um mês incrível, né? Tem muitos aniversários. Amanhã é aniversário da Lelê.
1: Da Letícia?
0: Nossa Letícia. Depois, dia 4, da minha filha. Né? Depois, quem mais, gente? Olha os famosos aí de aniversário.
1: Hoje é minha madrinha Marlene, de aniversário hoje também.
0: Exato. Então, é muito aniversário de famosos aqui nesse mês, né? Já dei duas artistas aí, né? Ai, gente, olha, mas que julho, que Deus abençoe cada dia deste novo mês e faça florescer tudo aquilo que colocamos em ação. Que não nos falte motivo para sorrir, força para continuar a fé e fé para acreditar que o melhor de Deus ainda está por vir. Que julho seja bem-vindo. Bom dia, Palavra de Mulher.

0: Beleza, agora 9h24, 9 horas 24 minutos e a temperatura em 14 graus, um dia pra lá de bom, assim, né? Com essa temperatura a gente podia permanecer, né, Magda?
1: Até comendo uma bergamota, no solzinho.
0: Não, nem precisava comer bergamota, só não precisava sentir tanto frio como a gente tem sentido,
1: pois
0: né?
1: Tá bem complicado,
0: é,
1: né?
0: É, assim já
1: complicado.
0: Tá bom, assim já tá bom.
1: E a sensação 12.6, então tá
0: ótimo.
1: Tá de boa também,
0: tudo
1: né?
0: Ótimo,
1: tá boa
0: tudo também. Ótimo,
1: tudo ótimo. Tudo ótimo.
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0: 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Vamos lá agora, 9 horas e 28 minutos, liberados os telefones, tu pode participar conosco, né, hoje, daqui a pouco mais a gente já tem informativos, boletim da Copa, né, estamos vivendo uma Copa, né, já estamos nas oitavas.
1: Times passando para as oitavas, né? Tem mais jogos nas 16 avos, que chama, uhum, né? E passando para a oitava. Ontem passou a França, o México e a Noruega, né, que é o próximo adversário do Brasil.
0: Eita, isso
1: é bom. A França está jogando muito, viu? Um pedaço do jogo da França.
0: É, dizem que é o grande favorito,
1: Grande favorito, né?
0: Mas não se sabe, né?
1: Não se sabe. Tudo pode acontecer, né?
0: Exatamente. Às vezes quem está muito na frente e se acha muito favorito, às vezes não é. Tem falhas no meio.
1: Cai no cavalo, né? Cai no cavalo. Cai no cavalo.
0: Às vezes tem umas falhas no meio do campo, né? Tem. É bem assim. Assim é no jogo e assim é na vida real, né?
1: Isso aí. É. Já está ligado aqui conosco a Reabilitar Saúde, fisioterapeuta. Bom dia, pessoal. Bom trabalho para todos. Ligadinha na Mais Ouvida, Lúcia. Bom trabalho para você também. O Valmir, na São Miguel. Uma ótima e abençoada quarta-feira. Um grande abraço. Fatinha Galteri, bom dia. Fátima Matheus do Pinho, bom dia. Sempre escutando. Nero Silemos, na escuta. Estou na escuta da programação no Povo Novo. Nilce Avanime Anossa Pires, bom dia, meus amigos. A Eliane Silva da Silva, sobre a poda, o recolhimento dos galhos. Vamos ver se a gente consegue aqui para você. Também o Vira do Povo Novo, a Maria Gladys do Parque Marinha, que nunca diga que eu não consigo, diga sempre tudo aquele que pode, me fortalece, um bom dia. Simone Severo, escutar Tiaguinho em Busca da Minha Sorte, abraços da Simone Severo. A gente roda então para você o Tiaguinho em Busca da Minha Sorte aqui no Palavra de Mulher.

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2: Previsão do tempo.
3: Previsão do tempo.
4: A quarta-feira será de muitas nuvens com pancadas de chuva e possibilidade de trovoadas. Os ventos serão fracos, com a umidade relativa do ar em média de 75%. A mínima será de 11 graus em Rio Grande e 10 graus em Pelotas e São Lourenço do Sul. Durante a tarde, a máxima será de 19 graus em toda a região sul do estado. Com informações do Instituto Nacional de Meteorologia, INMET.
2: Previsão do tempo.
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0: Muito bem, muito bem. Agora são 9 horas e 45 minutos, 15 minutos faltando aí para as 10 horas da manhã. 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
0: 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Sayonara, né? Voz bonita da Sayonara, né?
2: Bonita, tranquila.
0: Tranquila, né? Tranquila. Sabe o que faz, né?
2: Bem sabe
0: tranquila.
2: Tudo, sabe tudo.
0: Muito bem, agora seguimos nós por aqui, né? Daqui a pouquinho tem um espaço jurídico aqui no programa. O espaço jurídico do Dr. João Vitor, né? Daqui a pouquinho ele vai estar aqui, né? Trazendo assuntos relevantes que vão ao encontro daquilo que tu precisa saber. Né? Então, daqui a pouquinho, fique ligados, porque ele já está chegando.
2: Do canal Audiência, bom dia, Wanda. Gostaria de dar os parabéns para minha filha Daniele Oleiro Ferreira e meu cunhado Leandro Fidalgo, que estão de aniversário hoje. Parabéns, então, Daniele e o Leandro. A equipe da Cultura e Duca, mando um parabéns para você. Heloísa Porto, bom dia, meus amigos. Um dia abençoado para todos da rádio. Queria escutar Tubarões com Diego e Vitor Hugo. Abraço a Heloísa Porto, Uber, nos acompanhando. Júlce Borges, bom dia. Bom dia, Júlce. Sabe, Wanda, que por falar em Uber, agora tem a opção Uber Mulher, né? Desde ontem.
0: Não sabia.
2: O aplicativo lançou essa plataforma aí de a pessoa, se quer motorista mulher, tem ali a opção da Uber Mulher, né?
0: Uhum. Que legal, gente.
2: Não sei até...
0: Por que isso? O que seria? O que significa? Tipo, olha, eu prefiro ir com mulher, não é? Teria algum problema? Não sei. Para mim, eu acho que o importante é que dirija bem, que não faça imprudência, que o carro esteja limpo, né? Porque às vezes a gente... Eu já entrei num Uber que eu me sentei no banco e estava molhado. eu saí, com todo respeito, com a bunda molhada.
2: Uber Mulher passa a ficar disponível nacionalmente a partir de ontem, dia 13 de junho. A empresa diz que a ampliação leva a ferramenta, antes restrita principalmente às capitais, para usuárias em qualquer cidade do país. Foi dividida em três formatos que podem variar conforme a oferta e demanda de cada cidade. A Uber afirma que pode ajustar a disponibilidade das modalidades para melhorar o tempo de espera e pareamento entre passageiras. Então, vamos ver o que acontece, né? Uhum. Uber Mulher, como funciona o serviço em que usuárias escolhem as motoristas?
0: Tá bem. Tudo certo, né? Tá tudo certo, né? Se sentem mais segura, não tem problema, né? Então tem essa opção.
2: Tem essa opção agora.
0: E as mulheres têm capacidade, sim, né? Para ser Uber, dirigem caminhão, dirigem ônibus, né?
2: Transporte coletivo.
0: Então não tem problema de dirigir Uber, né? Qual é a dificuldade? Nenhuma, né? Quem é motorista, tanto de uma coisa ou de outra. Não, tanto de uma coisa ou de outra, não. Tanto estando preparado, né, Magda? Tem que estar preparado. Por exemplo, eu não dirijo um caminhão, só no simulador. E assim mesmo desci num suador. Eu estive lá no SESC de Senat, né, e fiz uma simulação dirigindo um caminhão na Regis Bittencourt, a estrada aquela que liga o Paraná a São Paulo. Menino de Deus, porque é muita curva, né? Tem muito asfalto, tem muito pedágio, né? E aí eu, no simulador, gente, é muito real. E aí, eu quis fazer. Gente, olha, tu conduzir ou tu fazer um treinamento no simulador é algo muito real, muito real. E me bateram, buzinaram, me tiraram da estrada. Tudo isso aconteceu.
2: Multa,
0: eu desci num suador, né? Mas assim, imagina na prática, na realidade mesmo, né? É muito treino de verdade. O trânsito já requer muita agilidade, muita atenção, né? Imagina um caminhão, né? Nossa, tem que respeitar muito os caminhoneiros.
2: Silma Amaral da Quinta, bom dia com Marisa Monte depois. Abraço, Silma. Dina Bezerra, bom dia, Wanda. Bom dia, Magno, demais comunicadores e ouvintes. Julhou, Dina, né? Bezerra. E a Júlia Borges desejando um bom dia.
0: Ok, vamos com música então. A temperatura se mantém em 14 e a sensação de 12. Vamos lá.
2: Heloísa pediu Tubarões.

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1: Primeiro bloco do horóscopo chegando, atenção você de Áries, um recado trocado entre o trabalho e a família poderá criar confusões hoje. Releia as mensagens e envie e evite erros. Com Mercúrio retrógrado, a pressa será a maior armadilha. Evite também fazer promessas ou ganhar dinheiro por empolgação. Uma conversa animada com gente querida chegará ao fim com leveza. Esclareça os ruídos e siga em frente, Áries.
2: Touro, uma conversa sobre dinheiro, um assunto da casa poderá soar diferente do esperado. Então esclareça com calma antes de tirar conclusões. Não é hora de assumir um compromisso financeiro grande nem de ceder a uma compra por impulso. O clima do dia melhorará se você parar de tentar controlar tudo e deixar fluir. Reencontros à vista, Touro.
1: Gêmeos, cuidado com a forma de falar, uma mensagem apressada ou mal entendida poderão atrapalhar. Mercúrio retrógrado pedirá atenção redobrada com palavras. Evite esticar demais um plano ou idealizar uma proposta. Com Marte em seu signo, parta para ação e derrube barreiras. Uma porta se abrirá na carreira, inicie uma atividade diferente, Gêmeos.
2: Você de Câncer? Um pequeno ruído entre a vida pessoal e profissional pedirá atenção às palavras e às escolhas. Com Mercúrio retrógrado em seu signo, evite decisões apressadas e desconfie de promessa boa demais. O dia será mais produtivo se você focar nos assuntos práticos e deixar o resto assentar. As finanças seguirão favorecidas. Novas amizades no radar, Câncer.
1: Leão, um assunto sério poderá ser resolvido com calma e você cuidar do tom das palavras, sem dramatizar. Segure o impulso de prometer demais ou de se comprometer além do que deveria. Com Júpiter, Vênus em seu signo, oportunidades darão aonde você menos espera. Conte com carisma, brilho e poder de atração e finalize um longo ciclo hoje, Leão.
2: Outro de Virgem? Reveja uma proposta, combinado ou documento com calma. A comunicação poderá falhar e os detalhes pedirão atenção redobrada nesta fase de Mercúrio retrógrado. Algo que parecia acertado e decidido poderá voltar atrás. O dia trará visão de futuro e reformulação de planos. O universo conspirará ao seu favor com um novo projeto profissional, Virgem.
1: Muito bem, já voltamos com o segundo bloco aqui no nosso programa. Daqui a pouquinho já temos também o espaço jurídico. Fique ligados.
2: Abade Silva tá ligadinho, bom dia amigos, bom programa para vocês, assistindo pelo Facebook Abade Silva. Também a audiência aqui da Catiane, bom dia amiga Wanda Leite Magno, ótima quarta-feira abençoada para vocês. Eu uso direto Uber e tenho sorte várias vezes que chamo Vem Mulher, mas tanto mulher ou homem são bem simpáticos. Um abraço da amiga Catiane da São Miguel. Também a Tânia, bom dia amigos, aqui é a Tânia da Nossa Senhora de Fátima, escutar uma música Verdades da Vida, obrigado, escuto vocês todos os dias. Obrigado Tânia.
1: Muito bem, continue com a gente, né? Aqui na 105,9 tem muito mais para ti. Uma programação feita com amor, carinho e muita informação. Informação essa que chega, checada, né? Direcionada, né? A gente não vai se fazendo informação pela informação. Isso é muito importante, responsabilidade.
2: Por falar em informação, Wanda, mais uma vítima foi lesada em São Lourenço. Comprou pneus pela internet
1: e não foi.
2: Perdeu R$3.315. O comunicante compareceu à DP de São Lourenço, relatando que no dia anterior buscou na internet um contato de uma loja de pneus. Ao acessar um link, foi direcionado a um contato. O comunicante realizou um PIX de R$3.315, referente à aquisição de dois pneus Bridgestone. Após ter feito pagamento, acreditando ter caído num golpe, fez contato com essa empresa. A atendente informou que já haviam diversas denúncias sobre a situação semelhante, que o mesmo havia caído num golpe.
1: É, não dá, gente, não dá. É um momento muito delicado que está se vivendo, né? Tem golpistas por todo lado, né? Há uma queda bem considerável nas lojas físicas. As pessoas só compram pela internet, mas também só são lesados pela internet.
2: Tem a lesão,
1: né? Também tem isso.
2: Tem o risco,
1: olha,
2: né?
1: É muito fácil, muito maravilhoso.
2: Prático.
1: Prático, não sai de casa, não
2: mas
1: levanta.
2: Toda hora tem golpe.
1: Mas toda hora tem golpe. Então, e não tem a quem recorrer, né? Não tem.
2: Perdeu.
1: E outro detalhe, teus dados já estão nas mãos, né, de quem está aí para cometer delitos, né? Isso é um delito. Então, fazer o quê, minha gente, né? Vamos se ligar, vamos fazer escolhas, vamos prestar bem atenção. Vantagem demais? Desconfie, pelo amor de Deus. Não existe, né?
2: Não existe. Não. Alguma existe. Coisa tem, né?
1: Alguma coisa tem, é verdade. Né? É, outra coisa, gente, atenção. Nem tudo que reluz é ouro. Gente, essas caras bonitas, lindas, perfeitas... É, Iá. Ontem um amigo meu, Everton Aguiar, quero mandar um beijo pro Everton, nem deu pra gente conversar tanto, né? Saudade sempre do Everton, né? Sempre meu querido, de sempre. E aí ontem a gente ainda tava comentando, ele disse, nossa, isso é uma princesa. Eu falei, olha, olha, que não é bem assim. Então, assim, gente, não é isso tudo, né? Não é isso tudo. A natureza é perfeita, né? E nós, seres humanos, a gente tem as nossas belezas de cada época da nossa idade, né? Impossível que uma mulher de 50 anos tenha feições, perfeições de uma menina de 18. Gente, desconfia, não sei que seja algo inflável, né? Mas não tem, gente. Então, mas a internet faz isso, né? Ela apresenta uma coisa que não é. Então, cara, vamos cair na real, vamos ser o que a gente é, cada fase da nossa vida é uma, né? Ah, não sou 100% o que eu era. Beleza, não era. Um dia eu já fui, outro dia tu já foi, e assim a vida vai passando, as coisas vão mudando, e muda, gente, muda. Não tem como, é o organismo, é a pele, é isso. É o intempério da natureza, né, Marco? Não adianta. Agora o Marco viu uma foto dele da esposa, 9 anos atrás, eles eram diferentes.
2: Diferente, bem diferente.
1: Diferentes, hoje eles são as mesmas pessoas na essência, mas a aparência é outra, não é assim?
2: É assim, é verdade.
1: É assim, a vida, senão não tem como, né? Senão tu não amadurece, tu não cresce, é a vida, não adianta, é assim mesmo, é do jogo.
2: Vamos cantar com a Marisa Monte, porque o Rafael já está pronto lá com a Mara da GZT e seguidinho atrás as promoções da GZT do Calçadão. Marisa Monte, depois aí para Silma Amaral.

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1: Música linda da Marisa Monte, né? Depois, adoro essa música maravilhosa. Gente, e agora vamos para lá, né? 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
1: 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Seguindo com...
0: Antes do intervalo, Wanda, a Catiane diz, amiga Wanda, nem sempre a internet mente, porque tu é bem bonitona. Não tô puxando o saco, tô falando a verdade. Um abraço da amiga Catiane da São Miguel.
1: Mas, Catiane, eu não tenho nenhum procedimento. É que eu não uso filtro aqui, né? Porque a internet, quando muda, é quando as pessoas botam filtro, né?
0: Colocam filtro.
1: Não, mas eu não uso nada de filtro, né? Às vezes nem maquiagem. Bonito ou feio, eu sou o que eu sou, né? Mas tá tudo certo. Vamos lá então com um intervalinho e voltamos já.
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5: Hora certa.
0: Cultura 10 e 17.
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7: A Copa do Mundo segue nesta quinta-feira com mais 3 confrontos válidos pela segunda fase da competição. À 1 da tarde, Inglaterra e Congo disputam uma vaga nas oitavas, em um duelo que interessa diretamente ao Brasil. Quem avançar poderá cruzar o caminho da seleção brasileira nas quartas de final. Às 5 da tarde, a Bélgica enfrenta Senegal em mais um duelo que promete equilíbrio e vale vaga na próxima fase da Copa do Mundo. Fechando a programação, às 9 da noite, os Estados Unidos enfrentam a Bósnia. Jogando em casa e com o apoio da torcida, os norte-americanos americanos tentam confirmar o favoritismo para seguir vivos na busca por uma campanha histórica no Mundial. Esse foi o Bola na Copa, fique ligado.
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0: Que beleza, gente. Olha isso. Olha só que maravilha. Quero mandar um abraço inicialmente aqui pro Rodrigo Rezende, esse artista, né, de mão cheia, né, esse artista fantástico aqui da nossa região sul. Pois a Bailanta Gaúcha é no dia 3 de julho, lá no CTG Sentinela do Rio Grande. E o Rodrigo está convidando, né, todo mundo a participar desse grande evento, né? Contato para adquirir ingressos, entrando em contato com o Rodrigo Rezendes pelo telefone 53 991 27 3383, né? Ou a Pauline Rodrigues, aliás, Rezende, né, Rodrigues? A Pauline Rezende pelo mesmo número, não, pelo número 53 991 531413. O Rodrigo Rezende tem uma grande trajetória aí na música e vai fazer um grande evento. E é claro, né, gente, a pilcha é livre, não precisa te preocupar. Só vai bonito, cheiroso, porque o evento vai ser maravilhoso. E nós vamos ficar aqui divulgando esse evento porque a gente acredita no projeto, a gente acredita nesse grande encontro aí de grandes tradicionalistas, né, comandado aí pelo Rodrigo Rezende. Querido, um abraço para ti, sucesso. Se tiver pelo centro, quiser vir aqui hoje ou amanhã no centro e participar do programa ao vivo para fazer o convite, vai ser um prazer te receber. 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Venha juntos e participe. Alô, bom dia.
1: Bom dia, Fanta.
0: Oi, Rejane, bom dia. Tudo bem?
1: Tudo bem, eu não podia te ligar porque não tinha internet, porque não tinha. Aí dá mensagem.
0: Que bom.
1: Eu não podia te ligar, agora eu só posso te ligar.
0: Já pode me ligar, coisa boa.
1: Você acessa, vai estar na Beira Tosse ou não?
0: Claro, óbvio.
1: Eu vou estar na Beira Tosse, gente.
0: Que coisa linda, tu vai estar lá me dando um abraço, né?
1: Bom, é que eu com o grupo da ONG, Parabita, que eu frequento.
0: Que coisa
1: mas
0: boa.
1: Mas uma hora eu falo contigo esse assunto.
0: Tá bem.
1: Mas eu tenho que parar esse assunto uma hora que eu tô fim aqui.
0: Tá, eu vou sim.
1: Eu vou te dar meu endereço pra te ver em casa pra nós conversar.
0: Tá bom, querida. Tá? Olha, um beijão carinhoso pra ti. Muito obrigada pela tua ligação.
1: Tá, me manda foto, eu vou mandar.
0: Ah, vou mandar. Aí que eu acabo esquecendo e eu fico atrapalhada. Mas vou te mandar.
1: Eu tento.
0: Tá bem. Um beijo, Rejane.
2: A Maria Bastos, bom dia, boa quarta-feira para todos vocês daí da equipe maravilhosa. Estavam de férias. Ah, tem uns de volta que estavam de férias. Rafael Chaves. Bom dia para todos, Maria Bastos da Castelo. A Elisângela, quero direitos iguais da Simone Mendes, uma ótima quarta-feira. A Dr. Vitor Seguidinha está aqui, estamos a caminho. Estamos aguardando então, Dr. Vitor. A Daniele Ferreira, bom dia, feliz aniversário para mim. 42 anos. Mandou aqui a foto da Daniele Ferreira, está de aniversário, parabéns.
0: Beijo,
2: parabéns,
0: Dani.
2: Aí, Dani.
0: Beijo, Dani.
2: Roger Lopes, da Korg, bom dia, esse mês é meu e meu aniversário e o da minha mãe também, Roger Lopes. Que dia é, Roger? Vamos te dar de presente um chuveiro. Também aqui a Maria da Glória, quero ouvir a original, aquela da Zé Felipe, com a Ana Castela, mas a original na Shania Twin. Então, em seguida, a gente roda aí para Maria da Glória. Na escuta Maria Tereza também, o Antônio diz, tem que comprar das lojas oficiais. Cita aí o Mercado Livre e outras demais, sim, né? Garanto devolução em caso de não recebimento dos produtos. E as pessoas compram em sites desconhecidos. Sobre a tua pessoa... A Neuvair participa. Alô, Neuvair.
3: Bom dia, Wanda. Continuas linda, seja de qualquer jeito, tu é linda. Esse branco mesmo te valorizou bastante, estás muito linda de branco. Te amo, Então, uma pessoa é muito especial. Te vi de longe na festinha de São Pedro, mas não deu para falar contigo. Tinha muita gente na volta. E eu sou pequenininha, as pessoas ficam brava que eu fico passando no meio delas.
0: Ai, querida.
3: Mas tá linda, continuas linda.
0: Ai, um beijo.
3: Beijão e um bom dia aí para todos.
2: Tem mais.
0: Tem mais?
2: Sobre ti, sobre ti.
4: Bom dia, equipe. Bom dia, Magno. Bom dia, Wanda Leite. Bom dia a todos que estão na escuta do programa da Wanda, Palavra de Mulher. Wanda, tu é bonita por dentro e por fora, Wanda. O teu jeito, o teu estilo de te vestir, a tua pisada, o teu caminhar de salto, eu acho que tu é uma mulher estilosa. Eu também, às vezes, eu posto umas fotos e as pessoas pensam que eu uso filtro. Não, não uso nada. Eu sou natural. Às vezes, eu até posto foto quando eu tô levantando para ver o meu acordar, sabe? E a gente tem que estar, né, Wanda? E tu ensina muito as mulheres a andar bonita, Wanda.
0: Tá,
4: tu é muito estilosa, Wanda.
0: Tá bem, querida. Eu nem sabia que eu tava em julgamento hoje.
2: O pessoal foi pro Face te ver, né?
0: Já
2: viram o teste branco?
0: É, tá bom, meus amores. Obrigada. Gente, vamos seguindo então, trazendo mais horóscopo. Vamos lá para Libra. Atenção, Libra, uma conversa de trabalho ou acerto financeiro poderá soar confuso. Esclareça dúvidas antes de fechar qualquer coisa. Cuidado para não exagerar nas cobranças com a família. A vida social melhorará ao longo do dia. Um convite animará o clima. Júpiter em seu signo atrairão amizades e grupo. Expanda sua rede, carreira em ascensão. Sucesso pela frente, Libra.
2: Escorpião, conversa íntima ou uma reformulação em andamento pedirá cuidado no tom. Fale com calma e tente não forçar a barra. Não será hora de apressar um processo de transformação nem de prometer o que ainda não está bem claro. Relações profissionais estarão aquecidas, seu prestígio e poder de influência seguirão em ascensão. Mudanças à vista, Escorpião.
0: Sagitário, Mercúrio retrógrado trará reflexões importantes sobre o life list e a vida íntima. Manter a saúde equilibrada sobre prioridade, bom momento para mudar filosofia, estudar outros idiomas e alargar os horizontes. Conexões com pessoas de longe darão segurança com uma viagem ou cursos. Renove conceitos e faça escolhas sábias. Poder de influência em alta, Sagitário.
2: Capricórnio, desfaça confusões nas contas. Valerá dar andamento a uma transação imobiliária ou acordo com a família e fortalecer as bases materiais e afetivas. Padrões de consumo e investimentos poderão mudar. Evite assumir um compromisso financeiro alto por enquanto. Aproveite Mercúrio retrógrado para aprofundar o diálogo com seus pares, Capricórnio.
0: Aquário, comunicações de trabalho e rotina pedirão ajustes. Economize tempo e energia, estabelecendo limites. Limites claros e delegando tarefas. Mercúrio retrógrado poderá causar atraso em respostas e nas entregas. Será ótimo momento para mudar sua imagem e se reinventar. Uma paixão poderá levantar dúvidas, poder de conquista e casamento em alta, Aquário.
2: Peixes, cuidados estéticos e corporais, prática de esportes ou treinos serão ótimas opções para acalmar inquietudes, resolver os assuntos de família e da casa com serenidade. O clima no trabalho poderá parecer confuso hoje. Observe, reflita e não dê respostas sem pensar direitinho. Resultados de uma negociação, embora lentos, serão positivos, peixes.
0: Esse horóscopo retorna amanhã aqui dentro do nosso Palavra de Mulher. 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Seguimos.
2: Mais algumas participações. Boa quarta-feira para todos. Obrigado pela informação da Graziotin, diz a Neide. O Sargento da Luz. Bom dia, excelente programa. Forte abraço do Sargento da Luz. Ligado. Abraço da Luz. E sobre a tua pessoa, a Elisângela. Estilo e bom gosto são para poucas pessoas. E dá para ver que você tem, lindona.
0: Tô aqui, Rafinha. Ó, vem. Tô aqui, ó. Nem sei por que a gente... Eu não sei porque que eu entrei na roda do dia. Nem sei. Não sei o que eu teria falado da questão estética, que as pessoas usam muito filtro, né?
5: Claro.
0: E eu disse que às vezes nem maquiagem eu uso, quando eu, quase de hoje, né? Com essa colinha aqui. Não, e as pessoas começaram a me definir. E eu fiquei muito feliz, né? Sim. Não teve nenhuma definição ruim, né, Marcos?
2: Não, tudo positivo,
0: né? Tudo boa, coisa boa, né?
5: Coisa boa,
0: coisa
5: né?
0: Coisa boa.
5: E, então... e numa foto que a gente tire tu, assim, nem é necessário colocar filtro, né? Então já vai ao natural.
0: Ai, querido, é que quem tem amigos tem tudo, né?
5: Eu gostei de ouvir, né? O jeito que ela anda no salto.
0: É, mas salto e longo não é para qualquer um mesmo, né? Às vezes eu vejo que as pessoas andam de salto meio se arrastando, né? Então, às vezes é melhor usar uma rasteirinha do que usar salto sem saber andar, né? Porque salto requer um certo
5: traquejo,
0: né?
5: Tem que ter habilidade. Eu não sei, nunca usei salto, né?
2: Nem eu.
0: Mas outro detalhe, por exemplo, colocar um vestido longo, não é também para qualquer corpite, né? Ou uma gravata, né? Que às vezes as pessoas pensam que botar uma gravata e sair andando. Não, tem que
5: requer. Amarram de qualquer jeito, fica torta a gravata, aí é ruim.
0: Tem que requer já um certo.
2: Tem uma lá que já está pronta, já. Se desmanchar, o que você vai fazer?
5: Isso aí eu já me garanto, eu sei fazer uma gravata.
0: Te garanto. Tudo certo?
5: Tudo certo. Wanda, está à nossa disposição o presidente do Sindicato dos Trabalhadores Rodoviários aqui da cidade do Rio Grande, porque tem uma possibilidade de paralisação do transporte coletivo na cidade.
0: Pode ser agora.
5: Então,
0: já.
5: Ele já está à nossa disposição. Tá, a gente já entra em
0: já
5: contato.
0: Podemos colocar.
5: Para trazer esses detalhes aí.
0: Ontem saiu essa matéria, a gente ficou muito atenta. Será que paralisa mesmo o transporte coletivo? Como é que está esse impasse?
5: Agora o presidente vai trazer mais detalhes para a gente, mas o que a gente já pode trazer de informação é que vai ser, já está marcada uma assembleia com a categoria na próxima sexta-feira.
0: Então, a finalidade de?
5: É para ver se a categoria aprova ou não a paralisação.
0: Mas a paralisação, então, ela tem uma motivação, é aumento do salário?
5: São diversos fatores aí que eles estão tratando, né, referente a questões salariais, a condições de trabalho também. Uhum. Então, é tudo isso que eles vão reivindicar. Então, se a categoria aprovar na Assembleia, aí sim será definida uma data para paralisação. Mas acho que o presidente já está à nossa disposição para falar. O Fábio Machado.
0: Fábio Machado. Isso. Uhum. Já está na linha. Então, com a gente já cumprimenta aí o presidente Fábio Machado para saber exatamente como é que está essa possibilidade de paralisação, quais são as negociações, o que levou a essa assembleia, né? Quais são as reivindicações dos trabalhadores. Presidente, bom dia, tudo bem?
6: Bom dia, Wanda. Para nós aí é um grande prazer poder explicar isso para a população através da rádio e deixar esclarecido quais são as reivindicações do sindicato.
0: Exatamente. Aliás, nós já falamos várias vezes, né, presidente, em outras ocasiões, as motivações eram a questão de reajuste de salário, recuperação de perdas. O que seria dessa vez?
6: Bom, nós tínhamos saído da greve, né, Wanda?
0: Sim.
6: Em 2025, maio de 2025, onde foi acordado dentro do Tribunal Regional do Trabalho, né, que a partir de fevereiro o sindicato, junto com a empresa, né, buscaria uma solução para a questão do plano de saúde dos trabalhadores. Uhum. E isso foi uma reivindicação, né, para que a greve acabasse. O desembargador do Tribunal Regional do Trabalho, ele especificou que a partir de fevereiro o sindicato conversaria com a empresa, né, em conjunto, para criar a situação para que esse plano fosse implementado. O que aconteceu é que em maio, primeiramente em março, né, na reunião do Conselho de Trânsito aqui de Rio Grande, quando houve a suba da tarifa, né, essa última suba que houve, né, fosse implementado 9 centavos da tarifa para o plano de saúde dos trabalhadores.
0: Sim.
6: Né? O que não aconteceu, inclusive o secretário de trânsito colocou que não haveria possibilidade de colocar esses 9 centavos na tarifa, porque a empresa estava tendo perdas devido à guerra. E a questão do

0: que cobrisse com esses 9 centavos por tarifa.
1: Sim.
0: O sindicato foi atrás, conseguiu esse plano, passou tudo para o secretário de trânsito, passou tudo para a empresa, na iminência de que o plano fosse, agora quando a empresa renovasse o contrato, o plano fosse colocado para os trabalhadores. Até porque agora, esse ano, entrou a NR1, né?
1: Sim.
0: Que trata das questões psicológicas e psicossociais dos trabalhadores, né? E os trabalhadores, por cobrarem passagem, por cuidar do trânsito, por cuidar do passageiro, descido, o trabalhador ele fica sobrecarregado. E a questão do sindicato é isso. Está fazendo falta um plano de saúde para o trabalhador.
1: Sim.
0: Isso, esse plano de saúde não é uma coisa tirada da cabeça do sindicato. Não. Isso tinha dentro da planilha de custos quando era aviação noiva do mar e quando era cotista. Só que no meio desse caminho, quando saiu a noiva do mar e a cotista, não colocaram mais dentro dos custos da tarifa. E o que a gente está buscando é essa questão.
1: Certo. Quando então, hoje, a paralisação pode ocorrer em função do não cumprimento de uma promessa do ano passado que já tinha sido acertado, combinado, que os trabalhadores sairiam da greve se tivesse a garantia de que o plano de saúde fosse implementado. Isso não aconteceu, presidente. Então,
0: isso não aconteceu.
1: Não aconteceu.
0: Inclusive,
1: hoje
0: a parte do sindicato foi cumprida, né, que era correr atrás desse plano de saúde nos valores
1: certo.
0: Determinados. Uhum. E a gente está chamando a categoria para quê? Para que a gente...
1: Hoje, quando um trabalhador fica doente, presidente, aonde ele é conduzido? Quem é que ampara esse trabalhador?
0: Bom, a gente já pediu uma nova mediação no Tribunal Regional do Trabalho, né? Para cuidar dessa questão.
1: Mas hoje não tem. Hoje não tem, presidente.
0: Não, hoje não tem.
1: Hoje não tem.
0: Hoje o trabalhador não tem.
1: Foi não tem plano de saúde.
0: Quando saiu a noiva do mar ilimitada e a empresa cotista, nós tínhamos o plano de saúde, que era do centro clínico. Isso estava dentro do custo da planilha da tarifa. E nesse meio do caminho saiu e não implantaram mais. E é isso que a gente está cobrando.
1: Está cobrando. E qual é a possibilidade de paralisação, presidente? Qual é os próximos passos?
0: Bom, agora sexta-feira a gente tem uma assembleia geral no sindicato, né? E como a gente sempre deixa claro, a categoria, ela que toma a decisão se quer parar
1: ou não.
0: E ou não.
1: Qual é o que o senhor sente nesse momento, presidente Fábio? Como é que está o nível? Como é que está os trabalhadores nesse momento? Eles estão querendo paralisar? Eles querem resposta?
0: A gente escuta vários tipos de comentários, né? A gente começa a observar a movimentação do trabalhador e a gente escuta vários tipos de comentários. Comentários até, às vezes, que a gente acha absurdo. Ah, quebraram a noiva do mar e agora querem quebrar a transpessoal. Não, pessoal, a gente está lutando pelo direito de vocês, a gente não está aqui para quebrar a empresa, a gente não está aqui para prejudicar a população, a gente não está aqui para retirar empregos, a gente está aqui para cobrar um direito que foi retirado no meio do caminho e a gente está cobrando isso.
1: Então, qual é o posicionamento da prefeita, do secretário de trânsito, porque nesse momento é hora de reunião, né? Qual é o posicionamento deles?
0: Sim, o que a gente está aguardando, né, é uma posição do administrativa, né, tanto da prefeita como da Secretaria de Trânsito, também da empresa, né, para que a gente consiga solucionar isso aí mais breve possível.
1: Bom, por enquanto é um impasse, uma insegurança na coletividade, que o uso do transporte coletivo se vai parar ou não, mas isso será manifestado pelas emissoras, pelos meios de comunicação, né, as pessoas saberão com certeza. Mas, se me permite, presidente, amanhã eu gostaria de conversar novamente para saber o andamento dessa paralisação, possível paralisação ou não. Pode ser?
0: Pode ser, Wanda. A gente está sempre à disposição aí para que a gente consiga passar da maneira mais transparente para a população e também para o nosso trabalhador os caminhos que a gente está tomando.
1: Tá certo, presidente. Muito obrigado e até amanhã.

0: voltaremos a fazer contato, né, e desejamos que esse impasse seja resolvido. Gente, não é um impasse de aumento de salário, é um impasse por um direito da sua saúde para continuar trabalhando. Ou seja, o trabalhador nada mais, nada menos precisa do que ter sanidade física, mental, para seguir o seu trabalho. Então, é isso que a gente quer. Obrigada, Rafa. Importante trazer aí o presidente. Estaria todo mundo, desde ontem, numa especulação para saber se iria parar ou não. Portanto, não ainda, mas há possibilidade, sim. E deixamos claro que o que o trabalhador está reivindicando é uma olhada maior pela sua saúde, ou seja, um plano que já existiu e que foi suprimido.
1: Exato.
0: Perfeito.
1: Então, a Assembleia acontece agora sexta-feira, será em dois turnos, o primeiro turno às 10 da manhã e o segundo turno às 8 horas da noite na sede do sindicato.
0: Perfeito. Muito bem. Hã? Obrigada, meu querido presidente, aí um abraço e até amanhã voltaremos.
2: Obrigado,
0: a falar.
2: Até
0: bom
2: amanhã.
0: Dia. Muito bem, vamos já trazendo o Dr. João Vitor para cá, né? A gente faz um intervalo comercial e já volta.
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5: Previsão do tempo.
6: A quarta-feira será de muitas nuvens com pancadas de chuva e possibilidade de trovoadas. Os ventos serão fracos, com a umidade relativa do ar em média de 75%. A mínima será de 11 graus em Rio Grande e 10 graus em Pelotas e São Lourenço do Sul. Durante a tarde, a máxima será de 19 graus em toda a região sul do estado. Com informações do Instituto Nacional de Meteorologia, INMET.
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0: Muito bem, agora sim são 10 horas e 54 minutos. Ele chegou um pouquinho atrasadinho, mas estava lá, né, resolvendo demandas jurídicas. Assim é o advogado, né, gente? Às vezes pensa que é uma audiência rápida, ela se expande um pouco mais, às vezes pensa que é muito tempo, já se programa na agenda e é muito, muito rápido e sucessivamente, né?
1: É verdade.
0: E o doutor João Vitor já está aqui, né? Cheio de energia, cheio de percepção das coisas certas da vida. Eu amo essa maneira de entregar e de possibilitar o ajudar pessoas, né, a fazer o bem. Isso é muito legal. Ontem a gente recebeu aqui o meu amigo, né, que eu tenho, sempre vou levar ele no coração, né, o Marcelino Tankosvic, né? Ele escritor, psicólogo, né? A gente falou de vida, falou dessa coisa assim do amor exigente, é aquele amor que tu não diz sempre sim, mas é o saber dizer não para que as pessoas possam crescer, é o amor com limite, né? Achei tão maravilhoso, acrescentou tanto na vida das pessoas. E eu recebo o João Vitor assim, com esse mesmo amor exigente, com esse amor grande, né? Que ele é óbvio, né? Além de ser muito próximo meu, eu tenho maior orgulho, né? Assim, eu vou dizer, esse menino, porque ele é muito jovem, né? Mas com talento, né? Acima, né, da curva, como a gente diz, como os jovens dizem. E eu sou muito feliz de tê-lo aqui junto comigo, nesta bancada, para nós falar de assuntos jurídicos. João Vitor, bom dia.
1: Bom dia, Wanda. Bom dia, Carlos Magno. Bom dia a todos os ouvintes. E eu venho agradecer por todos esses elogios estendidos a mim. É sempre um prazer fazer parte dessa equipe e conseguir colaborar com o meu intelecto, com minha profissão, com essa causa tão grande que é a Rádio Cultura.
0: Ai, que querido. Muito bem. Hoje a gente está assim, né, Magno? A gente está todo mundo se elogiando. Porque eu fui falar de algo e as coisas tomaram uma outra dimensão e eu agradeço muito assim, o carinho das pessoas. Bom, mas hoje vamos falar sobre busca e apreensão. Gente, atenção. Né? Quem não está hoje passando por perrengue, por dificuldades financeiras. Ai, não é só tu, não é só, olha, o vizinho, é a sociedade inteira, né? O país passou por uma demanda organizada ou desorganizada, né? Economicamente desorganizada, e o que, que acontece? Reflete diretamente em cada um, em cada uma, né? Chefes de família. E o que, que acontece? Às vezes tu tem uma programação de vida e não é a tua vida que mudou, mas a economia muda e automaticamente tu tá no baile, né? E aí muda completamente, né, João Vitor? E aí o que que faz?
1: A senhora comentou algo extremamente importante, que às vezes não é a sua vida que muda, é a economia que muda.
0: É, e aí isso, muda tudo.
1: Isso é uma realidade, porque antes da gente entrar no assunto, hoje em dia o brasileiro ele se sente muito culpado pelo fato de não sobrar dinheiro no fim do mês. Mas às vezes você vai no mercado e faz compra básica que dá 600, 700 reais, né, Wanda?
0: Uhum.
1: E aí você fica se culpando porque está tudo muito caro no mercado, mas você acha que é porque você está gastando demais.
0: É, é, o básico, é o básico do básico, né,
1: é o básico do básico.
0: É o básico.
1: E aí, nesse viés, já entrando no assunto acerca da busca e apreensão, é um monstro, né, bancário que afeta boa parte dos brasileiros. Primeiro, daqueles que já têm um carro em busca e apreensão. Segundo, daqueles que estão vendo que a parcela está apertando, está atrasando e o banco já começou a notificar. Isso é um problema. E aí, como é que você faz para sair da busca e apreensão? Legalmente, não tem como. Porém, existem meios de você fazer isso. E é extremamente importante que os ouvintes entendam agora, nesse momento, que o meio não é você esconder o carro, né?
0: Uhum.
1: Existe o entendimento de se, caso você, o banco não ache o carro, a busca e apreensão vai ser revertida em valor, né? Uhum. Em valor que você vai ter que pagar de multa, mas não é isso. O que acontece? O entendimento do STJ, as jurisprudências, elas dizem o seguinte: se tiver alguma coisa de errado no contrato de financiamento ou no contrato de refinanciamento, a busca e apreensão precisa cair. Então, o que que... E, assim, não é algo comum de se fazer, tá, Wanda?
0: Uhum.
1: Eu falo isso porque eu tenho o costume de destrinchar os processos. Então, se alguém chega para mim pedindo um processo de busca e apreensão, eu não vou fazer direto a defesa da busca e apreensão. Eu explico para a pessoa. Eu faço primeiro o quê? Eu reconheço num primeiro processo a ilegalidade de alguma cláusula. Eu reconheço. Depois eu pego essa decisão do primeiro processo e levo para a busca e apreensão. Aí não tem como o juiz da busca e apreensão negar aquilo. Uhum. Eu falo, olha, esse contrato aqui ele tem isso de ilegal. E qualquer coisa pode estar ilegal no contrato. Uhum. Qualquer coisa, desde que seja aprovado. O entendimento do STJ diz o seguinte, se alguma coisa estiver errada no contrato, você precisa anular a busca e apreensão. Então, você precisa comprovar que existe alguma coisa de errado. Uhum. Antes, o que se entendia? Nossa, eu posso entrar com defesa de busca e apreensão se o meu juros estiver abusivo. Também é algo que você pode fazer a defesa, correto? Só que se o seu juros não estiver abusivo, o seu carro vai ser levado pelo banco? Não.
0: Sim.
1: Não pode ser. Porque você precisa comprovar. O que tem de errado que nós podemos comprovar? E que acontece muito nos contratos, mesmo aqueles que não têm juros abusivos. O seguro que o banco coloca no contrato de financiamento. Até então, não se entendia que esse seguro era ilegal. Mais recentemente, no nosso escritório, Wanda, nós conseguimos ótimas decisões a respeito disso. E nós conseguimos reverter buscas e apreensões por conta desse seguro, não por conta dos juros abusivos, porque eram contratos que não tinham juros abusivos.
0: Sim.
1: Então, você começa a trazer dignidade para a pessoa que, poxa, achava que estava tudo perdido. Porque qual que é o maior peso, qual que é o maior pesadelo? Poxa, eu estou sem dinheiro para pagar. Uhum. Eu não consigo pagar o carro, eu preciso do carro para Uber. Que, principalmente, quem usa carro para Uber tem essa possibilidade também. Que é um outro entendimento do STJ. Se você usa, se o automóvel ele é importante para o desenvolvimento da empresa ou para o desenvolvimento da família, ele também não pode entrar em busca e apreensão. Então você tem vários meios de anular uma busca e apreensão. Meios esses que não estão na lei de fato. Eles são entendimentos de juízes já, ou seja, o que a gente chama de jurisprudências.
0: Sim.
1: Você apresenta eles e você fala, olha, STJ, essas decisões aqui de vocês dizem isso. Uhum. Então, eu preciso que vocês cumpram essas decisões que vocês já deram antes. Não tem como eles não darem.
0: O distanciamento entre a pessoa leiga e as leis, ela é muito grande.
1: É grande.
0: As pessoas não entendem e aí se fragilizam pelo temor. E aí fica aquela insegurança, né? Porque quantas vezes as pessoas querem fazer perguntas e dizem, ah, eu não sei como perguntar. Uhum. E a gente sempre diz aqui, não se preocupe com a estética da pergunta, apenas pergunte do teu jeito.
1: É,
0: vai facilitar, porque tu não tem obrigação de saber, meu amigo, minha amiga.
1: É,
0: tu não é ignorante, tu estás ignorando um assunto que é difícil, que requer muito estudo, requer muita dedicação, e aí, claro, que fica confuso. Mas quando tu tens alguém que te represente bem, porque também, assim, olha, vejam bem, gente, quantos casos estão engavetados, quantos casos, muitos advogados, me perdoem a classe aí falando isso, mas que jogam lá a informação no Google, no IA, não sei o quê, e pegam aquilo ali e acham que aquilo ali vai resolver o caso.
1: É,
0: só que não.
1: É verdade.
0: Cada caso é um caso,
1: é,
0: né?
1: É verdade. É um perigo, né? Porque eu já conversei aqui outras vezes no programa do Valeirão, que essa crescente da inteligência artificial e afins, ela tem emburrecido, né? Não só a classe, mas o próprio cidadão, né? Porque eu ainda sou adepto do livro, né?
0: Uhum.
1: Sou muito adepto do
0: também.
1: Livro. Mas a IA, ela tem seus erros. Eu digo que a inteligência artificial...
0: Tem as suas facilidades, mas tem seus erros.
1: A inteligência artificial, isso a respeito do direito, né? A inteligência artificial e o Google e afins, essas plataformas, elas não advogam.
0: Uhum.
1: Né? Elas não advogam.
0: Uhum.
1: Então, existem coisas que a base de dados delas não sabe, não consegue chegar ainda, né? Elas estão em constante crescente, mas ainda não consegue chegar. E o advogado, ele pega a lei e ele manuseia a lei. Aquilo que o Google te coloca, artigo 32, artigo 24, e a pessoa olha e vê, ah, então eu tenho direito. Isso que você vê, esses artigos, eles são manuseados, entendeu? Eles não são somente lidos, eles são manuseados. Você mostra no processo como que aquilo ali e como que você precisa que aquilo seja aplicado. Uhum. E vai, né, montando o caminho para isso. E é isso que se que eu confesso que na minha advocacia era uma dificuldade, a busca e apreensão de veículos, mas eu não conseguia aceitar que isso era uma dificuldade. Como assim? Uhum. A pessoa vai ter o carro dela sendo tirado e eu não posso fazer nada, eu como advogado. Uhum. Isso não pode acontecer. Precisa ter algum meio. Precisa ter alguma forma legal de fazer isso sem que seja constrangendo o cliente, sem que seja burlando alguma coisa. Precisa ter alguma coisa dentro da lei ou dentro desse escopo legal inteiro que eu possa fazer alguma coisa. E de tanto insistir, de tanto dar murro em ponta de faca, que eu falo que eu sou amigo do erro, né? Eu sou amigo do erro. Eu não tenho problema. Eu não tenho problema em errar desde que seja para
0: acertar logo ali.
1: Uhum. Para acertar, uhum. Entendeu? A gente resolveu essa questão. Deu bom. Deu bom. E é interessante, né, para as pessoas entenderem isso, porque quantas pessoas hoje em Rio Grande não devem estar com medo de tirar o carro da rua, principalmente agora que os... Essa parte da brigada está intensificada, né? Uhum. Eles falam, os homens estão aí? Mas está intensificada, as pessoas ficam com medo de passar na avenida principal. Tem que passar pela barra. Gente, que absurdo é esse?
0: Que absurdo é esse?
1: Fica tranquilo, calma. Procura um advogado da sua confiança. Alguém que vá saber pegar o seu caso, fazer
0: Ontem, falar nisso, né? Teve uma pessoa que fez um relato ontem aqui, que estava vindo exatamente pela barra, saindo do trabalho, 2 horas da tarde, foi abordado. Ele parou, naturalmente parou, estava saindo do trabalho, e daí, de imediato, ele falou, teste do bafômetro. E aí ele falou, tá, mas nem pediu a minha carteira, nem me pediu um documento. E aí ele disse que fez. Ele estava acabando de sair do trabalho, e ele fez. E aí ele falou assim, por que será que 2 horas da tarde alguém, né, vai abordar para fazer...
1: Não é.
0: Né? É meio fora, né? Né? Não é tão... Né?
1: Não entra muito.
0: Aí as pessoas falaram outras coisas que eu nem vou repetir aqui, porque eu não acredito. Ah, é umas cotas que tem que ter tantas abordagens. Eu não sei disso, mas...
1: Eu não vou me meter nesse assunto, né?
0: Mas, gente, que coisa, né? Aí foi parar, mas por que não pedir primeiro o documento?
1: É verdade.
0: Não tem uma sequência, né?
1: É o que a gente chama de abordagem de rotina, né? Você fala, boa noite,
0: primeiro, primeira carteira, carro. Primeiro habilitação, identificação e depois.
1: Né? Você fica
0: porque
1: sempre com
0: se
1: medo,
0: tu
1: né?
0: falar com alguém que te entrega o documento e tal, muito próximo, obviamente tu já vai perceber se a pessoa está alcoolizada ou não, né?
1: É verdade.
0: Porque é um constrangimento, né?
1: Verdade.
0: Tu te submeter a. Né?
1: Imagina, a pessoa não quer nem saber qual é o seu nome, quem você é.
0: É, e simplesmente ali.
1: É
0: loucura,
1: verdade,
0: né?
1: É
0: bom, mas enfim, tá tudo certo. Cada um está fazendo o seu trabalho, né?
1: É
0: eu acho que a gente, quem não deve, não teme, tem que parar e tem que respeitar
1: exatamente,
0: as autoridades,
1: exatamente.
0: Sim. Não pode ficar fazendo sinalzinho de luz aí, se tem blitz. A blitz está aí para nos salvar, gente, não para nos incomodar.
1: É verdade. Quem não deve, não teme. Foi
0: não,
1: que você
0: quem
1: falou,
0: não deve, né? Não teme. Pronto. Bom, mas então, para proceder à busca e apreensão, é necessário ter o contrato na mão e
1: isso.
0: Ter um profissional da área, gente. Sozinho, tu não vai conseguir isso.
1: Achando a irregularidade no contrato, o caminho fica muito mais fácil, né? Muito mais fácil.
0: E não achando, porque assim, ó, visivelmente...
1: Não achando...
0: Não faz.
1: Não faz.
0: Não entra.
1: Não
0: tem
1: achando,
0: alguém mais
1: não faz. Não achando, não faz.
0: Não faz.
1: É o que eu sempre falo, olha, ontem mesmo eu atendi uma cliente e eu falei, olha, eu vou analisar o seu contrato, que não era a respeito de busca e apreensão, mas era a respeito de cartão consignado, né? Esses descontos. E aí eu falei, eu vou analisar o seu contrato, eu vou ver se dá para fazer alguma coisa, se de fato tem desconto, o que é que houve. E eu vou ser sincero com a senhora, se não der para fazer, não, se não tiver nada, eu não vou fazer.
0: Uhum.
1: Porque senão eu vou estar pegando o dinheiro da senhora, né?
0: Sim.
1: Vou estar alimentando uma esperança
0: sim.
1: na senhora de que eu posso fazer alguma coisa. Não, agora, se tiver, é concreto que existe, sim, grande possibilidade de acontecer algo. Porque também eu nunca vou falar que a causa ganha, né, Wanda?
0: Uhum.
1: Nunca vou falar causa ganha. Uhum. Mas se o direito está ali... Existe a possibilidade, sim, de entrar com o processo. Agora, se não tem, não tem.
0: É.
1: Esquece.
0: Bem
1: esquece.
0: Assim. Doutor João Vitor, muito obrigada. Semana
1: obrigado,
0: que vem
1: Wanda.
0: Retornará aqui. Vamos deixar só o telefone. Caso você precisar, pode acreditar. A gente assina embaixo. 9... 91-74-08-56. Doutor João Vitor, né? Passe mensagem que de imediato ele já está dando retorno, que não deixe levar seu bem, não fique na dúvida, né? Uma conversa, gente, é uma conversa, é, vai verdade, ser esclarecedor e vai te tirar as dúvidas futuras, né, de tu vir a cometer um erro para ti mesmo sem saber, né? E não te sinta assim ignorante, tu apenas não estás por dentro e não tem obrigação de estar. Isso, o advogado estuda 5-6 anos e não para nunca de estudar e de descobrir, não é isso, doutor?
1: É verdade.
0: Perfeito, um abraço para quem?
1: Um abraço para minha esposa, Érica Matheus Araújo Coelho.
0: Não está aqui hoje.
1: Tá
0: dodói.
1: Tá pior.
0: Não.
1: Que ela tá. Não, ela
0: gripadinha.
1: Ontem eu passei a noite cuidando dela.
0: Ai, que querideza, meu Deus do céu. Muito bem, beijinho para Érica, então, e a gente vai com música aqui no programa e já já tem mais informações.

0: Hora certa.
1: Cultura 11 e 13.
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3: A Copa do Mundo segue nesta quinta-feira com mais 3 confrontos válidos pela segunda fase da competição. À 1 da tarde, Inglaterra e Congo disputam uma vaga nas oitavas, em um duelo que interessa diretamente ao Brasil. Quem avançar poderá cruzar o caminho da seleção brasileira nas quartas de final. Às 5 da tarde, a Bélgica enfrenta Senegal em mais um duelo que promete equilíbrio e vale vaga na próxima fase da Copa do Mundo. Fechando a programação, às 9 da noite, os Estados Unidos enfrentam a Bósnia. Jogando em casa e com o apoio da torcida, os norte-americanos tentam confirmar o favoritismo para seguir vivos na busca por uma campanha histórica no Mundial. Esse foi o Bola na Copa, fique ligado.
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13: Muito bem, 11 horas 23 minutos. Já já vamos falar sobre Copa do Mundo 2026. Muitas curiosidades, né? A gente vai falar curiosidades da Copa aqui, né? Quem é o mais novo integrante, mais novo que participou da Copa? Quem é o mais velho? Quem é o mais alto? E quem é o mais baixo? Pegadinha aqui no Palavras de Mulher. Eu quero saber se a minha dupla fez o tema de casa e sabe essas curiosidades. Bom dia.
14: Bom dia.
13: Então. Essa a gente... Como é que... me abstenho.
15: Abster. Pede ajuda dos universitários.
14: Os universitários somos nós e a gente não consegue ajudar.
13: Então, vamos passar para os universitários. E aí, gente, vocês sabem disso?
16: Acho que o mais velho talvez seja o Cristiano Ronaldo.
13: É. Aham. Uhum, tá não, certo. Mais não,
15: novo.
13: Tá,
15: velho,
13: tá,
15: não, mais velho é um jogador da Escócia.
13: É da Escócia, 43 anos. É.
14: Nossa.
13: O Cristiano Ronaldo só tem 41.
15: 41.
13: Ah, e
14: que o mais novo?
13: E o mais novo? Pois é, gente, eu não sei o mais novo, eu não sei. Ah, acho que aparece aqui, ó. O mais novo tem 17 anos e é do México. Gilberto Moro. Beleza, né?
15: O Moro tem quantos?
13: 17 anos.
15: 17 anos.
13: É. É,
15: foi um destaque aí, né?
13: Foi um destaque.
15: Foi um destaque.
13: É, bem novinho, bem novinho. Tá? Bom, que 17 anos, então, é do México. O que mais que eu perguntei?
15: O mais baixo, o mais alto?
13: O mais alto. O mais alto é o goleiro, Florian Wigel.
17: De quem?
13: Vamos pular isso. Não achei aqui. Não, ah, tá. Tá aqui. É, Departamento Médico da Copa, quem começa a competição? Não é isso que a gente quer. De que é o mais alto, né? O mais alto já está por aqui. Não, Floriana. Bom, mas já sabemos que tem o mais. E o mais baixinho, vamos ver o mais baixo. 1,60m é César Yannis. Do Panamá.
17: Do Panamá.
13: Mas o mais alto.
15: Esse goleiro que você falou é da Áustria.
13: Da goleiro Áustria. Goleiro da Áustria, exatamente.
17: Ah, Flore. Eu me lembro que
13: é o mais alto.
17: Da Argentina com a Áustria.
13: É o mais alto.
17: Repararam o tamanho do goleiro.
13: E o mais baixinho, né? 1,60m. Mas qual é a posição dele, Mag? Não soubemos aqui.
17: Deve ser meia. Ou lateral.
13: É.
17: Pra ser baixinho assim.
13: A diferença
17: não pode ser
13: entre mais alto e mais baixo, competição. Também não diz aqui, mas o Magno vai descobrir. Que curioso isso, né, gente? Porque para te ver que não existe preconceito dentro de uma equipe. Existe qualidade e qualidade em todos os aspectos, né? Não importa se tu é alto, se tu é baixo. Mas não, os posicionamentos, né, Adriel, é necessário sim.
17: Exato.
13: E vai somar muito, né?
17: Sim, sim. E ele só é o mais baixinho porque a Venezuela não foi pra Copa, né? Uhum. Porque a Venezuela tem o Soteldo, que jogava no Grêmio.
14: Soteldo é bem incrível.
13: O
17: Soteldo tem menos de 1,60, eu acho.
13: É verdade.
17: Ele é bem baixo mesmo.
13: Ah, não lembrava do Soteldo. Tinha uma curiosidade. Gente, quando ele entrava no...
17: Eu vou procurar o...
13: Parecia uma, assim, um bonequinho que estava ligado numa velocidade incrível. Não lembrava disso.
14: Ele
13: é verdade.
14: Parecia o menininho da base jogando no profissional.
13: É verdade, Soteldo.
17: Soteldo tem 1,59. 1,59 de altura.
13: 1,59, verdade. Uhum. Bem lembrado, Daniel. São curiosidades, né, do universo futebolístico. A gente pensa que não, ah, mas é muito baixinho, não dá. Não, o Soteldo era uma fera. Era ou não era? Era uma fera jogando futebol.
17: O Soteldo é muito bom. O Soteldo é muito chato jogar contra ele, porque ele incomoda, ele é baixinho, ele é pequeno. Então ele passa muito rapidinho por todo mundo, é difícil pegar ele.
13: Muito bem pensado, gente. E o mais alto, claro, eu acho que o goleiro tem que ser muito alto, né? Uns posicionamentos assim, incríveis, né? De cobrir praticamente a goleira, né?
12: O César Yannis, esse é meio atacante do Panamá com 1,60.
17: Eu gosto, essa questão das alturas é legal, porque aí fugindo um pouco do futebol, eu gosto de saber essas curiosidades em relação ao basquete, por exemplo. Porque o jogador mais alto da história da NBA é o Manu Tibol, que ele tem 2,31 de altura. Imagina, 2,31. Ele assim, depois procurem fotos dele, vídeos, ele era muito, muito, muito alto, muito alto. Tanto que ele teve problemas de saúde e tal, morreu, inclusive por conta disso, faleceu. E é muito curioso, porque ele falando sobre como era a vida dele.
13: Sim.
17: Que ele não conseguia ter a vida de alguém normal, porque pra tomar banho, ele não conseguia tomar banho direito,
13: porque o chuveiro ficava
17: no peito dele.
13: Não podia entrar no ônibus.
17: Não conseguia andar de carro, andar de ônibus,
13: Catinho,
17: então.
13: Né?
17: E tanto que ele virou, ele era um jogador de basquete e ele era muito... Ele não era bom. Ele não era um bom jogador. Mas ele virou um jogador da NBA por conta da altura.
13: Da altura.
17: Porque na hora de arremessar...
13: De arremessar, era ele.
17: Ele tava na frente e ninguém conseguia. Só que na hora com a bola nas mãos, ele era bem, bem ruim.
13: Mas ele não vivia só
17: não,
13: disso, né? Ele tinha uma vida e essa vida era totalmente comprometida.
17: Imagina, 2,31
13: de
17: altura.
13: Nossa senhora. Uma cama tem que ser construída, né?
14: É tudo sob medida, né?
13: Tudo sob medida. Exato. Meu Deus.
17: Exatamente.
13: Do céu. Bom, o bom é, assim, a gente agradece a Deus, né, por ser dentro dos padrões, ninguém é normal, né, mas pelo menos dentro dos padrões te dá um equilíbrio mais sociável, mais tranquilo.
17: Isso,
13: né?
17: Até porque essas questões de crescer muito e tal, é uma questão...
13: Ou não crescer...
17: É, questão é, hormonal, né?
13: Hormonal,
17: é um desequilíbrio hormonal, então acaba sendo
13: uma
17: enfermidade.
13: É uma enfermidade. Exatamente. Bom, mas vamos falar de jogos, a Copa caminhando, né, gente? Falta quantos jogos agora?
17: Faltam...
13: Duas semanas, né, gente?
17: É,
13: duas
17: agora,
13: semanas.
17: Oitavas, quartas, semi e final.
13: Duas semanas, não é isso?
17: Duas semanas.
13: Pela minha regrinha aqui, duas semanas terminou.
17: É, duas semanas e um pouquinho.
13: É.
17: Termina no outro domingo, duas semanas e meia.
13: É, duas semanas
14: Temos
13: e meia.
14: Temos nosso adversário definido, né?
13: Definidíssimo.
17: Noruega.
13: Preocupação total ou mais ou menos?
14: Assim, eu não falo total, porque eu confio na seleção brasileira, mas que eu fico preocupada, eu fico.
17: É complicado.
14: É o Haaland, né?
17: É, então... exato. Eu acho a seleção da Noruega não é tão boa quanto o Japão, o conjunto.
13: Não é tão boa.
17: Não, o Japão é uma melhor equipe. É uma equipe mais organizada, é uma equipe mais, não digo perigosa, mas é uma equipe mais estruturada que a Noruega, sabe? Mas a Noruega, os exponentes técnicos da Noruega são muito mais perigosos que os exponentes técnicos do Japão. Porque a Noruega tem dois jogadores de altíssimo calibre, que é o Haaland, enfim... Um dos melhores jogadores do mundo, para muitos também disputa ali com o Mbappé para quem é o melhor da geração,
13: sim.
17: Né? E o Odegaard, que é o camisa 10, que joga no Arsenal, é um baita jogador também. Sim. Então, mesmo o conjunto não sendo tão qualificado e tão bem organizado quanto o Japão, os perigos da Noruega, os bons jogadores da Noruega são muito bons. Então a gente tem que tomar cuidado. Não vai ser um jogo fácil, assim como não foi com o Japão. A gente espera que seja, na verdade, né? Até pra a seleção nos dar um...
13: Pra relaxar, né, gente? Porque até então não teve jogo fácil de ver, né?
17: É, relaxar nunca vamos, mas... O Brasil pode passar, eu acho que passa bem, inclusive. Mas tem que tomar cuidado com o Haaland, tem que reforçar a marcação.
13: Passando essa... Bom, aí tem que esperar os outros jogos pra ver o resultado do que...
17: Isso, o chaveamento ontem o México passou pelo Equador, né? E o México pega o vencedor de Inglaterra e República Democrática do Congo. E o vencedor desse confronto enfrenta o Brasil. Ou a Noruega, mas vai ser o Brasil.
14: Sim, o Brasil,
12: O Haaland, esse tem algumas curiosidades desse jogador. Ele prioriza alimentos...
13: É o alto ou baixo?
12: O jogador da Noruega, esse que é o astro deles. Ele prioriza alimentos locais e orgânicos, diversos tipos de carnes, órgãos, fígado e coração, é a dieta dele, né? Ele também... rotina de descanso, ele se expõe à luz solar todas as manhãs para regular seus ritmos cardíacos e melhorando padrões de sono. Também ele dorme com uma fita adesiva para tapar a boca na hora de dormir, para respirar apenas pelo nariz. e aumentando a absorção de oxigênio e, consequentemente, o desempenho físico. Ele também utiliza óculos bloqueadores de luz azul antes de dormir. Treinamentos específicos, ele complementa os treinos no clube com exercícios de velocidade, levantamento de peso e resistência. E é assim a vida do preparo do Haaland.
17: O Haaland, ele é filho de um jogador muito famoso. O pai dele foi jogador e jogou a Copa de 94 pela Noruega, que é o Alf Haaland.
12: Outro aspecto curioso, ele consome muito leite de vaca, frequentemente exibido nas suas redes sociais. Ele tem sua própria água filtrada, que ele leva para os seus treinos. E ele até adiciona leite em sua porção mágica, que inclui um produto lá da Noruega que ele complementa ali no leite.
13: Na verdade, a gente vê sempre o tapete vermelho para ganhar o Oscar, mas nunca ninguém para pensar quais são os caminhos e bastidores para chegar até lá. Então, tu imagina que é uma vida de sacrifício, as pessoas veem o poder, o glamour, mas o sacrifício que um jogador ou um atleta tem para se consagrar, para chegar nesse nível. Não é uma vida de qualquer maneira. É uma vida regrada, horário para dormir, horário para levantar, horário para comer. E comer não é o que gosta, porque ninguém é criança nesse jogo. É comer o que tem que comer, né? Então é uma coisa engraçada. Ah, eu não gosto de manga.
12: Não respirar pela boca?
13: É porque tu adquire mais resistência. É.
12: Usa,
13: né?
12: Uma fita na boca.
13: Mais resistência. É aquele... Óbvio que a gente... Quais são os testes que a gente faz quando tu começa a comunicar com muito tempo? Um narrador de futebol também passa por esses testes. Porque tu tem que saber respirar, e coisas que a maioria não sabe, por isso que a gente comete erros, saber respirar. O yoga te dá muita flexibilidade no respirar, os exercícios e esse tipo de... Claro que deve ter uma orientação, né? Tapa a boca e respira só pelo nariz.
17: Ah, tem até uma entrevista muito famosa da esposa do Cristiano Ronaldo, contando, falando um pouco como é a rotina, que ele faz coisas, por exemplo, ele faz uma hora de natação, se eu não me engano, antes de dormir. Uhum. Antes de deitar, ele vai pra piscina e faz uma hora de natação, porque ele diz que é um bom aquecimento pra dormir.
13: Boa.
17: Que ele acorda e toma 1,5 litro, 2 litros de água. Pra começar bem o dia.
13: Acordar os órgãos.
17: É, pequenas coisas assim que diferentes. Sabe,
14: fazem diferença, rotina, né?
13: É interessante. Aí também tem quem está acompanhando essa rotina de alguém que é preciso, né? Então, não é fácil, né? As pessoas veem só o lado bom, positivo, mas assim, tem toda uma caminhada de organização.
14: E vai muito do que a pessoa tem como objetivo na vida dela, porque a Georgina, por exemplo, ela tem uma rotina de beleza que é nesse tipo de nível, assim. Ela tem cuidados com a pele muito incríveis. As dicas dela são muito boas. Então, cada um dos dois tem uma rotina para os objetivos deles e eles vão andando juntos assim. Né?
13: Juntos.
14: É legal.
13: Muito legal.
17: Ninguém consegue se manter nesse alto nível sem ser muito focado, né? Inclusive, muita gente sempre falou nessas comparações Messi e Cristiano Ronaldo. Que o Cristiano Ronaldo é o esforço e o Messi é o talento. Como se o Messi não tivesse o esforço também.
14: Sim.
17: Se for ver a rotina do Messi também, sabe?
13: É tanto quanto.
17: Olha o físico que ele mantém, olha a intensidade que ele mantém beirando os 40 anos. Então, o Messi também é que o Cristiano Ronaldo é um nível a mais, né? Ele é o maior...
13: Perfeccionista.
17: O maior exemplo de foco que existe no esporte, né?
13: Exato.
17: Mas o Messi também, não. Quando fazem a comparação, parece que o Messi é só talento, que o Messi não tem esforço,
13: e
17: não?
13: Não é.
17: Não, o Messi também tem muito esforço, assim como o Cristiano Ronaldo.
13: É verdade. E é um casal lindo, né? Fica
14: só um
13: vamos falar do lado pessoal, né? É um casal lindo. Bom, vamos falar de hoje, porque quem joga?
14: A gente tem Inglaterra e República Democrática do Congo, à 1:00 PM. Bélgica e Senegal, às 17h. Estados Unidos e Bósnia e Herzegovina, às 9h.
13: Esses são os jogos
14: são
13: de hoje.
14: São os três jogos de hoje.
13: E já mata-mata, né? Eu só mata, né? Porque mata não vai, não volta.
17: É a sequência dos 16 avos de
13: final.
17: Exato. Vão terminam na sexta-feira. Sexta-feira, o último jogo dos 16 avos é Colômbia e Gana. E a partir do sábado já começam as oitavas de final. E a gente teve uma notícia bem ruim, né? Sobre o Lucas Paquetá.
13: Não,
17: seleção
13: parece
17: brasileira.
13: Que não joga, né? Parece que a lesão
17: teve uma lesão importante na posterior da coxa esquerda. E lesão no músculo posterior da coxa, infelizmente, não tem o que fazer. Não tem como jogar com a posterior machucada. E a CBF informou que o prazo de recuperação é ali 3 semanas, por aí, e com esse prazo ele só conseguiria jogar uma eventual final no dia 19 de julho. Mas eu mesmo assim acredito que não seja, não consiga
13: não
17: também.
13: Ah,
17: não consiga. Posterior, foi uma lesão importante na posterior da coxa e é mínimo um mês. Assim,
13: é,
17: pra voltar.
13: Lamentável, né?
17: E o Lucas Paquetá é muito importante, né?
13: Lamentável. Magno, alguma coisa mais? Era isso pra hoje, então?
14: Era isso.
13: Muito legal. Várias curiosidades. Claro que agora que a gente já começa a diminuir o ritmo, né? E sempre com a expectativa, né, gente? Vamos ficar focado, porque vai dar nossa. Nosso espaço aqui é, trazendo sempre as informações esportivas, tem um oferecimento.
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13: Beleza, maravilha. Muito obrigada aí, que tá vendo aí o nosso apoiador aqui do nosso... Bola na trave.
17: A gente tem que criar um...
13: Temos que criar um
17: nosso
13: gol,
17: espaço,
13: né?
17: Esportivo.
13: Espaço esportivo. Nosso espaço esportivo aqui com a nossa dupla Laís e Adriel e Laís, né? E a gente vai trazendo aqui muitas informações todos os dias aqui dentro do nosso programa.
17: Só uma última coisa, ontem a Noruega, não sei se vocês viram, quando eles ganharam o jogo, eles fizeram a comemoração dos Vikings, né?
13: Ah,
17: eles
13: dos Vikings,
17: Sim, é bom eles terem aproveitado bastante, porque é a última vez que eles vão fazer essa comemoração.
14: Bem colocado.
13: Aliás, tem tudo.
14: Ou melhor, lugar, teremos, né, gol do Vini Júnior fazendo essa comemoração,
17: ah,
14: é isso?
17: Certeza,
13: ah,
17: é
13: engraçado, né? Vamos lá, gente. Olha, uma rema boa ali, gente. Olha,
17: mas
13: tem que ser...
17: Mas tomara que tenham aproveitado.
13: Tem, acho que sim, no seco, né?
17: É.
13: Ah, muito legal. Magno.
12: Vambora?
13: Vambora?
12: Vamos com mais música?
13: Mais música. Vamos com música. Daqui a pouquinho tem Rosário e Bica.
12: Direitos iguais, Simone Mendes.

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0: 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Com ela, Rosário Bic, e as informações importantíssimas aqui no programa. Alô, Rosário, muito bom dia. Um lindo dia, quentinho, né, Rosário? Tomara que continuasse assim, né?
1: É verdade, com certeza. É, estamos no inverno, tem essas variações de temperatura, não é mesmo, Wanda?
0: É, mas, muitas assim, variações, né? A saúde que pede socorro,
1: e
0: né?
1: E haja a saúde para aguentar tudo isso, né?
0: É verdade.
1: 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Então, desejo a todos vocês um bom dia de quarta-feira, voltando amanhã com mais informações, Wanda.
0: Perfeito. Obrigada, Rosário, e até amanhã com mais informações direto das farmácias Dermaco. 11h49, Carlos Magno, tivemos um problema na lancha que saiu cedo hoje de São José do Norte, é isso?
2: Pois é, antes desse problema, Wanda, foi aprovado o reajuste da transporte aquaviário ontem, né? De 6,50 para 6,75. Então, o Conselho da Jergues aprovou ontem o reajuste da tarifa da travessia hidroviária entre passageiros entre Rio Grande e São José do Norte, operada pela empresa Transnorte. A nova tarifa passa a ser R$ 6,75 e passa a valer a partir da publicação da decisão no Diário Oficial. A defasagem acumulada durante a suspensão do processo será compensada no próximo reajuste. Então, de R$ 6,50 a R$ 6,75. É o novo valor da lancha, assim que for assinado e publicado no Diário Oficial. Mas hoje teve um problema na lancha. Um problema na lancha.
0: R$ 6,75. Ou seja, e de vinda da R$ 13, R$ 14, gente. É bastante por aí, né? Caro, por aí, né? Bastante caro. Meu Deus.
2: Aumentou
0: Deus
2: 25 centavos, então.
0: No momento que estava sendo negociado, teve uma manifestação, não passou e agora passou.
2: Agora passou. O Conselho da Jergues havia suspendido o análise do reajuste por falta do planejamento, mas aí foi apresentado o tal do planejamento, que a licitação vai sair em janeiro de 2027, segundo o que está sendo divulgado, né? E aí agora tem esse planejamento, então foi autorizado o aumento da passagem do transporte.
0: Olha,
2: aquaviário.
0: Muito caro, gente. Muito caro mesmo, gente. Muito caro. Um pedágio, né?
2: É um pedágio. E hoje tivemos um problema com a lancha Dona Armandina. A lancha Armandina teve um problema mecânico hoje pela manhã e precisou ser rebocada durante essa travessia entre Rio Grande e São José do Norte. A viagem seria às 10 horas da manhã, precisou ser substituída por outra e causou um atraso no serviço e a nova saída saiu às 11 horas da manhã. Então, a lancha das 10 de Rio Grande para São José do Norte precisou ser rebocada. A lancha Armandina, que ficou um bom tempo aí no estaleiro, sendo reformada. Agora tem até carregador para o celular durante toda a lateral da lancha Armandina.
0: Sim. Só não o suficiente para poder fazer para trafegar. Né?
2: É, os carregadores estão ali, mas o motor não funcionou.
0: Pensaram tanto na tecnologia, mas esqueceram do motor, né? Poxa vida, não deu certo.
2: Taparam, não tem mais aqueles plásticos que eles baixavam, assim, agora, né, com dia de chuva, agora
0: tudo
2: janelas.
0: Bonito. Só esqueceram do motor.
2: Não tem mais aquela. se tu entrasse, subisse na parte
0: superior,
2: superior e ficasse lá bem pertinho da, da cabine do mestre, uhum, tu pegava todo aquele vento, vento na frente.
0: É,
2: né?
0: Agora é fechadinho.
2: Agora é tapado também.
0: Muito
2: ali.
0: Bom, muito bom. É,
2: mas não funcionou.
0: Não funcionou. Não funcionou. Não funcionou o motor, não foi rebocado.
2: Foi rebocado.
0: Pois é, que então... pena, gente. Não, é, é aquele tipo de roupa nova em corpo sujo, né? Alguém já fez isso, né? Olha, tá todo bonito, mas só que esqueceu de tomar banho, né? Então aí aquele, aquele cheiro desagradável continua ali. Ou seja, o mais importante era... Não, tudo é importante. Atravessar agora no inverno, gente, por esse valor, é necessário ter condições. Porém, todavia, no entanto, o motor é necessário. E imagina tu, o susto que tu vai levar no meio da lagoa. Para quem está acostumado, até sabe o caminho. Mas para quem é marinheiro de primeira viagem, que está andando pela primeira vez, gente, fica num trauma que nunca mais vai andar de lancha. A minha irmã, ela é traumatizada, ela não gosta, ela tem medo. E ela disse que quando viu a notícia aquela que foi rebocada, ela só pensava, será que eu estaria naquela lancha? E ela disse que agora que eu não ando mesmo. Imagina, numa situação dessas.
2: Mas da temos uma boa notícia, né? Opa. Temos uma boa notícia.
0: Que a passagem vai baixar.
2: Não. Os bombeiros do cassino, a partir de hoje, 24 horas o atendimento dos bombeiros do cassino. Após algumas cobranças da comunidade e ocorrências lá no Balneário Cassino, o Corpo de Bombeiros do Cassino passa a funcionar 24 horas a partir desta quarta, dia 1º. E a mudança foi possível após uma reorganização interna do efetivo, sem a chegada de novos bombeiros. Foi reorganizado com os policiais que tem, os bombeiros que tem. A unidade conta agora com uma guarnição mínima de 3 militares, mas a corporação admite que o atendimento permanente ainda depende da manutenção do contingente disponível. Né?
0: Mas pelo menos já tem.
2: Já tem, já tem. 24 horas, né?
0: É uma glória, né? É uma conquista, porque, pelo amor de Deus, saía de Rio Grande, com esse trânsito, as pessoas não obedecem, não respeitam, né? Se tu vê o barulho, a sirene, as pessoas não afastam, ficam na frente, vão devagar, a gente dá um nervoso no trânsito, isso deveria ser multa. É um motivo para multar as pessoas que não saem da frente de uma ambulância ou de um corpo de bombeiro ou até mesmo do carro da polícia. Tem que sair da frente, tem que dar vazão, né? Porque se liga uma sirene, é urgência e poderá salvar vidas, né? Se tu não ficar atravessando a frente ou tirando o fluxo, né, do caminhão, ou do, seja do carro, da polícia, ou seja, ambulância. Gente, é um absurdo. É.
2: O Cássio Curos em Pelotas, bom dia, bom mês de julho. Cristina Mello Amaral na escuta. Luiz Fernando Miranda, da 4ª Secção da Barra. Também aqui a Dina Bezerra, avisa aqui do show de prêmios, dia 12 de julho, 14h30, no Salão da Paróquia São Judas Tadeu. Cartela R$15,00, tem venda de pastéis. Dom Pedro II, número 85, bairro Getúlio Vargas, prêmios incríveis te esperam. Animação dele, Carlos Gentil.
0: Carlos,
2: né?
0: Gentil, Carlos, beijão, Gentil. Carlos Gentil.
2: Também aqui a participação da Júlio Weiss no Cassino. Bom dia, Fátima Silveira, a Marli Lemos, a Ida Maria Soares das Neves no Lar Gaúcho, a psicóloga Vivian Lopes, abençoada quarta para todos nós, um bom dia. Ana Ramos, nosso show de brinde será dia 12 de julho. Pessoal da Realize Cred, bom dia pessoal da Realize Cred. Paulo Vidal, ligadinho.
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0: Beleza. Obrigada, querido. Obrigada. Sucesso sempre conosco, juntos. 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
2: São os nossos parceiros, né, do Palavra de Mulher.
0: Exatamente. Gente, a gente já vai encerrando por aqui, voltaremos amanhã dentro do nosso Palavra de Mulher, com muita alegria, com muito prazer, sempre ter você em nossa companhia. Na sequência, Radiorama e depois o Top Tarde, programa, né, alegre, feliz da tarde inteira aqui contigo, né, com ele, José Augusto Valeirão. E depois, de volta para casa. Nós vamos embora, voltamos amanhã.
2: Eu acho que vou, né? Vou tentar ficar não empenhado no caminho, né? Na lancha. Espero que eu consiga atravessar.
0: Minha
2: viagem seja de sucesso.
0: Esteja boa, que o teu bem-estar esteja bom, porque tu vai encarar uma travessia do Miguel da Cunha, que até hoje a gente não conseguiu...
2: Ninguém sabe quem é o Miguel da Cunha.
0: A história do Miguel da Cunha. E se alguém souber, nos conte aqui no programa, que a curiosidade continua. Há anos.
2: Há anos. Ninguém sabe.
0: Magno, boa viagem, nos dê notícias.
2: Mando notícias.
0: Ficamos por aqui, voltamos amanhã. Até lá.

0: Hoje não.
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2: Hora certa.
3: Cultura, meio-dia e dois.
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5: A Copa do Mundo segue nesta quinta-feira com mais 3 confrontos válidos pela segunda fase da competição. À 1 da tarde, Inglaterra e Congo disputam uma vaga nas oitavas, em um duelo que interessa diretamente ao Brasil. Quem avançar poderá cruzar o caminho da seleção brasileira nas quartas de final. Às 5 da tarde, a Bélgica enfrenta Senegal em mais um duelo que promete equilíbrio e vale vaga na próxima fase da Copa do Mundo. Fechando a programação, às 9 da noite, os Estados Unidos enfrentam a Bósnia. Jogando em casa e com o apoio da torcida, os norte-americanos tentam confirmar o favoritismo para seguir vivos na busca por uma campanha histórica no Mundial. Esse foi o Bola na Copa, fique ligado.
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5: 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É isso aí, vai até as 14h. Alô, alô, Zona Sul, boa tarde pra você. Uma ótima tarde de quarta-feira, primeiro dia de julho de 2026. Vamos nessa, está começando a nossa tradicional viagem ao passado pra matar a saudade e relembrar as clássicas da programação da cultura, integrando a Zona Sul e conectada contigo. Agora são 12:07. Para a gente começar hoje, bem tranquilo, Information Society.

Um hino do hip hop lançado lá em 2009 pelo rapper americano Jay-Z e a participação da Alicia Keys nos vocais. Essa música celebra a cidade de Nova York e alcançou o topo da parada Billboard Hot 100 em 2009, Empire State of Mind. Para a gente começar, e muito bem, aqui o nosso radiorama. Antes, Information Society, Repetition. Você junto com a gente, participando também, interagindo pelas nossas redes sociais e pelo nosso WhatsApp. Agora são 12:17, temperatura em 16 graus. A música segue por aqui, voltamos ao Brasil, voltamos ao Rio Grande do Sul, voltamos ao reggae gaúcho com Armandinho, para matar a saudade e relembrar.

lançada lá em 2002, misturando samba rock e MPB, para falar sobre vulnerabilidade e paixão, destacando, é claro, a voz marcante da Vanessa da Mata e pelos versos que abordam o medo do escuro e a sinceridade no amor. Tá aí, Não Me Deixe Só, da Vanessa da Mata, aqui no nosso Radiorama, relembrando. Armandinho, Desenho de Deus, são 12:24.

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1: Aqui na programação da cultura até as 14h, na primeira sequência com Travis Sink, The Cars Drive, Vanessa da Mata, Não Me Deixe Só, Armandinho Desenho de Deus, e ainda teve Jay-Z com Alicia Keys e Information Society para a gente começar muito bem nesta quarta-feira. Temperatura agradável, sol, em alguns momentos entre nuvens aqui em Rio Grande e também algumas cidades da zona sul do estado. Vamos juntos até as duas horas da tarde por aqui, relembrando as clássicas da programação, anos 70, 80, 90 e também a primeira década em destaque dos anos 2000. Esse é o Radiorama, no intervalo do seu dia.
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3: Previsão do tempo.
4: Previsão do tempo.
5: A quarta-feira será de muitas nuvens com pancadas de chuva e possibilidade de trovoadas. Os ventos serão fracos, com a umidade relativa do ar em média de 75%. A mínima será de 11 graus em Rio Grande e 10 graus em Pelotas e São Lourenço do Sul. Durante a tarde, a máxima será de 19 graus em toda a região sul do estado. Com informações do Instituto Nacional de Meteorologia, INMET.
3: Previsão do tempo.
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1: Legal, né? Já estamos de volta, 24 minutos, faltando para uma hora da tarde. Para começar a próxima sequência, sucesso lançado lá em 1998 como faixa de abertura do aclamado álbum Bicho Solto do Djavan, Eu Te Devoro. Mistura característica de swing e MPB com uma, podemos dizer assim, poesia intensa sobre o desejo carnal e a entrega amorosa absoluta.

esse é o mestre Gilberto Gil, Não Chore Mais. Antes de Javan, Eu Te Devoro, esse é o Radiorama, também por aqui, marcando presença até as 14h, 15 minutos agora faltando para a 1. A gente segue trazendo mais clássicos aqui na nossa programação até as 2, até as 14 horas. E agora a gente relembra um sucesso lá de 1970. Lançado em 1970 pelo guitarrista e compositor americano Vincent Bell, tema do filme Aeroporto, Airport, é um clássico instrumental do que eles chamavam na época de Easy Listening. Essa música aí alcançou grande sucesso ao apresentar o som característico e inovador da guitarra elétrica equipada com o famoso efeito de eco oscilante, criado pelo próprio músico. Vou tocar então pra gente relembrar duas da década de 70 instrumental, começando com essa aqui, do Vincent Bell, Airport.

duas super instrumentais dos anos 70 para matar a saudade e relembrar aqui na nossa programação do Radiorama Pink Floyd, Run Like Hell. E ainda também o tema do filme Aeroporto, by Vincent. Theme by Vincent. Agora são 12:53, até as duas, só clássicas.

0: Bem de independência feminina lá nos anos 80, na época da redemocratização do Brasil. Tá aí sempre livres. Eu sofri um dos maiores clássicos do rock nacional dos anos 80. É Eu Sou Free. Não é Eu Sofri, viu? Lançado em 1984 pelo Sempre Livre no álbum Avião de Combate. Fechando a primeira parte aqui do nosso Radiorama. Antes, Raul Seixas, Metamorfose Ambulante.
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3: Hora certa.
0: 1:01.
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5: A Copa do Mundo segue nesta quinta-feira com mais 3 confrontos válidos pela segunda fase da competição. À 1:00 PM, Inglaterra e Congo disputam uma vaga nas oitavas, em um duelo que interessa diretamente ao Brasil. Quem avançar poderá cruzar o caminho da seleção brasileira nas quartas de final. Às 5:00 PM, a Bélgica enfrenta Senegal em mais um duelo que promete equilíbrio e vale vaga na próxima fase da Copa do Mundo. Fechando a programação, às 9:00 PM, os Estados Unidos enfrentam a Bósnia. Jogando em casa e com o apoio da torcida, os norte-americanos tentam confirmar o favoritismo para seguir vivos na busca por uma campanha histórica no Mundial. Esse foi o Bola na Copa, fique ligado.
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0: Já estamos de volta com o Radiorama aqui na programação da Cultura, mandando ver até as 2 horas da tarde, só com as clássicas da nossa programação. 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Junto com a gente aqui na programação do Radiorama até as 2 horas da tarde. Bora lá começar mais uma sequência, e agora relembrando lá dos anos 80, Bruce Crosby. Nessa época ele ainda era Bruce Crosby and the Ranch, que era a banda que tocava junto com o Bruce Crosby, e essa aqui, ó, marcou os anos 80, The Way It Is. Agora são 1:08, temperatura na marca dos 16 graus, umidade do ar em 92%. Uma ótima tarde de quarta-feira para você.

Tá aí Sweet Dreams do Eurythmics nessa sequência aqui na programação do Radiorama. Uma das mais icônicas e influentes músicas dos anos 80, da dupla britânica Eurythmics, lançada lá em 1983, que lançou, catapultou a dupla para o primeiro lugar da Billboard Hot 100. Antes teve The Wallflowers com Heroes. E agora a gente toca Heróis da Resistência, só pro meu prazer.

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1: A Francesa é um dos maiores clássicos do pop rock brasileiro, lançada lá em 1989 pela Marina Lima, no álbum Próxima Parada. Essa música consolidou a cantora como uma das vozes mais elegantes, modernas e sofisticadas da música popular brasileira na transição dos anos 80 para os anos 90. Legião Urbana, Índios e ainda Heróis da Resistência, nessa sequência, Só Pro Meu Prazer. 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
2: Previsão do tempo.
3: Previsão do tempo.
4: A quarta-feira será de muitas nuvens com pancadas de chuva e possibilidade de trovoadas. Os ventos serão fracos, com a umidade relativa do ar em média de 75%. A mínima será de 11 graus em Rio Grande e 10 graus em Pelotas e São Lourenço do Sul. Durante a tarde, a máxima será de 19 graus em toda a região sul do estado. Com informações do Instituto Nacional de Meteorologia, INMET.
2: Previsão do tempo.
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1: De volta com a programação do Radiorama, trazendo a última sequência de hoje, desta quarta-feira, primeiro dia de julho de 2026, com a super força, é claro, da Dinâmica Contabilidade, quase 20 anos no mercado, na Caramuru 404, bairro Cidade Nova. 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Bora lá então, para começar a próxima sequência, nós vamos a tocar uma das baladas mais românticas, mais marcantes dos anos 80, lançada pelo cantor e compositor britânico Adrian Gurwitz, no início lá de 1982. A faixa título de seu álbum homônimo tornou-se um grande sucesso, um enorme sucesso internacional, alcançando o 8º lugar nas paradas do Reino Unido e virando uma presença obrigatória nas rádios de soft rock, aquelas músicas mais light, e também das músicas das rádios de músicas flashback ao redor do mundo, especialmente, é claro, no Brasil, e não poderia faltar também aqui no Radiorama. Senhoras e senhores, Classic. 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

música de maior sucesso comercial da banda americana Aerosmith, lançada lá em 1998. Ela quebrou recordes ao estrear diretamente no primeiro lugar da Billboard Hot 100, posição que manteve por 4 semanas consecutivas, tornando-se a única canção da longa carreira da banda a alcançar o topo da parada americana. Essa música foi composta sob encomenda para a trilha sonora do filme de ficção científica Armageddon, 1998. 12 para as 2.

0: Esse é o Radiorama, que vai chegando ao final na edição desta quarta-feira com 311 Porter, Surround Me With Your Love. Antes, U2 com a Mary J. Blige One. 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Uma ótima tarde para você!
1: Hora certa.
0: 2:03.
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3: A Copa do Mundo segue nesta quinta-feira com mais 3 confrontos válidos pela segunda fase da competição. À 1:00 PM, Inglaterra e Congo disputam uma vaga nas oitavas, em um duelo que interessa diretamente ao Brasil. Quem avançar poderá cruzar o caminho da seleção brasileira nas quartas de final. Às 5:00 PM, a Bélgica enfrenta Senegal em mais um duelo que promete equilíbrio e vale vaga na próxima fase da Copa do Mundo. Fechando a programação, às 9:00 PM, os Estados Unidos enfrentam a Bósnia. Jogando em casa e com o apoio da torcida, os norte-americanos tentam confirmar o favoritismo para seguir vivos na busca por uma campanha histórica no Mundial. Esse foi o Bola na Copa, fique ligado.
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beleza! Tá na hora de começar aqui o Top Tarde com você. 2:05. 2:05. E a gente está começando mais um Top Tarde. O Radiorama volta amanhã a partir do meio-dia, aqui na sua 105,9. E a partir de agora tá entrando no ar, então, o nosso Top Tarde para ficar com você até às 5. 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
2:10, 2:10, a gente está começando e começando legal para ficar com você até as 5 então. E o sucesso já começa, tá pintando por aí a primeira. Bye bye tristeza, Belo. 2:11. O Belo só não pode cantar o hino nacional, né?

0: Que beleza, hein? Sensacional essa regravação do Bruno e Marrone. Só pro meu prazer, ao vivo. Vamos caprichar aqui pra fazer um ao vivo diferente. Ao vivo. Assim parece mais, né? É, ao vivo. Você ouviu por aí o Bruno e Marrone, teve antes Grupo Menos é Mais, Coração Partido. E teve o Belo com Bye Bye Tristeza, aquela da Sandra de Sá. Puxa vida, foi o Belo e a Sandra de Sá que cantaram o hino, né? Ou melhor, que pagaram aquele mico. Aquela cena horrenda. É, foi os dois, né? Pois é, pois aí o Belo resolveu dizer, não vou cantar mais o hino, vou cantar a música da Sandra Sá. Melhorou, fica melhor assim, Belo. Por favor, né? Não faça mais isso. Olha só, e é engraçado, né? Poxa, por favor, né? Cada uma que me arruma pra cantar o hino é pior que o outro, né? Cada artista desses, né? Põe artista nisso, né? Fafá de Belém cantando o hino. Puxa vida, que horror! Não é nada fácil, né? Não é nada fácil. Mas aí a Ana Castela vai lá e canta bem pra caramba, né? Vai lá o Zezé de Camargo e canta bem pra caramba, né? Pois é, que coisa, né? Que coisa, parece que é um lance assim de cantar o hino é crime, cantar o hino é errado. Ser apaixonado pelo país tá errado. Mas viver às custas do país não, né? Que loucura isso, né? Não é nada fácil. 2h23, por aqui você ligado na nossa 105. E a 105 ligada contigo. 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Na rima, né, com o Valeirão aqui, na participação do ouvinte que tá ligado comigo. Quem é que tá ligado comigo? Olha só, a Dani Ferreira. Boa tarde, tô de aniversário hoje. Que legal, que legal. Que eu poderia dizer pra você? Que hora que é o bolo? Que hora que é o bolo, Dani? Vai ter churrasco hoje? Que maravilha, que legal. Manda o endereço aí que a gente tá indo por aí. Vamos comemorar o teu aniversário. Ei! Eu e toda a equipe da 105. Que maravilha, né? Sensacional. Vamos comemorar lá na equipe da William Bike. Hein? William Bike. Tem festa, tem aniversário da Dani. Olha só, também boa tarde, Valeirão, tudo bom? Gostaria de escutar com Barões da Pisadinha, Esquema Preferido. E queria oferecer para minha neta Graziele, que está de aniversário hoje. Abraços e obrigado. Quem é? A Simone Severo. Que legal, Simone. Parabéns pelo aniversário da netinha. Também. Olha só, o pessoal que está ligado aqui na nossa programação. Ah, estão trabalhando. Que legal, está trabalhando comigo. Que bom estar aí trabalhando junto. Mandar um abraço aqui pra Heloísa Porto, que tá ligada na nossa programação, trabalhando no escritório e ouvindo aqui a programação da sua 105. Vamos seguindo, né? Vamos continuando por aqui, tá chegando por aí. A pedido, né? O que me pediram? Barões da Pisadinha, né? É, Barões da Pisadinha. Então vamos buscar aqui o Barões da Pisadinha pra tocar para uma aniversariante. É uma aniversariante hoje. Vai então receber aí o Barões da Pisadinha. E é claro, né? Ô, vovó, Simone, que hora que vai ser o bolo? Que hora que vai ser a festa? Ah, que hora que é a merenda, como diria o... Que hora que é a merenda, como diria lá o medonho aquele da escolinha, né? Ah, nós vai também. Imagina, hoje eu vou tomar um... Vou me empanturrar com medo do bolo hoje. Tem bolo aqui, tem bolo ali, tem bolo lá. Que maravilha! Pois por aqui a gente segue, tá pintando por aí o Pericles com Mal Acostumado. É, você me deixa mal acostumado participando, estando comigo aqui todas as tardes.
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0: 2h26.

0: É, que beleza, hein? Já tô falando, esquema preferido tocou por aí pra você. Antes teve mal acostumado, por aqui é só sucesso, por aqui é muito mais música pra você que tá ligado na nossa programação. Você que tá ligado, vamos juntos até às 5 horas da tarde. É bom demais, é maravilhoso estar com você na onda aqui da 105,9. Você faz parte aqui do programa, você é o motivo do programa se chamar Top Tarde. Por quê? Porque você é top. Vamos juntos até às 5 com a sua participação, com muita música e com a comunicação do Valeirão aqui na sua 105,9, na sua cultura. Quem tem cultura tem tudo.
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4: Previsão do tempo.
5: Previsão do tempo.
6: A quinta-feira será de tempo nublado e possibilidade de chuva no final do dia. Os ventos serão moderados, com a umidade relativa do ar em média de 60%. A mínima será de 5 graus em Rio Grande e 4 graus em Pelotas e São Lourenço do Sul. Durante a tarde, a máxima será de 14 graus em toda a região sul do estado. Com informações do Instituto Nacional de Meteorologia, INMET.
4: Previsão do tempo. 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

0: 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É sucesso e mais sucesso pra você. Boa tarde, Valeirão. Consegue tocar Marília Mendonça? Estranho. Quem pede aqui é o Maicon. Vamos tentar tocar agora em seguidinha, Maicon. Deixa eu achar aqui o Estranho da Marília Mendonça. Boa tarde, meu amigão Valeirão. Estou na escuta, teu programa Top Tarde. Tamo junto. Meu amigão, um abraço. Legal, esse aqui é o Demis. Fala, Demis. Um abraço, queridão. Show de bola, hein? Olha só, tem aniversário da neta da Simone às 16 horas. Só porque eu trabalho até às 17, né, Simone? Só porque eu trabalho até às 17, né? Mas eu vou sair, vou. Ah, eu vou. É, que loucura, né? Boa tarde, sabe me informar o cronograma de Galhos, que no celular está só até 26 de junho. Queria saber quando vai passar no BGV, obrigada. É a Eliane Silva. Cronograma de Galhos. Ah, você quer saber o recolhimento dos inservíveis. A limpeza que passa aquele mutirão, né? Eu já digo pra você, tá? Fica ligado na rádio aí que eu digo pra você em seguidinha aqui na programação. Olha só, tem hoje à tarde aqui ingresso pra você ver a peça teatral Companhia Teatral Sobrinhos de Shakespeare com Eu Te Busco, pelo espírito Luiz Sérgio. É dia 4 de julho, ali no antigo cinema do Figueiras Shopping, às 20h30. Olha que legal, gente. Olha que legal, tem um espetáculo Eu Te Busco, Companhia Teatral Sobrinhos de Shakespeare, e eu vou estar sortindo ingresso para você aqui hoje à tarde, tá legal? Bom, né? Bom demais. Vamos continuar, tem música chegando? Tem sim, tem sucesso tocando, tem por aí. Hein? Que batuque é esse, cara?
1: Ela é amiga da minha irmã.
0: Tá brincando?
1: Não quero nem saber.
0: Não, não, não, bicho.
1: Eu vou pra cima, meu brother.
0: Que é isso, brother? Vamos nessa então, assim, ó.
1: Tá legal.
0: Tá legal demais.
1: Então venha.
0: É, venha.
1: Opa.
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0: Boa noite, Uberlândia! Faz barulho aí, Uberlândia, que eu quero ouvir!
1: Que coisa linda, galera!
0: Obrigado!

0: Sensacional essa aí, né? Bruno Mars, When I Was You Man. Ainda teve também Diego e Vitor Hugo com Tubarões. É muito sucesso pra você. E é por você. Esse aqui é o nosso top, top tarde. Na onda da 105, na onda da cultura, a rádio dos melhores ouvintes. É, porque aqui o que é melhor não é a rádio, não é o locutor que vos fala. É os ouvintes que são, com certeza, ouvintes especiais. Ouvintes sensacionais. E por isso que o programa é Top, Top Tarde. Vamos juntos aqui até as 5. E até as 5 tá tocando muito sucesso pra você. Tem muito tempo ainda pra rodar música. E é claro, né? Você não vai só até as 5. Você vai ficar ligado, muito bem ligado, porque tem o De Volta Pra Casa depois, né? Depois tem o De Volta Pra Casa aqui na nossa programação com o Paulo Ricardo. E ainda tem o Noturno 105,9 com o Marquinho Oliveira. Marquinho Oliveira, ele vira o dia, né? O Marquinho Oliveira, ele trabalha uma parte na noite e uma parte na manhã. É, ou na madrugada, melhor dizendo, né? É, bom dia, mas não quer dizer que seja amanhã, né? É, o Marquinho vai até as 2 horas da manhã com a primeira e a segunda parte do programa Noturno 105. Aí a partir das 5 tem o Paulo Roberto Djavan e o programa Insônia. Djavan faz o Insônia até as 5 e depois faz o Cultura Gaúcha até as 7. E aí a gente chega com notícia, com informação, com o nosso Manhã Regional. Por aqui você que tá ligado, tá sintonizado comigo, tipo assim, ó, Cláudio do Parque Marinha, tô ligado no Top Tarde e já quero saber da turma, será que o Brasil passa pela Noruega? O Rola é goleador. O pessoal diz Rola, né? Mas ele diz Rola, ele próprio. O Rola é goleador, mas eu confio na nossa seleção. Manda aí uma música da Lady Gaga com Bruno Mars. Beleza? Boa tarde, acompanhando daqui do cassino. Tempo tá fechado e já tô me preocupando pro frio que vem aí. Quero ouvir Coração Partido do grupo Menos é Mais. E essa Copa tá boa demais. Legal, né? Copa tá boa demais. Até tem que ver, a Inglaterra tava perdendo, né? A Inglaterra tava perdendo pra pra qual? Puxa vida, agora me perdi. Mas vou dar uma olhadinha aqui no placar pra ver como é que tá o jogo da Copa do Mundo da FIFA 2026. Até porque tem jogo, né? Tá rolando aí. Ah, a Inglaterra virou pra cima do Congo. Que susto, né? A Inglaterra tava tomando 1-0 do Congo. E tá chegando ao finzinho do jogo, né? Tem 2 minutos ainda do tempo regulamentar. Mas virou pra cima do Congo a forte seleção da Inglaterra. Que bom se não virasse, né? Que bom se não virasse. Ainda tem mais jogos hoje, né? Hoje às 17 tem Bélgica e Senegal. E à noite, os anfitriões, Estados Unidos, recebem a Bósnia. Bósnia e Herzegovina. Show, né? Pois ontem a gente teve aí o México ganhando do Equador, 2-0. O México passou, né? Esse aí passou. Também a Noruega, que nós vamos encarar, né? Passou pela Costa do Marfim. E a França fez 3-0 na Suécia, né? Tem muita gente aí com medo da França, né? Pois é. Bom, a Inglaterra tá virada em cima do Congo, né? Tava perdendo, perdeu o primeiro tempo por 1-0 e acaba, né, virando por 2-1 por enquanto. Oi, Valerão, sou a Carla do Parque São Pedro. Hoje tá um dia bom pra ficar ouvindo rádio. Quero Narcisista da Maiara e domingo o Brasil vai ter que marcar muito bem o Roland. É, pois é, né? Mulherada aí tá por dentro do futebol, né? Tá sabendo tudo de futebol. Boa tarde, aqui é o Rogério do Centro de Pel. Pel é Pelotas, né? Acompanhando o programa e curioso pra ver Inglaterra e Congo. Acho que a Inglaterra ainda vira esse jogo. Grande abraço. Já virou, cara, já virou. É que quando ele mandou a mensagem não tinha virado ainda, né? Boa tarde, Valerão. O pessoal aqui da São Miguel tá trabalhando com a cultura ligada. Quero pedir a paga, paga, paga do Danilo e Davi. Abraço pra ti. Aqui é o Thiago da Quad 4. Temperatura caindo e a previsão é de muito frio. Um abraço pra quem tá na estrada ouvindo a cultura. Pois é, mas hoje agora não tá frio, né? Tá 14 graus agora. Valeirão, manda um abraço pro pessoal da Vila Maria. Quero ouvir Perfect, Ed Sheeran. E pergunta aí quem tá confiante contra a Noruega. Já perguntei, né? Já perguntei. O pessoal tá todo confiante aqui contra a Noruega, viu? É. Boa tarde, aqui é o Marcelo do Centro de São José do Norte. Tô acompanhando aí a programação e torcendo pelo Brasil. O rolê é bom, mas camisa pesa em Copa. Pois é, né? O pessoal chega na frente do Brasil e dá uma tremidinha, né? Ainda bem, né? O pessoal chega na frente do Brasil e dá uma tremidinha. Boa tarde, Valeirão. Aqui é a Maria do Parque São Pedro. Estou ligadinha na cultura. Que maravilha, querida. Que bom ouvir isso. A Maria no Parque São Pedro tá trabalhando, tá ligada, tá curtindo aqui a nossa programação. E o sucesso que não para. A gente segue com essa aqui, ó. 5 minutos faltando pras 3. Até as 5. Top tarde.
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0: beleza, hein? Zezé de Camargo e Luciano. Não, só Zezé. Só o Zezé, né? Essa aí é Frente Fria. Tocando por aqui na programação da nossa 105, tocando por aqui no nosso Top Tarde. É. O Luciano disse que não aguentava mais ficar sem cantar no palco, né? Aí não quis mais. Zezé de Camargo com Frente Fria, teve ainda esse também Conexão, Apaixonado, tocando pra você aqui na Onda, tocando pra você aqui na 105. É hora do intervalo e eu volto já já com mais participações, com uma descarga de participações. São muitas e muitas mensagens do 91647867. Você já participou? Ainda não. Tá esperando o quê então? Participe já. Mande o WhatsApp já. Lembra que tinha o Ligue Já? Pois então, mande o WhatsApp já. Participe aqui com o Valeirão na programação da sua 105, da sua cultura. Lembrando, hein, olha, eu vou dar ingresso pra você, vou sortear ingresso aqui, né, entre as pessoas que participarem, né, pra peça teatral Sobrinhos de Shakespeare com Eu Te Busco, pelo Espírito Luiz Sérgio. Vai ser no dia 4 de julho, ali no antigo cinema do Figueira Shopping. É um auditório maravilhoso, né? Tem, assim, ó, é sensacional. Local incrível. Vale muito a pena, hein? E para quem não for sorteado, que queira comprar o ingresso, né? É só você procurar aí o seu ingresso e o ingresso custa apenas R$30, mais um quilo de alimento para as campanhas que o pessoal do teatro faz, viu? Bom, tá na hora então do comercial e a gente volta já.
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2: Hora certa.
0: Cultura 13:06.
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5: A Copa do Mundo continua nesta quarta-feira com mais 3 jogos decisivos pela fase eliminatória. A programação começa 1 da tarde pelo horário de Brasília com Inglaterra e República Democrática do Congo. Na sequência, às 5 da tarde, Bélgica e Senegal entram em campo em um confronto que promete equilíbrio. As duas seleções chegam embaladas após boas campanhas e disputam um lugar na próxima fase do Mundial. Fechando a rodada, às 9 da noite, os Estados Unidos enfrentam a Bósnia e Herzegovina. Jogando diante da torcida, os norte-americanos tentam aproveitar o fator casa para seguirem vivos na competição. Enquanto os bósnios procuram manter o sonho de avançar no torneio. A rodada desta quarta-feira define os últimos classificados dessa etapa e completa o quadro de seleções que seguem na disputa pelo título da Copa do Mundo de 2026.
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Você que tá ligado na cultura, que bom, que ótimo estar com você. Dá só um tempinho que eu tô terminando a minha bala. Tô terminando a minha bala aqui, valeu. Não vai dar tempo de terminar a bala. Vamos falar com a bala. Só não pode falar chupando bala que nem aquele famoso comunicador fazia, né? Você sabe um comunicador que falava chupando bala? Ou chupando bala é o termo que se usa, né? Não que ele realmente estivesse chupando bala, mas ele... Toda hora ele fazia um barulho de chupar bala. Pois é. Ah, ai! Sabe quem, né? Pois bem. Vamos assim, ó. Jéssica fala da Junção. Quero mandar um abraço pro pessoal do serviço e pedir... Cobaia, da Lauana Prado. Também boa tarde, Valerão. Aqui é o Paulo do Parque Guanabara. Tô vendo que hoje ainda tem Bélgica e Senegal. Acho que vai ser um dos melhores jogos do dia. Sério? Puxa, que hora que é a Bélgica e Senegal? Bélgica e Senegal... Ah, 5 horas da tarde. Puxa, vou ter que sair e ver o jogo então. Ah, vou ter que ver o jogo. Se o meu amigo, deixa eu ver quem é que disse que é o melhor jogo. Me perdi. Deixa eu ver aqui. O Paulo do Parque Guanabara. Paulo, olha, se não for o melhor jogo, amanhã eu vou reclamar, viu? Olha só, a Jéssica. Não, a Jéssica eu já falei. O Jorge do Balneário Cassino. Que friozinho, hein? E amanhã promete esfriar mais ainda. Nada melhor que a cultura pra aquecer a tarde. Nem tá tão frio assim, né? Ah, dá licença. Olha aqui, ó. Patrícia de Canguçu. Quero ouvir Beautiful. Beautiful do Benson's Born. Parabéns pela programação. Eduardo do bairro Getúlio Vargas. Gostei do Brasil pegar a Noruega. Jogo difícil, mas acredito numa vitória brasileira. A Luciana do Largaúcho. Mandando saudade proibida. Da Simone Mendes. Abraço. Também Sérgio do centro de Rio Grande. O céu tá cheio de nuvens e esse frio já tá chegando. Excelente programa. Legal, valeu. Obrigado aí pelas participações. Deixa eu ver aqui. O Maicon tinha me pedido, né? Estranho com Marília Mendonça. Então a gente segue com o Estranho da Marília Mendonça aqui agora.

0: Que maravilha! Por aí você ouvindo sucesso, por aí você ouviu Jonas Esticado, Investe em Mim.
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0: É o Jonas Esticado e o bonde do forró com banda de Javu, Mordida de Amor. Sucesso que toca aqui na sua 105. 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Um abraço para vocês, uma ótima tarde. 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Legal? Então tá dado o recado para você. 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Bora lá seguir com música, né? Meu amigo Matos. É o Matos lá da Colônia Z3, tá ligado comigo? É ele e a Dete, né? É, o Matos é filho da Dete. Fala aí, irmão. Muito boa tarde pra você na Colônia Z3 em Pelotas.
3: Boa tarde, Valeirão. Aqui é Jair Matos, diretamente da Colônia de Pescadores Z3, o berço da pesca Pelotas, Rio Grande do Sul, Brasil, diretamente das delícias da Dete. Eu quero duas músicas, Valeirão, se possível, Bruno Marrone, Programa de Fim de Semana, e Gustavo Lima, Todo Homem é Vagabundo. Tá eu e a Dona Dete aqui, Jair Matos e a Dona Dete na escuta.
0: Beleza, um abraço pra vocês dois aí, obrigado pela sintonia. Olha só, olha só, olha que legal. Você que tá ligando, pode escolher a música e a gente toca pra você aqui. A gente escolhe a música e a gente toca pra você aqui. Você escolhe a música e a gente toca pra você aqui também. É, tá ligado comigo? Que bom estar contigo na onda da 105. Boa tarde, Valeirão. Aqui é o João do Parque Marinha. Tô confiante no Brasil contra a Noruega. O Rola é um baita atacante, mas acredito na nossa defesa. Manda a noite do Gustavo Lima. Beleza. Também a Sandra fala da Vila da Quinta. Hoje é tempo, tá fechadinho. Ou até fiquei brincando. É, fiquei brincando com a trilha, né? Olha só, hoje o tempo tá fechado, né? Tá fechadinho e esse frio já tá dando as caras. Quero ouvir nosso quadro, Cana Castela. A gente fica nessa sensação que já vai esfriar, né? Que ruim isso, né? Até porque agora tá um clima legal, tá agradável, pelo menos aqui dentro do estúdio, né? Aqui é o Ricardo do Cassino, parabéns pelo programa. Quero mandar um abraço para a turma do comércio que trabalha ouvindo a 105.9. Também o querido, né, o Ricardo, tá escolhendo uma música. Eu não tenho essa música, Ricardo, vou procurar aqui, tá? Também a Patrícia do Parque São Pedro gostaria de Gostei do confronto, né? Gostaria. Gostei do confronto com a Noruega. Vai ser um grande teste para nossa seleção. Também acho, né? Não vai ter só seleção fraca até o final da Copa, né? Ah, uma hora tem que encarar. Uma hora tem que encarar. Concordo contigo, Pati. Por aqui tem o Gustavo Lima no pedido aí do meu amigo Matos, lá da Colônia Z3. Só vou ficar devendo o programa de final de semana, viu? Essa eu não encontrei.
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0: Tatuzão. Que honra demais poder estar aqui, viu?
1: Você tá doido.
0: Obrigado, gente. Obrigado.
2: Que beleza, hein? Obrigado, Pablo. Valeu. Aí o pessoal te aplaudindo aí. Pablo, Pablo, Pablo. É. Eu se empolguei, né? É, por aí foi o Menos é Mais com o Pablo, com essa que é legal, né? Saudade, saudade inconveniente. Saudadezinha. Ainda teve também Gustavo Lima com Luiz Fonsi, com Vagabundo. Pedida lá do meu amigão lá da Colônia Z3, né? Um abraço aí pro Matos, um abraço aí pra Dete, que estão ligados ouvindo aí a programação. Ouvindo aqui a cultura, ouvindo o Valeirão. Que maravilha! A gente vai trazer aqui um rápido intervalo, né? Rapidinho, rapidinho. E eu já volto com a sequência aqui com mais participações, com mais músicas pra você, tá bom? Um abraço aqui pra Damiana. Damiana tava conversando comigo agora. Eu digo, Damiana, preciso voltar, preciso voltar. Né? Um abraço pra Damiana. Damiana já passou no Peato e aproveitou as ofertas que o Peato tem, né? 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
5: previsão do tempo.
6: A quinta-feira será de tempo nublado e possibilidade de chuva no final do dia. Os ventos serão moderados, com a umidade relativa do ar em média de 60%. A mínima será de 5 graus em Rio Grande e 4 graus em Pelotas e São Lourenço do Sul. Durante a tarde, a máxima será de 14 graus em toda a região sul do estado. Com informações do Instituto Nacional de Meteorologia, INMET.
4: Previsão do tempo.
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0: Que beleza, né? Sonsaço na sua cultura. 105,9. É muita música legal pra você numa tarde sensacional. Você que tá ligado na programação, manda aí a sua mensagem, manda aí o seu WhatsApp. 91647867. E mais, né? De repente você pode também, por exemplo assim, ó, você vê normalmente, ouve normalmente o nosso Manhã Regional. Aí, de repente, você não viu um determinado dia. Se você quiser ver ou ouvir, você vai lá no Facebook, você tem o Manhã Regional para você ver todos os dias. Legal, né? Olha só, você pode participar sempre conosco a qualquer momento. É sempre um prazer receber aí a sua participação, a sua mensagem. Olha só, por aqui, né? Boa tarde, Valerão, ligadinha aí em vocês. Queria a música do Menos é Mais com o Pablo. Essa é a Jaque, né? A Jaqueline Alves pediu, eu toquei, acho que eu não tinha lido a mensagem, né? Daí ela botou aquele obrigado. Beleza, não precisa agradecer, eu que agradeço a sua participação. Também, boa tarde, Valerão, estou no Senandes, ligadinha nessa programação. Alto Astral, Romilda Ramires. Legal, Romilda, é a participação de vocês que me deixa em alto astral. Bom demais saber que vocês estão ligados, que estão ouvindo, que estão participando. Bom, né? Olha aqui, ó, tem também a Eunice. A Eunice, boa tarde, Valerão, faço parte da companhia teatral Sobrinhos de Shakespeare, que vai encenar a peça Eu Te Busco. Estava vendo a reportagem com o diretor Vinícius Diniz. Olha que legal, ué. Você viu hoje pela manhã, Eunice? Inclusive, né, eu recebi o material, né, material da peça, né, material de divulgação, e aí eu olhei e disse, opa, essa aqui eu conheço, essa aqui eu conheço. Ah, Eunice também faz teatro, que legal. Olha, eu quero muito ir nessa peça, viu? Tomara que não dê nenhum imprevisto para que eu possa acompanhar aí no dia 4 essa apresentação de vocês, né? Vou ficar muito feliz de poder acompanhar Eu Te Busco, né? Pelo Espírito Luiz Sérgio, dia 4 de julho, antigo cinema do Figueira Shopping, às 20h30. Vai ser muito legal, tenho certeza disso. E eu vou, inclusive, sortear ingresso, viu, Eunice? Você não, né, Eunice? Você não, né? Você vai estar contracenando, você não pode. Mas os demais ouvintes podem sim, devem participar para ganhar ingresso. Pois a gente vai tocando por aqui, né? Vai levando para você aqui a música e, é claro, com a sua participação. A Conceição lá de São José do Norte tá ligadinha comigo. Que maravilha, um abraço, obrigado aí pela mensagem, obrigado pela sintonia. Quem mais que tá ligada comigo aqui? A Sônia. A Sônia Lucas. Oi, Sônia.
1: Não, peraí.
0: Oi.
1: Oi, Valerão, boa tarde.
0: Boa tarde.
1: Roda Eduardo Costa aí, para aparecer pela Rila na Ilha dos Marinheiros, e para Marilene, uma amiga minha que está aqui comigo escutando música.
0: Legal, um abraço para ti, para Marilene. Oi, Mari. Um abraço para vocês, para você e para a Sônia. Seguidinho, eu toco aí o Eduardo Costa para vocês. Tem sucesso pintando? Tem sim, o que está chegando?
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0: Sério? Roberta Miranda, perigosa e linda. Boa tarde, Zona Sul. Que prazer estar com você nessa tarde.
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Que beleza, hein? Só três dias só! Só três dias só com o Vilseu Pause, Mari Pause. Teve antes Roberta Miranda. 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E na cultura a gente segue assim, ó. Chega mais. Essa aqui é demais, né? Lembra dessa?

Que beleza, hein? Que beleza, essa aí é Helena de Lima com Raça Negra. E tá pintando por aí, Adriana e a rapaziada. Fim de noite. Essa é linda também.

0: Que beleza, que linda essa música, Adriana, e a rapaziada com Fim de Noite. Teve também por aqui a Helena de Lima com Raça Negra, com Volta Pra Ela. Teve viu Seu Pause, Mari Pause e ainda Roberta Miranda. A Roberta Miranda perigosa e linda. Pois por aqui a gente vai, né, fazendo parte da sua tarde. Inclusive fazendo parte da sua festa de aniversário. Que maravilha, né? Meu amigo Paulo Pereira tá de aniversário. É, só esqueceu de convidar pro salgadinho, né, Paulo? Mas tudo bem, vale um abraço aí forte ao amigo. Parabéns pelo seu aniversário. Muita saúde e paz, meu amigo. Paulo Pereira confraternizando, né, com o pessoal do prédio, comemorando aí o seu aniversário. Que maravilha. Um abraço especial aí, obrigado pela sintonia, porque eu tô na festa, fui convidado. Ligaram o rádio lá, eu tô lá, né? Fazer o quê? É mais ou menos como, de repente, você vê a festa na TV, não fica só olhando, né? Pois é, eu tô na festa lá, né? Mas eu tô na festa. O importante é que eles estão ouvindo a cultura. Que bom, muito obrigado, um abraço pra vocês, boa confraternização por aí. Grande Paulo Pereira, um abraço, amigo. Feliz aniversário. Olha aqui, ó, boa tarde, estamos ligados na cultura. André Castro, Parque São Pedro, abraço. Valeu, André, um abraço, querido. André tá ligadaço no Parque São Pedro também. É, você que tá ligado, manda aí a sua mensagem, manda aí o seu recado. Tô aguardando a sua participação. E olha, vou dizer pra você que já já eu vou estar sorteando, né, dois ingressos pra companhia teatral Sobrinhos de Shakespeare, que apresenta Eu Te Busco. Dia 4 de julho, Antigo Cinema do Figueira Shopping, às 20h30. E olha, se você quer ir a essa peça, né, é um espetáculo teatral, é uma peça espírita, né, pelo espírito Luiz Sérgio, né, inclusive hoje pela manhã eu conversei aqui com o Diniz, né, e o Diniz contou a história, como é que aconteceu, né, a transcrição desse livro para uma peça. E a gente conversou bastante aqui no nosso programa. Se você quiser saber a história da peça, você pode ver o programa, né, como eu já disse, ou no YouTube ou no Facebook. Tá legal? Então, bora lá. Vai lá na página da Cultura Rio Grandina e você fica sabendo. Que beleza. Olha só, né, o Paulo agradece aqui, né, rádio ligado também no escritório do Paulo. Que maravilha, obrigado. Pessoal aí que confraterniza, né, o pessoal aí que é vizinho, né, a Heloísa, o Paulo. Pessoal que fica aí no prédio com o rádio ligado na cultura. Quem tem cultura tem tudo. Muito obrigado, viu, pela sintonia de vocês, pelo carinho de vocês. Um grande e forte abraço pra vocês. Agora é hora da gente trazer um intervalo comercial, né? E já já a gente toca mais música pra você. E olha que legal, né? Esse programa assim com a participação do ouvinte fica muito show, né? Porque a pessoa pede de repente uma música, por exemplo, essa música da Adriana, é, rapaziada? Confesso assim que fazia tanto tempo que eu não ouvia. Aí a Conceição pediu, a gente tocou aqui e eu relembrei essa música que é linda demais. E músicas assim românticas e maravilhosas, elas não perdem a validade, elas valem sempre, né? Você concorda comigo? Eu acho que a música, quando ela é música bonita, ela vale sempre, ela não tem data de validade, ela é sucesso a qualquer momento e em qualquer lugar. Vamos com o nosso intervalo e eu volto já já com a sequência e a nossa última hora de programa de hoje. 105,9 Cultura Zona Sul.
1: Hora certa.
0: Cultura 4 e 6.
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3: A Copa do Mundo segue nesta quinta-feira com mais 3 confrontos válidos pela segunda fase da competição. À 1 da tarde, Inglaterra e Congo disputam uma vaga nas oitavas, em um duelo que interessa diretamente ao Brasil. Quem avançar poderá cruzar o caminho da seleção brasileira nas quartas de final. Às 5 da tarde, a Bélgica enfrenta Senegal em mais um duelo que promete equilíbrio e vale vaga na próxima fase da Copa do Mundo. Fechando a programação, às 9 da noite, os Estados Unidos enfrentam a Bósnia. Jogando em casa e com o apoio da torcida, os norte-americanos tentam confirmar o favoritismo para seguir vivos na busca por uma campanha histórica no Mundial. Esse foi o Bola na Copa, fique ligado.
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0: Beleza, né? Rádio Cultura Zona Sul, Rádio Cultura Zona Sul e o nosso Top Tarde. Por que top? Porque tem você conectado aqui no nosso 105,9. Programação muito show, né? Programação voltada pra você. Você que está ligado na programação da cultura. É, que legal, né? Então, você que está conectado na Cultura Zona Sul, 105,9. É um privilégio estar aqui contigo todas as tardes. E mais que isso, todas as manhãs também, né? A gente faz aqui o nosso programa das 7 às 9 com notícia e informação. Com entrevista todos os dias. Tem ainda, é claro, a participação, né, de muitos profissionais e grandes nomes, né? Pesados aqui que passam comigo aqui no comentário do dia. Comentário do dia na segunda-feira tem o doutor advogado João Vitor Coelho. Terça-feira tem o doutor Sérgio Wagner, clínico geral. Na quarta-feira, o desembargador de justiça do estado do Rio Grande do Sul, doutor Márcio Chili Gomes. Quinta-feira, o reverendo aposentado Ramacés Hartwig, diretamente lá da cidade de Rancho Queimado, Santa Catarina. O Ramacés que se aposentou quando ainda estava por aqui em Rio Grande, se não estou enganado, né? É, o Ramacés ficou muito tempo aqui na Igreja de Pedra. Sexta-feira tem ele, Nerino Dionello Piotto, nosso professor de economia. Cara que traz uma aula toda sexta. Pois, esses são os nossos comentaristas. Aí a gente tem a entrevista do dia. Hoje, por exemplo, Vinícius Diniz esteve por aqui divulgando a peça, né? A peça pelo espírito de Luiz Sérgio, Eu Te Busco. vai acontecer no dia 4 de julho no antigo cinema do Figueira Shopping. Tá valendo sucesso? Tá, e é só sucesso pra você. Quem de nós dois? La minha história traledita. Vitor e Léo.
7: 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Não é difícil perceber.

Que beleza, cultura e o som aí do Elton John com Dua Lipa, Cold Heart. Ainda antes teve também Vitor e Léo, Quem de Nós Dois, que é aquela da La Minha História Tralidita. Tocando aqui na programação da nossa 105,9, tocando aqui na programação da sua Cultura Zona Sul. Agora 4 horas e 20 minutos. Muito boa tarde para você que tá ligado na cultura, para você que tá sempre ligado na cultura. É hora de trazermos aqui os nossos apoiadores, é hora de trazermos aqui os nossos patrocinadores. Patrocinadores esses que dão força, né? E que possibilitam a gente colocar o programa no ar, e um programa que vai ao ar de segunda a sexta-feira, das duas até às 5 horas da tarde. Entre 2 e 5 tem o programa aqui para você participar, para você pedir música, para você oferecer música, para você fazer o programa junto comigo. Então tá esperando o que você ainda não participou, hein? Tá esperando o que, meu amigo? Olha só, quero convidar você para a Bailanta Gaúcha, dia 3, no CN, Sentinela do Rio Grande. Mais barbaridade. É um projeto, mais um projeto bueno, barbaridade, né? É o Rodrigo Rezende e o grupo Canto Campeiro. Segundo lote de ingressos já estão à venda, 35 pila, mesa 4 lugares por 170 pila. Pilcha, livre, é dia 3 no Sentinela do Rio Grande, Bailanta Gaúcha. Grande Rodrigo, um abraço, Rodrigo. Inclusive o Rodrigo parece que vai aparecer por aqui pra gente conversar e falar sobre essa bailanta aí, né? É, não é esse bailão, é essa bailanta, tia, é diferente, é isso. 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
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Aí o Valerão apressado diz, mas Valerão, isso é lá em Pelotas. 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Então. Olha só, a Catiane, a Nádia, a Carla, a Bianca e o Araújo. E é claro, todos os demais funcionários do teatro. Ligados na programação da Melhor, ligados na programação da Cultura. Por quê? Por quê? Olha a pergunta, por quê? Porque quem tem cultura tem tudo, né? É, bom demais, né? Então, bora lá com mais música. Tá chegando por aí, Miley Cyrus. Flowers. 4h27.

Que beleza! Brisa Star com Zé Vaqueiro com cena de amor. Teve ainda DJ Ives com Tarcísio do Acordeon com Esquema Preferido. E a Miley Cyrus com Flowers. Só sucesso pra você, né? É na onda da cultura. É na onda do sucesso, na onda do Top Tarde. É top! É top porque você está ligado. É top porque você participa. E é top porque só toca sucesso. 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Olha aqui, ó, boa tarde, gostaria de pedir uma música do Benito de Paula, Como Eu Amei. Quem pediu foi a Ângela. Puxa, essa aí é do fundo do baú, né? Como Eu Amei, essa música é linda. Vou tentar buscar aqui e tocar pra você, tá bom, querida? Abraço pra você. Legal demais é estar aqui recebendo a sua mensagem, o seu carinho. É a sua audiência sempre ligada aqui na nossa programação. É o nosso Top Tarde até as 5. A partir das 5 tem o Paulo Ricardo e o Paulo Ricardo faz o De Volta Pra Casa. De Volta Pra Casa aqui na sua 105,9 das 5 até as 8. É, das 5 às 8 tem o De Volta Pra Casa. E aí depois, né, tem o Marquinho Oliveira com o Noturno 105. Tem o Insônia com o Paulo Roberto Djavan. E tem o Cultura Gaúcha também com o Djavan. Depois, pós essas programações todas, eu volto com o nosso Manhã Regional, com o nosso jornalismo, com a informação aqui na sua cultura. Das 7 às 9 com notícias da cidade do Rio Grande. Notícias sobre o que acontece aqui e com gente também daqui. É o nosso Manhã Regional. Wanda Leite faz o Palavra de Mulher das 9 até o meio-dia. E o Paulo Ricardo faz o Radiorama do meio-dia até as 2. Músicas das décadas de 70, 80 e 90. Palavra de Mulher, não pense que é um programa apenas para mulheres. Não, é um programa com assuntos gerais, né? É um programa de variedade, né? Mas como é apresentado por uma jornalista, né? E já há muito tempo, desde um projeto de faculdade. Então, é o programa Palavra de Mulher, o programa que eu costumo dizer mais completo do rádio do sul do Brasil. Wanda Leite com seu carisma e, é claro, com toda a sua equipe, fazem aqui um programa muito completo para você. De segunda a sexta, das 9 ao meio-dia. Deixa eu trazer aqui agora um intervalo, né? E eu volto já com a última parte do nosso Top Tarde.

0: Previsão do tempo.
1: Previsão do tempo.
2: A quinta-feira será de tempo nublado e possibilidade de chuva no final do dia. Os ventos serão moderados, com a umidade relativa do ar em média de 60%. A mínima será de 5 graus em Rio Grande e 4 graus em Pelotas e São Lourenço do Sul. Durante a tarde, a máxima será de 14 graus em toda a região sul do estado. Com informações do Instituto Nacional de Meteorologia, INMET.
0: Previsão do tempo.
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8: 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Você ligado, você curtindo, você brincando aqui nas ondas do rádio comigo, né? Olha só, você não segue no Instagram? Ah, você não tá nos seguindo no Instagram ainda? Vai lá, Cultura Zona Sul 105.9. Siga-nos os bons. Como diria aquele programa humorístico, siga-nos os bons. Instagram, então vai lá, no Instagram, Cultura Zona Sul 105.9. E bora nos seguir, né? Também, né, nós temos o nosso site complexoculturazonasul.com.br. Tem também no Facebook Cultura Zona Sul FM. E você nos seguindo sempre, né? Nosso zap 991-647867. Você já passou aí a sua mensagem no nosso zap? Ainda não? Manda aí a sua mensagem, tô aguardando aqui. Boa tarde, Juliana, falando do Parque Marinha. Um abraço para todo o pessoal da saúde que está trabalhando nessa tarde fria. Nem tão fria assim, né, Ju? Aqui o Diego, da Hidráulica. Quero saber se o pessoal gostou do adversário do Brasil na Copa. Eu achei um bom desafio. Também achei, né? Também achei. Lúcia da Barra. Quero ouvir Abracadabra, Lady Gaga. Márcio do Centro de Santa Vitória do Palmar. Acompanhando a cultura todos os dias. Grande abraço. Também a Simone da Vila da Quinta. Hoje ainda tem Bélgica e Senegal. Acho que vai ser um jogão. Simone da Vila da Quinta, que legal. Simone da Vila da Quinta. Também, olha aqui, ó, a Lúcia da Barra. Quero ouvir Abracadabra da Lady Gaga. Ah, isso eu já falei, né? Eu até me perdi, né? Até me perdi. Olha só, o Thiago da Coab 2 mandando um abraço aí pros colegas de trabalho, pedindo aí

0: relação do menos é mais. Tem ainda também a Adriana no Parque Marinha, o frio tá chegando forte. Vamos preparar os casacos porque amanhã promete. Pior, né? Também eu nem sei se essas previsões aí acertam mesmo, né? Porque fala previsão, sempre previsão é péssima sempre, né? Ah não, para com isso, né? Ficam assustando a gente, né? Tá louco, meu. Olha só, a Fernanda do centro daqui da cidade, excelente programação, não perco um dia no Top Tarde. Que bom, querida. Fala pros amigos aí, fala pra família, fala pros vizinhos. Também a Cíntia da Junção, quero pedir Tubarões do Diego e Vitor Hugo. Tubarões eu já toquei hoje à tarde, linda, desculpa, tá? Olha só, o Jorge da Vila Maria, Brasil vai sofrer um pouquinho, mas passa pela Noruega. Será? Será? Olha que o Haaland é o Haaland. Se bem que vou dizer que aquele segundo golzinho que ele fez ali foi tão estranho, né? Acho que ele bateu de tornozelo na bola, né? Não tem assim estilo de craque, né? E outros lances que eu vi dele também, vou te dizer, fazer gol faz, né? Mas me lembra meio Jardel, assim, meio zangão dentro da área, né? Lembra do Jardel? Pois é. Pois é. E olha que eu sou gremista, hein? Bola aérea ele subia e fazia. Mas bola isso, bola no chão. Ah, meu Deus. Michele do Parque São Pedro, parabéns pelo programa, Valerão. Um abraço para toda a equipe da cultura. Obrigado, querida. Também o Henrique do Parque Marinha. Quero saber se a turma tá confiante contra a Noruega. O Roland mete medo. Mas o Brasil é Brasil. Manda anestesiado do Murilo Huff. Beleza, né? O pessoal aí desperta pra pedir música, né? Mas depende, né? Não sei se eu consigo tocar tanta coisa assim, né? Acho que não, né? Vamos com música, tá pintando por aí mais uma. É gravação do Fábio Júnior, só que com Bruno e Marrone. Alma gêmea. Assim como a 105,9 é sua alma gêmea.
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0: 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Que beleza, hein? Cultura Zona Sul. A gente vai chegando assim na reta final, né? E aí eu fui buscar aqui as mensagens e aí de repente eu me deparei com uma que eu fiquei devendo, né? Puxa, Valerão, que chato ficar devendo, né? Aí você diz assim, ah, manda aí a sua mensagem, eu vou tocar aqui a sua música e aí de repente a gente acaba às vezes não conseguindo tocar. Ou porque a mensagem ficou lá em cima e a gente não tocou, ficou na playlist, né, devendo, ou então porque a gente às vezes não achou. Mas aí agora eu até vou botar aqui a mensagem de novo, e aí com a mensagem eu vou tocar a música.
1: Oi, Valerão, boa tarde. Roda Eduardo Costa aí, para oferecer pela Rila na Ilha dos Marinheiros e para Marilene, uma amiga minha que está aqui comigo escutando música.
0: Beleza, essa aí é a segunda mais tocada do Brasil hoje.

Que beleza, hein? Que beleza, sensacional pra você aqui na nossa programação, Eduardo Costa. Imagina eu, pois é, né? Imagina só. Vou ficando por aqui, né? Agradecendo a você, participante, a você que participa do nosso programa sempre, a você que participa da nossa programação sempre, né? Olha que legal, tá pintando por aqui mais uma mensagem, né? O Jefferson, boa tarde, gostaria de parabenizar essa fantástica que veio pra ficar. Essa me representa como ouvinte, uma rádio que não passa pano nas coisas erradas do Rio Grande. Nessa rádio eu me sinto representado como ouvinte. Parabéns, abraços, Jefferson. Ô, querido, que legal, muito obrigado. Um grande forte abraço para você. Se algum dia a gente apresentar algum programa diferente daquilo que você imagina ou pensa, ou se a gente se posicionar de uma forma diferente, você tem carta branca aqui para ligar e para conversar com a gente, tá bom, querido? Um grande forte abraço, brigadão aí, fiquei feliz com a sua mensagem. Obrigado mesmo. Grande Jefferson, valeu. Mensagens assim é que nos empolgam, mensagens assim é que nos dão energia para continuar dia a dia, né? 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Vem aí o Paulo Ricardo com o nosso programa De Volta Pra Casa. E depois tem, como eu já disse, né, toda a programação da cultura. Depois tem o Marquinho Oliveira, depois tem o Paulo Roberto Djavan. A gente volta e a gente volta de novo. Então, gente, valeu, uma ótima tarde e noite pra você. Pra quem tá acompanhando a Copa aí, bons jogos. Tem 2 jogos ainda hoje. E a gente fica na torcida pelo Brasil contra a Noruega no domingo. Valeu, um abraço, boa tarde ou bom fim de tarde, boa noite.

0: Hora certa.
1: Cultura 5 e 1.
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4: A terça-feira foi de definição de mais três classificados para as oitavas de final da Copa do Mundo. No primeiro confronto do dia, a Noruega venceu a Costa do Marfim por 2-1. A equipe europeia saiu na frente, levou o empate na segunda etapa, mas garantiu a classificação com um gol nos minutos finais e agora será adversária do Brasil na próxima fase. Na sequência, a França confirmou o favoritismo e venceu a Suécia por 3-0. Com uma atuação segura, os franceses controlaram a partida do início ao fim e avançaram às oitavas sem maiores dificuldades. Fechando a rodada, o México derrotou o Equador por 2-0 e também carimbou a vaga na próxima fase. A seleção mexicana manteve o bom desempenho apresentado ao longo da competição e segue na briga pelo título. Nesta quarta-feira, o Mundial tem sequência com mais três confrontos, que fecham e definem os últimos classificados para a próxima etapa da competição.
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0: legal. Agora são 5 horas mais 4 minutos. Um bom final de tarde para você. Para você que está ligado aqui na Cultura, integrando a Zona Sul e conectada contigo. Temperatura na marca dos 16 graus, confirmando 15 graus. Baixou um pontinho. Dei uma atualizada agora aqui. 15 graus de temperatura, umidade relativa do ar em 92%, vento a 14 km por hora, e aí a impossibilidade de chuva. Graças a ele. Graças a Deus. Não que seja ruim a chuva, né? A chuva não é ruim, mas a gente, né, só pede que ela chegue no, hora, no momento que ela precisa chegar. É verdade? 5 horas mais 5 minutos, é hora da coincidência e é hora também de eu anunciar a quarta-feira. Ela está aqui junto conosco mais uma vez para trocar aquela ideia, levar informação também junto comigo até você. Rafaela Lessa, oi, oi, oi.
1: Boa tarde, Paulo Ricardo, boa tarde a todos os ouvintes.
0: Que legal! Bom te ter por aqui mais uma vez. Estávamos com saudade. Ontem a gente estava falando em ti. Eu e a Capri, né? Mandando ver. Ontem foi bem agitado por aqui o programa. E a gente estava esperando a quarta-feira também pela tua participação aqui junto com a gente. Bora lá? Música, informação, tudo bem contigo? Passou bem o início da semana, final de semana também. A gente falou sobre festas, né? Sempre estamos falando sobre festa. Sim. Falamos sobre a festa de São Pedro. Teve a oportunidade ou não conseguiu também?
1: Não tive, estava trabalhando. Mas poxa, eu fiquei acompanhando vocês ontem, o programa estava bem legal.
0: Ah, muito obrigado. Muito obrigado. É, agenda, uma pessoa com agenda cheia é complicado, né?
1: É verdade.
0: É, né? Agenda cheia, de domingo a domingo, essa menina. Grande, Rafaela. Beleza, vamos lá então. É um prazer também você estar aqui, aliás, nós termos você aqui junto conosco na nossa programação e a partir de agora os nossos canais de comunicação já estão abertos, Zap Zap 991-647-867, Instagram, Facebook e também através do nosso site você pode ouvir a rádio online através do Complexo Cultura Zona Sul. .com.br. Algum adendo para a nossa abertura oficial aqui do programa? Daqui a pouquinho tem aniversário dos famosos, tem dica de cinema, tem futebol. Te preparou para o futebol? A gente tem que falar de futebol hoje.
1: É, né? Verdade, temos sim.
0: Então já vou aproveitar para te perguntar aqui rapidinho. E aí, como é que foi esse coração naquele jogo com o Japão? Que todo mundo
1: eu
0: quase
1: infartou. Eu acertei meu palpite de novo, né?
0: Eu também, né?
1: 2-1?
0: 2-1.
1: É verdade.
0: É, tu falou 2-1 também.
1: Falei,
0: não lembrava disso. Uhum. É, eu disse 2-1 e foi 2-1. Me dei aos 40 e mais de 45 do segundo tempo, mas aí conseguimos chegar lá. E agora tem uma pedreira também, né?
1: Sim.
0: No próximo jogo. Mas eu
1: sabemos.
0: Acho que vai dar tudo certo. Com certeza, pensamento positivo e
1: temos
0: vamos chegar
1: fé.
0: Lá. É. É isso aí, Rafa. Bora lá então. Um ótimo final de tarde, início de noite para você. O seu programa de Happy Hour aqui pela programação da Cultura. Vamos começar aqui com um pagodinho. Tinha que ser, né? Para dar uma alegrada na tarde aí. Quem sabe um grupo menos é mais com o Natanzinho. Tá bom para tu?
1: Tá ótimo.
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0: bem, 5 horas e 15 minutos, tá aí o Cidade Negra ao vivo com Girassol pra gente começar aqui e muito bem na nossa trilha sonora de final de tarde no De Volta Pra Casa na sua rádio. 5 horas e 15 minutos, a hora é agora.
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0: Muito bem, vamos lá então, aniversariantes do dia. Eu tô de aniversário... Não, mentira, tô brincando. Sacanagem. Solange Couto, atriz de televisão brasileira, está fazendo 69 aninhos hoje, Rafaela.
3: Olha
0: Solange
3: só.
0: Couto, ela participou do BBB, foi essa
3: Sim,
0: aqui, né?
3: Sim, foi essa mesmo.
0: Essa? Solange Couto, 69 aninhos hoje. Também de aniversário no dia de hoje, o Fábio Porchat. 43 anos, comediante, que também está hoje, né, fazendo algumas apresentações ali numa emissora de televisão, que é a Rede Globo.
3: Sim.
0: Né, fazendo ali a Central da Copa. E achei bem interessante, bem divertido aí o trabalho que ele está fazendo agora. E gosto do Fábio Porchat, apesar de às vezes achar que ele extrapola um pouquinho em alguns limites, né? Não sei se tu concorda ou discorda, mas tranquilo.
3: Ele é um comediante, né?
0: Tá até me ligando agora, viu, senhor? Pô, desculpa aí, Fábio, mas é a minha opinião.
3: Não gostou do que tu falou,
0: viu? É verdade. Comediante. E se estivesse viva, também hoje estaria de aniversário a Lady Di, Princesa Diana, que nasceu lá em 1961 e faleceu em 1997. Então, de qualquer forma, parabéns.
3: Parabéns
0: a todos os aniversariantes. Ah, e o Alejandro Garnacho, 22 anos, que é jogador de futebol, também está de aniversário na data de hoje, primeiro dia de julho de 2026. E eu já aproveito para desejar um feliz aniversário feliz também para todos os aniversariantes do dia. Meus parabéns. E o teu também, né?
3: Tem que comemorar porque a vida é curta, né?
0: É, a vida é curta. Passa rápido. A vida é trem-bala, digamos assim.
3: É verdade.
0: Não é verdade?
3: Temos então... uma cantora também.
0: Temos?
3: Marisa Monte, 58
0: Hoje?
3: Anos.
0: Mas como que fugiu aqui da minha editoria isso?
3: Exatamente.
0: Marisa Monte fazendo aniversário hoje. Queridona Marisa Monte. Quantos aninhos?
3: 58 anos.
0: 58. Uma jovem senhora, né? Parabéns, então, também para a Marisa Monte, que está fazendo aniversário na data de hoje. E como a Rafa falou, realmente todos os dias são importantes. Né? Então
3: todos
0: vamos viver nossos dias com muita intensidade e com muito amor no coração.
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1: E assim a gente fecha a primeira sequência aqui do nosso De Volta Pra Casa, com aquela trilha sonora que a gente prometeu, né? Então prometemos e estamos entregando a melhor trilha sonora de final de tarde, porque é um programa de happy hours. É um programa que você deve e pode participar. Estamos aqui decidindo qual vai ser a interativa de hoje. Ed Sheeran, Azizan, Bruno Diegues com Menos é Mais, a cara do problema, Ana Castela, Olha Onde Eu Tô, e ainda nessa sequência teve NX Zero com Chorão, Cedo ou Tarde. Cedo ou tarde?
2: Cedo.
1: Com esse frio, de manhã cedo, com esse certeza. Frio. Que legal. Olha só, eu tava pensando aqui, a gente tava conversando, vamos colocar já à disposição da nossa audiência.
2: Sim.
1: Né? Vamos falar sobre futebol, qual vai ser a interativa de hoje? Quer pensar no intervalo? A gente faz um intervalo agora e já lançamos a interativa que tem que entrar agora depois do intervalo, pra gente poder trocar uma ideia ali com a nossa audiência.
2: Pode ser.
1: Concorda?
2: Concordo.
1: Então tá bem.
2: Plenamente.
1: Vamos decidir então. Fique ligado você que está aí na nossa programação aqui pela Cultura, porque em seguida do intervalo a gente vai lançar já a pergunta do programa de hoje, da edição desta quarta-feira, e queremos saber a sua resposta para a nossa interativa. E principalmente a sua participação é primordial e muito importante. Na sequência, informações do trânsito, informações da cidade do Rio Grande, da Zona Sul, do Estado, Brasil e mundo também em destaque aqui na nossa programação. Ela se preparou durante toda essa semana, de quarta a quarta dá uma semana, né? Então ela se preparou, ela viu o jogo, né? Ela tem a sua própria opinião e nós vamos querer saber a sua opinião também para o próximo jogo da seleção brasileira, que está uma incógnita. Então, participe aqui da nossa programação. Não vale ligações. Atenção, não valem ligações para o nosso WhatsApp. Tem que mandar mensagem, ou se não, mensagem de texto, ou se não, mensagem de álbum. Então, de álbum é ótimo, né? Mensagem de texto ou mensagem Sim. de áudio.
2: Tá? Como a Duca fez, né?
1: Aham. Uh-huh.
2: Tu viu que ele te mandou uma mensagem ali?
1: Não vi ainda, deixa eu ver. Isso, ô Duca. É o Duca. O Duca, isso. Daqui a pouquinho a gente já vai mandar um alô também. Já vai mandando tuas mensagens. O Duca ontem, inclusive, tava falando com a gente. Quando a Capri tava aqui.
2: Sim.
1: Que ele estava pescando ontem naquela friaca. Esse aí é pescador
2: frio,
1: de verdade.
2: Olha.
1: Ele encara.
2: Raiz.
1: O Duca é uma figuraça. E aí ele disse que ontem estava pescando, mas estava ouvindo a rádio. E aí mandou mensagem pra gente aqui no programa. Legal, Duca. Obrigado aí pela participação. Sempre, meu querido, sempre muito atencioso também junto com a gente. Bora pro intervalo, a gente já volta. Fique sintonizado, porque o nosso intervalo também, Rafaela, tem muita informação, em dicas, produtos e serviços para a nossa audiência. Voltaremos.
2: Logo em seguida.
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4: Previsão do tempo.
5: A quinta-feira será de tempo nublado e possibilidade de chuva no final do dia. Os ventos serão moderados, com a umidade relativa do ar em média de 60%. A mínima será de 5 graus em Rio Grande e 4 graus em Pelotas e São Lourenço do Sul. Durante a tarde, a máxima será de 14 graus em toda a região sul do estado. Com informações do Instituto Nacional de Meteorologia, INMET.
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0: Agora são 5 horas e 36 minutos. Esse é o De Volta Pra Casa, aqui na programação da Cultura, integrando a Zona Sul e conectada contigo. As mensagens começam a chegar por aqui. E a partir de agora a gente vai liberar também para você poder interagir, porque nós queríamos fazer uma surpresa. E nós vamos fazer uma surpresa para você que está sintonizado aqui com a gente. Não quis falar nada sobre isso antes, porque agora é um momento especial que a gente vai fazer a apresentação aqui de uma figuraça, nosso querido artista local, cara que já tem uma história, uma estrada deixou um batido, che? Então já deve ter mais ou menos identificado, né? Mas o cara que a partir da semana que vem, desta semana, será no sábado, dia 4. Vai fazer uma estreia espetacular aqui e venha somar ao time da Cultura Zona Sul com todo o seu prestígio, com toda a sua experiência e também seu conhecimento no gauchismo, tio? No tradicionalismo? É, tô sendo muito bagual ou não? Acho que não, né? Alexandre Taveira, bom final de tarde, meu amigo, que prazer em te receber por aqui. Conseguiste te acertar aí? Parou de brigar com os fones? Tá tudo certo?
1: Ô, masquetão, né?
0: Masquetão, che, olha, não entra na briga com os fones aí.
1: Tamo tentando.
0: Tá bom assim? Quer uma ajuda?
1: Não, tranquilo.
0: Tá bom? Que bom te receber por aqui.
1: Muito obrigado, Paulo Ricardo, parabéns pelo teu trabalho, né?
0: Obrigado, amigo.
1: Tem te escutado aí as tardes, né? Sempre bem acompanhado, né? E é um programa muito pra cima, né, cara? Muito legal. Muito legal.
0: A ideia é exatamente essa, né? Um momento importante do Dia das Pessoas, que é aquele momento de voltar pra casa. Aquele momento que a gente, né, precisa levar aquela informação de maneira leve, de uma maneira descontraída, né, com algumas brincadeiras. Essa é a ideia, esse é o programa. Às vezes, né, nós temos algumas pessoas que estão um pouquinho tímidas ali, então a gente fica puxando, dando uma empurradinha.
1: Faz parte, né?
0: E também aquela bela trilha sonora no final de tarde. Mas não só no final de tarde. É um dia, um horário importante do dia, mas no final de semana, no sábado, por exemplo, de manhã cedo, o cara quer acordar e tomar um chimarrão, ouvir o melhor da nossa tradição, o melhor da música, aquele bate-papo descontraído. Daqui a pouco mais também vai acontecer aí umas entrevistas e a gente precisa exatamente isso, fomentar o que é nosso, não é verdade? E eu sei que tu já tem, a gente quer saber há quanto tempo já, eu tava falando sobre estrada e tudo, mas eu não tenho esses números definidos, né? Eu não sei exatamente, te conheço há tanto tempo, né, Taveira? Mas queria saber, assim, que tu passasse para toda a nossa audiência, todo mundo que está nos ouvindo nesse momento, há quanto tempo tu já está nessa estrada, né, do tradicionalismo? Como é que está hoje o trabalho do Alexandre Taveira e como é que vai se desenvolver esse trabalho aqui na Cultura também, todo sábado de manhã no Cultura
1: Gaúcha. É isso aí. Então, a gente tem mais de 30 anos de carreira, né? Na verdade, eu também não tenho esse número exato, assim, porque eu nunca parei para fazer as contas, né? Uhum. Melhor assim, né, Paulo Ricardo?
0: Mas olha aqui, ó, me desculpa se eu te perguntei, né? Eu praticamente obriguei a dizer tempo, porque a gente vai ter que entregar a idade,
1: não,
0: né?
1: Não, capaz. É experiência, né? Uhum. É experiência que a gente vai adquirindo durante o tempo aí, né?
0: Tudo vale a pena quando a alma não é pequena.
1: Com certeza. Então, a gente tá com esse novo projeto, né? Uhum. Fui convidado aí pela Wanda e pelo Valeirão, lá no Festmar. E a gente vem conversando, coisa e tal. A nossa vida sempre é muito corrida, né? Então, muitos compromissos. Eu acabo pegando coisas que, de repente, né, a gente quer ajudar também. Então, a gente acaba pegando bastante compromisso. E o tempo é bem escasso para a gente conseguir mais. Conseguimos achar uma brecha aí no sábado de manhã, das 8 às 10 da manhã, onde vamos estar apresentando o Cultura Gaúcha, acompanhado pelo Antônio Vronsky, né? Esse gurizinho aí que é um prodígio da música gaúcha na cidade, né? Uhum. Um guri que sabe muito, conhece muito, está sempre procurando informação sobre as músicas, sobre os festivais, sobre o que está acontecendo no cenário da música gaúcha. Então, com certeza, vai acrescentar bastante ao programa. E a gente traz muita informação também, né? Informação sobre música, informação sobre linguajar, né? Que é um pouco diferente, até para trazer para o pessoal, né? Que às vezes reclama que a música gaúcha, às vezes, né, é um pouco difícil de entender as palavras, coisas e tal, o sentido. Então também a gente vai trazer essa informação, sim, né? O pessoal tá aqui.
0: Tem muita
1: tá
0: coisa que escutando. Às vezes o próprio gaúcho não entende, né? Que a gente às vezes brinca dizendo, ah, é o gaúcho de apartamento e tudo mais, essa gurizada nova, por
1: sim,
0: exemplo.
1: Sim, exato, né?
0: Onde não tá enraizado na flor do bagualismo, né, Che?
1: Mas isso é muito legal, né, cara? Então a gente sempre procura também. Porque essa curiosidade é legal, né? Uhum. Essa busca pelo saber, né? Uhum. Então a gente vai fazer vários quadros. Cara, aos poucos a gente vai incluindo algumas, algumas coisas diferentes no programa para chamar atenção. De repente vamos ter uma entrevista, de repente nós vamos ter aqui um músico tocando uma música, né? Uhum. Apresentando ao vivo aqui.
0: Fazendo então, uma canja ao vivo.
1: Exato, não vai ser todos os programas, né? Mas às vezes quando a gente vai ter alguns quadros assim, que eu acho que vai ser bastante interessante. Uhum. E estamos montando ainda, né? Essa questão do que, né? Do que a gente vai poder agregar a esse programa, né? Os quadros ali que a gente vai com o tempo a gente vai incluindo no programa. Mas eu acho que vai ser bem legal. Acho que a cidade também, o pessoal da música gaúcha, que consome música gaúcha, também me pede isso, né? Uhum. A gente quer um programa que tem um pouco de essência, né? Que tenha um pouco de informação, que tenha aquela música gaúcha de fato, né? Que tenha brincadeira, mas que também fale um pouco sério às vezes, né? Uhum. Então a gente vem trazendo esse formato para esse programa. E aí, como eu digo, né? Tudo é o início. E a gente vai, né?
0: Aprimorando. Apagando as arestas.
1: Exato. E vai conversando com o pessoal na rua. E é, por que tu não faz isso? E a gente, dentro do que a gente acha que dá pra gente incluir, claro, a gente vai trazendo pro programa também, fazendo que fique legal pra todo mundo, né?
0: E a pergunta que não quer calar e o pessoal do bairro quer saber: o Alexandre Taveira, além de apresentador do programa, as músicas do Alexandre

0: ou fazem um clipe, ou se não largam ele em streaming aí, né? Spotify, Deezer, essas coisas aí. Então a gente está trabalhando também bastante desse formato, né? Então,
1: está
0: a gente...
1: nas plataformas?
0: Sim.
1: O Alexandre Taveira está nas plataformas?
0: Estamos quais? No Deezer e no...
1: Spotify?
0: Spotify. Uhum. E no YouTube também. Legal. Tem alguma coisa. Uhum. Então assim, ó, a gente lança uma música, faz ali a música, grava direitinho em estúdio e lança ela nas plataformas digitais, né?
1: Uhum. Então, antes eu acho que era mais fácil, não sei se tu concorda comigo, antes eu dizia, ah, olha, tá saindo música nova aí, tá saindo um compact disc do Alexandre Taveira, onde é que eu vou pegar? Ah, pega lá no Trecos,
0: pega lá na
1: Pop Disc, né?
0: É isso aí.
1: Fala lá com o Luizinho, lá na Pop Disc, pega lá, né?
0: O Guri nem sabe.
1: Nem sabe o que é. Sabe, sabe não, Rafa? Não. Ah, Rafaela, não faz assim com a gente, rapaz.
0: Mas isso é um saudosismo, talvez, nosso, cara, da época que nós vivemos, né? Assim, mas era muito legal.
1: Botava sul discos?
0: Sim, a gente botava o fone ali, né? E dava uma escutadinha nas músicas ali pra ver se
1: é legal.
0: Gostado
1: do
0: disco
1: aqui.
0: Ou não, né? Uhum. E aí, se gostava do disco, já saía todo faceiro ali com aquele disco, pedia pra moça embrulhar ali, chegava em casa, já botava no som pra escutar as músicas do disco novo.
1: Incomodando a vizinhança.
0: Mas não parava nunca, gastava o disco.
1: Né, saía da loja Pop Disc. Então, Rafaela, já que tu disse que não sabe, né? Isso. A Pop Disc, a Incosul Discos, o Treco, eram lojas que vendiam fitas cassete, discos de vinil.
2: Que legal.
1: Mas aí, quando tu começou a tua carreira também, não chegou lá, né? Depois já tinha acabado, já tinha mudado essas mídias, né?
0: Era o CD ainda, né?
1: Tu tava no CD. Tu já chegou bonitão, no CD.
0: Eu gravei um CD, foi em 2005, lancei em 2006. Depois, em 2015, a gente fez um EP também, né? Era disco também ainda, né? CD, que, aí já tava já... Aquela, também meio dentro do saudosismo. Ah, mas como é que eu não vou gravar um EP e vou lançar assim? Não tem um físico pra,
1: claro,
0: pra botar no rádio, coisa e tal, né? E aí eu fiz então um EP de envelopinho, né?
1: Uhum.
0: E aí fiz o lançamento do EP. Mas hoje... Pode ser, né? De repente o pessoal tá gravando de novo em LP,
1: né? Em vinil.
0: Então,
1: sim.
0: Em alguns casos dessa forma aí, quem sabe a gente não volta aí com vinil.
1: Claro, com certeza.
0: Né? Vamos ver.
1: Fazer. Mas que beleza, então. Que legal. Olha, desejo de todo coração. Desejamos aí uma ótima chegada para ti.
0: Muito obrigado.
1: Tudo de bom, né? Na tua carreira. Continue sempre com a força que tu tem. Vou mandar um beijão também lá, se me permite, para minha amiga Alexandra,
0: claro,
1: que de repente está nos ouvindo. Mas assim, ó, sempre respeitei e gostei muito do teu trabalho, principalmente toda a tua dedicação, né? Que a gente se conhece
0: já
1: há um tempinho. Eu vejo assim o teu desenvolvimento ao longo de todo esse tempo e fico muito feliz em saber até onde tu chegou e principalmente sendo o nosso representante, o representante da nossa música, das nossas tradições, que eu sei que tu é bem engajado com isso.
0: Eu sou um defensor da nossa cultura.
1: Né?
0: E tocamos agora na Festa de São Pedro, lá no dia da rádio, né? Antes do Borghetti lá. Foi um show bem legal, assim, bastante...
1: Então, Paixão Cortes, Rio Grandino, né?
0: Então, assim, a gente... Claro, a experiência vai te ensinando várias coisas, né?
1: Uhum.
0: Então, a gente já está com todo esse tempo de trabalho. A gente sempre prima pela qualidade, né?
1: Uhum.
0: Pela dedicação ao trabalho que a gente faz. E acompanhado também de grandes músicos. E, além de grandes músicos, grandes amigos, que eu acho que é o mais importante de tudo, né? Então, a gente faz... Hoje, a gente... Cada vez que a gente se apresenta, na verdade, a gente brinca, né? Brinca que a gente brinca, né? A gente vai se divertir, vamos dizer assim, né?
1: Uhum.
0: Então, um show, claro, muita seriedade, muito compromisso com o que a gente está fazendo.
1: Uhum.
0: Mas a gente, se não tiver alegria no palco, assim, sabe? A gente não está fazendo aquilo que a gente gosta, não tem por que estar fazendo.
1: Não tem por que.
0: Então,
1: nem satisfação, né?
0: Exatamente. Então, cara, é muito legal, assim. É muito bom estar com os guris ali em cima do palco. Divertindo, interagindo com o público também, né? Hoje também já tem essa maturidade, porque, tipo, agora pedi um sapucai, que é um grito, né? Então tem uma parte ali que eu grito e pedi, ficou um silêncio, né? Se era outro tempo, já me acabava, ali já acabava o meu jogo, né? Não, hoje não, eu já brinco, já, opa, mas como é que não? Aí eu fui de novo, aí o pessoal já riu, já veio.
1: Não tomaram café hoje?
0: Tô tudo com frio, né? Aí o pessoal já veio aí, já soltaram o sapucai lá, então... É bem legal essa interação com o público, né? Essa troca, na verdade, é uma troca de energia também, né?
2: Sim.
0: Uhum. Que eu acho bastante importante e a gente vai fazendo. Inclusive, se tu me permite, vamos ter agora, na sexta-feira, né? Vai ser antes da estreia do,

0: programa, então a gente não vai ter tempo de divulgar no programa, né? Então sexta-feira vai ter um baita evento lá no Sentinela do Rio Grande, no Parque São Pedro, que é do projeto Tauriando, que é um tipo de música diferente, música gaúcha, que eles chamam de regional, né? Que é muito interessante, uma gurizada que vem com uma força assim, tremenda, né? Então o Rodrigo Rezende, que é o promotor do evento, que também é meu amigo e cantor, também cantor da música gaúcha, ele está trazendo o projeto Tauriando para esse evento, né? Que vai ser nessa sexta-feira lá no Centro Cultural Nativista Sentinela do Rio Grande, no Parque São Pedro.
1: Que horas?
0: Tá? A partir... Vamos ver se tem horário aqui que não me perdi no horário, tia. Mas é a partir aí das 9 horas da noite.
1: 9 da noite? Ah, então dá tempo.
0: É cedinho, é cedinho.
1: Vou te convidar então, fica disponível para ti, para os parceiros aí. Os microfones ficam disponíveis na sexta-feira, porque na sexta-feira é o dia também de o final de semana, e é na sexta-feira que a gente divulga as agendas, os eventos.
0: Ah, show de bola.
1: E é o dia do espaço dos músicos aqui também no programa.
0: Perfeito,
1: na programação.
0: Perfeito.
1: Fica disponível, se tiver possibilidade, é só te chegar.
0: E eu vou,
1: só
0: falar, vou combinar com o Rodrigo,
1: combina,
0: né?
1: Arma,
0: ver se a gente consegue dar uma passada por aqui.
1: Exatamente, se puder, né? Melhor
0: fazer
1: ainda,
0: fazer
1: uma canja aqui.
0: E assim, ó, eu falei agora com o Valeirão ali, e provavelmente a gente vai conseguir fazer alguma chamada ao vivo lá do evento, né?
1: Legal.
0: Então a gente está com essa ideia aí, o Rodrigo abriu espaço para a Rádio Cultura, né, para que a gente possa também estar no evento, porque eu acho que já começa uma ligação importante, né? Porque o programa também é para isso, né? Para a gente trazer os eventos gaúchos da cidade.
1: Com certeza.
0: E para a gente ter essa conexão, né? Conexão com os eventos que acontecem aqui no nosso município, que envolve a música gaúcha, envolve todo... Tudo que se refere ao gauchismo, né, na cidade. Então já vamos dar esse pontapé inicial na sexta-feira, nesse baita evento lá do Rodrigo Rezende, que o ingresso está apenas R$ 35,00, já está no segundo lote, tá? A mesa com quatro lugares, 170 pila. Então vai ser um baita evento. Então estão todos convidados.
1: Beleza.
0: E também todo o pessoal aqui da Rádio Cultura também está convidado a se fazer presente lá, né?
1: Muito
0: e assistir
1: obrigado.
0: Um pouco... desse baita show dos guris lá.
1: Ah, com certeza vai ser muito bom. Bom, fica disponível, tá? Na sexta-feira. É cedinho, né? Pode chegar aqui, o programa começa às 5 horas da tarde, é só chegar. A porteira tá aberta, chefe. Mas olha só, como geralmente o velho gaúcho diz, né? Que a furta nunca cai longe do pé. Eu tô sabendo, assim, ó, que... Pô, tu já tem um histórico na própria família, né? Acho que foi isso que te incentivou e te motivou a chegar, né, a essa altura do campeonato com a tua evolução e teu envolvimento com a música gaúcha também, né? Começou já há bastante tempo, acho que desde guri. Dizem que o Alexandre Taveira nasceu de bombaste.
0: Mas, ah, que tal, hein? Tchê, eu acho que sim, tchê. Eu não me lembro direito, mas acho que sim.
1: Tu não te lembra. Mas não, é verdade, já tem um histórico, né, na família e tudo mais.
0: Na
1: esse
0: verdade,
1: gosto, acho que já desde a nascença, né?
0: Acompanhei o Eduardo, né, que é meu primo, e o pai dele, que era o Carlinhos do Palau Branco, né? Desde que eu era bem pequenininho. Entrei e comecei com o Grupo Coxilha, que o Eduardo fundou, era ele e o César Martins. Me convidaram para cantar. Depois com o Ângelo Schenck, que era o gaiteiro da época do Tarumã e depois Patasso, né? O Ângelo montou um grupo em Santa Vitória do Palmar, que ele estava morando lá, Portal do Pampa, onde eu fiz parte também desse grupo lá. E aí depois de 5 anos, aí resolvi então optar pela carreira solo, né? Como cantor nativista. E hoje o Ângelo toca comigo, né? O César toca comigo. Mais o Nando, o Thiago Remédios, bateria, o Nando de contrabaixo. E assim a gente segue na música até agora.
1: Que legal, que bacana. E o grupo é Alexandre Taveira.
0: Alexandre Taveira e grupo Masquetal.
1: Masquetal, che. Que legal.
0: É isso aí.
1: Beleza. Então, meu amigo, seja muito bem-vindo.
0: Muito
1: Te desejo
0: obrigado.
1: Sucesso na tua carreira, não só artística, mas também aqui nessa caminhada que está sendo feita aqui na rádio. E eu tenho certeza que esse vai ser um instrumento muito importante de comunicação aqui da nossa região, da nossa cidade. Um instrumento importante para poder divulgar todos esses eventos, os artistas também. A gente precisa, né, ter esse espaço. E a cultura está de portas abertas aí, te recebendo de coração aberto também. Eu tenho certeza que vai ser muito promissora essa parceria.
0: Muito obrigado, meu amigo. Eu tenho, assim, a certeza que vai dar certo, né? E estou muito feliz por estar fazendo parte dessa família da Rádio Cultura Zona Sul 105.9.
1: Quase saiu Cultura Rio Grande.
0: Quase.
1: Né?
0: É o costume.
1: Bateu na trave, é verdade. Mas tradição, né? 80
0: Com certeza.
1: E três anos praticamente, tempo, né? 84 anos de tradição. Olha só, eu tenho uma pastinha aqui que tem umas... É o álbum do Alexandre Taveira.
0: Olha aí.
1: Tá aqui na nossa programação. Então eu tenho aqui Coração APO, pode ser?
0: Pode ser.
1: Regalo...
0: Para Dom Cassiano.
1: Para Dom Cassiano. Canto aos pais e filhos. Quem tem cachorro, é isso? Do suor de cavalo.
0: Do suor dos cavalos.
1: É, do suor dos cavalos. Entre missões e fronteira. É que tá tudo minimizado aqui, né?
0: Certo.
1: É, prosa de mate. Tem alguma dessas aí que tu acha que a gente pode
0: minha escolher gaitinha, aqui? Minha gaitinha, tem aí? Minha gaitinha?
1: Minha gaitinha. Tem.
2: Criativos, né? Nomes bem criativos.
0: É
1: verdade.
0: Já começa pelo nome das músicas, né?
1: Então já pergunta, aproveita e pergunta pra ele, Rafa. Essas músicas, essas composições são do Alexandre Taveira? Todas do Alexandre Taveira? Tem parceria? Como funciona isso?
0: Na verdade, eu só interpreto, né? Eu só canto. Tem algumas, assim, que eu faço uma parceria na melodia, né?
1: Tá.
0: Mas escrever, não. Escrever, todas elas são escritas por outros compositores.
1: É.
0: Outros letristas, né? Ou poetas.
1: Mas toda essa estrada aí, o senhor nunca se arriscou na composição?
0: Já me arrisquei, mas já vi que não era pra mim.
1: Mas o artista é isso, né? Às vezes tem umas vertentes, né? Sim. Ah, sou compositor. Ah, não, eu gosto de cantar. Né? As coisas
2: se encontra, né?
1: É verdade.
0: Pra mim, o grande espelho que eu tenho como artista, assim, é o Luiz Marenco, né?
1: É mesmo?
0: Até hoje, assim, foi o cara que, pra mim, foi um divisor de águas dentro da música nativista.
1: E como é que são esses laços, assim? Tem uma amizade com ele? Tem uma influência? Além da influência?
0: A gente tem... A gente se conversa com esse tal, sabe? Não, não com aquela... muita frequência, né? Uhum. Mas a gente se conhece, a gente se identifica, a gente conversa, enfim.
1: Luiz Marenco, assim, é uma figura, né?
0: Pra mim, ele é... Que nem dizer, o pai de todos fura bolo e mata piolho.
1: É, né? Mesmo?
0: É o cara. Então, pra mim, ele, assim, ó, ele foi um divisor de águas dentro da música gaúcha, assim, né? Uhum. Ele antes tinha... Não que os outros fossem, né?
1: Uhum.
0: Estilos diferentes, vamos dizer assim.
1: Uhum.
0: César Passarinho, Leopoldo Racier,
1: uhum,
0: né? Mas o Marenco, ele chegou com uma vertente totalmente diferente, com uma linguagem de letras, de músicas também totalmente diferentes. E ele é um baita, pra mim, um dos principais compositores de melodia.
1: Uhum.
0: Então, assim, ele não escreve também nada, tá? Ele só canta e consegue fazer melodias.
1: Uhum.
0: Ele faz a melodia, entrega pra quem toca, né? Porque a melodia a gente faz, eu também faço, cara, é base, né? Uhum. O básico do básico.
1: Sim.
0: E aí tu entrega pra alguém que realmente seja um músico de fato, assim, que sabe fazer
1: aí chover, dá aquele, né, brilho, né?
0: Aí não, aí transforma a música totalmente, né?
1: Uhum.
0: E aí a gente consegue, então... Ah, tem uma letra que eu gostei muito da letra. E aí consegui fazer uma melodia. Agora dei pro cara que realmente sabe fazer. Mas a essência na música tá naquela letra ali, né? E aí a gente consegue interpretar o que a gente tá cantando, né?
1: Uhum.
0: Pra gente conseguir também transmitir pro público que tá assistindo... Claro. Né, o que a gente tá cantando. Às vezes até não entender a letra.
1: Uhum.
0: Mas através da interpretação que a gente faz... Às vezes, né... Tem aquela ideia do que pode ser. Eu acho que é legal isso. Que é interessante.
1: Uma coisa que eu vejo, para a gente encerrar, eu vejo assim que tu dá muita alma quando tá em cima do palco, né? Tu realmente...
2: Se entrega.
1: Todos os artistas são assim, né? Tu já notou isso, Rafa?
2: Sim.
1: Né? Alguns não. Não vou dizer que todos sejam assim, sim, mas o Alexandre é um exemplo, não é porque eu tô aqui na tua frente, mas realmente é o que eu sinto e percebo, e muitas vezes, algumas vezes que eu tive a oportunidade e a possibilidade, o Luiz Marenco ligando aqui, ó. eu tive a oportunidade de ver que realmente, assim, ó, é corpo e alma, né?
2: Sim.
0: Tem que ser, né? Eu acho que é...
1: E o resultado?
0: Eu acho que a apresentação musical, assim, o show, ele tem que entregar.
1: É.
0: Né? Tu tem que te entregar, né? É mais ou menos aquilo que eu tava falando antes, né? A gente tem que estar ali porque a gente quer, porque a gente gosta, porque a gente se entregar para aquilo ali realmente, para aquela energia daquele momento.
2: Exatamente. Energia, né? Eu não acompanhei ainda os teus shows, mas só aqui conversando, te conhecendo, já deu para perceber que tu te entrega muito, tu gosta do que tu faz. Então, isso faz total diferença, né?
0: Com certeza. É. E é isso aí, assim, que a gente estava falando antes de entrar no ar, né? Independente de estilo musical, a gente reconhece, né? Quando a gente... Independente do estilo musical também, se a pessoa interpreta e se doa para aquilo ali,
2: sim,
0: tu sente a mensagem, né?
1: Uhum.
0: Tu sente a emoção daquela música que está sendo cantada, independente do estilo musical que for.
1: Uhum.
0: Então é isso que eu digo, a gente gosta de música boa, né? Ah, mas tu não gosta do estilo, cara? Eu canto isso, eu gosto, né?
2: Sim.
0: Mas, tu não escuta outra coisa? Cara, depende. Se a música for boa, de fato, e me tocar, tá tudo certo.
1: Uhum.
0: É isso aí.
1: Que legal. É por isso. É corpo e é alma também. Alexandre Taveira, mais uma vez, seja bem-vindo. A partir deste sábado, 8 horas da manhã, Cultura Gaúcha. Das 8 às 10 horas da manhã, com o melhor do tradicionalismo, aquele bate-papo tranquilo, roda de chimarrão,
0: né? Que não pode faltar. Não pode faltar de jeito nenhum.
1: Entrevistados e uma programação bem diferenciada, como a gente merece, aqui pela Cultura Zona Sul. Seja bem-vindo.
0: Muito obrigado, um grande abraço a todos.
2: Seja muito bem-vindo, vice. Ó, tem as mensagens já.
1: Tem?
2: Tem. Sandro Antunes mandou. Boa tarde, que contratação, parabéns.
0: Olha aí, ó. Sandro Grande, baita parceiro também. Muito obrigado. Um abração, Sandro.
1: Que legal. Mensagem aí da nossa audiência, então. Obrigado aí, Alexandre. E para a gente, vamos fazer o seguinte, para fechar esse bloco, fechar esse bate-papo aqui, vamos de Minha Gaitinha? É isso?
0: Bora.
1: Mas que tal? Tudo de bom para ti, um ótimo final de tarde.
0: Graças.

Boa tarde, bom fim de tarde. Aí um cara do tradicionalista, tradicionalismo, que é muito inteligente, muito show de bola. Meus parabéns, Taveira. Denise, da Quad 2.

0: Matheus, o pessoal que estava ouvindo aqui a rádio dizia, mas que tal? Agora virou um programa tradicionalista no final de tarde, mas quem chegou agora e pegou pela metade do caminho não entendeu, né? E nós vamos explicar que nós estávamos aqui antes conversando com o Alexandre Taveiro, o cara que vai estrear sábado agora, das 8 às 10 da manhã, no Cultura Gaúcha, o programa tradicionalista aqui na nossa programação. Então, a partir desse sábado, Alexandre Taveira, nossa parceria aqui na programação da Cultura. E aí, nós pedimos uma música para ele, uma indicação, né? E tocamos a minha gaitinha, que o Taveira havia escolhido, e logo após fomos praticamente obrigados, no bom gosto, a tocar mais uma, que é essa aí que a gente tocou agora, a Prosa de Mate, que foi a pedido aqui da nossa audiência, para quem estava sintonizado aqui na programação, mandou mensagem, mandou um alô para o Taveira, e acabou pedindo essa aqui também, e a gente tocou para finalizar essa sequência. E a primeira parte aqui da nossa programação do De Volta para Casa, nesta quarta-feira, Rafa. Certo?
1: Certo, muito obrigada a todos os ouvintes que estão sintonizados conosco. Continuem mandando suas mensagens, que a gente gosta de ler.
0: É, a gente fica feliz também. Não só gostar de ler, mas a gente fica feliz em receber também. Sim. E para mandar mensagem, tem que mandar aqui, ó. Qual é o número?
1: 991-647867.
0: Legal. Vamos fazer um intervalo e a gente volta já já com mais para você que está no trecho De Volta para Casa.
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4: Hora certa.
5: 6:09.
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7: A Copa do Mundo segue nesta quinta-feira com mais 3 confrontos válidos pela segunda fase da competição. À 1:00 PM, Inglaterra e Congo disputam uma vaga nas oitavas, em um duelo que interessa diretamente ao Brasil. Quem avançar poderá cruzar o caminho da seleção brasileira nas quartas de final. Às 5:00 PM, a Bélgica enfrenta Senegal em mais um duelo que promete equilíbrio e vale vaga na próxima fase da Copa do Mundo. Fechando a programação, às 9:00 PM, os Estados Unidos enfrentam a Bósnia. Jogando em casa e com o apoio da torcida, os norte-americanos tentam confirmar o favoritismo para seguir vivos na busca por uma campanha histórica no Mundial. Esse foi o Bola na Copa, fique ligado.
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5: Muito bem, agora são 6 horas e 13 minutos, temperatura em 15 graus neste momento, aqui no Complexo Cultura Zona Sul, no bairro Hidráulica, na cidade do Rio Grande. Um salve especial para você que está ligado e sintonizado junto com a gente em qualquer parte da Zona Sul do estado, na abrangência aqui da sua rádio do 105,9. Da cultura. Manda mensagem aí, manda um alô. De onde você está ouvindo? De qual cidade você está ouvindo a cultura? De qual cidade você está sintonizado aqui no nosso De Volta para Casa? 991-6478-67 é o nosso WhatsApp. Participe aqui da programação. Já já a gente coloca no ar aí algumas mensagens do pessoal que já está participando, interagindo, pedindo música, mandando aquele alô especial. Não discutimos. Mas vamos colocar no ar já assim, ó, que nem pastelaria japonesa. Vamos colocar assim, ó, no improviso mesmo, vamos fazer na hora, né? O assunto de hoje, que eu acho que é um dos assuntos que está, é um dos trending topics, os TTs da internet, que é a questão do futebol. Uma grande expectativa para esse jogo contra a Noruega, né? Contra os Vikings, agora neste final de semana, no Domingão. É, um pouco de ansiedade, um pouco de preocupação, a gente vê ali que tem muita coisa, e o pessoal está muito baseado também na força do time, né?
6: Sim.
5: Né? Alguns dizem que é um adversário forte, outros não acreditam que é tão forte assim.
6: Outros dizem que o Brasil vai mandar eles remando para casa.
5: Mas essa é a coreografia deles ali, né?
6: É verdade. Tu viu,
5: né? O barco viking, né? Sim. Eles vêm com tudo, né?
6: Então, e vão com tudo também, né?
5: Nós temos que pensar e sugerir lá para a seleção, não vai dar tempo, né? A gente tem que sugerir para a seleção também uma coreografia, alguma coisa assim que fosse avassaladora, né? Alguma coisa que fosse combater.
6: Exatamente.
5: Né? Antes do jogo tem esse combate, principalmente assim, de guerra de nervos mesmo,
6: exatamente,
5: né? Ah, é? Vocês estão aí com o barquinho viking de vocês? Então tá, vamos fazer aqui. A gente podia fazer o quê? Como é que é aquela batucada da Bahia?
6: Também, né? Interessante.
5: Podia, né? Uhum. Podia fazer uma batucada, né? Fazer pra ir, né?
6: E com tudo.
5: Assustar aí os caras. De alguma forma, pelo menos.
6: Mas
5: então,
6: é bom fazer esse mistério. A gente fazer gol deixar eles...
5: Mas e a expectativa, Rafaela? E a expectativa? Como é que fica a ansiedade? Como é que lidamos com a ansiedade? Hoje recém é quarta-feira, o jogo é domingo, né? Então, quer dizer, o pessoal fica nervosão. Mas vamos lá, então. Nossa interativa de hoje aqui no programa é mande sua mensagem, né? Você tem plena convicção, tá forte na convicção ali que o Brasil vai chegar lá? Tá com ansiedade? Tá com medo? Né,
6: quais são as preparações para assistir o jogo?
5: Exatamente. Tá, então a gente vai formular direitinho agora. Sim. E a gente já volta com esse assunto aí. Agora tem informação. A AGERGS aprova reajuste da travessia entre Rio Grande e São José do Norte após a Metroplan apresentar cronograma para licitação. O Conselho Superior da Agência Estadual de Regulação dos Serviços Públicos Delegados do Rio Grande do Sul, a AGERGS, aprovou nesta terça-feira, ontem, portanto, no último dia de junho, o reajuste da tarifa da travessia hidroviária de passageiros entre Rio Grande e São José do Norte, operada pela empresa Transnorte. A nova tarifa passa a ser R$ 6,75 e entra em vigor a partir da publicação da decisão. A retomada da análise tarifária, que havia sido dita que ela tinha sido interrompida, essa análise, né, durante um tempo, e aí agora voltou com tudo e já está determinado. Agora só basta a publicação. A retomada dessa análise tarifária foi possível após a atuação da AGERGS. Na última semana, a Fundação Estadual do Planejamento Metropolitano e Regional do Rio Grande do Sul, a Metroplan, encaminhou o planejamento detalhado para a concorrência pública, atendendo à exigência estabelecida pelo Conselho Superior da Agência. 6:18.
6: Olha, 6:18, muita coincidência.
5: É a hora da coincidência, 18:18, é isso aí. Tem mais informação aí pra gente?
6: Temos também a companhia teatral Sobrinhos de Shakespeare, que completa 25 anos de atuação no Teatro Espírita e 33 anos de grupo, prepara a estreia do espetáculo Eu Te Busco, que será apresentado no próximo sábado, dia 4 de julho, às 8:30. No antigo cinema do Figueiras Shopping, em Rio Grande, a peça é uma psicografia de Irene Pacheco Machado, ditada pelo espírito Luiz Sérgio, e marca mais uma produção do grupo, que já é referência na cena cultural da região sul.
5: Olha, Sobrinhos de Shakespeare. Grande abraço a toda a equipe, a todo o corpo de atores do Sobrinhos de Shakespeare. Mandar um abraço lá pro Vinícius Diniz e toda a sua equipe também, né? Um abraço muito especial e parabéns por mais este trabalho. Trabalham muito com o teatro local, por exemplo, e oportunizando, né, o desenvolvimento de vários atores locais. Então, parabéns aí. 6:19, bola de música. E a gente volta daqui a pouquinho trazendo mais informações em destaque no dia de hoje e aqui, é claro, na programação da Cultura Zona Sul. Não esquecendo que a sua participação é importante, primordial, vai lá junto com a gente através do 991-64-7867. Vou tocar uma música aqui, foi uma compilação de várias artistas. O nome desse projeto é Boteco Entre Elas.
6: Olha aí.
5: Tô fazendo falta.
0: Mas não é sofrendo tanto assim.
5: Deslizes e abandonada. Ouve.

0: 我的本心。Natan Zinho e o Léo Foguete, Última Noite, aqui na nossa programação, na programação do ouvinte, que também está interagindo e participando aqui do De Volta Pra Casa pelo nosso WhatsApp. Vai participando, vai mandando o teu alô aí, e na sequência a gente coloca aqui no ar também a tua interatividade. Um bom final de tarde, um ótimo início de noite de quarta-feira para você que está de volta pra casa junto com a gente. A Secretaria de Município da Saúde de Rio Grande informou que a gestão da UPA Junção é realizada por meio de contrato de uma organização social, uma OS, responsável pela contratação e manutenção da equipe de profissionais da unidade. Segundo a pasta, os recursos para o funcionamento do serviço são repassados pela Prefeitura conforme os valores previstos no edital. A secretaria explicou que o contrato de gestão firmado em 2020 com o Instituto Brasileiro de Saúde, Ensino, Pesquisa e Extensão para o Desenvolvimento Humano, o IBS Saúde, foi encerrado no dia 2 de abril de 2026. Após novo processo licitatório, a própria instituição venceu o certame e passou a administrar novamente a unidade em contrato vigente desde 3 de abril deste ano. Esperamos aí, né, que existam avanços e que exista, inclusive, fiscalização pela contratante para que os serviços realmente sejam correspondidos conforme a necessidade da comunidade, porque a gente tem, nós temos muitos registros aí, né, de coisas que não são legais e principalmente no atendimento, na resposta que as pessoas precisam, a agilidade dos serviços, por exemplo, nos postos de saúde que são administrados pela IBS Saúde. Então, nosso apelo fica neste sentido, né, que as autoridades competentes, o contratante, no caso a administração municipal, que fique em cima e observando se realmente tudo está sendo feito como foi contratado, né? Principalmente porque, poxa, as pessoas passam trabalho, né? E precisam, né? Saúde é uma necessidade básica da básica da básica, verdade. Entre outros. Mas a saúde, principalmente, muitas vezes em situações emergenciais. Agora são 6 horas e 36 minutos, avançamos um pouquinho aqui o horário do intervalo, mas a gente vai fazer o nosso intervalo, prometemos não demorar. Gostaríamos de convidar a ficar sintonizado aqui também e ligado no recado do nosso intervalo, porque a gente volta em seguida trazendo o top 3 e mais informações para você também aqui na nossa programação de final de tarde de Happy Hour, De Volta Pra Casa. Ok, Google?
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3: Previsão do tempo.
4: A quinta-feira será de tempo nublado e possibilidade de chuva no final do dia. Os ventos serão moderados, com a umidade relativa do ar em média de 60%. A mínima será de 5 graus em Rio Grande e 4 graus em Pelotas e São Lourenço do Sul. Durante a tarde, a máxima será de 14 graus em toda a região sul do estado. Com informações do Instituto Nacional de Meteorologia, INMET.
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0: De volta para casa, 19 minutos, faltando para 7. Trazemos mais informação na sequência. Olha aqui, ó, que vou aproveitar para dar um alô, só uma rapidinha aqui, ó. Pessoal que está participando, Denise Melo, eu já dou aquele alô, Sandro Antunes, também a Amália, a Dani, lá de Piratini, Edenir Souza, Naguete de Oliveira, Emerson Lombardo, a Márcia Gonçalves. Daqui a pouco a gente dá um alô para essa galera toda que está participando aqui já, junto com a gente, inclusive respondendo a nossa interativa. Mas agora é aquele momento que o pessoal também espera para saber quais são as músicas mais de hoje.
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0: 7 minutos faltando para 7. Agora sim, nós acertamos por aqui. Tá aí, depois do top 3, as músicas mais pedidas do dia, as mais solicitadas pela nossa programação. A gente volta trazendo mais informações também para você que está ligado aqui com a gente. Lucar Veículos, Clínica de Fisiatria Dr. Hélio Custódio, Farmácias Associadas, Natura Centro e também Escolinha Clubinho. Junto com a gente até as 8 horas da noite aqui no De Volta Pra Casa. Vou aproveitar para mandar um alô, então, aqui pro Duca. Boa tarde, Paulo Ricardo. Boa tarde, Rafaela. Gostaria de dar os parabéns para minha filha, Daniele Oleiro Ferreira. E também o Leandro Fidalgo, meu cunhado, que estão de aniversário hoje. Poxa! Poderia ter entrado ali no aniversário dos famosos, Duca. Obrigado aí, Duca, pela participação e parabéns mais uma vez para Daniele Oleiro Ferreira e o Leandro Fidalgo, cunhadão, que estão de aniversário na data de hoje. Denise Melo, um grande beijo aí para ti, Denise. Obrigado pela participação. Sandro Antunes mandou um alô também para o Alexandre Taveira. O Clênio coloca a música do Taveira, Chimarreando com o Pai. Mas que tal, che, hein? Vamos ter que criar um bloco aqui tradicionalista no programa. Sim, também, né? Se o pessoal começar a pedir. Então tá certo. Galinho, grande abraço pra ti, viu? Queria mandar um alô aqui também pra Amália Melo. Boa noite, passando para parabenizar pela excelente escolha. As manhãs de sábado com o grande músico e cantor Alexandre Taveira com certeza serão um sucesso. Obrigado aí, Amália. Obrigado aí. E contamos com a tua audiência, né? Não só no sábado, mas todos os dias. E é lógico, lá no Cultura Gaúcha, com Alexandre Taveira, que estreia... Taveira, que estreia neste sabadão. Mais uma aqui. É... mandar um salve lá pro Miguel Esteves, né?
1: Sim,
0: é, Miguel,
1: sim.
0: Esteves estava nervoso. Miguel. Ligou pra cá. Mas ansioso. Infelizmente nosso sistema não consegue atender ligações pelo WhatsApp. Então, só mensagens de texto ou mensagens de áudio, isso, certo?
1: Aí. Vamos mandar um abraço também para a Manuela, que está nos ouvindo, seu Ailton também, a Natália. E também temos ligadinha, que até inclusive pediu música, a Janaína e a sua mãe, Eva. Muito obrigada.
0: Dona Eva, isso, Janaína. Obrigado aí a todos, um grande beijo para vocês aí, obrigado pela sintonia, pela audiência, né? E esse povo também tá aqui por causa tua, né, Rafaela? Tá promovendo aí direto nas redes sociais e tudo mais, mas obrigado aí, Edenir e a Sônia também, né, sempre junto com a gente. Ligadaço no De Volta para Casa, grande abraço Paulo Ricardo e Rafaela. Também a Daniele Ferreira, tá de aniversário hoje, pô, Daniele. Era lá no aniversário dos famosos, que a gente queria te dar um abraço, mas vamos te dar um abraço agora então, tá certo? Abraço pra Daniele, é isso, Daniele Ferreira, tá de aniversário hoje também, né? Então, parabéns.
1: Parabéns.
0: Parabéns. Saúde, muitas felicidades pra ti. E o Edinho, boa noite, ligado aqui no 105,9, grande Edinho, nossa audiência em massa, presente por aqui, de volta pra casa junto com a gente, merece, Daniele. Eu ali um muito obrigado pra ti, Rafa, pelos parabéns aí, merece.
1: É,
0: ouvinte de
1: certeza.
0: Carteirinha aqui da Programação da Cultura, também merece todo o nosso amor, nosso carinho, nossa dedicação também, certo? Bora lá.
1: Bora lá.
0: Tem mais um destaque aqui, ó. Deixa eu só ver uma coisinha. A agricultura familiar passa a fornecer alimentos para 89 escolas da rede municipal de Rio Grande. Olha só que boa notícia. Qualidade na alimentação das crianças. Da lavoura direto para a merenda escolar, em Rio Grande, alimentos produzidos por agricultores familiares do município passaram a abastecer diretamente as escolas da rede municipal por meio do Programa Nacional de Alimentação Escolar, o PNAE. A iniciativa reduz a distância entre a produção e o consumo. Grande sacada, hein? É esse movimento que precisa. Direto, sim, inclusive até alimentos mais saudáveis, né? Sem agrotóxicos, direto do produtor e também ajudando principalmente os produtores familiares. Garantindo produtos mais frescos aos estudantes e também ampliando a geração de renda no campo. Nesse ano, 36 produtores rurais, Rafaela, participam do programa, a maioria mulheres. Eles fornecem hortaliças e legumes como brócolis, couve-flor, alface, cebola, abóbora, beterraba, batata doce para 89 escolas aqui de Rio Grande. E o investimento previsto em 2026 são R$ 753 mil. Legal.
1: Bem interessante.
0: É, e pô, que legal, né? Uma qualidade na alimentação. É, chega de bolachinha, né? E suquinho para as crianças, por favor, né? Alimentação de qualidade, e a gente tem que prezar por isso, a gente tem que se preocupar exatamente com isso. As nossas crianças precisam estar bem cuidadas, precisam ter toda uma assessoria e principalmente também bem alimentadas. E essa movimentação aqui em Rio Grande, muito legal esse passo que foi dado aí, principalmente ajudando os dois lados, né? Ajudando o lado da alimentação das crianças e ajudando também a agricultura familiar. Bora lá então, vamos em frente. Um minutinho, não, agora não, 19 horas em ponto. Então a gente vai pro comercial e voltamos na sequência, bem rapidinho, trazendo aqui para você o Bola na Trave com as informações do futebol aqui na programação da sua rádio. Sim.

0: Hora certa.
1: 7 em ponto.
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4: A Copa do Mundo continua nesta quarta-feira com mais 3 jogos decisivos pela fase eliminatória. A programação começa 1 da tarde pelo horário de Brasília com Inglaterra e República Democrática do Congo. Na sequência, às 5 da tarde, Bélgica e Senegal entram em campo em um confronto que promete equilíbrio. As duas seleções chegam embaladas após boas campanhas e disputam um lugar na próxima fase do Mundial. Fechando a rodada, às 9 da noite, os Estados Unidos enfrentam a Bósnia e Herzegovina. Jogando diante da torcida, os norte-americanos tentam aproveitar o fator casa para seguirem vivos na competição, enquanto os bósnios procuram manter o sonho de avançar no torneio. A rodada desta quarta-feira define os últimos classificados dessa etapa e completa o quadro de seleções que seguem na disputa pelo título da Copa do Mundo de 2026.
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0: De volta para casa aqui na programação da Cultura, 7 horas mais 5 minutos até as 8 horas da noite. 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Estamos de volta e não podemos deixar de falar aqui sobre a nossa audiência, né? Que está junto com a gente aqui na programação. A Maria Santa está desejando ali um bom início de noite, final de tarde, início de noite. Maria Santa Oliveira. Grande abraço para ti, obrigado por participar por aqui. E tem mais mensagens também pelo nosso Zap Zap?
1: Temos sim. A Rosane mandou mensagem. Oiê, manda um alô para mim e para a Júlia. Estamos atendendo no trailer Delícia Sobre Rodas, perto do Senac, na Presidente Vargas 307.
0: Olha!
1: Sempre ligadinha na Cultura. Beijos, Rosane e Júlia.
0: Ô, gurias, beijão aí. Obrigado pela audiência.
1: Obrigada.
0: Onde é que é, então, na Presidente Vargas?
1: Presidente Vargas 307, bem pertinho do Senac.
0: Bem pertinho do Senac, mandando ver no trabalho já.
1: Isso
0: aí. Junto, não tá de volta para casa, mas está acompanhando de volta para casa.
1: Acompanhando
0: ali. Um beijão e ótimo trabalho para vocês e obrigado pela sintonia.
1: Sim, ótimo trabalho. A Aline também está ligadinha, pedindo música. Temos a Mari. A Simone pediu música também. Muito obrigada pela interação. Vamos tocar logo as músicas de vocês.
0: Ah, com certeza. Em seguidinha aí, porque agora a gente tem um bola na trave. Tem mais mensagens?
1: No momento é só.
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0: 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Não adianta se desesperar, Rafael. Não adianta ficar nervosinha. Vai dar tudo certo.
1: Tudo
0: contagem
1: certo.
0: Regressiva aí. Rumo ao Hexa.
1: Já tens um palpite pra esse jogo?
0: Olha, nesse jogo vai ser mais pegado, mas eu acredito ainda no 3-2.
1: Olha, apostasse alto, hein?
0: É, 3-2. Eu acredito no 3-2 dessa vez. Vai ser uma batalha. No primeiro tempo ali, jogando contra o Japão, né? O Brasil sentiu o cutuco. E venha no segundo tempo já mais forte e tudo mais. E graças a Deus conseguiu reverter aquela situação do primeiro tempo, né? O segundo tempo foi mais. O Brasil foi mais ofensivo e acabou tendo o resultado que buscava, que era vencer o jogo. Entendeu? Eliminou aí o Japão. Mas vai ser pegado. Esse aí, o jogo da Noruega também vai ser pegado, minha querida.
1: Com certeza.
0: Mas vamos acreditar, estamos acreditando. Tamo junto, como diria outro, né?
1: Uhum.
0: Brasil inicia a preparação para as oitavas da Copa contra a Noruega. O grupo da seleção brasileira se apresenta na tarde, aliás, se apresentou na tarde desta quarta-feira, programando aí 3 dias de treinamento até o duelo decisivo de oitavas de final da Copa do Mundo contra a Noruega, marcado para domingo às 5 horas da tarde, no horário de Brasília, em Nova Jersey, nos Estados Unidos. Na primeira fase do torneio, os europeus passaram em segundo no chave 1. Foram 2 vitórias, 4-1 sobre o Iraque e 3-2 sobre o Senegal. E a derrota por 4-1 para a França. No primeiro mata-mata, a Noruega eliminou a Costa do Marfim por 2-1. Até agora, a Noruega fez 10 gols, metade pelo atacante Haaland, autor de 5 e sofreu 8. E hoje, que a gente estava falando, né? Sim. Um dos trending topics da internet, principalmente, é essa questão aí desse rapaz de 1,95m. Isso que é um gigante. Entendeu?
1: É,
0: e é uma das maiores preocupações. É. Eu vejo assim que o pessoal tá meio nervosinho e preocupado com ele. Mas a gente tem, inclusive, tem umas coisas que eu acho bem bastante interessante, que eu me diverti muito. Foram alguns memes que foram criados, alguns vídeos por inteligência artificial, né? Que o, por exemplo, nós temos a solução contra a Noruega, contra o Haaland. O Vini Júnior, porque de loira o Vini entende.
1: É.
0: E
1: é
0: aí
1: verdade.
0: Ele vai finalizar e ele vai resolver, né? Mas uma das preocupações também, que agora eles vão se novamente se confrontar, é a história que houve uma história de jogos anteriores, né? Nada a ver com a Copa do Mundo, mas o Haaland com o Gabriel. Então existe uma certa rusga aí.
1: É. Né? Então, e ele tá aí com sangue nos olhos, né? Ele tá. Diz que vai pra cima.
0: Quem, o Gabriel?
1: O Gabriel. Não, o Haaland não tá muito...
0: É, mas tomara positivo. Que não dê problema, entendeu?
1: Sim,
0: de cartão,
1: exatamente.
0: Né? Que seja dentro do jogo, seja na competitividade. Olha aí, rapaz,
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0: o negócio...
2: atualizadas do futebol.
0: Calma, rapaz.
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0: Já entendi. Que cara nervosão, a gente nem terminou de falar aqui, ele já quer encerrar
1: já
0: nossa fala.
1: Já quis nos cortar já.
0: É, já quis nos cortar aí. Segura aí, por favor, seu locutor.
1: Aguenta um pouquinho.
0: Segura aí, seu locutor, que a gente tava terminando de falar. Então essa questão do Gabriel, desde que fique dentro do campo, seja realmente na competição, eu acho que vai ser muito legal da gente assistir.
1: Vai ser muito interessante,
0: vai
1: prender
0: pegado.
1: Todo o público brasileiro.
0: Não, não pode levar pro pessoal, né?
1: Sim,
0: não pode levar pro pessoal.
1: É
0: pro lado pessoal, pelo menos.
1: É verdade. Então,
0: uma curiosidade é que a Noruega nunca perdeu para o Brasil. Em Copas, foram 4 jogos com 2 vitórias e 2 empates. E o Haaland, 60 gols em 53 jogos, é isso?
1: Exatamente.
0: A senhora havia apurado aqui pra gente, né?
1: É. 60 gols em 53 jogos?
0: É.
1: É muita coisa, né?
0: Não, o cara...
1: Ele é fera,
0: não,
1: né?
0: Ele é de pegada. É um cara que vai pra finalizar. É um cara meio lúdico também,
1: sim,
0: acrobático, né? Aquele...
1: Meio viking.
0: Não, mas o viking não faz gol de cambalhota, né? Eu nunca tinha visto um viking fazer um gol de cambalhota. Olha, aquele cara ali é uma figura.
1: Ele é demais. Mas vamos apostar nosso Neymar, nosso Vini Júnior, né?
0: Isso.
1: Nos meninos.
0: Hendrick. Aqui, né?
1: Exatamente.
0: Também que é a grande aposta aí, essa turma toda que eu tenho certeza que vai fazer a diferença. Ó, só pra gente finalizar, o Haaland, ele se desenvolveu e cresceu, desenvolveu o futebol dele. Sim. E cresceu assistindo, vendo jogos da seleção brasileira, isso dito por ele mesmo.
1: Sim.
0: Né? E uma das metas pessoais desse rapaz é vencer o Brasil. Ó, queridão, pode ter se baseado aí no nosso futebol, arte e tudo mais, vai aprendendo. Mas aí, vencer o Brasil já é uma outra vibe, né, Rafa?
1: Já é outro nível, né, que ele talvez não chegue nos nossos pés. Pode tentar, mas...
0: É o que a gente acredita, né?
1: Mas vamos pensar positivo, né?
0: O cara não só fisicamente, né, mas joga um bom futebol também, é um grande jogador.
1: Sim.
0: A gente não pode subestimar isso.
1: Não,
0: essas questões. Mas vamos continuar torcendo, porque o Hexa tá no rumo.
2: Brasil!
0: Bora lá, então! Essas são as notícias do futebol aqui no nosso Bola na Trave. E a gente segue. Se não tiver mais alguma informação destacar, a gente tem música.
1: Vamos botar as músicas das nossas ouvintes.
0: Ah, é verdade.
1: Elas
0: na
1: estão
0: sequência,
1: pedindo, com
0: os
1: certeza.
0: Pedidos das músicas. Agora sim! Seu locutor, pode trabalhar, vai lá.
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0: Essa sequência aí foi a programação do ouvinte aqui no De Volta Pra Casa. E olha, um misto, né? Um mix. A gente tocou Cazuza, relembrou Cazuza, a gente tocou Marvila, a gente tocou Menos é Mais. De tudo um pouco, bem eclético, né?
1: Bem eclético, tudo a pedido das ouvintes, né? O Menos é Mais, o Vai Me Dando Corda, foi a pedido da Natália.
0: Vai Me Dando Corda.
1: Isso, que mandou um beijo pra esposa dela, Suane.
0: Uhum.
1: E disse que ama muito.
0: Olha, declarações de amor ao final de tarde aqui no De Volta Pra Casa. Então, um grande beijo pelo amor de vocês. Tá certo, é isso aí. Tá certo, tem que exteriorizar, tu não acha?
1: Com certeza.
0: Né? 26 minutos agora faltando para 7. A Santa Casa do Rio Grande abrirá 10 novos leitos de unidade de terapia intensiva, UTI, a partir de hoje. A medida busca reduzir a superlotação de pronto-socorro que na sexta-feira, dia 26, a última sexta-feira, atingiu 187,7% de ocupação. Incrível! O maior índice registrado pela instituição nessa semana. O anúncio foi feito pelo presidente da Santa Casa, Renato Silveira, em entrevista. Nos passou aqui algumas informações e uns detalhes. Um dia após o hospital divulgar um alerta, orientando a população a procurar emergência apenas em casos de urgência e emergência. Segundo Silveira, a ampliação permitirá desafogar principalmente o atendimento aos pacientes graves que permanecem no pronto-socorro à espera de uma vaga de internação. Santa Casa do Rio Grande irá abrir, a partir de hoje, novos leitos de UTI após emergência atingir, vou reforçar aqui, 185% de ocupação. Que loucura, tu imagina, né? Não, tu não estava aqui, não foi no dia, né, que eu havia divulgado que a Santa Casa tinha emitido essa nota solicitando que realmente os casos de extrema urgência e emergência que fossem buscar... que fossem buscados lá no pronto-socorro da Santa Casa, porque não existia possibilidade de haver mais atendimentos. Mas mesmo assim, a Santa Casa fez todos os esforços possíveis e chegou a essa marca incrível de 185% de ocupação. É preocupante, né? Tomara que agora as coisas melhorem e se resolvam, né? Santa Casa está na UTI já faz um bom tempo, né? E a gente vive divulgando, buscando, existem recursos que chegam também. A administração da Santa Casa, sem medir esforços, está tentando resolver todos os problemas que a Santa Casa tem. E é importante a gente salientar isso aí. Vamos fazer aqui nosso intervalo e a gente volta daqui a pouquinho trazendo mais informações aqui no De Volta Pra Casa. E na sequência tem o...
1: Ti-ti-ti.
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3: Previsão do tempo.
4: A quinta-feira será de tempo nublado e possibilidade de chuva no final do dia. Os ventos serão moderados, com a umidade relativa do ar em média de 60%. A mínima será de 5 graus em Rio Grande e 4 graus em Pelotas e São Lourenço do Sul. Durante a tarde, a máxima será de 14 graus em toda a região sul do estado. Com informações do Instituto Nacional de Meteorologia, INMET.
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0: Tá, mas e aí? Vai ficar no despum, despum, o que é? Uma festa? É uma rave? Hã?
1: Pois é, né? Tá estranho.
0: Tá entrando no ar mais um tititi, então vamos atualizando aqui as atividades no dia de hoje dos famosos. A Kate Middleton acha impossível retomar a confiança com Meghan Markle. Está muito magoado.
2: O que, que tem o Markle?
0: Não é tu.
2: Ah.
0: Meghan Markle é o sobrenome dela. Então não te exibe.
2: Eu me senti um mega.
0: Boa noite. Boa noite, Marquinhos.
1: Boa noite. Boa noite.
0: Virgínia revela forte gripe. E preocupa torcedores da seleção após aparecer em Castelo de Grayskull. Não, tô brincando, não sei que castelo é. Sei lá, nem vou ler. Porque olha, não dá. Cunhã Poranga, a força feminina que encanta no Festival de Parintins. E segundo Marquinho, tu é boi...
2: Eu sou caprichoso, sou azul.
0: Tu é boi caprichoso?
2: É.
0: Boi caprichoso.
2: Boi caprichoso.
0: Uhum. Boi caprichoso, Rafa.
2: Inclusive, parabéns aí à família caprichosa, 27ª vitória consecutiva do boi caprichoso. Eu acompanhei esse final de semana em Parintins.
0: Consecutiva?
2: Consecutiva. Ah, foi, tá dando de lavada.
0: 27? Então são 27 anos? Não pode.
2: Praticamente.
0: Não.
2: Dá uma olhada aí.
0: É. Boa, brincadeira. Tá aí então. Quem é Guilherme Queiroz? Vocês sabem? Guilherme Queiroz, o modelo que está atiçando Virgínia Fonseca.
2: É verdade.
1: Olha.
0: E olha, um dos destaques do dia também é uma notícia não muito boa. Lembra do Marcos Oliveira, o Beisola?
2: Pois é, ele tá... Como é
0: tá
2: que
0: internado.
2: Tá internado, é.
0: Ele e
2: tá...
0: pode passar por cirurgia. A situação dele é grave?
2: É, mas...
0: Ainda não foi divulgado.
2: Informações do Tchutchutchi informam que ele era uma é uma pessoa muito difícil de lidar. E claro, uma pessoa idosa, né? 80 aí?
0: 80 e vai lá agora na com rolê, não sei.
2: Acho que é 83, uma pessoa já idosa, ele é bem difícil, ele já vinha
0: difícil
2: há algum tempo.
0: Difícil em que sentido?
2: De relacionamento, né? Aceitar a condição de estar na casa dos artistas, lá no...
0: Casa dos artistas.
2: No albergue dos artistas, né?
0: Uhum.
2: Então ele quer continuar a viver a vida quando ele era global, né?
0: Uhum.
2: Apesar de receber pensão tudo, sabe como é que fica algumas vaidades, né? Então, aqui não se leva nada, aqui não se tem nada.
0: Pois é, mas agora ele tem que se preocupar com a saúde dele, né?
1: Essa
0: situação
1: lugar.
0: Não tá legal, né?
2: Não,
0: tá legal.
2: Não é a primeira vez, né?
0: Então tá bom. E mais um destaque pra gente finalizar então. Não vou falar do Haaland. Não vou falar. Deu.

0: Rafaela. Alessa, faz o biquinho.
1: Ti.
0: Ah, derreti.
1: Saúde no mundo sertanejo. A cantora Taeme da dupla com o Thiago precisou passar por uma cirurgia após um acidente com a porta de um carro evoluir para uma infecção grave.
2: Apertou o dedo.
1: Já Henrique da dupla com Juliano cancelou shows e também precisou passar por cirurgia.
0: Esse já foi mais.
2: Por quê? Mas por quê? O que que aconteceu? Apertou o dedo também na porta?
0: Não, esse não. Esse foi
2: no porta-mala?
0: Mas o mundo sertanejo! Olá!
1: Falando de sertanejo, olha, diga.
2: O top hoje, top trend do mundo sertanejo é o Marrone.
0: Não, é o hashtag biquíni rosa.
2: De novo voltou com essa história?
0: Fala aí, Marrone. Vamos falar do amado, mais amado do Brasil, Amado Batista.
2: Tira o café do Marquinho. Já chegou? Marquinho, 110. Vamos virar a chave aí, tá?
0: Vamos falar aí do
1: tu não
0: amado,
1: ias falar, né? Do forró com...
0: Calma. Tu
1: gosta de um barraco. Ele veio cheio de fofoca.
0: Tu gosta de um barraco, né? Mas, no primeiro, olha só. Vamos com um fato aí pitoresco, né? Não muito... Aliás, nada feliz, mas pela situação que aconteceu. Primeiro, em torno de uns anos atrás, a ex-namorada de 20 anos dele, que ele viveu 3 anos, separa... Quem? Esqueci o nome dela, mas a fisionomia eu não esqueço. Bom, há 3 anos atrás separou, então já ele e ela, o acerto foi feito. Ganhou umas luvas, como se fosse contrato, e mais 10 mil por mês durante 3 anos. Estourou agora. Ele no, agora também tem um fato agora que é jurídico, que aconteceu através de amigos. Então a vida do Amado Batista, depois de seus 50 anos de carreira, não está muito bem, porque ele... Você deu a fazenda, um casal de amigos.
1: Sim.
0: Que passaram o final de semana lá e infelizmente aconteceu uma tragédia terrível. O filho deles caiu na piscina, se afogou. Já se passaram 2 ou 3 anos e saiu o processo. Processaram o Amado Batista.
2: Os amigos processaram o Amado Batista por esse acidente.
0: Por causa do acidente. Aí eu fico. Se eu te empresto meu carro e você acontece um acidente, eu vou ter que responder por isso. A bagatela de R$450 mil por danos.
1: Bah.
0: É um tititi meio chato, né? É.
1: Sim. Na verdade, foi mais pelo dinheiro, pelo visto, né?
2: É.
1: Foi nem
0: como,
1: por nada mais.
0: Como não é da tua época, tu não era nascido, alguns cabelos brancos vão entender. Quando eu falava, mas sim, muito amigo. Amigo argentino, lembra?
2: Você está te referindo a mim, não, porque não é da minha época.
0: Vivo gordo, muito amigo. Bom, agora barraco, quem quer ouvir barraco, você conhece a...
2: Porque, só para finalizar, a Rafaela tem razão. Muitas vezes as coisas são mais por dinheiro do que por qualquer outro propósito, né? Infelizmente.
0: Né?
2: Tá, para finalizar então, vai.
0: Quem gosta de barraco, conhece a Vandira? Não, nem eu. É a cantora de forró. E ela tá liderando aí o grupo aí de forrós aí do... Né, que ainda tá correndo o festival de forró no Nordeste, né? Que na verdade, as quadrilhas de São João sempre foram feitas de quadrilhas e forró.
1: Sim.
0: E o mundo sertanejo tá tomando conta. E eles estão indignados porque eles estão abrindo o show, são preliminares para os grandes cantores de sertanejo. E ela, junto, agora ela tá fazendo movimento contra os cantores sertanejos. Poxa. Nas festas de juninas. E, inclusive, caiu barraco. Ela deu uma bufetada no próprio empresário, porque o empresário pediu para ela se calar. Não deu certo. Eu não aumento. Mas também não invento. Esse aí tá lá no X, lá no
2: Titi. Cover?
3: Titi, o que rola no mundo das celebridades? Titi.
2: Só o que me faltava, um cover de fofoqueiro, né?
0: Antes que eu esqueça, hashtag biquíni rosa da Ana Castela. Ai,

0: Queria ser cultura. Ah, estourou o horário. Não temos tempo para mais nada. Queria agradecer aqui a tua presença, Rafaela, mais uma vez. Obrigado aí pela parceria. Mais um programa, mais uma...
1: Mais um de volta para casa, concluído. Mais um de...
0: É verdade.
1: Chegando aí Marquinhos com todo o gás.
0: Todo.
2: Mandando aí para todos aí uns...
0: Nós temos que proibir o Marquinhos de tomar café aqui na rádio. Mas não adianta, ele toma café em casa ou toma café antes, né, de vir para cá. E não adianta, ele chega ligado nos 275.
1: Eu queria ter um terço da energia que ele tem.
0: Ah, capaz? Eu não.
2: Eu sou um verdadeiro condor. Ai, condor aqui, condor. Hoje eu tô bem crocante, estrala tudo.
0: Tá chegando a Voz do Brasil, uma ótima noite de quarta-feira pra você. Aproveite, hoje é dia do sofá.
2: Demais,
0: quarta-feira é dia de namoro, demais. Dia do sofá. Hoje também é dia de futebol, né? Mas hoje é dia de Copa do Mundo também, né?
2: Hoje é dia de Voz do Brasil, hoje é dia de noturno, hoje tem... Ah, tem um aqui, ó. Se você tem problema de não dormir, do insônia, olha, não tenho solução. Não tenho nem simpatia. O negócio é ficar com insônia, as duas.
0: Ah, tá aí então. Hoje tem programação especial no Notúrnico.
2: É, tem.
0: Quarta-feira, né? Dia do namoro.
2: 5 da noite.
0: Dia do namoro.
2: Dia Nacional do Namoro do Sofá.
0: No caso, seria a noite do namoro. É, Marquinho, verdade. Um ótimo trabalho pra ti, Rafaela. Uma ótima noite. Muito obrigado.
1: Muito obrigada.
0: Tchau, tchau. Vem aí a voz e a vez do Brasil. Amanhã, novo encontro.
2: Tá demais.
0: Meio-dia.
1: Muito obrigada a todos os ouvintes que estiveram hoje presente participando conosco.
2: Audiência lá em cima.
1: Bombando.
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4: Ultrapassaram os 3 bilhões de reais após ações coordenadas pelo Ministério da Justiça.
5: E o governo do Brasil inaugura o primeiro de 3 escritórios nacionais antifacção. Vanessa Casalino.
6: Os escritórios integram o programa Brasil contra o Crime Organizado. Em menos de 2 meses de programa, o país registrou quedas nos crimes violentos e patrimoniais.
4: E ainda anunciados 500 milhões de reais para fortalecer a saúde na Bahia.
5: Entre as ações está a entrega do novo Hospital Estadual Litoral Norte e a distribuição de veículos do Agora Tem Especialistas. Pablo Mundim.
7: Na educação, o governo do Brasil entregou 29 novos ônibus escolares, com investimento de 13 milhões e 200 mil reais pelo novo PAC.
4: Você vai ouvir também, Brasil Digital já levou sinal aberto e gratuito a mais de 10 milhões de pessoas.
5: O programa amplia o acesso da população brasileira à TV pública, educativa e legislativa. Márcia Fernandes.
8: Já foram instaladas 55 estações de transmissão pelo país. Para o segundo semestre, a meta é instalar outras 75 estações.
4: Hoje, na apresentação da Voz do Brasil, Mariana Jungmann e Luciano Seixas.
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4: Cultura e modernização de equipamentos culturais na Bahia.
5: O Teatro Castro Alves, em Salvador, reconhecido como patrimônio nacional e um dos principais palcos do país, reabre suas portas após passar por obras de restauração.
4: O presidente Lula e a ministra da Cultura, Margareth Menezes, participam da cerimônia de entrega que deve começar em instantes.
5: E o repórter Rafael Lopes acompanha a movimentação direto de Salvador. Tá? E traz pra gente agora as informações ao vivo. Boa noite, Rafael.
9: Boa noite, Mariana, Luciano e ouvintes da Voz do Brasil. Noite de tapete vermelho aqui no Largo do Campo Grande para a entrega do novo Teatro Castro Alves. A programação oficial está marcada para começar logo mais às 8h15 da noite e contará com a presença do presidente Lula. Ele vai participar ao lado da ministra Margareth Menezes e de autoridades locais da entrega da terceira e última etapa do projeto de requalificação do Teatro Castro Alves. O local foi modernizado e restaurado após o teto da sala principal ter sido atingido por um incêndio em 2023. O edifício, de estilo modernista, contou com melhorias estruturais que seguem padrões internacionais, preservando o valor histórico e arquitetônico do complexo, que é tombado pelo IPHAN como patrimônio nacional. O Teatro Castro Alves já abrigou momentos marcantes das artes cênicas do país e já foi palco de shows históricos como o de João Gilberto, Doces Bárbaros e Raul Seixas. As obras contaram com um investimento de mais de 260 milhões de reais, unindo recursos dos governos federal e estadual, e representa a maior intervenção já realizada no teatro desde a inauguração em 1967. Mariana, Luciano, eu volto com vocês no estúdio.
4: Obrigado, Rafael, pela participação ao vivo aqui na Voz do Brasil.
5: E o presidente Lula esteve mais cedo em Itaparica, também na Bahia. O local é a maior ilha marítima do Brasil, chegando a receber 300 mil turistas na temporada de verão.
4: Hoje foi dada a largada à construção de uma ponte que vai ligar a ilha à capital baiana, trazendo mais desenvolvimento e empregos para a região.
5: Ao todo, serão beneficiados pelo projeto de infraestrutura cerca de 10 milhões de pessoas de 250 municípios.
10: A ponte Salvador-Itaparica terá 12 quilômetros de extensão e vai reduzir o tempo de travessia de 1 hora para 15 minutos entre a capital baiana e a ilha. O projeto integra o novo PAC e contará com 3 bilhões de reais de investimentos federais. Nesta quarta-feira, em Veracruz, na Bahia, o presidente Lula participou da cerimônia que marcou o início oficial das obras.
11: A Bahia precisava de um outro escoamento da riqueza produzida pela Bahia. E se optou por fazer essa ponte e fazer uma estrada.
10: A ponte, que será construída sobre a Baía de Todos os Santos, será a maior da América Latina sobre o mar. 300 profissionais já atuam nos 3 canteiros de obras implantados para a execução do projeto. A expectativa é de que aproximadamente 28 mil veículos utilizem diariamente a nova ligação, que vai fortalecer também cadeias produtivas ligadas ao turismo, à indústria e ao comércio, de acordo com o governador da Bahia, Jerônimo Rodrigues.
12: Essa ponte, ela é estratégica. Quem vem do oeste com cargas de grãos, de algodão, de fruta, vai economizar até 200 quilômetros. A economia é o tempo dos motoristas, dos caminhoneiros.
10: Ao todo, 27 empresas brasileiras já foram contratadas para fornecer equipamentos, materiais e serviços. O empreendimento é resultado de uma parceria público-privada entre o governo da Bahia e a concessionária Ponte Salvador-Itaparica. E a expectativa é que seja entregue em 2031. Reportagem Graziele Bezerra.
4: E ainda na Bahia, no município de Alagoinhas, o governo do Brasil entregou um novo hospital que estará preparado para atender mais de 500 mil pessoas de 34 municípios.
5: Também foram realizadas entregas de ambulâncias e ônibus escolares para atender o estado.
4: Um investimento de 500 milhões de reais só para a saúde.
13: O Hospital Regional Litoral Norte recebeu 76 milhões de reais em investimentos para a construção. A unidade conta com 190 leitos para atendimentos clínicos, cirúrgicos, pediátricos e obstétricos. A expectativa é beneficiar 544 mil moradores, ampliando a oferta de serviços de média e alta complexidade e reduzindo a necessidade de deslocamentos para outras cidades, explica o ministro da Saúde.
14: Vai ser muito importante esse hospital aqui, vai facilitar a vida das pessoas, poder se tratar aqui, perto da família, mas vai servir a 34 municípios da região.
13: Além da entrega da nova estrutura, o Ministério da Saúde garantiu recursos para o funcionamento do hospital. Serão 92 milhões e 400 mil reais por ano para o custeio dos serviços. A Bahia também receberá um reforço de 18 milhões de reais anuais para ampliar a oferta de atendimentos especializados pelo Sistema Único de Saúde. Na educação, o governo do Brasil entregou 29 novos ônibus escolares, com investimento de 13 milhões e 200 mil reais pelo novo PAC. Segundo o ministro da Educação, Leonardo Barchini, todos os ônibus escolares são modernos, confortáveis e seguros.
14: Você anda em qualquer estrada, pode ser estrada de chão, pode ser na rodovia, em todos os estados você tem um ônibus amarelinho, e esse ônibus é melhor, porque esse ônibus é mais seguro, esse ônibus tem ar-condicionado agora, e dá todo o conforto e segurança para as crianças brasileiras.
13: Para o presidente Lula, os investimentos fazem parte da estratégia do governo do Brasil para ampliar
7: ampliar o acesso aos serviços públicos, fortalecer a rede de saúde e educação e reduzir as desigualdades regionais.
11: Somos seres humanos, homens e mulheres, pretos e brancos, nascidos nesse país e precisamos ser tratados com decência e com respeito que todo mundo merece.
7: O governo do Brasil também destinou ao estado da Bahia 256 veículos do programa Agora Tem Especialistas Caminhos da Saúde. São 180 vans e micro-ônibus para o transporte de pacientes, além de 58 unidades odontológicas móveis e 18 novas ambulâncias do SAMU, reforçando a assistência à saúde em diversas regiões do estado. Reportagem Pablo Mundim.
5: São Paulo recebeu hoje o primeiro escritório do programa Brasil contra o Crime Organizado.
4: O objetivo é integrar as ações do governo federal, dos estados e municípios no combate aos crimes e às facções criminosas.
5: O programa, lançado no mês de maio, conta com investimentos de 11 bilhões de reais e já causou um prejuízo de 3 bilhões de reais às facções.
6: A União ainda mais presente no estado de São Paulo para combater o crime organizado. É o que acontece a partir de hoje com a implantação do Escritório Nacional Antifacção pelo Ministério da Justiça e Segurança Pública. O foco está na asfixia financeira ao crime organizado. O escritório é ligado à Secretaria Nacional de Segurança Pública. O secretário Chico Lucas explica que, na prática, aumenta a integração entre União, estados e municípios no combate ao crime.
15: A gente tem que ter essa proximidade com as forças de segurança estaduais, com as forças federais que estão localizadas em São Paulo e com todos os membros desse arranjo produtivo, o sistema financeiro, os empresários, para justamente ter mais efetividade.
6: O primeiro escritório foi inaugurado aqui em São Paulo. O segundo vai ser no Rio de Janeiro, na próxima sexta-feira, e também na cidade de Foz do Iguaçu, no Paraná, região da Tríplice Fronteira. Os escritórios integram o programa Brasil contra o Crime Organizado. O programa já causou prejuízos de 3 bilhões de reais às organizações criminosas e já prendeu mais de 18.800 pessoas. O ministro da Justiça e Segurança Pública, Wellington César Lima e Silva, destaca que, com o plano, o combate ao crime organizado ganha um rumo ainda mais estratégico.
16: O importante é aumentar o volume de dados, ter esse diagnóstico cada vez mais detalhado e refinar as estratégias através da cooperação. Nós estamos realizando uma operação nacional e duas operações regionais todos os meses e vamos continuar assim até o final do ano.
6: Em menos de 2 meses de programa, o país registrou quedas nos crimes violentos e patrimoniais. Entre maio desse ano e maio de 2025, os homicídios dolosos caíram mais de 17%. Os latrocínios, mais de 14%. O roubo de carga recuou quase 32%. E o de veículos, 26%. Reportagem Vanessa Casalino.
4: Levar informações e conteúdo das emissoras públicas para todos os cantos do Brasil.
5: Com esse objetivo, o programa Brasil Digital tem ampliado o número de municípios beneficiados com a chegada do sinal.
4: Já foram instaladas mais de 50 estações de transmissão e até o fim do ano serão mais 75.
8: Mais de 10 milhões de pessoas já foram beneficiadas pelo programa Brasil Digital, que amplia o acesso da população brasileira à TV pública por meio de sinal digital aberto e gratuito. Segundo o balanço apresentado pelo Ministério das Comunicações, pela Anatel e pela empresa Brasil de Comunicação, a EBC, já foram instaladas 55 estações de transmissão pelo país, ampliando a cobertura para 147 municípios. Para o segundo semestre, a meta é instalar outras 75 estações. O ministro das Comunicações, Frederico Siqueira, destacou que o programa é uma prioridade do governo federal e falou sobre as vantagens de levar o sinal a mais municípios.
17: A gente precisa e precisava ampliar a capilaridade da comunicação pública nas áreas mais remotas do nosso país. E para esse ano, mais 75 estações na prioridade e com certeza a gente terá sucesso na execução até o final do ano. Em cada localidade atendida, a população ganha mais qualidade de imagem, estabilidade de sinal e acesso a um conteúdo público de qualidade.
8: As estações entregues até agora estão distribuídas por todas as regiões do país. O Norte e o Nordeste concentram 14 instalações cada. O Sudeste contabiliza 11 estações, seguido pelas regiões Sul, com 10, e Centro-Oeste, com 6. Para a presidente da Empresa Brasil de Comunicação, Antônia Pellegrino, o programa leva mais cidadania aos brasileiros.
18: Esse evento marca um balanço do Brasil Digital, um programa vitorioso e também um marco da maior expansão de sinal da comunicação pública que já tivemos no país. Cultura, informação de qualidade e cidadania para milhares de brasileiros. Esse é o sentido do Brasil Digital, ampliar o alcance do sinal, mas com isso aumentar o alcance da cidadania.
8: Com investimento de 208 milhões de reais do novo PAC e do leilão do 4G, o programa Brasil Digital é viabilizado por meio de parcerias com instituições públicas nos municípios. Com isso, a população passa a ter acesso gratuito a canais como Canal Gov, TV Brasil, Canal Educação, Canal Saúde, além da TV Câmara, TV Senado, TV Assembleia e onde houver canais das câmaras municipais. Reportagem, Márcia Fernandes.
5: Jornalistas, influenciadores estiveram hoje na sede da Empresa Brasil de Comunicação, em Brasília, para saber mais sobre a implementação da TV 3.0.
4: O encontro foi transmitido em uma live, com participação da diretora-presidente da EBC, Antônia Pellegrino, e do secretário de Políticas Digitais da Secretaria de Comunicação Social da Presidência da República, João Brant.
5: A nova geração da televisão aberta, também conhecida como DTV+, terá mais qualidade de som e imagem, interatividade e integração à internet.
4: A EBC, definida como operadora da chamada Plataforma Comum da DTV+, é responsável por administrar a infraestrutura compartilhada, que vai permitir a oferta de aplicativos, serviços interativos e recursos digitais.
5: E a gente vai continuar falando de acesso à comunicação, dessa vez para quem vive no norte do país.
4: Um dos desafios para chegar a algumas localidades na região são florestas densas e grandes distâncias do território.
5: A saída para superar esses obstáculos foi o uso de cabos que passam por baixo dos rios.
4: Esse é o programa Norte Conectado, a maior rede de infovias subfluviais do mundo. Já beneficia mais de 6 milhões de pessoas na região.
19: O programa Norte Conectado prevê 9 infovias, com 13 mil quilômetros de cabos de fibra ótica instalados no fundo dos rios amazônicos. Quando concluído, vai conectar 70 localidades em 6 estados: Acre, Amapá, Amazonas, Pará, Rondônia e Roraima. Antes da chegada do programa, quase metade dessas áreas ainda não tinha acesso à internet de alta velocidade. Com investimento de 1 bilhão e 300 milhões de reais, por meio do novo PAC, 6 infovias já foram concluídas e outras 3 estão em implantação. A expectativa é de beneficiar cerca de 7 milhões e meio de pessoas. Para quem vive na região, a conexão de internet representa novas possibilidades de acesso a serviços e educação. É o que conta Alzanir Fernandes Pinto, da comunidade indígena Filadélfia, de Benjamin Constant, no Amazonas.
20: Antes de a gente ter internet, a gente tinha que se deslocar daqui da nossa comunidade para a cidade para ter acesso. A gente alugava 1 hora, 2 horas e fazia os nossos trabalhos, da nossa aula, da universidade.
19: Além de conectar moradores, o Norte Conectado já disponibilizou mais de 900 pontos de acesso para escolas, unidades de saúde, órgãos públicos e espaços de inclusão digital. O ministro das Comunicações, Frederico de Siqueira Filho, destacou que a expansão da conectividade ajuda a reduzir desigualdades e fortalece a infraestrutura digital do país.
0: É o quanto a gente consegue impactar a vida das pessoas quando a gente aumenta a conectividade, né? Quando a gente instala uma antena de telefonia móvel, quando a gente conecta uma escola, quando a gente liga uma infovia, a gente está fazendo parte dessa grande integração de estratégia de inclusão digital do nosso país, mobilizando jovens, idosos e adultos.
19: Outra entrega do Ministério das Comunicações é a rede privativa de comunicação da Administração Pública Federal, uma estrutura que não usa o acesso comercial e assim garante mais segurança no compartilhamento de informações do governo. Reportagem Luciana Colares de Holanda.
5: Para rastrear embarcações, combater a pesca ilegal e principalmente atuar na segurança e preservação da vida dos pescadores, foi lançada uma sala de monitoramento em tempo real das vidas humanas no mar.
4: O acompanhamento permite uma resposta rápida em caso de emergências.
5: E dá mais transparência às ações do governo de combate à pesca ilegal, por exemplo. Foi o que destacou o ministro da Pesca e Aquicultura, Edipo Araújo.
21: Essa sala, ela é inédita, mostra o compromisso, né, do governo do Brasil com transparência, geração de dados e informações, mas também o compromisso do Brasil de combater a pesca ilegal, não reportada e não regulamentada. Uma infraestrutura para conduzir todos os processos e ferramentas de monitoramento e controle. É o governo do Brasil trabalhando em prol do fortalecimento, mas do desenvolvimento sustentável da pesca brasileira.
4: A entrega faz parte das comemorações da Semana Nacional de Promoção da Pesca Artesanal, celebrada esta semana.
5: Mas autonomia econômica para as mulheres no campo.
4: Com o novo Plano Safra da Agricultura Familiar lançado nesta terça-feira, as produtoras rurais passam a contar com juros mais baixos no Programa Nacional de Fortalecimento da Agricultura Familiar.
5: O valor foi reduzido de 3% para 2% ao ano, com um limite de financiamento de até R$100 mil.
4: Com isso, o governo quer garantir melhores condições às agricultoras para ampliar a produção de alimentos à mesa dos brasileiros.
5: A ministra do Desenvolvimento Agrário e Agricultura Familiar, Fernanda Machiavelli, destacou o avanço da participação das mulheres no acesso ao crédito rural durante o programa Bom Dia Ministra, produzido pela empresa Brasil de Comunicação.
22: Hoje eu tenho a alegria de dizer que nós, as mulheres, já são mais de 50%, 55% dos contratos que acontecem no microcrédito, que nós já somos 40% do volume de crédito total do Pronaf e que nós dobramos o volume de crédito desde 2023 para cá, que chega para as mulheres. Mas a gente quer mais, a gente quer avançar mais, porque nós queremos que as mulheres tenham autonomia econômica.
4: A ministra do Desenvolvimento Agrário destacou ainda a ampliação do acesso ao crédito para a juventude rural.
5: Agora, o limite passou de R$8 mil para R$16 mil, no caso de dois jovens da mesma família acessando o financiamento.
4: Para ter acesso ao crédito, é preciso ter o Cadastro Nacional na Agricultura Familiar e entrar em contato com um órgão de assistência técnica e extensão rural do seu estado.
5: Três meses após o lançamento, o Mac Livros atingiu 1 milhão de usuários.
4: O Mac Livros é uma plataforma que funciona como uma biblioteca digital.
5: E funciona como uma biblioteca mesmo. Você pode alugar o livro por 14 dias e renovar pelo mesmo período. Tudo isso de graça.
4: A ferramenta foi atualizada com obras em espanhol e inglês. E com isso é possível acessar 25 mil obras nacionais e internacionais.
23: O Ministério da Educação ampliou o acervo do Mac Livros com a disponibilização de obras em versões originais em inglês e espanhol. Ao todo, foram incorporadas 7.832 publicações. Entre os autores disponíveis em inglês estão William Shakespeare e Virginia Woolf. Já em espanhol, os leitores poderão acessar obras de escritores como Gabriel Garcia Marques, Frederico Garcia Lorca e Teresa Orbegoso. A atualização também traz novos títulos em português de diferentes gêneros publicados por editoras como Fósforo, Peirópolis e Ciranda. Com a atualização, o Mac Livros passa a ter 17.610 obras em português, 6.468 em inglês e 2.724 em espanhol, ampliando o acesso gratuito dos brasileiros a diferentes tradições literárias e culturais. A novidade ainda fortalece a experiência experiência de aprendizagem oferecida por outra ferramenta. O MEC Idiomas, uma plataforma do Ministério da Educação, disponível em versão web e aplicativo voltada ao ensino gratuito de inglês e espanhol. Atualmente, o MEC Idiomas reúne mais de 212 mil usuários ativos e oferece cursos do nível básico ao avançado. Reportagem Júlio César de Oliveira.
5: Para acessar a plataforma de leitura, basta ir no aplicativo MEC Livros ou no endereço meclivros.mec.gov.br. MEC Livros, MEC Livros.mec.gov.br.
4: Foi inaugurada a primeira Casa da Igualdade Racial na cidade de Itabira, em Minas Gerais.
5: A cidade possui mais de 70% da população negra e agora passa a contar com apoio psicológico, social e jurídico a vítimas de crimes raciais, além de incentivar o desenvolvimento pessoal e profissional.
4: Além de Minas Gerais, o Rio de Janeiro, Ceará, Rio Grande do Sul e Bahia já contam com Casas da Igualdade Racial.
5: E o governo do Brasil quer ampliar esse número. Está aberto até 15 de julho o prazo para que os estados e municípios participem do edital de chamamento público para os novos espaços.
4: Os critérios para participar podem ser conferidos no portal do Ministério da Igualdade Racial em gov.br/igualdade-racial.
5: E essas foram as notícias do Governo do Brasil.
4: Uma realização da Secretaria de Comunicação Social da Presidência da República.
5: Com produção da empresa Brasil de Comunicação.
4: Fique agora com o Minuto do TCU. Em seguida, as notícias do Poder Judiciário e do Congresso Nacional. Boa noite.
5: Boa noite, até amanhã.
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24: STF encerra primeiro semestre com mais de 11 mil decisões colegiadas.
25: STJ realiza sessão de encerramento do semestre e apresenta balanço de desempenho da Corte.
24: Justiça do Trabalho realiza audiência pública e estabelece metas para 2027.
25: Boa noite, eu sou Marcela Luiz.
24: E eu sou Walter Lima.
25: O Supremo Tribunal Federal encerrou o primeiro semestre com mais de 11 mil decisões colegiadas.
24: O ministro Edson Fachin apresentou o balanço das atividades e reafirmou o compromisso da Corte com a transparência, independência e pluralidade. Carolina Chaves.
26: Segundo Edson Fachin, a Corte encerrou o período com os seguintes números: mais de 43 mil processos julgados, integrando quase 60 mil decisões, 11 mil decisões do colegiado do tribunal, 27 novos temas de repercussão geral analisados, o que liberou mais de 42 mil processos que aguardavam um entendimento. Edson Fachin reafirmou o compromisso com a transparência, com os julgamentos de repercussão geral e com o aperfeiçoamento da gestão.
27: Esta Corte trabalhou e muito em favor do Brasil, do Estado de Direito e da democracia. Estamos sempre juntos na defesa do interesse institucional. Compreensões distintas de fatos e processos, e elas existem, como é próprio de uma Corte plural independente, são expressões de saúde institucional e não de fraqueza. O diálogo entre diferentes perspectivas jurídicas é o que confere legitimidade às nossas decisões e profundidade à nossa jurisprudência.
25: O STJ também encerrou o semestre hoje, apresentando o balanço de julgados no período.
7: A sessão da Corte Especial foi conduzida pelo ministro Herman Benjamin, presidente do tribunal. Fátima Uchoa.
10: Na sessão de encerramento do primeiro semestre, o presidente do STJ, ministro Herman Benjamin, apontou um recorde de 260.220 processos recebidos no período, sendo quase 25 mil a mais do que de janeiro a junho do ano passado. Ele manifestou preocupação com o crescimento contínuo da demanda processual.
11: Os números são preocupantes. Nós já estávamos inviabilizados o ano passado e a curva da inviabilização continua ascendente.
10: O STJ julgou 291.280 processos. O número de julgamentos chega a 414.248 quando considerados agravos internos, agravos regimentais e embargos de declaração, e baixou 265.516. Os dados correspondem à média de cerca de 7 decisões por minuto para cada ministro.
25: Tribunal Superior Eleitoral faz balanço dos julgamentos e da preparação para as eleições 2026.
7: A sessão foi conduzida pelo ministro Cássio Nunes, presidente do TSE. Fábio Ruas.
12: O ministro Cássio Nunes Marques destacou que neste semestre o TSE realizou 88 sessões de julgamento. Foram 1.656 processos, sendo 336 em sessões presenciais e 1.320 virtuais. O TSE ainda lançou o Manual do Eleitor, com linguagem acessível e que vai ser traduzido para línguas indígenas.
25: Justiça do Trabalho realiza audiência pública e estabelece metas para 2027.
7: A proposta é aprimorar os serviços da Justiça do Trabalho. Mila Amaral.
13: Esse foi o assunto discutido hoje na audiência pública durante o debate realizado de forma online. Também foram estabelecidas as metas nacionais do TST para 2027, que aliás foram firmadas com o apoio da sociedade. Por exemplo, na consulta pública feita pelo TST, as pessoas pediram que aumente o número de processos julgados pelo tribunal, dando prioridade aos mais antigos, o estímulo à inovação no judiciário e pediram também para estabelecer o trabalho decente. O próximo passo agora é encaminhar essas demandas para o CNJ e, a partir da aprovação, colocá-las em prática.
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25: Uma boa noite.
7: E até amanhã.
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16: Eu sou Paula Groba.
28: E eu sou Humberto Pinheiro.
16: E estes são os destaques de hoje do Jornal do Senado, que começa agora.
28: Debate sobre o fim da jornada 6x1 divide opiniões no Senado.
16: Avança projeto que torna crime submeter pessoa indefesa à prostituição.
28: Comissão aprova a autorização para servidor público atuar como MEI.
16: Boa noite.
28: Boa noite.
16: Representantes do governo, dos empresários e dos trabalhadores participaram no plenário do Senado de um debate sobre a proposta de emenda à Constituição que acaba com a jornada de trabalho 6x1.
28: Opiniões a favor e contrárias estiveram no debate, que teve participação de centrais sindicais e da Federação das Indústrias de São Paulo. A reportagem é de Márcio Maturana.
29: O presidente da Federação das Indústrias de São Paulo, Paulo Scaff, disse ver motivações eleitorais para a aprovação da proposta neste momento e foi respondido pela líder do governo no Senado, Tereza Leitão, do PT de Pernambuco.
30: Me desculpe, doutor Paulo, a PEC foi protocolada em 2019. Não é uma PEC boca de urna.
29: Já o senador Jaime Bagatoli, do PL de Rondônia, criticou a proposta e citou a Argentina como exemplo a seguir.
31: Na Argentina, pode-se trabalhar até 12 horas por dia, não passando das 48 horas semanais. É isso que precisamos ter para nós avançarmos no Brasil.
29: O senador Rogério Carvalho, do PT de Sergipe, disse que a redução da jornada é uma questão civilizatória.
31: Essas 44 14 está reservada para os que ganham menos, para os que têm mais tempo de deslocamento, menos tempo de vida, portanto. Pelo amor de Deus, é muita insensibilidade.
29: Para o líder da oposição no Senado, Rogério Marinho, do PL do Rio Grande do Norte, a jornada de trabalho deve ser negociada entre patrão e empregado.
0: A questão da preponderância do que é negociado sobre o legislado, justamente para fortalecer os sindicatos laborais.
29: A sessão foi presidida pelos senadores Laércio Oliveira, do PP de Sergipe, e Paulo Paim, do PT do Rio Grande do Sul.
16: Antes da sessão de debate sobre o fim da escala 6x1, o presidente do Senado, Davi Alcolumbre, se reuniu com parlamentares e líderes de centrais sindicais para discutir a proposta de emenda à Constituição que reduz a jornada de trabalho. O presidente da Central Única dos Trabalhadores, Sérgio Nobre, classificou como excelente a reunião com Alcolumbre e afirmou esperar que a proposta tenha tramitação célere no Senado.
28: Já a líder do governo, senadora Tereza Leitão, do PT de Pernambuco, destacou que o calendário de votação do texto não tem caráter eleitoral e que os próximos passos serão definidos ao longo da discussão na casa. A proposta de redução da jornada de trabalho já foi aprovada pela Câmara dos Deputados e aguarda análise dos senadores.
16: Pessoas sem condições de compreender o que acontece ou de oferecer resistência poderão ter proteção mais ampla contra a exploração sexual.
28: A Comissão de Direitos Humanos do Senado aprovou um projeto que aumenta a pena para o crime de exploração sexual de pessoas vulneráveis e prevê punição mais rigorosa quando o autor for um familiar ou tiver relação de confiança com a vítima. Repórter Rodrigo Rezende.
4: Submeter, induzir ou atrair para prostituição ou qualquer outra forma de exploração sexual pessoas vulneráveis que não tenham necessário discernimento sobre o ato, pode levar à prisão de até 16 anos. Esse é o objetivo de projeto aprovado pela Comissão de Direitos Humanos. A autora da proposta, senadora Jussara Lima, do PSD do Piauí, afirma que a medida busca ampliar o escopo previsto no Código Penal, que já incluía crianças e enfermos. E a ideia é dar ainda mais segurança aos diversos grupos vulneráveis no país.
5: O projeto, ele tipifica o crime de submissão à prostituição ou a outras formas de exploração sexual, inclusive nos casos em que a vítima, por qualquer outro motivo, ela não tenha condições de oferecer resistência. A medida busca preencher uma lacuna na legislação brasileira, ampliando a responsabilização de criminosos que se aproveitam de vulnerabilidade das vítimas.
4: O projeto também eleva para até 12 anos a pena quando a vítima for coagida por alguém próximo a ela. Como ressalta o relator do projeto, o senador Rogério Carvalho, do PT de Sergipe.
6: Merece destaque a previsão de agravamento quando a coação é exercida contra a vítima ou seus familiares, alcançando seu grau máximo de reprovação quando perpetrada pelos próprios familiares ou pessoas do círculo íntimo da vítima.
4: A proposta segue para análise da Comissão de Constituição e Justiça.
16: E trabalhadores cadastrados no programa de famílias acolhedoras poderão fazer jus a 3 dias de folga remunerada quando precisarem acolher criança ou adolescente em situação de vulnerabilidade.
28: É o que diz um projeto aprovado pela Comissão de Assuntos Sociais do Senado e que segue para a Câmara dos Deputados. Repórter Marcela Diniz.
8: Por decisão judicial, após um episódio de violência em casa, por exemplo, crianças e adolescentes podem ser encaminhados temporariamente para as chamadas famílias acolhedoras. São pessoas cadastradas e selecionadas pelo poder público para essa função. O acolhimento tem caráter transitório e não se confunde com a adoção por durar no máximo 1 ano e meio. O projeto aprovado no Senado concede ausência remunerada de 3 dias consecutivos ao trabalhador ou à trabalhadora que acolher criança ou adolescente em sua casa. O senador Flávio Arnes, do PSB do Paraná, defende esse tempo como forma de dar atenção integral àqueles meninos em situação de extrema vulnerabilidade.
17: A pessoa que está trabalhando tem que ter pelo menos um momento, que a gente estamos colocando, de 3 dias para receber a criança, acolher, enquanto os trâmites judiciais acontecem também. E com isso, inclusive, dá contribuir para uma perspectiva nova de vida para a criança e para o adolescente.
8: O projeto é de autoria do senador Alan Rick, do Republicanos do Acre, e precisará passar pelo crivo da Câmara dos Deputados. 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
16: O Senado aprovou a adesão do Brasil a um acordo sobre comércio de aeronaves civis.
28: Um dos principais pontos do documento da Organização Mundial do Comércio é a eliminação de tarifas de importação para todos os aviões desse tipo e determinados produtos destinados ao setor. Repórter Pedro Pincer.
1: Além da eliminação de tarifas, o acordo sobre o comércio de aeronaves civis trata da redução de barreiras não tarifárias, das decisões de compra de aeronaves civis, dos subsídios à exportação e de regras para evitar restrições comerciais incompatíveis com o comércio internacional. Para o relator, senador Nelsinho Trade, do PSD de Mato Grosso do Sul, o texto favorece a indústria aeronáutica brasileira e o sistema de transporte aéreo.
2: Podemos agregar ao contexto descrito circunstância de que o Brasil passará a participar de maneira plena e em igualdade de condições das deliberações do Comitê TCA, que cuida de temas relevantes para a aviação civil na esfera global. Isso inclui a aplicação do acordo a novos produtos do setor.
1: O comércio mundial anual dos produtos cobertos pelo documento alcança 3,73 trilhões de dólares em exportações e importações, considerando a média de 2018 a 2022. Os principais parceiros comerciais do Brasil nesse conjunto de produtos são Estados Unidos, China, Alemanha e Argentina. O texto segue agora para a promulgação.
16: E servidores públicos poderão ser microempreendedores individuais. É o que prevê um projeto aprovado na Comissão de Constituição e Justiça.
28: A proposta proíbe, no entanto, quem ocupa cargo em comissão ou exerça função de confiança de atuar como MEI. Repórter Bruno Lourenço.
3: A Comissão de Constituição e Justiça aprovou o projeto de lei que autoriza os funcionários públicos a se tornarem microempreendedores individuais. A legislação hoje veda a participação em gerência ou administração de sociedade privada e o comércio, exceto na qualidade de acionista ou cotista. O senador Esperidião Amin, do Progressistas de Santa Catarina, reforçou que as restrições impostas aos servidores públicos vão na contramão das necessidades do país de novos investimentos na economia.
9: Projeções indicam mudanças demográficas aceleradas devido ao envelhecimento da população, tornando essencial ampliar e não restringir o número de pessoas aptas a empreender para preservar o nível de desenvolvimento econômico nas próximas décadas. Vale destacar que a atividade dos servidores como MEI não prejudicará a administração pública. Já existem situações em que servidores acumulam cargos ou mantêm empregos privados.
3: Amin ressaltou ainda que a proposta traz salvaguardas para não causar prejuízos à administração pública, como o impedimento de que ocupantes de cargo em comissão e funções de confiança sejam MEIs. Se não houver recurso para a nova votação no plenário, a matéria poderá seguir diretamente para análise da Câmara dos Deputados.
28: Com edição de Paula Groba e trabalhos técnicos de Eliseu Caires, o Jornal do Senado fica por aqui. Acompanhe agora as notícias da Câmara dos Deputados. Boa noite.
16: Boa noite e até amanhã.
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18: Câmara aprova a redução de benefícios fiscais para cacau importado.
19: Vai ao Senado proposta que protege o uso de emblemas da Cruz Vermelha.
18: Presidente da Câmara reforça apoio ao agronegócio.
19: Proposta discutida por deputados prevê número máximo de alunos em sala.
18: Boa noite. A Câmara aprovou medida provisória que reduz benefícios fiscais sobre cacau importado. O repórter Antônio Vital explica a questão.
20: O plenário da Câmara aprovou medida provisória que reduz o prazo de isenção de tributos sobre o cacau importado, utilizado como insumo em produtos como chocolate exportado pelo Brasil. Hoje, o cacau inteiro ou partido, bruto ou torrado, comprado de outros países, paga menos IPI, PIS/PASEP e COFINS. Essa operação, quando o produto importado é depois usado como insumo de produtos industrializados, é conhecida como drawback. No caso do cacau, até a edição da medida provisória, em março, essas isenções e reduções de tributos valiam por até 2 anos. Com a medida, passam a valer por apenas 6 meses, com possibilidade de renovação a critério do Ministério do Desenvolvimento, Indústria, Comércio e Serviços. Isso significa que empresas que exportam produtos fabricados com cacau estrangeiro terão prazo menor para usufruir de benefícios fiscais na importação da fruta. Ao editar a medida provisória, o governo argumentou que os produtores de cacau brasileiros serão beneficiados com um possível aumento de venda à indústria. Ficam de fora da redução do prazo de isenções a manteiga de cacau, o cacau em pó e o chocolate importados. A medida provisória foi criticada em plenário por deputados do Novo e do Missão. Para o deputado Kim Kataguiri, do Missão de São Paulo, reduzir benefícios fiscais para produtos que depois serão usados como insumo para exportações prejudica a indústria nacional.
7: O que a gente está falando é o seguinte: Brasil, exporte menos chocolate e exporte mais cacau. Agregue menos valor para a sua produção. Aquilo que mais se critica no desenvolvimento da nossa indústria. O raciocínio é muito simples. Se eu estou importando um produto, mas esse produto, na realidade, é para eu processar, agregar valor e exportar, eu tenho uma suspensão desses tributos porque eu estou agregando valor na indústria nacional. E o governo quer acabar com isso e enfraquecer a nossa indústria.
20: A medida provisória foi defendida por deputados da base do governo. Para a deputada Jandira Fegali, do PCdoB do Rio de Janeiro, os produtores brasileiros de cacau serão beneficiados.
10: Ela garante a proteção da produção nacional. O cacau é uma produção importante no Brasil, que não pode ser penalizada por prazos

0: se organiza nas redes antes de aparecer nas agressões e nos casos de feminicídio.
1: Hoje existe uma verdadeira indústria do ódio que opera nas redes, que captura meninos muito jovens e os ensina a enxergar a mulher como inimiga, como objeto, como culpada. E o que nasce numa tela vira ameaça, vira assassinato. Chama isso pelo nome, misoginia, ódio às mulheres. Admitir que essa coisa tem contorno, que é concreta, que ela tem uma motivação e que deve ser punida. É um ato fundamental de proteção que uma sociedade deve oferecer para todas nós, começando pelas pequenas.
2: Tabata Amaral aponta que tem buscado apoio de diferentes bancadas para construir um texto capaz de unir parlamentares de todos os partidos. Ela pede que a Câmara aprove a urgência da proposta como forma de mostrar compromisso com o enfrentamento da violência contra mulheres.
0: Carol D'Artora, do PT do Paraná, também defende a aprovação do projeto que prevê penas para a misoginia. Segundo a parlamentar, a medida faz parte das políticas do governo de enfrentamento à violência e ao discurso de ódio contra as mulheres.
2: Na visão de Carol D'Artora, a criminalização da misoginia é uma forma de garantir maior proteção jurídica às mulheres, inclusive nos ambientes digitais. Para ela, a proposta amplia a participação feminina na política, na cultura, na ciência e em diversos espaços da sociedade.
0: E Lacir Bicalho, do Republicanos, destaca as conquistas femininas nas Forças de Segurança Pública de Minas Gerais ao celebrar a nomeação da Coronel Cleide Barcelos dos Reis Rodrigues, primeira mulher a assumir o comando-geral da PM do Estado em mais de 250 anos da corporação.
2: Ilacir Bicalho cumprimenta também a comandante-geral do Corpo de Bombeiros, Coronel Jordana de Oliveira Figueiras Daldegan, e a delegada-geral da Polícia Civil, Letícia Batista Camboja Reis. Ele conclama os homens a unirem suas forças às das mulheres na luta por uma sociedade mais justa e igualitária.
0: Benedita da Silva, do PT do Rio de Janeiro, acredita que a Copa do Mundo deveria promover a integração entre os povos. No entanto, a deputada destaca relatos de racismo, xenofobia e tratamento discriminatório contra jogadores, árbitros e jornalistas durante o torneio.
2: Segundo Benedita da Silva, eventos esportivos internacionais devem ser marcados pelo respeito, pela inclusão e pela igualdade de tratamento entre os participantes. Ela acredita que a omissão da FIFA, entidade responsável pela organização da competição, contribui para a manutenção dessas práticas.
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0: Saúde. A Câmara aprovou regras para proteger símbolos da Cruz Vermelha. A repórter Daniela Lessa acompanhou a votação.
4: A Câmara dos Deputados aprovou o projeto que protege o uso dos emblemas da Cruz Vermelha usados para identificar pessoas e transportes de saúde em situações de emergência e de conflito armado. O projeto busca adequar a legislação brasileira às convenções de Genebra e a protocolos internacionais já ratificados pelo Brasil. Pelo texto aprovado, os três símbolos da entidade passam a ter proteção legal. A imagem mais antiga é a da Cruz Vermelha. Outro símbolo reconhecido internacionalmente é o crescente vermelho, adotado em muitos países. O terceiro emblema é um losango vermelho em forma de cristal. Esses símbolos são usados para indicar proteção a equipes de saúde, hospitais, unidades sanitárias e meios de transporte para atendimento de feridos, doentes e náufragos. As denominações Cruz Vermelha, Crescente Vermelho e Cristal Vermelho também serão protegidas. A deputada Érica Cocai, do PT do Distrito Federal, defendeu a proposta, destacando o alcance mundial da Cruz Vermelha na defesa da vida.
5: É fundamental porque é uma instituição que trabalha com um princípio humanitário. É uma instituição que está em por volta

0: volta de 190 países fazendo esta função. E muitas vezes em momentos de calamidade, em momentos de guerra, a Cruz Vermelha, ela tem uma possibilidade ou uma atuação para defender sempre a vida.
1: Ao defender a aprovação, a deputada Adriana Ventura, do Novo de São Paulo, argumentou que esses símbolos não devem ser usados de forma comercial para evitar enganos em situações de atendimento de emergência.
2: O que esse projeto faz é internalizar obrigações internacionais que já foram assumidas pelo Brasil, e isso também faz com que não tenha uso comercial indevido para que entidades humanitárias legítimas não tenham confusão.
1: O Serviço de Saúde das Forças Armadas poderá usar a Cruz Vermelha sobre fundo branco para identificar seu pessoal, suas unidades e seus transportes sanitários. Profissionais de saúde civis, hospitais e transportes civis também poderão usar o emblema, desde que tenham autorização. A proposta proíbe o registro de associações, empresas, marcas, desenhos ou modelos industriais que usem indevidamente os emblemas ou as denominações protegidas pela lei. Quem reproduzir ou imitar esse símbolo sem autorização poderá ser punido com detenção de 1 a 3 meses ou multa. O juiz também poderá determinar o recolhimento do material e a suspensão das atividades comerciais. O projeto, que protege o uso dos emblemas da Cruz Vermelha, incluindo o crescente e o cristal vermelhos, será analisado em seguida pelo Senado. Da Rádio Câmara de Brasília, Daniele Lessa.
3: Marangoni, do Podemos de São Paulo, cobra uma investigação sobre denúncias de irregularidades na análise de pedidos de exames, cirurgias e outros procedimentos feitos pelos planos de saúde. Ele denuncia que uma empresa contratada pelas operadoras pode estar prejudicando pacientes de maneira deliberada.
4: Marangoni exige providências da Agência Nacional de Saúde Suplementar diante dessas denúncias. O parlamentar reforça que cabe à ANS fiscalizar irregularidades e proteger os beneficiários.
5: Relações Exteriores.
3: Bongás, do PT do Rio Grande do Sul, denuncia uma suposta ofensa à soberania nacional por parte de lideranças da oposição que teriam oferecido colocar uma equipe de transição à disposição de governos estrangeiros, caso vençam a próxima eleição presidencial.
4: Bongás ressalta que a proposta revelada por autoridades externas prevê o compartilhamento de informações estratégicas e diretrizes governamentais com uma potência internacional. O congressista avalia a possibilidade como o mais ultrajante golpe contra os 203 anos de independência do Brasil.
5: Eleições.
3: Aloysio Mendes, do Republicanos do Maranhão, denuncia o uso político do Judiciário Estadual para perseguir e barrar candidaturas de opositores, citando como exemplo casos de pré-candidatos de seu partido condenados em tempo recorde a penas desproporcionais aos supostos crimes cometidos.
4: Aloysio Mendes afirma que lideranças do Republicanos estão reunindo provas para acionar o Conselho Nacional de Justiça contra os envolvidos nos casos e recorrer às instâncias superiores para reverter sentenças, garantindo as pré-candidaturas prejudicadas.
5: Presidência.
3: O presidente da Câmara reforçou o compromisso dos deputados com políticas voltadas ao agronegócio. O repórter Luiz Gustavo Xavier acompanhou o evento no Planalto.
6: O presidente da Câmara, Hugo Mota, reforçou o apoio dos parlamentares à agenda e às pautas de interesse do agronegócio no país. Ele participou do lançamento do Plano Safra 2026-2027 no Palácio do Planalto, que prevê o aporte de R$ 525 bilhões para o setor. O deputado afirmou que a Câmara está sempre de portas abertas a todas as propostas em defesa do agronegócio e nunca faltou aos projetos de interesse do setor.
7: É uma tarefa hercúlea de manter o equilíbrio fiscal tão necessário para o crescimento econômico, aliado à priorização de políticas como essa, que também são fundamentais para o país. Que esse é o grande fiel da balança que nós temos que perseguir. Nós do Congresso Nacional, o Poder Executivo, também o Poder Judiciário, que é termos a real noção de que precisamos sempre levar em consideração aquilo que deve ser priorizado como política pública para o nosso país.
6: Para Hugo Mota, todo o esforço do governo e do Ministério da Agricultura para renovar a política pública demonstra a importância do agronegócio para o nosso país. O presidente destacou a importância do setor na geração de emprego, de renda e na composição do Produto Interno Bruto brasileiro. Da Rádio Câmara de Brasília, Luiz Gustavo Xavier.
5: Economia.
4: Valmir Assunção, do PT da Bahia, destaca a importância do lançamento do Plano Safra da Agricultura Familiar para os pequenos agricultores, assentados, quilombolas, indígenas e povos tradicionais. Ele lembra que esses segmentos produzem grande parte dos alimentos que chegam à população.
3: Valmir Assunção aponta que o Plano Safra fortalece a reforma agrária e amplia as condições de produção no campo. Ele parabeniza o Ministério do Desenvolvimento Agrário pela construção do plano voltado para agricultores de todo o Brasil.
4: De acordo com Luiz Lima, do Novo do Rio de Janeiro, a inflação dos últimos meses reduziu o poder de compra da população. O parlamentar relata o caso de um casal de idosos que, segundo ele, precisou abrir mão de uma das refeições do dia por causa do alto custo dos alimentos.
3: Luiz Lima também cita dados sobre o patrimônio da população para sustentar que o Brasil enfrenta perda de renda e de capacidade econômica. Ele atribui esse cenário às políticas adotadas pelo governo federal.
5: Educação.
4: A Comissão de Educação discutiu uma proposta que estabelece a lotação máxima de salas de aula. O repórter Luiz Cláudio Canuto nos conta como foi.
8: Um projeto em discussão na Câmara estabelece limites para o número de estudantes por turma na educação básica. O assunto foi discutido pela Comissão de Educação em audiência pública com representantes do Ministério da Educação, de dirigentes municipais de educação e outros setores envolvidos no assunto. Segundo a coordenadora de formação do Ministério, Leda Regina Bittencourt, desde 2006 existem teses que mostram que a quantidade de estudantes influencia na qualidade da aprendizagem e há um estudo da OCDE, um fórum que reúne países ricos focados em promover políticas públicas de desenvolvimento, que aponta o número de 23 alunos por sala como a quantidade ideal. Uma resolução do Conselho Nacional de Educação de 2024 estabelece o número de crianças que deve haver por turma. Para bebês de 0 a 12 meses, são 5 por turma. De 12 a 24 meses, 8. De 25 a 36 meses, 12 crianças por sala. De 37 a 48 meses, 18 por turma. E 20 crianças de 4 e 5 anos de idade por sala de aula. Já o projeto de lei em discussão na Câmara estabelece o número máximo de 5 crianças por berçário, 10 no maternal, 15 por sala na pré-escola, 20 nos anos iniciais da educação fundamental, 25 nos anos finais e 30 no ensino médio. No ensino de jovens e adultos, o número de alunos por sala de aula no ensino fundamental seria de 20 e de 25 no ensino médio. Na educação especial, o limite máximo viria por regulamento. O debate atendeu ao pedido do deputado Tarcísio Mota, do PSOL do Rio de Janeiro, que é autor do projeto que estabelece parâmetros para a composição de turmas nas diferentes etapas e modalidades da educação básica. Ele presidiu o debate e deixou claro que o projeto deve se adequar às diretrizes estabelecidas pelo Conselho Nacional de Educação. Outros temas destacados por ele foram a criação de critérios de reduzir números de alunos por turma na educação especial e também a prioridade a turmas com professores com deficiência.
9: É claro que esse nível de aprimoramento a gente vai guardar aqui e apresentar tão logo o projeto tenha relatoria, para que o relator possa apresentar, quem sabe, inclusive no âmbito da Comissão de Educação, um primeiro parecer sobre isso.
8: O projeto acaba de ser apresentado e ainda deve ser juntado a outras propostas em análise na Câmara para a votação em conjunto. Da Rádio Câmara de Brasília, Luiz Cláudio Canuto.
5: Desenvolvimento Regional.
3: Daniel Almeida, do PCdoB, destaca a agenda do governo federal na Bahia, com entregas e investimentos em saúde, infraestrutura e cultura. Ele reforça a importância da parceria com o Executivo Estadual e com os municípios na ampliação dos serviços públicos à população.
4: Daniel Almeida destaca a entrega do Hospital Regional de Alagoinhas, a retomada da obra da Ponte Salvador Itaparica e a recuperação do Teatro Castro Alves. Ele avalia que as iniciativas fortalecem o SUS, a mobilidade regional e a preservação do patrimônio cultural da Bahia.
3: Hildo Rocha, do MDB do Maranhão, destaca o início da construção de condomínio com 384